0: Faz parte, nós temos agora dois jogos ainda pelo Campeonato Brasileiro, Bragantino e Atlético em casa. E a gente tem que acabar essa primeira fase, falei para eles, na primeira parte da tabela do Campeonato Brasileiro. É difícil para a gente, mas é difícil para todo mundo. Você vê que os três últimos estão bem distantes da gente. Faz parte do Campeonato Brasileiro. Hoje o Vasco perdeu algumas posições, pode perder mais uma ou duas amanhã. Mas no momento que você ganha uma partida também, você ganha algumas posições. É, o Campeonato Brasileiro é uma gangorra muito grande. Duas vitórias, você vai para a parte de cima da tabela, se distancia, perde dois jogos, você perde bastante posições, porque o Campeonato Brasileiro ele é muito embolado. Tem muitos grandes clubes juntos aí. Então, você vê nessa rodada, você perde 4, 5 rodadas. Tem time que ganha e ganha 4, 5 rodadas. Faz parte do futebol, mas o importante agora é a gente ter consciência do que a gente precisa. Bragantino, Sul-Americana de novo, e o Atlético em casa. Então a gente precisa pontuar. Para, como já falei para vocês, a gente acaba na primeira parte da tabela.
1: Bom, a gente está ouvindo o Renato, daqui a pouco volta, né? Temos uma dificuldade na instabilidade do áudio aí no sinal da internet, aqui na sala de coletivas. O Renato reconheceu, né, que ficou barato, como eu já tinha dito ainda há pouco na análise. Ficou barato.
0: De quatro jogos, foi o último colocado. O Vasco hoje começou a rodada em oitavo lugar. Então faz parte do Campeonato Brasileiro. Até porque...
1: Meus amigos da Ondas, ouvimos aí o Renato Gaúcho, né, no final de Inter 4, Vasco 1 aqui em Porto Alegre. O Fluminense ganhou do São Paulo também no Maracanã 2-1. O gol do Caxilho foi anulado pelo VAR. Amanhã tem mais emoção, tem Botafogo e Corinthians com o Marcelo Marinho direto do Nilton. Eu estarei ao lado da Renata e do Sidão em Curitiba para Atlético Paranaense e Flamengo. Aqui na Ondas, na Litoral News, a número 1 do YouTube do Brasil, na Manchete, na Nova Friburgo, em toda a nossa rede formada a caminho da Copa do Mundo. Muito obrigado pela sintonia, pela audiência, pelo carinho, pela parceria. Sigam na Ondas. 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Direto de Porto Alegre, no final de Inter 4, 2 do Carboneiro, 1 do Alejandro, 1 do Bernabé. Andrés Gomes descontando pro Vasco. Inter 4, Vasco da Gama 1. Tá na hora de abraçar a galera, agradecer pela sintonia e dizer tchau, Brasil!

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1: Não tem jeito, meu compadre. Vambora. 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
1: 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Bom dia, amigo ouvinte, bom dia, amiga ouvinte, queridos irmãos, feliz e abençoado final de semana, é o Café com Cristo aqui na Ondas. Deus te abençoe, receba nosso carinho, nossa oração, nosso agradecimento, um programa da Igreja Batista do Braga. E nos finais de semana, a gente relembra as celebrações abençoadoras da Igreja Batista do Braga. Vamos juntos até às 8?

0: Muito bem, amigo ouvinte acompanhando o Café com Cristo nesta manhã, vamos destacar a programação deste domingo na Igreja Batista no Braga, programação que inicia às 8 da manhã com o culto de oração missionário. 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
2: Jó capítulo 2, versos de 1 a 10, é o texto que eu vou ler agora e nós vamos meditar. Eu estou trazendo o seguinte título: A Mãe Mais Sofrida da Bíblia. E a gente vai ler esse texto todo para compreender um pouquinho da realidade dessa mãe que, para mim, é a mais sofrida da Bíblia. Diz assim a Bíblia, Jó 2, de 1 a 10. No dia em que os filhos de Deus vieram apresentar-se diante do Senhor, veio também Satanás entre eles apresentar-se diante do Senhor. Então o Senhor perguntou a Satanás, de onde você vem? Satanás respondeu ao Senhor, de rodear a terra e passear por ela. E o Senhor disse a Satanás, você reparou no meu servo Jó? Não há ninguém como ele na terra. Ele é um homem íntegro e reto, que teme a Deus e se desvia do mal. Ele ainda conserva a sua integridade, embora você me incitasse contra ele para destruí-lo sem motivo. Então Satanás respondeu ao Senhor, pele por pele, um homem é capaz de dar tudo o que tem pela sua vida. Mas estende a tua mão e toca nos ossos e na carne dele, para ver se ele não blasfema contra ti na tua face. Então o Senhor disse a Satanás, você pode fazer com ele o que quiser, mas poupe-lhe a vida. Então Satanás saiu da presença do Senhor e feriu Jó com tumores malignos, desde a planta do pé até o alto da cabeça. Jó, sentado em cinza, pegou um caco de barro para com ele raspar as feridas. Então a mulher dele disse, você ainda conserva a sua integridade? Amaldiçoe a Deus e morra. Mas Jó respondeu, você fala como uma doida. Temos recebido de Deus o bem, por que não receberíamos também o mal? Em tudo isto, Jó não pecou com os seus lábios. Eu li esse texto para que a gente situe este evento que motiva o sermão desta noite, naquela linha que segue sempre em um livro da Bíblia. Nós estamos quase terminando. Não é? Falta aí talvez uns 20 sermões no Velho e no Novo Testamento. E aí, aqui aparece a mulher de Jó. Esta é a segunda provocação do inimigo com Deus. Teve a primeira no capítulo 1, e aí Jó perdeu família, né, os filhos, perdeu bens, perdeu tudo, E agora vem uma segunda: Jó não blasfemou, não desonrou a Deus. E aí Deus foi falar para o diabo: aí está vendo? Ele continua íntegro, me adorando. E aí o diabo diz: mas também, o que ele perdeu, não é? Perder filhos, problema nenhum não. Eu estou aqui agora confabulando. Perder também os bens. Agora, toca na vida dele, na pele dele, na saúde dele. E aí, você vai ver como é que vai ser. Aí Deus falou: então pode tocar, você está liberado, mas poupe-lhe a vida. E aí ele foi tomado de enfermidade terrível. E aí, nesse momento, a mulher de Jó, segundo essas versões que temos, não é? E o que nós temos, de certa forma, firmado em nossa memória, é de que ela falou: se amaldiçoa seu Deus e morre. E ele então responde para ela, e a partir desse texto, então, ele responde para ela, né? Ah, você fala como uma louca, não é? De modo nenhum, eu não vou fazer isso. Deus pode fazer o bem quanto o mal. Então, a mãe mais sofrida da Bíblia vem a partir daqui. Por quê? É a única vez que essa mulher é citada na Bíblia. É impressionante, não cita em lugar nenhum, ninguém mais citou. Nem no próprio livro ela é citada. Esta mulher é uma mulher, de certa forma, eu diria, injustiçada. O pastor Josias Porto, já de saudosa memória, conheceu o pastor Eldo, lá de Paraty. Ele escreveu um livro, Ponte no Meu Lugar. Esse é o nome do livro, muito interessante. Ele pregou aqui há tempos atrás, no mês da família, no congresso da família. Ele pregou, ele era psicólogo também. E ele descansou no Senhor recentemente, depois que adquiriu um câncer. Um homem de Deus, pastor Josias Porto, neste livro, diz assim, e ele trabalhou no livro Ponte no Meu Lugar, a partir da perspectiva da mulher de Jó. Ele diz assim: mesmo antes de conhecer a Bíblia, eu já ouvia falar sempre de forma muito pejorativa na mulher de Jó. Essa mulher de apenas uma sentença, mas com uma história rica e desafiadora, tornou-se a minha grande inspiração e motivação para fazer esta obra. Penso ser a mulher de Jó uma das mais mal faladas de toda a história da humanidade. Já ouvi centenas de estudos, mensagens, conferências, palestras, já participei de seminários, simpósios, já li vários escritos sobre a vida de Jó. Nunca ouvi uma só palavra sobre essa mulher que não fosse de julgamento e condenação. Pastores, padres, conferencistas e palestrantes demonizam-na de forma a torná-la o mais expressivo exemplo daquilo que não se deve imitar, daquilo que é repugnante e desprezível. Essa mulher inspirou-me a escrever este livro. Inspirou-me a escrever este livro porque vejo nela uma das pessoas mais injustiçadas de toda a história humana. Ela é a pessoa que expressa de forma mais clara e contundente alguém que é julgado e condenado sem que se leve em conta toda a história. Os críticos e juízes dessa mulher não se dão conta de quem ela era antes da tragédia e quem ela veio a ser depois da tragédia. Julgam-na apenas por uma frase, uma sentença, jogando no lixo a história, toda a sua vida. Olha só, quando eu li este livro, eu também fui despertado para a mulher de Jó. E por incrível que pareça, olha, eu já busquei em tudo. Pastor El depois pode me assessorar. Pastor El trabalha com a questão de edição de livros. É um produtor. E tem outro nome também lá também. Então, ele faz isso em muitos livros, muitas Bíblias. Você não tem ideia do que ele tem feito aí no reino de Deus. E ele pode até me assessorar. Eu não encontrei quase nada, Moisés, sobre a mulher de Jó, pastor Glédio. Quase nada. E eu tenho uma crise danada, que às vezes eu lendo a Bíblia, me causa assim, umas ideias, a minha mente vai voando, alguma coisa que surge, eu falo, eu vou ver o que, que alguém diz. Aí eu procuro todos os que eu tenho, não é? E com toda a humildade eu tenho alguns lá, comentários e outros estudos também. Aí quando os que eu tenho e não me atenderam, aí eu tento ver na internet, eu vou para lá também, e algumas vezes eu não encontro quase nada sobre aquilo que eu desejava. Isso mostra como é que a Bíblia é uma fonte inesgotável. E a de mulher de Jó eu não encontrei quase nada. Impressionante, comentários assim muito bons, pessoas muito piedosas, mas ninguém fala nada sobre a mulher. E aí, quando eu estava pensando em Jó, eu tenho uma série em Jó, já preguei aqui na igreja, pregar sobre ele seria fácil, mas eu falei, eu vou falar sobre essa mãe, e para mim a mãe mais sofrida de toda a Bíblia. E olha, não se espantem não, mas eu aprendi uma coisa também nesse processo curioso, e não vai ser aqui tema dominante para nós. O que, que eu aprendi, pastor Davi? Estou vendo aqui também, abrindo um parênteses, o seu Amilson e a dona Hilda, né, lá de Cardoso Moreira. Né? Estão aqui os pais da Joilma e da Joelma. Que alegria tê-los aqui. Mas o que, que eu aprendi? Eu fui aprender que, por exemplo, o verbo que aparece ali no amaldiçoar, ele na verdade é abençoar. Olha que coisa doida. É o verbo barar. Não é bará que está lá em Gênesis, criar. É o verbo barar, se a pronúncia é essa, barak, João Marcos, daí outros também podem me ajudar. Então, é semelhante com bará, criar. Esse verbo é traduzido como abençoar. Ele não é traduzido como amaldiçoar. E na maioria das vezes ele aparece como abençoar, mas também aparece como amaldiçoar. Eu não vou entrar na polêmica por que foi aqui traduzido como amaldiçoar. E não poderia ser abençoar. Há alguns que argumentam que não faz sentido. Por exemplo, Jó depois vai dizer como uma louca você fala. Mas é mais ou menos como se ela dissesse assim, olha, abençoa a Deus e morre. No sentido de adorar, não que a criatura vai abençoar o Criador. O menor não abençoa o maior. O menor recebe a bênção do maior. Mas a ideia é de adorar. Eu sei que é uma polêmica, isso aí pode demandar discussões, mas esse verbo é assim. E também foi traduzido como amaldiçoar em outro lugar, no capítulo 1, por exemplo, do livro. Mas eu fiquei curioso. Será que isso aí não tiraria também essa peça dessa mulher que foi marcada por esta expressão, não é? De alguém que deu um conselho ruim ao seu esposo e ficou marcada em toda a história? Será que, de repente, ela não pensava em algo bom? Eu cheguei a cogitar, será que era a ideia assim, olha, adore a Deus e dá um fim na sua vida? Mas, segundo alguns, não seria isso, porque esse conceito aí de praticar isso não era certamente adotado por ela. Aí vem a opção de coisas, como vem também outras leituras sobre essa figura histórica que está aí neste livro. E o que eu quero fixar hoje é sobre esta mulher e por que que, para mim, ela é a mais sofrida mãe da Bíblia. Por quê? Nós vamos ver. Você presta atenção, por exemplo, quando o texto diz amaldiçoa a Deus e morre, e que Jó, de maneira incisiva e forte, replica e condena, se você olhar o capítulo 3, Jó amaldiçoa indiretamente a Deus. Indiretamente, ou se você quiser considerar diretamente, ele faz isso, e ele não morre. Olha só o que diz o capítulo 3, por exemplo, eu vou pegar aqui e vou fazer a leitura, se quiser projetar, a partir do verso 1, Jó, ele vai dizer o seguinte: depois disto, Jó passou a falar e amaldiçoou o dia do seu nascimento. Está ali. Amaldiçoou o dia do seu nascimento. Capítulo 2, finalzinho do 2. Ela diz, amaldiçoa o seu Deus e morre. Capítulo 3, amaldiçoou o dia do seu nascimento. Volta o 2, por favor. E Jó disse, pode seguir, pereça o dia em que eu nasci. Pode seguindo. E a noite, não, perdão, eu não li. E a noite em que se disse, foi concebido um homem. Pode seguir, que aquele dia se transforme em trevas, e Deus lá de cima não se importe com ele, nem resplandeça sobre ele a luz, que as trevas e as sombras da morte se apoderem desse dia, que uma nuvem habite sobre ele, que tudo que pode escurecer o dia, o espante. Vai mais, aquela noite que dela se apoderem densas trevas, que ela não se alegre entre os dias do ano, nem contra na conta dos meses, nem entra na conta dos meses, sim, que seja estéril aquela noite, e dela sejam banidos os gritos de alegria. Vai continuar, Jó começou a lamentar e blasfemar do dia que nasceu. Eu não sei porque também que a gente acabou criando uma marca, eu não estou com isso também querendo diminuir a pessoa de Jó, mas criou uma marca que Jó era o paciente. Não, teve um momento que ele, e teve um momento no livro, quando eu preguei sobre ele, eu falei aqui, tanto é que ele no final, ele de certa forma se entrega, né? Ele reconhece, ele faz algumas perguntas a Deus, e Deus faz 74, se não me falha a memória, perguntas a ele, e ele reconhece que ele falou o que não devia falar, ele reconhece que ele agiu como não devia agir, e ele cresceu naquele evento, mas a ele é atribuído uma ideia de herói, de um vencedor, mas a ela não, uma mulher que ficou marcada por isso. Então, certamente, há alguma situação, algum evento que favoreça a gente ao considerar sobre essa mulher. E por que, então, eu considero que essa mulher era uma mulher mais sofrida? Primeiro, sua identidade. Quem era essa mãe? Uma mulher sem nome identificado. Era comum na cultura, mas a Bíblia identifica o nome de muitas mulheres. A Bíblia identifica o nome de muitas outras mães. Ela não aparece. Não tem nome, não é identificada. Então a sua identidade é negada, ela é apenas identificada como a mulher de Jó. Ela só aparece na narrativa do livro de Jó e em nenhum outro lugar da Bíblia aparece. Nem mesmo no drama que Jó experimenta, ela não aparece mais, ela não está ali no cenário. Impressionante é quando termina o livro, depois de toda aquela caminhada dramática, dolorosa, termina o livro, diz assim, verso 12 do último capítulo, 42, o Senhor abençoou o último estado de Jó, mais do que o primeiro. Ele veio a ter 14 mil ovelhas, o dobro que tinha, 6 mil camelos, o dobro, 1000 juntas de boi e 1000 jumentas, o dobro. Também teve outros 7 filhos, aí não é dobro, e 3 filhas. A primeira filha deu o nome de Gemima, a segunda chamou Késia, a terceira Keren Apuque. Em toda aquela terra não havia mulheres tão bonitas como a filha de Jó, e seu pai lhes deu herança entre os irmãos. A mulher de Jó não aparece. Jó teve filhas agora, sei lá, com vento. Ela nem aqui aparece. Quem teve os filhos foi Jó, sozinho. Ela não aparece. Olha só aqui, que drama. Que identidade, como é que essa mulher sofreu? Mas também tem uma outra questão, suas perdas. É impressionante, se você olhar no primeiro capítulo de Jó, você vai encontrar que a Bíblia diz que havia um homem na terra de Uz, cujo nome era Jó. Este homem era íntegro e reto, temia a Deus e se desviava do mal. Nasceram-lhe 7 filhos e 3 filhas, tinha 7.000 ovelhas e por aí vai. E aqui diz assim, também tinha muitíssima gente a seu serviço, tinha pouca gente ou muita gente a serviço dele? Hein? Pouca ou muita? Fala bem alto. Muita, muita gente a seu serviço. De maneira que este homem era o maior de todos os do Oriente. A versão que diz assim, o mais rico de todo o Oriente. Então veja bem, essa mulher era a mulher mais rica do Oriente. Concordam? Era a esposa do homem mais rico do Oriente. Ela era a mulher mais rica do Oriente. De um dia para o outro, ela deixou de ser a mulher mais rica do Oriente para ser a mais pobre. Perdeu tudo. Ela comandava servas a seu serviço. Ela podia determinar o que comer e o que servir para a família, para as pessoas, para os amigos. A fartura fazia parte da sua vida, do seu dia a dia. Agora, no lugar de fartura, vem faltura. Falta tudo. Faltura é um neologismo, mas concebível. Passou a faltar tudo, tinha tudo, de um dia para o outro não tem nada. Essa mulher perdeu os bens, perdeu a riqueza, perdeu a posição. Certamente ela pensava assim um dia à tarde, sabe a coisa? Eu vou lá no shopping passear um pouco. Eu vou comprar o que eu quero, tinha dinheiro. Vocês entendem, não tinha shopping naquela época. Mas ela tinha dinheiro. Mas você pensa que não tinha vestido bonito naquela época, não? Tinha muito, gente. Aquela região lá, né? Aquilo lá é um negócio de doido, né? Segundo quem entende aí. Então ela podia comprar, ela podia fazer tudo. Aí de um dia para o outro perde tudo. Mas ela, além disso, essa mulher, nas suas perdas, de um dia para o outro, perdeu 10 filhos. Olha, eu imagino que é os pais perderem um filho. Mas eu imagino que é muito pior a mãe perder um filho. Hoje de manhã eu falei sobre isso aqui, passando o sermão Provérbios para a Família, que a relação de mãe e filho é um negócio de doido, é uma coisa inimaginável. Então você imagine a mãe, olha, se ela perdesse um já era um sofrimento, mas ela teria 9 para consolar, 9 para estar ao lado dela, 9 para entretê-la com os trabalhos, com as atividades. Não, ela perde todos eles de uma hora para outra. Então essa mulher teve uma perda muito grande. De um dia para o outro ela perdeu um marido saudável, viril, e ficou com um moribundo, um caco dentro de casa. De uma hora para outra. Você imagina o que é isso? Quanta perda na vida daquela mulher. De uma hora para outra ela perdeu a presença das amigas, né, aquelas amigas interesseiras, não são todas, provavelmente, mas num contexto de riqueza, há muita gente que se aproxima pela relação com o poder, com as condições, com as facilidades. Eu liguei para um ex-prefeito de Cabo Frio faz muito tempo, no dia 1º de janeiro de um ano, e dia 31 já nem faz mais nada mesmo, mas ele já tinha deixado o seu cargo. E ele me disse, é o único telefonema que eu recebi hoje de pessoas que não são da família. E ele nem era íntimo meu, como a maior parte deles aí não é íntimo meu. Não sei nem onde mora, um ou outro que eu sei, porque me avisam. Mas logo depois também houve alguma formação.

perseverante. Onde está a exaltação de sua perseverança aqui no texto de Jó, ou então em outro texto da Bíblia, ou então em outra situação? Não tem, mas ela era perseverante. Não há informação que ela tenha abandonado Jó. Não há informação que ela tenha dado pé, não. Ela perseverou ali junto, firme. Ela continuou. Ela não voltou, ela permaneceu, perseverante, cumprindo o seu papel. Ela ficou ao lado do marido o tempo todo. Quem cuidou de Jó no momento da dor, do sofrimento, da enfermidade? Ele não tinha plano de saúde, não tinha home care, ele não tinha apoio. Aquela mulher acompanhou todo o drama, de boca fechada, no silêncio, sofrendo. Sua identidade não é o que a cultura registrou e fixou na mente das pessoas. Ela é uma mulher, uma mãe de valor inestimável. Toda vez que você pegar agora a figura de Jó, lembre-se da mulher de Jó. Lembre-se dela. Essa mulher tem um valor, perseverança, não é, no ideal da família. É interessante que o capítulo 1 fala de que aqueles filhos gostavam de festa, não é? Havia comunhão e eles faziam juntos as festas. Tanto é que Jó apresentava sacrifício a Deus com medo deles terem se esbaldado, terem exagerado nas comemorações, tomado muito vinho, feito bagunça. Ele ia lá, oferecia um sacrifício a Deus, um sacrifício para cada filho. Jó fazia isso. Olha só que coisa linda, esses filhos viviam em comunhão, em união, eles eram unidos. E isso certamente tem o dedo dessa mulher. Não tem apenas o dedo de Jó, tem o dedo daquela mulher que estava ali também cooperando para a edificação daquela casa, daquela família. Que mãe maravilhosa! Era uma mulher resiliente, não se entregava diante das lutas e das aflições. Ela continuou, continuou, até que chegou no final e teve filhos de novo lá. E é interessante que não houve filhos em dobro, mas os animais, as posses, tudo em dobro. Eu imagino. Por que que não foi em dobro? Sabe por quê? Porque vida não é contada com número. Vida não é contada como um objeto. Então ele tinha 7 filhos, 3 filhas. Deus deu de novo esse mesmo número de filhos a eles. Era uma mulher resiliente, perseverante, estava ali, cumprindo o seu papel, prosseguindo. Eu acho uma injustiça isso não estar registrado. Eu sei que pode ter outros planos, eu não sei, não estou aqui fazendo juízo, mas eu acho injusto nós não olharmos para essa mulher como um exemplo de quem perseverou, foi resiliente, amou, lutou, continuou e foi abençoada no final e não teve seu nome identificado e não é celebrada. Eu nunca vi nada, como já disse no início e até agora, sobre essa mulher. E eu quero encerrar. Quero encerrar destacando aqui o que a gente pode aprender, o que as mulheres podem aprender. Mas o que nós homens também podemos aprender? O que nós podemos extrair? Minha irmã, meu irmão, olha, não se preocupe com o registro que fazem a seu respeito. Se for um registro positivo, louve a Deus, mas não fique muito cheio com aquilo, não. Se for um registro negativo, louve a Deus, mas não se abata. Procure ver se o registro tem algum respaldo, alguma relação que você possa melhorar. Mas também não aceite aquilo. Sabe por quê?
Às vezes os registros são

piedosos. Vocês já viram no mundo aí como é que é na vida social, de modo geral? Envolvendo política ou também poder, isso tudo. O sujeito, numa hora, é um Deus. Daí a pouco é um demônio. Já viu torcida de futebol? O técnico é o melhor do mundo. Daí a pouco é o pior. O cara desaprende numa semana. O cara desaprende numa partida. É a Copa do Mundo agora aí e desaprende numa partida. Sabe por quê? Esses registros não são totalmente. Ué, pastor, mas aqui está na Bíblia. Não, a Bíblia só registra esse fato. Eu não sei por quê que ficou assim. Isso é com Deus, os registros ali. Mas a gente precisa estar atento, é como Deus nos vê. Como que eu sou para Ele? De repente, para alguém, eu tenho um conceito, mas não é um conceito verdadeiro. Eu posso, sim, no relacionamento, ter uma preocupação para que aquilo seja, de certa forma, resolvido, mas eu preciso ter consciência, não é? O que que Deus pensa de mim? E olha, Deus não pensa algo ruim a seu respeito. Não importa. Não importa se seu nome está na frente dos empreendimentos, se seu nome está em foco todo dia, se seu nome está na imprensa ou não. Não importa. O que importa é que Deus vê você como alguém que é amado por Ele e celebrado por Ele. Segunda aplicação, permaneça firme, independente do que está acontecendo, porque o final da história é mais importante do que o trajeto percorrido. No trajeto podemos enfrentar problemas e lutas, podemos enfrentar dificuldades. Podemos enfrentar aflições, não importa, o final da história, Deus vai se revelar como abençoador pleno e completo. E as dores do processo, as limitações do processo, as dificuldades do processo, tudo do processo, contribuiu para que a gente amadurecesse. Então não despreze o processo, não despreze o trajeto. Não despreze nada, valorize na sua relação com Deus. Ah, que mulher maravilhosa, a mulher de Jó. Um dia eu quero encontrar com ela no céu, e eu quero conversar com ela, e eu quero dizer para ela: olha, durante muito tempo eu considerei você também como uma louca, como uma insensata, mas um dia Deus abriu os meus olhos. E eu pude ver em você qualidades que nem sempre são percebidas. Procure perceber isso. Não marque as pessoas por um momento, por um evento. Não crie muros, não crie barreiras, mas abra o coração para ver no outro aquilo que nem sempre os registros estão identificando e deixando para você. É assim que Deus faz com a gente. É assim que Deus faz com a sua história. Deus é capaz de mudar histórias. Deus é capaz de reescrever histórias. E ainda que dentro do conceito humano seja um conceito negativo, Deus vê com os olhos positivos e abençoadores. Você crê nisso? Amém? Fique em pé, vamos celebrar o Senhor. E eu quero convidar você agora a entregar ao Senhor a sua vida, a entregar a sua caminhada, a entregar o seu destino, a entregar a sua luta, a entregar, quem sabe, uma dor, quem sabe, uma dor que você experimenta, entregue para Deus. Quem sabe algo que você está vivendo no momento, entregue para Deus. Jó era um homem íntegro, amava a Deus, não é? Ele tinha relacionamento com Deus, era um homem justo, temente a Deus, não praticava coisa errada, diz a Bíblia. Mas este homem sofreu, a sua esposa sofreu, seus filhos sofreram, mas Deus foi conduzindo tudo. Então entregue para Deus suas dores, e Deus vai cuidar de tudo
para a honra e glória do nome dele.

0: Amém. Vamos orar. Eu quero agora, Senhor, em nome de Jesus, orar por essas pessoas que aqui no altar estão apresentando alguma situação. De repente, ó Deus, alguma dor que está ligada à incompreensão, a um registro equivocado, como foi com a mulher de Jó. Senhor Deus, ou então uma dor na própria vida, na própria saúde. Quem sabe um desafio, quem sabe perda que experimentou. Senhor, o Senhor conhece o coração de cada pessoa aqui. E eu quero em nome de Jesus agora te suplicar que tu mesmo operes no coração e na mente, no corpo e na alma de cada pessoa aqui. E ó Deus, que ela sinta o refrigério do teu espírito, o vigor renovado, a alegria aumentada e a esperança, ó Deus, cada vez mais derramada sobre sua vida. Deus, que nenhuma circunstância humana, às vezes desesperadora, tire o brilho e a alegria delas no relacionamento contigo. Que nenhuma artimanha do inimigo interrompa, ó Deus, essa relação agradável com o Senhor. Então, Deus, liberta os teus filhos, cura, transforma de modo especial. Abençoa aqueles que estão se recuperando também de enfermidades, como já oramos aqui no culto, Senhor. Cuida deles e delas, ampara-os, sustenta-os. Os que estão acompanhando o culto também em casa ou então no trabalho, cuida dessas pessoas. Nós oramos agradecidos no nome de Jesus, o nosso Salvador e Senhor. Você pode dizer amém?
1: Amém.
0: Amém.

Muito bem, amigo ouvinte acompanhando o Café com Cristo nesta manhã, vamos destacar a programação deste domingo na Igreja Batista no Braga. Programação que inicia às 8 da manhã com o culto de oração missionário. Às 8h45 acontece a Escola Bíblica Dominical. Neste domingo pela manhã, celebração das 9h45, tem a palavra do pastor Neemias sobre a temática da família. O pastor Neemias Lima vai conduzir a celebração com a participação especial de 6 convidados. São 3 casais em faixas etárias diferentes, compartilhando a palavra do Senhor e o ministério de louvor da igreja com muita adoração. À noite, 19 horas, neste domingo também tem culto na Igreja Batista no Braga, com a palavra abençoadora do pastor Neemias Lima e o ministério de adoração. Igreja Batista do Braga, Rua Mar Fontoura, 117, Braga, Cabo Frio. 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

0: Bom dia, bom dia. É desse jeito. Ao som de Madonna. É isso aí. Bom dia, bom dia, bom dia, bom dia. Ao som de Madonna, você acabou de ouvir Feel So Free. Antes, Thiaguinho Me Balançou, Anitta e Shakira com Choca, Choca. Ana Castela, Olha Onde Eu Estou. Também Mari Smith com Drive Save. É isso aí, acho que galera aí, bom dia pra você que tá ligado na gente aí na Rádio Ondas 97.7 Cabo Frio. Atenção, você da região dos Lagos, Maricá, Saquarema, Cabo Frio, Araruama, Iguaba, São Pedro da Aldeia, Arraial do Cabo, Búzios, Rio das Ostras. E pra você que tá um pouquinho mais lá em cima, Macaé, Cardoso Moreira, é bom demais, Kissamã. Toda essa região, tá? Pessoal do Norte e Noroeste, Santo Antônio de Pádua, São Fidélis, Miracema, Pirapitinga, toda essa região que tá ligada na gente aí, Natividade, Porciúncula, muito bom ter vocês com a gente, alô Cantagalo, alô Petrópolis, alô Friburgo, que maneiro, alô, Cachoeira de Macacu, Silva Jardim, Rio Bonito, Itaboraí, Tanguá, São Gonçalo. É, galera da Litorânea, da Baixada Litorânea. Bom dia pra você. Aqui Luiz Carlos Massa com o programa Tudo Nosso. Vocês já devem ter percebido que eu estou bem resfriado e com a garganta bem ruim, né? Mas a gente vai levando na medida do possível, né? Tomando os medicamentos aqui, passei ali na farmácia, já peguei o medicamento pra ver se melhora um pouco. Mas graças a Deus tá tudo bem, né? E a gente vai levando aqui a programação até o meio-dia com você, beleza? Ah, lembrando que hoje, depois do Tudo Nosso, temos uma hora com o Leonardo. Valeu? Gostaria de mandar um abraço para todo o pessoal do distrito em Arraial do Cabo, lá Monte Alto, Figueira, Pernambuco e os bairros adjacentes. Caiçara, Sabiá, Novo Arraial do Cabo, Parque das Garças, Parque das Gaivotas. É isso aí, Parque da Figueira. Monte Alto, Xatuba, essa galera toda aí ligadinha na gente. Valeu, um ótimo dia. O programa é Tudo Nosso, 8 horas 20 minutos na região.
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0: 8 horas 20 minutos.
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0: Bom dia, bom domingo. Vamos curtir. Ao som de Victor Gray, Adrenalizou. 8 horas 20 minutos.

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Alexandre Marreta e a minha querida amiga Angelita. Tá ligado na gente lá em Rio das Ostras. Obrigado aí pela audiência. Obrigado você de Macaé. Alô, baiano. Baiano de Macaé. Abraço, meu irmão. Obrigado aí pela audiência. Gostaria de mandar um abraço também ao meu amigo Carlos Edmar, lá em Boa Esperança, Rio Bonito, a família Neves. Galera boa que tá ligado com a gente aí. Muito obrigado pela audiência de vocês aí em Boa Esperança, Rio Bonito, Karina, Lisboa, Janete Moreira. Todo esse povo maravilhoso aí de Boa Esperança em Rio Bonito. Mandar um abraço também pro meu amigo Bonney, lá na Aurora, em Araruama, que tá ligado com a gente também. Entendeu? Aos meus primos Wallace e Grimaldo em Araruama e a minha prima Adriele Silva em Araruama, né? Beijo pra vocês, obrigado pela audiência. Pessoal aqui em Praia Seca, obrigado pela audiência aí. Essa galera boa toda de Praia Seca aí. É isso, gente. São 8 horas 39 minutos e a gente também manda aquele abraço pra Ana do Balneário, a Raquel também, que estão ligados com a gente. Beleza? A Lucimar lá da Cancela, beleza? A prima da Ana. A Ana é uma ouvinte assídua da gente, como a Raquel Marques também. Meu amigo Fábio Nunes, Fábio e Flávio aí em São Pedro Aldeia, que já estão ligados na Rádio Ondas, no programa Tudo Nosso. Obrigado pela audiência de vocês, beleza, gente? Sabe por quê? Porque você está na Ondas. E se você está na Ondas, você está com tudo.

0: 8 horas e 55 minutos na região. É isso aí. Você tá na onda, você tá com tudo. 97.7 MHz, região dos Lagos. Você acabou de ouvir, né? Drive com Ed Sheeran. Antes toquei pra você Os Garotinhos de 0 a 100. Também toquei Dilcinho. Inverteu. Matheus e Cauã e Lauana Prado, Admita. Mumuzinho, coração de pedra. E, né? É isso aí, abrindo a sequência, Donna Summer, Hot Stuff. 8 horas e 56 minutos e a gente manda aquele super alô pra galera lá do Beira-Mar Futebol Clube em Figueira. Alô, Orlando. Alô, Orlando, alô, toda essa galera aí no Beira-Mar Futebol Clube em Figueira. Né? Você que tá ligado aí na Rádio Ondas. É, obrigado pela sua audiência. Um abraço aí pra Cizinho, pra Jéssica, pra Liésio, Adriano, Cico, né? Eugênio, alô Geninho, beleza? Beto Salles, Beto é o cara, né? Que é animado, que é agitado, tá agitando aí uma brincadeira com a galera aí, junto com o grupo aí, de futebol aí, a galera fazer aquela brincadeira mais tarde aí, vai ter a cerveja gelada, deve ter uma fumaça subindo daqui a pouco, aquela carne, né? Na churrasqueira. Abração, Beto. Abraço pra todo o pessoal que tá ligado com a gente aí, né? Silvio, Ângelo, essa rapaziada toda aí do campo de futebol aí, que tá curtindo aquele café da manhã aí, ao Paulista, todo mundo aí que tá com café da manhã aí, beleza, galera? Tamo junto, sempre, sempre, sempre. Mandar um abraço também pro pessoal lá do Aloha Beach, né? O Lincoln, a Lohane, também do pessoal do Papo Furado, né? O Lincoln e a Vanessa. Também no Papo Família com o Julinho, né, e sua equipe, né, rapaziada boa, Julinho, Bigode, né, a galera toda que fica aí com a gente aí, ligadinho aí, nos 97.7 MHz. Galera, desculpa, a voz tá um pouco, né, meio estranha, meio afônica, né, um resfriado forte, né, e nossa garganta não tá legal, beleza? Mas a gente vai levando a nave aqui, levando entretenimento pra você até ao meio-dia. E lembrando que depois do programa Tudo Nosso, hoje o fã-clube é com Leonardo, beleza? É uma hora de Leonardo, fazendo aquela sonzeira pra você, trazendo aquele sertanejo gostoso, né? Que só você gosta, beleza, gente? É isso aí. Pra você que tá ligado com a gente em Arraial do Cabo, mandar um abraço pra essa galera toda em Arraial do Cabo. Festa pra caramba em Arraial do Cabo esse final de semana, né? E hoje teremos Fábio Júnior, né? Que beleza, é isso aí. Alô, pessoal aí da Praia do Pantal. Alô, Leandro França, bom dia, meu querido amigo. Tamo junto. Alô, Henricão e a sua esposa aí. Leandro, sua esposa Cris e o seu filhote Henrique. Henricão, né, Henrique? Mandar também um abraço pro meu amigo. Rapidinho aqui. Isso, pessoal lá de Monte Alto, meu amigo Clésio de Monte Alto. Ao Cid, Carlos Henrique, a todos vocês. Ao Heraldo Viana, né? Alô, Heraldo. Alô, Heraldo Viana, salva a vida, gente boa. Manda aí um abraço pra Dona Maria, que é sua mãe, né? Grande beijo aí pro Heraldo. Beleza, meu irmão? Abraço, querido. Bom ter a tua audiência aí. Show de bola. Heraldo é conhecido pela gente carinhosamente como Chororó, né, Heraldo? Abraço, meu irmão. Bom ter vocês aí na nossa audiência e tenhamos um ótimo dia. Sabe por causa de quê, galera? Porque vocês estão na Ondas. E se você tá na Ondas, você tá com tudo, beleza? Tamo Ondas. Junto e vamos que vamos.
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0: 9 horas em ponto! E vamos que vamos! Alex Warren, Fervent Dream.

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com Just Night. Antes você ouviu Simone Mendes, Direitos Iguais. Também ouviu o grupo Chocolate, Turma do Pagode, Alô Virgínia, Zé Neto e Cristiano, Cadeira Cativa e

15 minutos na região. Mais uma vez, eu agradeço a todos que estão aí mandando a mensagem aqui pra gente, né? Obrigado a Raquel Marques, né? Ana do Balneário. É isso aí, Ana do Balneário, Raquel Marques, essa galera que tá ligada com a gente, obrigado pela audiência, obrigado pelas solicitações de melhor.

0: 7 minutos na região. É isso aí, tá na Ondas, tá com tudo, vamos nessa.
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0: 9h17.
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2: Vamos relembrar um sucesso da novela Vamp, que foi ao ar no ano de 1991 pela Globo, de autoria de Antônio Calmon, com 179 capítulos.

0: Noite Preta, com Vange Leonel, foi tema de abertura da novela Vamp. Teletema, na Ondas, com Vinícius Figueira.
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0: É isso aí, 9 horas e 34 minutos na região e você acabou de ouvir Astronauta de Mármore com Nenhum de Nós Antes. Júlia B, Antes Que Você Vá. Também toquei pra você Biquíni Cavadão, Como Viver Sem Ela. É... Rick Astley, Watching On You. E o Teletema, com aquela música da Vangie Leonel, Noite Preta, sucesso também lá de... Ó, lá de trás, novela Vamp. É isso aí, são 9 horas e 35 minutos na região, né? E você que tá ligado com a gente aí na Rádio Ondas FM 97.7, Cabo Frio, muito obrigado pela sua audiência, tá? Desculpa o mau jeito hoje aqui, mas a voz está bem comprometida, beleza? Mas é bom ter você aí do outro lado, né, com a gente. Um abraço aí pros amigos que estão ligadinhos com a gente aqui, pessoal de São Pedro da Aldeia, pessoal de Iguaba Grande, minha amiga Bruna, lá em Araruama, no Parque Hotel, em Araruama, pessoal também em São Vicente de Paula, alô, seu Ari, beleza? Pessoal aí em Banqueiros, Fazendinha, pessoal lá em cima, loteamento Nilson Machado, no loteamento João Borges, pessoal lá da Boa Vista, Barro Vermelho, Sobradinho, Morro Grande, a Grisa, que legal ter vocês aí ligados com a gente, beleza? É a nossa audiência em todos os cantos da região. Estamos dando o dobro no segundo colocado. Beleza, estamos lá na frente em audiência. Muito obrigado pela sua audiência. Se não fosse você, nós não estaríamos aqui, beleza? Por isso o nosso compromisso de estar sempre com você, né? Mesmo com a nossa saúde um pouco embargada, mas o nosso compromisso de estarmos aqui com você é imprescindível, valeu? Um ótimo dia para todos. Que Deus abençoe a audiência de vocês sempre, sempre, sempre, sempre. Alô, galera de pescadores aí em Figueira, na beira da lagoa. Da Silva, Kiko, seu Valci, meu tio Laerte. Que galera boa, né? Adriano, todo mundo aí ligadinho na Rádio Ondas FM. Com a gente, é um prazer ter vocês aí. Alô, Bruno. Bruno da tia Nilza, né? Alô, Suelen, sua esposa. Show de bola, bom ter vocês com a gente ali, com a gente. Alô, Thalita, filha da nossa amiga Angelita e do nosso amigo Marreta, né? Alexandre, conhecido carinhosamente como Marreta. É isso aí, obrigado pela audiência de vocês. É sempre muito bom estar com vocês. Aí, alô, galera aí do PP, do PP que tá ligadinho com a gente. Obrigado pela audiência de vocês aí. Alô, Beira-Mar Futebol Clube, mais uma vez, aquele abraço pra vocês aí, beleza? Tamo junto sempre, sabe por quê? Você tá na onda, se você tá na onda, tá com tudo, não é? É isso aí.
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0: Nove horas e 37 minutos.
2: 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Vamos cantar. 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

0: vocês.
1: Obrigado, gente.
0: Pra Alcione.
1: Obrigado. Obrigado, bom gosto.
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0: É isso aí, 10 horas, 12 minutos na região. Deixa eu baixar aqui o negócio aqui, aí, prontinho. É isso aí, 10 horas, 12 minutos. Você está na Rádio Ondas FM, 97,7 Cabo Frio. Obrigado pela sua audiência, você que está aí do outro lado, né? Ligadinho na nossa programação, música boa. Agradecer a Gilney Irvano, né? Nossa enciclopédia musical, é o homem que prepara as nossas grades musicais aqui. Um abraço, Gilney Evandro, se você estiver ouvindo a gente neste momento. Bom domingo. Um abraço ao meu amigo Leandro França, gogó de ouro do programa Região em Foco, de segunda a sexta, a partir de 11h20 da manhã. Também para o Messias Azevedo, né? É o nosso responsável técnico. E a toda a equipe da família Ondas FM, é um prazer imenso estar aqui com vocês, né? E poder levar informação, música e entretenimento para todos os nossos ouvintes em toda a nossa região. Beleza? São 10 horas, 13 minutos. Mandar um abraço pro meu amigo Robson Marreco, lá em Figueira, Betinho, Tricolor, ao João, essa galera toda que fica ligado na Rádio Ondas, né? E sempre prestigiando a gente com a sua audiência, beleza, gente? Um abraço também para Luiz Saquarema, né? A minha amiga Nete, né? A Gisele e a todos aí, ao João, toda a equipe de trabalho aí, beleza, gente? Estamos aí. É o programa Tudo Nosso, com você até o meio-dia. E lembrando que logo após o programa Tudo Nosso, teremos uma hora de fã clube Ondas FM com Leonardo. Hoje é Leonardo que manda ver no fã clube Ondas FM. Então não mude de dial, fique ligadinho na nossa programação e você vai ouvir hoje Leonardo na nossa programação fã clube Ondas FM. E logo depois, Agito Esportivo, a equipe de Sidney Marinho, fazendo aquela super narração do nosso futebol, beleza? São 10 horas 15 minutos. Um abraço a todos os amigos da região que está ligado na nossa programação, porque tá na onda, está com tudo.
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0: Tudo nosso. 10 horas, 15 minutos.

0: horas 34 minutos. Você acabou de ouvir Technotronic com Pump Up and Jump. Antes eu toquei pra você Marina Sena, Numa Ilha, Capital Inicial, Você Me Ama de Verdade, e Shakira, Algo Do Skank, Canção Noturna, e One Republic, Need Your Love. E abrindo a sequência, Luan Santana com Olho Marrom. 10 horas 35 minutos e a gente agradece muito a sua audiência. Muito obrigado pela sua audiência. E lembrando a você que logo após o programa Tudo Nosso, Fã Clube Ondas FM com Leonardo. Uma hora só de sucesso desse artista sertanejo popularmente conhecido, né? Então curta, uma hora só de Leonardo hoje no Fã Clube Ondas FM. E na sequência, agita esportivo com a equipe de Sidney Marinho, né? Com futebol, beleza? A gente vai se despedindo por aqui, agradecendo a sua audiência, né? Vou procurar me medicar e dizer para você que domingo que vem estaremos aqui 100% com você, beleza? Obrigado pela sua audiência, obrigado a todos vocês que estão aí ligados na programação da Ondas FM. E a gente está aqui, sabe por causa de quê? Que você está na onda. Se você está na Ondas, tá com tudo.
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0: 10 horas 36 minutos.
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4: Vamos relembrar um sucesso da minissérie Anos Rebeldes, que foi ao ar em 1992 pela Globo, de autoria de Gilberto Braga, com 20

0: Monday Monday, de The Mamas and the Papas, foi tema de locação em Anos Rebeldes. Teletema na Ondas FM com Vinícius Figueira.
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1: Vamos relembrar o sucesso da novela O Dono do Mundo, que foi ao ar em 1991 pela Globo, de autoria de Gilberto Braga, com 179 capítulos.

0: You Are Everything, do Rod Stewart, foi tema de Julho, interpretado por Daniel Dantas, e Terezinha, interpretada por Tássia Camargo, na novela O Dono do Mundo. Teletema na Ondas FM com Vinícius Figueira.
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0: Vamos relembrar um sucesso da novela 4x4, que foi ao ar em 1994 pela Globo, de autoria de Carlos Lombardi, com 233 capítulos.
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0: and Say Goodbye, de Neil Pace, foi tema de Rolado, interpretado por Marcelo Faria, e Duda, interpretada por Luana Piovani na novela 4x4. Teletema na Ondas FM com Vinícius Figueira.
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0: Vamos relembrar um sucesso da novela Joia Rara, que foi ao ar em 2013 pela Globo, de autoria de Duca Rachid e Thelma Guedes, com 173 capítulos.

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1: O Fã Clube Ondas FM de hoje destaca Leonardo. Emival Eterno da Costa nasceu em Goiás em 25 de julho de 1963. Conhecido pelo nome artístico Leonardo, o cantor iniciou sua carreira musical em 1983, quando ao lado do seu irmão Luiz José Costa, o Leandro, decidiram tentar a carreira artística e formaram a dupla sertaneja Leandro e Leonardo. Foram 15 anos de muito sucesso até junho de 88, quando Leandro morreu em decorrência de um câncer raro de pulmão e Leonardo partiu para a carreira solo. Ele já vendeu mais de 18 milhões de discos e segue a linha sertaneja e romântica em sua carreira.
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1: Entre os anos de 1999 e 2016, Leonardo lançou 13 álbuns de estúdio. Ele tem 6 netos e em 2013 publicou uma autobiografia, Não Aprendi a Dizer Adeus. No ano seguinte, Leonardo lançou um projeto juntamente com o cantor Eduardo Costa, intitulado Cabaré, onde relembram juntos grandes sucessos de raiz da música sertaneja. O cantor sempre adotou uma postura irreverente, mas também coleciona polêmicas. Em 2024, Leonardo teve seu nome incluído pelo Ministério do Trabalho no cadastro de empregadores que submeteram trabalhadores à condição de trabalho análogo à escravidão por conta de uma fiscalização realizada em novembro de 2023 em sua fazenda, Talismã. O fã-clube Ondas FM tem programação Gilney Ervano. Produção Messias Azevedo. Coordenação e narração Leandro França.
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2: Vamos relembrar um sucesso da novela Cordel Encantado, que foi ao ar no ano de 2011 pela Globo, de autoria de Duca Rachid e Thelma Guedes, com 143 capítulos.

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2: Vamos relembrar um sucesso da novela Sabor da Paixão, que foi ao ar em 2002 pela Globo, de autoria de Ana Maria Moretson, com 149 capítulos.
3: A

0: Cuide bem do seu amor, de Paralamas do Sucesso, foi tema de Alexandre, Luiz Baricelli, na novela Sabor da Paixão. Teletema, na Ondas FM, com Vinícius Figueira.
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0: Deu, hein? 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

0: Obrigado!
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2: E aí, Vitor?

0: Diego e Vitor Hugo, rapaz!
1: Que bem incrível! 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
0: Amor.

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2: Vamos relembrar um sucesso da Malhação 2005, que foi ao ar em 2005 pela Globo, de autoria de Paula Amaral e Isabel de Oliveira, com 258 capítulos.

0: Tarde Demais, de Lia, foi tema de Jaque, interpretada por Joana Balaguer na novela Malhação. Teletema na Ondas FM com Vinícius Figueira.
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0: Vamos relembrar um sucesso da novela Os Dias Eram Assim, que foi ao ar em 2017 pela Globo, de autoria de Ângela Chaves e Alessandra Poggi, com 88 capítulos.

0: Sangue Latino de Secos e Molhados foi tema de Renato Reis, interpretado por Renato Góes na novela Os Dias Eram Assim. Teletema na Ondas FM com Vinícius Figueira.
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2: Vamos relembrar um sucesso da novela Força do Querer, que foi ao ar em 2017 pela Globo, de autoria de Glória Pérez, com 172 capítulos.

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1: True Color, de Cyndi Lauper, foi tema de Ivana, interpretada por Carol Duarte na novela Força do Querer. 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

0: horas, 14 minutos aqui na Cidade Maravilhosa, ao vivo agora também no Sonzão da Ondas, pra toda a galera sintonizada com a gente nesse domingão, pra Botafogo e Corinthians, ao vivo na Litoral News, da Manchete, da Nova Friburgo e no Sonzão da Ondas, dos 97,7, pra levar todas as emoções desse jogão pro torcedor que tá ligado com a gente. Duelo na parte baixa da tabela de classificação, a equipe do Glorioso ainda na ressaca da eliminação na Copa do Brasil, juntando os cacos, tentando entender o que está acontecendo, ainda num período de incertezas para o segundo turno do Campeonato Brasileiro, quem sai, quem fica, quem vai embora, quem não vai embora. Hoje o Danilo, inclusive, foi vetado de última hora por problemas pessoais. O problema é que ele já completou 12 jogos, aí gera aquele questionamento. Será que ele está ficando de fora justamente porque pode ser negociado com outra equipe do futebol brasileiro? Será que ele está ficando de fora para ir para o Palmeiras, para ir para o Flamengo, para ir para o Cruzeiro? Vamos ver o Danilo, que pode estar na lista do Ancelotti amanhã, quando a convocação da seleção brasileira será anunciada por volta das 17 horas, 17h30, 18h, é que vai ter show da Ludmilla, show do João Gomes. Vai ser um grande evento que a CBF está preparando lá no Rio, aqui no Rio de Janeiro, ali no Museu da Manhã, no Porto Maravilha, construído para as Olimpíadas de 2016. Está sendo preparado um grande evento, né? Um evento de fato muito grande. Tem muita informação para a gente trazer. Vamos trazer os destaques da equipe do Botafogo. Thiago Brandão tá de olho nas informações do Glorioso pra galera que vai se conectando com a gente mais uma vez. Boa tarde, Thiago.
1: Boa tarde, Marcelo. Boa tarde pra todos que nos escutam. Botafogo relacionado e confirmado já pro jogo de hoje, escalado pro jogo de hoje, sem Danilo. A grande ausência e a grande novidade: Danilo está fora do jogo de hoje. Danilo não joga contra o Corinthians, já com 12 jogos no Campeonato Brasileiro. O volante não entrará em campo, que ainda lhe permite ser negociado para uma nova equipe brasileira dentro desse ano. Isso acontece, na verdade, por motivos particulares. O Botafogo não declarou oficialmente, né, o motivo da ausência do Danilo, só disse que por motivos particulares ele não está relacionado para o jogo de hoje. Outras ausências para o confronto de hoje são Bastos e Júnior Santos. Bastos não foi relacionado por opção técnica do treinador Franklin Carvalho, e Júnior Santos teve uma fissura no pé e está fora do confronto de hoje também. Mas o Botafogo está escalado, está definido, como eu disse, com muitas novidades. Goleiro Neto, número 22, confirmado no gol. A linha defensiva tem Matheus Ponte, número 4, Ferrarese, 5, Barbosa, 20, e o capitão da equipe, lateral esquerdo, Alex Telles, veste a 13. Meio de campo com o garoto Huguinho, 75, no lugar do volante Danilo. Medina vestindo a 6 e Montoro com a 10. E o trio de ataque tem Lucas Vidalba, 77, Kadir, 37, e Arthur Cabral, 19. No banco de reservas, goleiro Raul, veste a 1, Léo Link, 24, Vitinho, 2, Jordan Barreira, 14, 21, Marçal, 23, Santi Rodrigues, 27, Caio Roque, 34, Justino, 42, Cadu, 45, Caio Vale, 59, Cauã Toledo, e 88, o Edenilson, fechando a lista de relacionados do Botafogo para o confronto de hoje. Botafogo, como eu disse, sem o seu principal jogador nesse momento, Danilo. E um último destaque, Marcelo: Barbosa faz hoje o seu 12º jogo. Depois de hoje, caso vá de fato para o Palmeiras, o Barbosa não poderá mais atuar no Campeonato Brasileiro se entrar em campo de novo com o Fogão.
0: Então vamos lá, Barbosa completando 12 jogos, em tese é o último dele, o Danilo ficando de fora porque já tem 12 jogos, o Bastos ficando de fora porque o Botafogo já tem 9 estrangeiros relacionados para o jogo, o Júnior Santos de fora por conta de uma fissura no pé. Gabriel Peroni, tuas impressões, são muitas informações, queria te ouvir sobre essa escalação do Botafogo para o jogo de hoje e sobre essa ausência do Danilo da relação. Botafogo pela manhã divulgou os relacionados e aí ainda há pouco a gente já estava conversando com a galera do YouTube, recebemos a informação que o Danilo fica de fora por motivos pessoais. Mais uma vez, boa tarde, Peroni.
2: E Marcelo, a gente está tentando confirmar aqui, eu e o Thiago Brandão, boa tarde, sendo educado, né? A impressão que eu tenho é que o Danilo acabou de subir aqui para o campo do Nilton Santos junto com a comissão técnica do Botafogo. Então a gente tem que entender até onde é essa parte pessoal, ele acabou indo sentar no banco de reservas, estava com uma, se for ele mesmo, que a impressão que dá aqui da nossa cabine é que é ele, a gente vai tentar confirmar.
0: Então tá claro que é 12 jogos.
2: E sabe, né, outra questão também que é um pouco engraçada, Marcelo, que a gente não está comentando? Eu vou buscar aqui a informação junto com o Thiago Brandão sobre o Vitinho, porque é outro jogador que não está sendo tá no banco de reservas hoje. E o Vitinho, na minha opinião, Thiago, chama atenção, porque ele é o lateral titular do Botafogo, ele é mais jogador que o Matheus Ponte, e ele, inclusive, está na frente da seleção. Será que tem alguma coisa a ver com isso? Porque, na minha visão, também não faz muito sentido o Vitinho 13. Ser banco de reservas hoje.
0: Ele fez 13. Acabaria time, né? Não podendo
2: substituir. Mas será que pensando numa possível convocação, que pode ele está se preservando?
0: Cara de molho, né?
2: Porque o Vitinho, ao meu ver, ele, pelo contrário, ele deveria estar em campo, fazer uma grande atuação para, quem sabe, gerar uma dúvida na cabeça do Carleto.
1: Assim, pode não ser o Danilo. De fato, parece muito. E
2: tem
1: o
2: mesmo
1: estilo
2: de cabelo dele, tem o mesmo biotipo de corpo.
1: O que é curioso é porque a torcida gritou, né? A gente ouviu gritos, não deu para identificar se era Danilo. E o cara que passou pro banco olhou pra torcida e acenou. Então, assim, se não for o Danilo, é alguém muito parecido e que conversou com a torcida, interagiu com a torcida, né? A gente vai confirmar, porque a gente não tá podendo, de fato, confirmar que é o Danilo, porque ele tá sentado no banco de reservas e o banco é de costas pra cabine de transmissão, então não dá pra ver. Só deu pra ver ele se encaminhando pro banco de reservas, mas, de fato, parece muito. De qualquer maneira, o Danilo é desfalque no jogo de hoje. O Botafogo não disse o que aconteceu, de fato, com ele, se é um problema pessoal, um problema, tomara que não, né, de família, alguma coisa nesse sentido, mas o Danilo tá fora do jogo de hoje e, como a gente disse, o Barbosa tá confirmado.
0: E aí, então, Gabriel Peroni, muitas informações, queria te ouvir justamente sobre essa questão do Danilo. Pode ser convocado para a Copa do Mundo, pode valorizar, o Botafogo planeja vendê-lo. Sobre a questão do Barbosa e a escalação, se te agrada essa escalação do técnico Franklin Carvalho, impressionante como o Botafogo tem sido um carrossel de emoções. Tudo isso depois de uma eliminação muito doída para a equipe da Chapecoense, o Gabriel Peroni.
2: É óbvio que perder o Danilo é um golpe muito duro. O Danilo é o melhor jogador do Botafogo na temporada. Na minha opinião, o melhor jogador atuando nesse momento no futebol brasileiro em questão de desempenho. E ele acaba sendo fundamental para o Botafogo, principalmente na fase ofensiva. É um jogador que faz muitos gols na temporada, inclusive participa muito dos gols do Botafogo com assistências ou pré-assistências, então é óbvio que ele fará falta, é um jogador muito importante e o Botafogo não tem, digamos assim, um jogador à altura para poder suprir a sua ausência. Então fica esse questionamento para entender o que é, Marcelo, se é realmente motivo pessoal, se é pensando numa possível transferência. A verdade é que, caso seja um motivo pensando em transferência, o Danilo também não poderá jogar as próximas partidas que o Botafogo ainda faz nessa reta final, jogando pelo Campeonato Brasileiro. A tendência é que tanto ele como Barbosa, caso aconteça e seja desejo do Franklin, fiquem à disposição do treinador para as partidas jogando na competição da Sul-Americana, que ali não teria nenhum problema. Em relação à escalação do Botafogo, eu acho interessante, eu gostei de ver o Gui no time titular. Obviamente que não é o momento ideal, seria interessante ele formar o meio campo com Medina e com Danilo, mas é um garoto muito promissor da base do Botafogo. E outra situação que me chama muita atenção é a lateral. Eu acho que, na minha visão, a não ser que seja uma possível lesão ou desgaste físico, não, nada se justifica o Vitinho no banco de reservas. Ele é mais jogador que o Matheus Ponte, é mais equilibrado e, na minha visão, um jogador muito importante pro Botafogo. Em relação ao ataque, que o Botafogo precisa fazer algumas mudanças, até porque o sistema ofensivo não tá funcionando, hoje a gente vai ver Vidalba, Kadir e Arthur Cabral, é a informação que eu trazia, Marcelo. Dos últimos 7 jogos, o Botafogo fez 10 gols, e desses 10 gols, apenas um do ataque, que foi aquele gol do empate do Glorioso contra o Atlético Mineiro lá na Arena MRV, onde o Arthur Cabral fez o gol do empate já nos acréscimos. Então, é um momento muito delicado pro ataque do Botafogo. O Botafogo produziu muita chance contra a Chapecoense, finalizou mais de 23 vezes na direção do gol, mas tem tido esse problema. Arthur Cabral, na ocasião, inclusive, acertou a trave. E outra questão que me chama um pouco a atenção, pra ver quando a bola rolar, Marcelo, é se o Kadir e o Arthur Cabral vão ocupar a mesma faixa do campo, ou se o Kadir, por exemplo, vai ser um ponta. Concordo que, apesar dele poder fazer essa função, porque ele é um atacante de velocidade, eu particularmente prefiro o Kadir um pouco mais centralizado do que sendo um jogador de ponta de campo, Marcelo.
0: Beleza, são as impressões em relação à equipe do Botafogo. Já a gente fala mais de seleção brasileira, porque o Fogão tem nomes nessa pré-lista. O Ancelotti fez opção de ir para Curitiba, observar os jogadores da equipe do Flamengo. São 7 que estão na pré-lista. Thiago, vamos destacar também as primeiras da equipe do Corinthians, o timão de um velho conhecido torcedor do Rio de Janeiro, treinou Fluminense, treinou Vasco da Gama, técnico Fernando Diniz. Esse sim, está classificado na Copa do Brasil. Quais são as primeiras do timão, Thiago Brandão?
1: Perfeito, também está escalado, também também está definido o Corinthians para o confronto de hoje. O técnico Fernando Diniz tem ausência do Gabriel Paulista, suspenso, né? Recebeu o terceiro cartão amarelo, está fora do jogo. Mas vem a campo com o goleiro Hugo Souza, número 1, lateral direito Mateuzinho, 5 André Ramalho, 13 Gustavo Henrique e 21 Matheus Bidu. Meio de campo conta com 14 Raniel, 19 André Carrídio, número 7 Breno Bidon. E no trio de ataque, Garro tem a 8, Lingar 77, 9 e Yuri Alberto. Esse é o time do técnico Fernando Diniz, sem novidades, sem muitos desfalques, né? Os desfalques que não vêm a campo já estavam confirmados anteriormente. Era o próprio Memphis Depay, o Vitinho também ausência e o próprio Gabriel Paulista. No banco de reservas, o técnico Fernando Diniz tem Cauê, Pedro Raul, Pedro Milães, Matheus Pereira, Angileri e Alan, Caio César, André, Iago, Guinegão, Dieguinho e Alex Santana.
0: Beleza, então são as primeiras informações da equipe do Corinthians, que inclusive a gente fala do Botafogo, podendo vender Danilo, Montoro, Barbosa, mas o Corinthians está projetando aí uma venda do Hugo e do Yuri Alberto. Já está começando a ter tom de despedida? Esses últimos 5 jogos do Yuri e do Hugo Souza na equipe do Timão, ou Thiago Brandão?
1: O Hugo, a gente apenas tem as notícias, né? O Yuri, de fato, confirmou ele mesmo que quer sair do Corinthians após a Copa do Mundo. E eu entendo, assim, o Yuri Alberto, eu acho que fechou o seu ciclo perfeitamente ali na Copa do Brasil, né? Entregou um título importante pro Corinthians, é claro. Poderia construir uma história maior, poderia brigar por um título de Libertadores esse ano, quem sabe? O Corinthians é um dos candidatos, sim, ao título da Libertadores. Mas entendo também que ele quer um dia jogar no futebol europeu de verdade, né? A passagem pelo Zenit é muito decepcionante, não é o futebol europeu. Então, assim, o Yuri recebeu propostas recentes de Milan, do futebol inglês, e recusou, né? Da Lazio, perdão. Quem recebeu do Milan foi o Hugo Souza. E mesmo assim, o Yuri Alberto recusou, permaneceu no Corinthians, né? Também foi parte muito da decisão, partiu do Corinthians. Mas o Yuri negou essas propostas e ficou, né? No Corinthians, foi campeão da Copa do Brasil, fez o seu ciclo completo. E quer ter essa experiência, quem sabe enxerga que assim pode ter mais chance na seleção, algo nesse sentido. E eu entendo, acho justo, desde que seja bom para os dois lados. O Corinthians também não pode sair prejudicado dessa história, mas entendo que para o Yuri Alberto talvez faça sentido, de fato, uma saída do Corinthians, completou o ciclo, conseguiu se recuperar dentro do gramado, foi campeão fazendo gol na final, foi importante, né, de duas competições contra Flamengo e Vasco na Supercopa e na Copa do Brasil. Então acho importante para o Yuri. Acho que se for bom para o Corinthians, tudo bem. O grande problema é se for ruim para o Corinthians, né?
2: E só para completar rapidinho, Marcelo, o Thiago Brandão falou muito bem do Yuri Alberto para o futebol italiano, e até mesmo pensando em seleção, eu acredito que uma possível transferência dele para o futebol italiano seria pensando em outra seleção, Marcelo. O Yuri Alberto tem cidadania italiana, ele seria um jogador que, quem sabe, pode participar da Itália no próximo ciclo, lembrando que a Itália, por 3 Copas do Mundo, por 3 ciclos, não vai para a Copa do Mundo, então, quem sabe, ele pode estar enxergando essa chance, quem sabe, maior de defender a seleção italiana. E como ele tem cidadania italiana também, Marcelo, que chama muita atenção, é que caso ele vá para o futebol da bota do velho continente, ele seria um jogador que não ocuparia a vaga de extracomunitário. Então dá pra dizer que hoje, é óbvio que pode aparecer outras propostas, mas dá pra dizer que o Yuri Alberto, ele tem um mercado muito grande no futebol italiano por causa dessas questões. Além de estar mais perto de uma possível convocação pra Itália, ele é um jogador que não ocuparia a vaga de estrangeiro nos elencos. Marcelo?
0: O Yuri Alberto aí de olho numa possível transferência. O próprio futebol italiano estava interessado no Hugo Souza, né, que chegou a receber sondagens da equipe do Milan. E são os caras, o Gabriel Peroni, que foram à seleção brasileira nesse ciclo, né? O Yuri chegou a ser convocado para logo no primeiro jogo do ciclo pelo Ramon Menezes, mas não seguiu na seleção brasileira de maneira muito firme. O Hugo tá na pré-lista, o Danilo tá na pré-lista, o Vitinho tá também na pré-lista. Dá pra imaginar, hein, Gabriel Peroni, essa convocação de amanhã do técnico Carlo Ancelotti. Nunca vi uma ansiedade tão grande nacional pela convocação da seleção brasileira. Imagino que todo mundo que tá com o nome na pré-lista esteja ansioso. O Hugo, começando pelo Hugo. O Hugo é o quê? O quarto goleiro da seleção brasileira em tese, Gabriel?
2: Acredito que sim. Eu acho que hoje ele tá atrás daquele trio de ferro do Taffarel, né? Que a gente fala toda hora, que é o Alisson, o Ederson e o Bento. Acredito que ele tá atrás. A gente sabe que a questão de goleiros na seleção brasileira tem uma influência muito grande do goleiro Cláudio Taffarel. Então, a expectativa é que o Hugo Souza seja, digamos assim, um backup. E acredito que caso tenha uma lesão com o Alisson, com o Ederson, com o Bento, ele seria aquele primeiro nome para poder aparecer na lista. Marcelo?
0: A esperança da galera era que o Ancelotti quisesse levar um cara pra pegar pênalti. Se tivesse um cara pra pegar pênalti, esse cara seria o Hugo. Mas pelo visto, ele só vai se alguém se machucar, hein, Gabriel Peroni? Não teria
3: E não parece que vai entre os três. Toda vez que ele foi chamado, um dos três era tchau, Gabriel Peroni.
2: É, e eu confesso pra você que não me agrada muito a convocação de goleiro da seleção brasileira, mas eu também, sendo sincero, também não acho que o Hugo tenha esse goleiro a nível de seleção brasileira. Mas se você for olhar por momento e merecimento, pra mim tá muito claro que, apesar de eu achar isso do Hugo, ele, na minha opinião, deveria estar na frente tanto do Bento e talvez até mesmo do Ederson, que fez uma temporada muito abaixo no futebol turco. Mas até pela experiência, Manchester City e tudo mais, a gente pode debater o Ederson. Mas na minha visão, o Hugo Souza, repito, não acho ele esse goleiro todo para a seleção brasileira, mas ao meu ver, ele faz um ciclo muito mais interessante, principalmente nos últimos anos, do que comparado com o goleiro Bento, que ao meu ver errou. É óbvio que a gente não sabe o porquê, a parte financeira pesou, mas eu acho que o Bento escolheu errado a próxima transferência dele, que foi pro futebol árabe, e ao meu ver hoje, o Hugo Souza merecia mais que o goleiro do Al-Nassr estar na seleção brasileira, Marcelo.
1: E aí, Thiago Brandão? É, eu acho que também passa por isso. Eu acho que o Hugo merecia com certeza mais essa convocação do que o Bento. Eu acho que ele é esse quarto nome e já se provou ser esse quarto nome em outras convocações, né? Recente lista do técnico Carlo Ancelotti, foram convocados três que eu acho que vão à Copa, né? Ederson, Bento e Alisson. E o Alisson foi cortado e quem foi convocado foi o Hugo, né? Ele se mostrou sendo, claro, essa quarta opção para uma possível convocação da Copa do Mundo. E assim, eu acho que é essa a ideia do Taffarel mesmo. Eu acho que o Taffarel enxerga ele como essa quarta opção. É, o Ancelotti não vai levar esse goleiro do pênalti, né? Se tiver um pênalti numa Copa do Mundo, vai ser o Alisson que vai defender para o Brasil, assim como foi em 2022. E o Hugo não vai ser essa opção que muita gente cogitou, né? Existem outros nomes do futebol brasileiro que eu acho que não estão na disputa, né? Então, assim, não sei se a gente vale ficar ressaltando tanto, mas tem o John, tem o Fábio, tem o Léo Jardim, que já foi convocado para a seleção, tem Everson.
2: Thiago, a pré-lista tem apenas, obviamente, os quatro goleiros que a gente já falou aqui, Ederson, Bento, Alisson e o Alisson, e o Hugo Souza. E para fechar a pré-lista é o John, que na minha opinião não faz muito sentido, é um goleiro que tá voltando de lesão recentemente pelo Nottingham Forest e não vem atuando. E outros goleiros que chamam atenção, outro goleiro que chama atenção é Everton, que é um goleiro que já jogou Copa do Mundo, mas que não foi oportunizado nesse ciclo. E na minha opinião, tanto as últimas aparições que ele teve com o Palmeiras e essa temporada que ele tem no Grêmio, na minha visão pelo menos, eu já não sei se você concorda, nada credencia o Everton a estar nessa pré-lista. Eu acho que nomes como Fábio do Fluminense, Gabriel Brazão da equipe do Santos e o próprio Léo Jardim do Vasco da Gama, eu acho que eles mereciam estar mais nessa pré-lista do que o goleiro Everton e até mesmo o goleiro John.
1: Ah, com certeza, né? O Everton talvez seja o maior absurdo dessa pré-lista, né? E olha que tem bastantes absurdos, mas nada justifica o Everton, que está em baixa, né? Já tá numa queda na sua reta final de carreira. Mas assim, eu acho que vão os três. Eu acho que não tem muito debate nesse sentido. Independente do que a gente queira, independente do que a gente ache justo, os três que vão para a Copa vai ser, na minha visão, Alisson, Ederson e Bento, e o quarto opção vai ser o Hugo.
3: A galera fala que seleção é momento, né? Mas talvez o momento não seja tão importante como a confiança do treinador. Não é que o Ancelotti não gosta do Hugo, não é isso. Mas o Taffarel, também o Taffarel não gosta do Hugo Souza. Mas o Taffarel, ele confia muito no Alisson, no Ederson e no Bento, né? O goleiro do Corinthians, ele chegou aí à Copa de 2018, né? O Cássio chegou aí como terceiro goleiro da representação da equipe do Corinthians. E na última foi o Everton como terceiro goleiro. A gente vai para a terceira Copa seguida, né, Thiago? Com Alisson, Ederson e mais um. Vamos ver se o Hugo Souza... É aquilo, eu tenho certeza que se o Hugo não for chamado amanhã, telefone do Taffarel, vai lá, Hugo Souza, ó, Hugo, fica aí preparado, não é afrouxa nas férias não, porque se acontecer alguma coisa com alguém é você. E tem um fator curioso, porque jogador de linha pode trocar até a véspera do jogo contra o Marrocos, mas goleiro pode trocar até a véspera da final. Por exemplo, o Bento se machucou no treino na semana da semifinal, pode chamar um terceiro goleiro, então o terceiro goleiro pode ser trocado a qualquer momento, Thiago Brandão.
1: E o Alisson vive um momento muito instável, né, de fisicamente mesmo falando, é um cara que ainda não voltou a jogar pelo Liverpool, é uma preocupação muito grande nesse sentido e, de fato, preocupa para a Copa do Mundo, principalmente pelo nível dos outros goleiros, né. Eu acho que o meu reserva imediato até seria o Hugo mesmo, mas você vê Ederson e Bento, de fato, são dois goleiros muito instáveis recentemente. O Ederson era um cara bem confiável, assim, para ser o reserva do Alisson e caiu muito nesse sentido, desde que saiu do City. não vem bem no Fenerbahçe, não consegue ter sequência no futebol turco, sequência de bons jogos, no caso, apesar de ser titular absoluto do Fenerbahçe, não é um goleiro mais confiável, e o Bento talvez nunca tenha sido esse goleiro confiável, assim, para a seleção brasileira, que a gente acredite, né? A gente tinha uma expectativa muito grande que o Bento pudesse ir para o futebol europeu, isso talvez alavancasse ele a uma carreira de mais sucesso, assim, de um nível maior, e aí ele acabou preferindo e optando por ir para o futebol saudita. A gente sabe que é uma grana muito forte, difícil de recusar, a oportunidade de jogar no time do Cristiano Ronaldo também deve pesar um pouco no emocional, talvez, da escolha do Bento, mas a verdade é que talvez se ele estivesse na Europa, ele teria evoluído mais do que no futebol saudita, né? A gente sabe que a grana é muito forte, eles devem ter ótimos preparadores, enfim, lá, mas a experiência de estar no futebol europeu alavanca muito, talvez, o jogador jovem saindo do Brasil.
3: O Vitinho é mais ou menos o mesmo caso, Pieroni? Tem dois caras mais consolidados, se pintar algum problema ele vai? Porque hoje se imagina, inicialmente se imaginava que seria o Wesley Militão. Agora com a lesão do Militão, Wesley Ibanez. Para lateral direito ainda tem o Danilo, só que o Danilo é um homem de confiança. Não o Danilo do Botafogo, Danilo do Flamengo. O Vitinho é mais ou menos esse caso? Se acontecer alguma coisa com o Wesley e com o Ibanez, eu até achei curioso. Só três laterais direitos de ofício na pré-lista do Carlo Ancelotti. Se pinta alguma coisa com o Wesley, sobretudo com o Wesley. Aí é o caso do Vitinho. Imagina que até pela relação com o David, que conhece as capacidades do Vitinho, o Vitinho chegou a ser citado antes das listas em detrimento do Paulo Henrique. A ordem era o Wesley, Wanderson, Vitinho PH. O Wanderson se machucou, o Éder Militão, que veio para fazer essa função, também se machucou. Será que o Vitinho ainda alimenta essa esperança de Copa do Mundo? Ou é mais ou menos o mesmo caso do Hugo Souza, Gabriel Pieroni?
2: Acho que é o mesmo caso do Hugo Souza, Marcelo. Eu acho que o Vitinho não vai ser convocado na segunda-feira, amanhã. Acredito que vai ser isso que a gente falou mesmo, Danilo, Ibanez e o Wesley, que merecem, digamos assim, estar na seleção brasileira, mas acredito que até mesmo pela lesão do PH no Vasco da Gama, o Vitinho, obviamente, é o principal nome para poder aparecer em caso de lesão na posição. O Vitinho, ao meu ver, quando teve a chance da seleção brasileira, não fez por merecer, não jogou tão bem assim. Acredito, inclusive, que o jogador do Vasco da Gama foi melhor que ele com a camisa da seleção brasileira. O problema é que nos últimos 5 meses de futebol, depois daquela convocação, o Paulo Henrique entrou numa fase muito, muito ruim e o Vitinho manteve a sua regularidade. Então, pensando nisso e até mesmo na lesão do Paulo Henrique, e por ele ser o único lateral que está na pré-lista saudável, acredito que em caso de corte da seleção brasileira, o Vitinho deve ser esse nome. Mas se nada acontecer de muito estranho, Marcelo, e não tiver nenhuma lesão, pelo menos para convocação amanhã, acho muito difícil o lateral do Botafogo ter seu nome chamado pelo técnico italiano.
1: Eu acho que ele é a primeira opção fora da lista, né? Que deve aparecer, pelo menos é nessa posição que eu coloco o Vitinho. Acho que ele está à frente, por exemplo, do Paulo Henrique do Vasco, até por conta da lesão que o Paulo Henrique teve recentemente, e eu acho que o Vitinho entra assim como essa primeira opção. Não sei se deveria, não sei se eu colocaria o Vitinho exatamente como essa primeira opção, né? Tem, por exemplo, o Dodô da Fiorentina, que nunca foi lembrado, né, assim, significativamente para a Copa do Mundo, mas acho até um lateral mais à frente do que o Vitinho, que deveria estar mais à frente, mas acho que a posição do Vitinho hoje é essa, né? E assim, o Vitinho, é claro, não quer torcer por uma lesão do Wesley, né? Mas o Wesley só tem mais um jogo, então assim, é claro que pode machucar nos amistosos pré-copa da seleção, pode machucar no dia a dia, enfim, um treino, algo nesse sentido, mas o Wesley só tem mais um jogo e nem joga, né, na verdade, né, porque ele foi expulso hoje no Clássico. Então o Wesley não tem mais jogo, porque a Roma só tem mais um jogo no ano, só que o Wesley foi expulso hoje, cumpre suspensão na última rodada, então o Wesley não joga mais até se apresentar para a seleção brasileira. Então assim, o Vitinho, não sei, mas a grande chance dele ser convocado seria numa lesão do Wesley, e acredito que isso fica cada vez mais difícil, né, Marcelo?
3: Agora, o cara que tem mais chance, o Thiago, não joga hoje, que é o Danilo, em tese, é um dos 5 já garantidos no meio de campo para a Copa. Ele, Casimiro, Fabinho, Bruno Guimarães, Paquetá, e aí fica a dúvida se o Andrei vai ou não. A ausência do Danilo hoje, para vocês, pode impactar ou não muda mais? Se para vocês o Ancelotti já fechou a lista, que ele tá indo lá no Flamengo assistir o jogo dos 7 pré-selecionados, tem 7 que devem começar o jogo lá, vocês acreditam que nada tira o Danilo da Copa do Mundo, mesmo ele não entrando em campo hoje, hein, galera?
2: E aí? Eu acredito que o Danilo vai pra Copa. Ele fez por merecer. Como eu já falei aqui e repito, eu acho que nessa temporada do futebol brasileiro, ele é o melhor jogador atuando ainda aqui no Brasil, é o que mais tem tendo desempenho. Mas é triste, né, Marcelo? É triste porque é óbvio que a informação que chega é motivo pessoal, então a gente também não pode muito contra isso, mas eu acho que seria interessante ele estar em campo hoje para ajudar o Botafogo, até porque chama também a atenção que hoje ele completaria o 13º jogo, seria uma situação muito complicada, ele poderia perder, digamos assim, a chance de transferir para outra equipe brasileira. Mas é isso, o Danilo, eu acho que independente dele estar em campo ou não, até eu quero saber a opinião do Thiago Brandão, eu acho que ele é um jogador que vai aparecer na convocação, eu acho que ele ultrapassa o Andrei Santos, que é essa dúvida hoje, muito pelo que ele vem fazendo no clube dele e também pela partida que ele faz para a seleção, né, Thiago? Ele vai muito bem naqueles amistosos e acredito que independente de estar em campo ou não hoje, o Danilo é um jogador que figurará certamente na convocação do Ancelotti amanhã.
1: Ah, o Danilo está na Copa, eu acho que dá para afirmar isso, né, o Danilo se colocou na Copa do Mundo na última convocação, se colocou no jogo contra a Croácia principalmente, que ele acaba com o jogo, contra a França ele vai muito bem, mas o jogo contra a Croácia, ele é o principal nome da seleção brasileira, ele joga muito, decide aquele jogo fazendo gol inclusive, e é uma peça muito importante, eu acho que eu até estava comentando com o Marcelo em off ontem, né, assim, vindo para o Rio de Janeiro, a gente estava comentando esse sentido que o Danilo, eu não duvido que ele assuma a titularidade da Copa do Mundo no mata-mata ou no jogo contra a Escócia, enfim, acho que o Ancelotti deve começar com o Danilo no banco, mas se ele for mudar o esquema, por exemplo, da seleção para um 4-3-3, acho que o Danilo é o primeiro candidato a entrar nesse time, não é Andrei, não é Paquetá, não é Fabinho, é o Danilo, então assim, é um cara que eu não duvido que comece o mata-mata da Copa do Mundo, por exemplo, como titular da seleção brasileira, e é claro, um jogador desse nível é muito difícil de você conseguir segurar, que vai ter com certeza muito assédio pro Danilo na janela no meio do ano.
3: É, pesa mais então pro Botafogo, Peroni, a ausência do Danilo de fato, né, um jogador importante, que de fato pensando em seleção brasileira, imagino que o Ancelotti tenha uma dúvida ou outra, nada muito além disso, na véspera da convocação. Na de 22, o Tite definiu a ida do Everton Ribeiro aos 48 do segundo tempo, mas foi por conta da lesão do Felipe Coutinho, né? O Felipe Coutinho estava na lista até ter a lesão dele confirmada. São coisas que acontecem, né? E o cara às vezes está garantido, é até melhor ficar de molho para garantir uma ida para a Copa do Mundo. Claro que o clube perde sem o Danilo dentro do gramado. Mas já é até trabalho do Franklin, Gabriel, projetar o segundo semestre sem Danilo e sem Álvaro Montoro. Montoro talvez não tenha brilhado como se esperava daquele início dele na equipe do Botafogo. Parecia que ele ia ter uma ascensão meteórica, iria embora rápido, mas ele não conseguiu manter o nível com regularidade. E é um bom jogador, claramente é um bom jogador, mas não conseguiu manter esse nível dentro de campo, hein, Gabriel Pieroni?
2: E um grande amigo meu, Marcelo Marinho, que uma vez me criticou, porque no mano a mano entre Vasco e Botafogo, eu falei que o Rayan era muito melhor que o Montoro. Eu lembro que eu fui criticado por esse grande amigo meu, que eu não vou citar o nome.
3: Eu não
2: vou citar
3: quem. Absurdo!
2: Foram dois amigos, né? Que inclusive eles são irmãos. Eu não vou citar o nome dele, porque eu sou profissional, Marcelo. Não quero arranjar briga com meus chefes, digamos assim. Mas eu fui muito criticado por dois amigos meus, que são da família Marinho, não sei se o Thiago Brandão conhece também. Porque naquele momento, Thiago, o Montoro tava encantando. E o Rayan estava começando a dar seus primeiros passos naquele time do Vasco da Gama, mas naquela época eu banquei, o Rayan é melhor, é mais jogador e tá mais pronto. Fui criticado, mas eu acho que hoje, né, Marcelo, não tem discussão, o Rayan é muito mais jogador.
3: O tempo é o senhor da razão.
2: O tempo me inocentou, né, e estamos na expectativa de amanhã o Rayan, o cria do Vasco da Gama, tá na seleção brasileira. Mas é isso, Marcelo, acho que você foi muito feliz, não sei se as lesões atrapalharam, não sei se também a cabeça fora do Botafogo atrapalhou. A gente lembra que na temporada passada, é óbvio que o Botafogo viu com bons olhos, porque foi uma chance de valorizar seu atleta, mas o próprio staff do Montoro queria que ele fosse liberado para aquela Copa do Mundo Sub-20, que ele volta lesionado, e desde então, Marcelo, dá pra dizer que o Montoro ainda não achou aquele bom futebol que ele já teve outrora. Ele chega no futebol brasileiro vindo do Vélez Sarsfield, ele encanta com a sua qualidade, encanta com a sua maturidade para jogar, apesar de tão novo, mas nos últimos meses, Marcelo, até mesmo a torcida do Botafogo, que já foi apaixonada pelo Montoro, tá tendo aquela pequena crise na relação, porque ele tem tido dificuldades, inclusive na parte física, de repetir aquelas boas atuações assim que ele chegou no Botafogo, Marcelo.
3: É, cara, o Álvaro Montoro, de fato, tem sido utilizado mais como Peroni.

0: até a diretoria, ainda não tem o motivo certo, mas o Vene ressalta na informação que ele é cotado para estar na lista do Carlo Ancelotti. Não sei se é com medo de lesão, se é de fato um motivo pessoal, ou se de fato é essa possível negociação com outro time do Brasil, mas o Vene diz que essa decisão partiu do próprio Danilo.
1: A gente não sabe o porquê, mas o Danilo pediu para não ser negociado, para não jogar hoje. Diga, Pieroni.
2: Marcelo, só trazendo outra informação, né? O torcedor do Botafogo já tá nesse clima de Copa. Outro jogador do Botafogo que tá na pré-lista da Colômbia é o Jordan Barreiro, né? O ponta colombiano. E um fator curioso, que o torcedor do Botafogo obviamente não gostou, Marcelo, é que a seleção colombiana, quando soltou a sua arte da pré-lista, tava lá, Jordan Barreiro, Botafogo Esporte Clube. Errou o nome do Botafogo, não caiu muito legal. E outro jogador que eu tava conversando aqui com o nosso Thiago Brandão, que é especialista em Concacaf Champions, que pode aparecer na Copa, que é do Botafogo, é o atacante Kadir. Lembrando que ele é panamenho, apesar de jogar aqui no Brasil, e a seleção do Panamá ainda não divulgou uma pré-lista, mas a expectativa é que o Kadir possa aparecer na convocação da Copa do Mundo.
1: O Abel tava na bronca, que tem seleções que já estão pedindo jogadores pro final de semana. Tem que ver como é que vai ser isso, porque a Comebol conseguiu que os jogadores sejam liberados para jogar Libertadores. A última rodada, em tese, englobaria, né? O Campeonato Brasileiro também. Não sei como é que ficaria para a última rodada do Brasileirão, mas em tese, eles vão poder jogar, tanto agora no meio de semana, no fim de semana e depois no outro meio de semana.
0: Um comentário rápido é só para falar como o Kadir ele é visto no Panamá, né, como uma grande promessa. Existe sim uma expectativa dentro do Panamá, né, e eu acompanho um pouco mais esse futebol da CONCACAF, então eu consigo ver muitos comentários dos panamenhos nesse sentido. De que, assim, existe uma esperança muito grande de que o Kadir, é claro, pro nível do futebol panamenho, ele possa se sobressair muito e ser esse centroavante titular da seleção por anos, né? Então, tem muita gente que pede o Kadir na Copa também, por ser, é um paralelo...
2: Pensando no futuro
0: de um
2: também,
0: nível,
2: né,
0: um pouco diferente, mas, assim, a gente olha pra seleção brasileira hoje, projeta Rayan, Endrick, como sendo o nosso futuro, né? Então, tem que ir pra Copa, não dá pra deixar esse moleque de fora, não dá pra deixar esse moleque sem essa experiência. E pra uma seleção como o Panamá, o Kadir é um jogador assim, de um nível muito alto. Então, assim, eles olham com esse carinho pro Kadir como essa promessa que tem que estar na Copa pela experiência e por ser algo diferente. Existe também a aba do ele não tá pronto o suficiente para jogar uma Copa, subiu há pouco tempo, enfim. Mas pro nível do Panamá, eu acho que o Kadir, assim, tem totais condições de jogar uma Copa do Mundo. A gente já viu o Kadir atuar no futebol brasileiro, jogar brasileirão, enfim, e conseguir competir muito bem. Então eu acho que tem que estar na Copa sim.
2: Ele ainda peca um pouquinho na finalização, o Thiago. É um jogador, obviamente, que é jovem, vai melhorar isso. Ele, óbvio, se destacou muito na base do Botafogo. Repito, eu prefiro o Kadir jogando mais centralizado do que como ponta, que deve ser a tendência que ele jogue hoje. Mas ele também tem explosão pra fazer isso. Mas é óbvio que ele tem que melhorar as suas tomadas de decisões, porque, se não me engano, foi contra o Remo, né, Thiago? Que ele fica marcado por perder um gol que poderia ser o 2-0 do Botafogo, ele acaba não fazendo essa grande chance e depois disso o Botafogo acaba tomando a virada. Mas é isso, né, Thiago? É óbvio, não querendo desmerecer o futebol do Panamá, mas se o Kadir não tá pronto, quem tá lá no futebol do Panamá, Thiago? Então tem que levar em consideração. E como é um país, digamos assim, mais periférico do futebol, um jogador com essa característica do Kadir e com essa projeção dele de jogar num time brasileiro, quem sabe mais tarde estar no futebol europeu, eu acho que seria interessante, até pensando na seleção, que ele já comece a ter essas grandes testes, ainda mais em um cenário tão grande como uma Copa do Mundo, né, Thiago Brandão?
0: E isso pode alçar, inclusive, o Kadir para uma possível venda, né? O Botafogo deve estar muito interessado na convocação do Kadir para a Copa do Mundo. Porque, querendo ou não, o Kadir vai ter oportunidade, teria oportunidade de jogar contra a Inglaterra, contra a própria Croácia, então, assim... pode chamar muita atenção, sim. Com certeza já é um jogador, de certa forma, observado. Não sei se pela elite europeia, mas com certeza tem mercado, sim, no futebol europeu. Esses mercados mais alternativos, o belga, que sempre costuma buscar promessas, futebol português, enfim. Esse nível um pouco mais abaixo, que alça, e pode alçar o Kadir, por exemplo, a uma liga mais de mais grande relevância, assim, no futebol europeu. Então, assim, o Botafogo deve estar muito interessado nessa promessa de 18 anos jogar uma Copa do Mundo. Com certeza é algo para a gente ficar de olho também. E eu, sinceramente, pelo que eu acompanho, né, de lá do futebol da CONCACAF, acho que o Kadir vai estar na lista final do Panamá e vai ser convocado, porque já existe uma certa até pressão popular lá no Panamá pela convocação dele.
2: É isso, o Botafogo pode ter mais jogadores indo para a Copa do Mundo, como falou o nosso Thiago Brandão, pela situação financeira que vive o Botafogo.
0: Um detalhe rápido,
2: interessante.
0: Que o Panamá joga contra o Brasil, né? Vai ter jogo no Brasil dia 31, Panamá e Brasil, ele pode estar nessa lista.
2: Então é mais um jogador que tem que ficar de olho. O Botafogo tem o Vitinho na pré-lista, o Botafogo provavelmente terá o Danilo convocado. E até pensando na parte financeira, né, Marcelo? Seria muito interessante pro Glorioso, obviamente, caso o Cadi vá pra Copa do Mundo, porque isso poderia significar uma valorização e quem sabe ele seja mais um jogador que possa deixar o Glorioso na próxima janela.
1: É, quem não conseguiu cumprir esse objetivo

0: de ir para a Copa. É o Barbosa, queria se naturalizar uruguaio para tentar ir à Copa do Mundo, acabou não conseguindo ocupar esse lugar. Mas agora eu tô curioso para ver, Thiago, como é que vai ser a reação do torcedor Barbosa. Foi um cara importante, muito se falou sobre a saída dele ao Palmeiras. Ele pediu garantias para renovar o contrato, entendeu que não tinha essas garantias para renovar o contrato. E ele foi muito cobrado na chegada ao aeroporto do Galeão, aqui no Rio de Janeiro, pós-eliminação na Copa do Brasil, hein, Thiago Brandão?
1: E assim, eu acho que é uma situação muito chata, né, Marcelo? A gente sabe que a negociação aconteceu, que o Barbosa está negociado com o Palmeiras e provavelmente vai jogar no Palmeiras naturalmente. Mas, assim, todo esse tempo de ele vendido, podemos dizer assim, e jogando, é uma situação muito chata, né? E aí sempre coloca em dúvida. O Barbosa, a partir do momento que ele assina o contrato com o Palmeiras, que ele assina a venda, o Botafogo assina a venda, o Barbosa fica numa posição que qualquer erro dele vai ter gente colocando em dúvida a sua seriedade jogando pelo Botafogo, né? E assim, a sua ética jogando pelo Botafogo, a sua ética profissional. E é claro, eu não estou colocando em risco, mas eu acho que ele fica exposto a essa situação, né? O erro pode acontecer com qualquer jogador em campo. O Messi já perdeu o pênalti numa final de Copa América. Então, assim, o erro pode acontecer com qualquer um. Só que quando você faz isso com seu jogador, você está expondo ele. E acho que o Barbosa é uma peça importantíssima para o Botafogo hoje. O Botafogo sem o Barbosa perde muito na zaga. Ele é, de longe, disparado, o melhor zagueiro do Botafogo no elenco. Então o Botafogo não pode se dar o luxo de ficar sem ele, mas é uma situação muito chata, né, Marcelo? Uma eliminação, por exemplo, é óbvio que ele vai ser um alvo muito fácil para a torcida do Botafogo criticar, reclamar, cobrar. Assim, ele vira o alvo de tudo, ele vira a situação de tudo, e como eu disse, ele é uma peça essencial para a zaga do Botafogo.
0: 10 minutos faltando para a bola rolar, apenas os setores leste e oeste estão abertos para a torcida do Botafogo, que ainda não comparece um grande número. O público não vai ser ruim aqui no estádio Olímpico Newton Santos, mas o estádio não deve estar lotado. Galera da Gaviões da Fiel, galera da Camisa 12, estica as faixas pelo lado do Corinthians, galera da Fúria Jovem, da Torcida Jovem do Botafogo, da Loucos, da Folgada, da Fogoró, da Bota Chopp, esticando as faixas aqui no estádio Olímpico Newton Santos, pro torcedor que vai se ligando, pra galera que vai levando a gente carona. As equipes finalizaram o trabalho de aquecimento, daqui a pouco vão subir pro gramado aqui no estádio Olímpico Newton Santos, nessa tarde, noite hoje, fim de tarde, início de noite aqui no Rio de Janeiro. Vamos confirmar então, Thiago, como é que joga a equipe do Botafogo, como é que joga a equipe do Corinthians aqui nesta tarde no estádio Olímpico Newton Santos, Thiago Brandão.
1: Perfeito, Marcelo, tá definido, tá escalada a equipe do Botafogo, a equipe do Corinthians, né, começando pelo mandante do confronto de hoje no estádio Newton Santos. O Botafogo vem a campo com uma equipe sem o seu principal jogador, né, o Danilo, tá fora do confronto de hoje. Começa com o goleiro Neto, número 22, 4 Matheus Ponte, 5 Ferrarese, 20 Barbosa, e o capitão número 13, Alex Telles. O meio de campo conta com o Huguinho, 75, 6 Medina e camisa 10 Montoro. No trio de ataque tem 77 Vidalba, 37 Cadi, 19 Arthur Cabral. O técnico Franklin Carvalho tem à disposição no banco de reservas o goleiro Raul, vestindo o número 1, 24 Léo Link, 2 Vitinho, 14 Jordan Barreira, 21 Marçal, 23 Santi Rodrigues, 27 Caio Roque, 34 Justino, 42 Cadu, 45 Caio Vale, 59 Cauã Toledo e 88 Edenilson. Esse é o banco de reservas da equipe do Botafogo. No Corinthians, o técnico Fernando Diniz tem à disposição e está escalando para a equipe de hoje o goleiro número 1, Hugo Souza, 2, Mateuzinho, 5, André Ramalho, 13, Gustavo Henrique, 21, Bidu, 14, Ranieri, 19, Carrídio, 7, Bridon, 8, Rodrigo Garro, 77, Linga, 9, Yuri Alberto. O técnico Fernando Diniz tem no banco de reservas 51, Cauê, 18, Pedro Raul, 20, Milans, 23, Matheus Pereira, 26, Angileri, 29, Alan, 37, Caio César, 49, André, 55, Iago, 56, Guinegão, 61, Dieguinho e 80, Alex Santana. Marcelo.
0: E quem apita a parada aqui no estádio Olímpico Newton Santos, Thiago Brandão?
1: Arbitragem mineira, Marcelo. O árbitro principal, Felipe Fernandes de Lima. O árbitro auxiliar número 1, Felipe Alan Costa de Oliveira. O árbitro assistente número 2, Celso Luiz da Silva. O quarto árbitro é Alisson Sidney Furtado, do Tocantins. O VAR é responsabilidade de Marco Aurélio Augusto Fazecas Ferreira, também de Minas Gerais, Marcelo.
0: Agora, Gabriel Peroni, momentos, se a gente for pensar na eliminação do Botafogo, um momento complicado. Mas, no todo, o trabalho do técnico Franklin Carvalho passa por uma oscilação. Perdeu para o Remo, até conseguiu um empate no finalzinho contra a equipe do Atlético Mineiro. O Corinthians está no momento de ascensão, mas são duas equipes pressionadas a nível de tabela do Campeonato Brasileiro. Dá pra esperar ver o jogo de hoje aqui no tapetinho, ô Gabriel.
2: É óbvio que a equipe do Corinthians chega numa fase melhor, Marcelo, como você falou, conseguiu a sua classificação na Copa do Brasil, tá com a sua classificação garantida na Copa Libertadores, e com o Fernando Diniz, apesar da equipe estar nessa zona da confusão, a equipe melhorou com ele. Dá pra dizer que boa parte dessa fase ruim do Corinthians ainda é uma herança do antigo trabalho do Dorival Júnior. O Botafogo, por sua vez, oscila muito nesse trabalho do Frank Carvalho. Eu acho que até motivos para comemorar são maiores do que os negativos, ainda mais nessa fase turbulenta que a equipe vive na parte fora de campo. Então eu acho que o jogo de hoje vai ser um jogo tenso, vai ser um jogo muito pegado, mas na minha visão o Botafogo tem que aproveitar o seu fator campo com a sua torcida e na sua grama sintética, digamos assim, onde o Botafogo está mais acostumado, para fazer uma vitória importante. Eu acho que isso é muito fundamental para a sequência da temporada glorioso. A gente já falou aqui e vale a pena reafirmar, Marcelo, que provavelmente depois da pausa para a Copa do Mundo o Botafogo que voltará a campo aqui no Nilton Santos contra a equipe do Santos deve ser uma equipe bem mais fragilizada. Então é muito importante nesse momento você somar pontos, fazer suas partidas para poder ganhar, porque depois o Botafogo, infelizmente para o seu torcedor, deve ter um segundo semestre com uma equipe um pouco mais fragilizada, Marcelo.
0: E é bom lembrar, Thiago Brandão, como você já destacado no início da transmissão, é o último jogo do Botafogo ao lado da galera antes da parada para a Copa do Mundo, depois só contra o Santos, lá em julho, Thiago.
1: Exatamente, quase 2 meses, né? Na verdade, separam o próximo jogo do Botafogo dentro do estádio Nilton Santos. Vai ter uma dura missão pela Copa Sul-Americana, tendo que viajar para Bolívia, depois tendo que viajar para Venezuela, viagens longas, viagens chatas, altitude. E essa é a última oportunidade do torcedor do Botafogo de se despedir da sua equipe antes da Copa do Mundo e antes dos jogos decisivos na Sula.
0: Agora, time do Botafogo não tem Danilo, vem o Guinho no 11 inicial. A equipe do Corinthians segue sem Memphis Depay no comando do ataque. O Carrilho tá ganhando a vaga aí no meio de campo na equipe do Corinthians. Carrilho tá, será que ele faz tudo, né, o Gabriel Peroni, nesse time do Corinthians, sobretudo depois da lesão lá do Kaique, contra o Barra no jogo de ida. Carrilho tá dando conta do recado, o Diniz gosta do jogador assim, hein, Gabriel?
2: Ele é muito bom jogador, Marcelo. Ele é um jogador da seleção peruana, ele passou muito tempo da sua carreira jogando pelo Al Hilal, lá da Arábia Saudita, inclusive com a família Dias, que tem um histórico aqui no Brasil, principalmente jogando, treinando Botafogo, Vasco e a equipe do Corinthians também, depois passou pelo Internacional. Enfim, é um jogador muito interessante, que pode ser um volante, pode ser um jogador um pouco mais lateral, e eu acho ele fundamental para essa equipe do Corinthians, seja sendo titular absoluto, como tem sido esse momento recente após a lesão do Kaique, ou sendo uma opção no banco de reservas. É um jogador experiente, que sabe o que fazer, e como a gente vinha falando, ele pode ser tanto um marcador no meio campo, como pode ser aquele jogador um pouco mais de liberdade, Marcelo. Então, eu consigo entender essa predileção do Fernando Diniz nesse momento por ele, porque, ao meu ver, é um jogador muito experiente, de muita qualidade técnica, Marcelo.
0: Tá chegando a hora da bola rolar com o Lai, Corinthians vem todo de branco, Botafogo com a tradicional camisa listrada em branco e preto. Galera do Corinthians tá fazendo uma grande festa, hein, Thiago Brandão?
1: Muito linda a festa aqui, como sempre, né? A torcida do Corinthians é, sem dúvida, uma das melhores do futebol brasileiro. Sempre fazem uma festa muito grande na Neoquímica, é óbvio, mas fora de casa também, sempre muito presente a Gaviões da Fiel, fazendo o seu famoso poró-popó aqui no estádio Nilton Santos.
0: 3 horas e 56 minutos, eu lembro que na sequência tem Flamengo e Atlético Paranaense, direto da Arena da Baixada, com explosão da galera Sidney Marinho, nesse domingão de muita bola rolando pro torcedor ligado. Até para situar o torcedor, Thiago, os dois times um pontinho à frente, né, da zona de rebaixamento. Tem risco de entrar no Z4? Não tem risco? Como é que tá essa situação de momento das duas equipes, Thiago Brandão?
1: Tudo aberto, Marcelo. Nesse momento, as duas equipes correm esse risco da zona de rebaixamento, né? Na verdade, só não correm porque o Santos perdeu, né? Na verdade, hoje mais cedo pro Coritiba. E aí o Santos se colocou nessa situação. Caso o Grêmio vença, quem vai pra zona é o Santos. Mas as duas equipes estão beirando ali a zona de rebaixamento e podem ficar na 16ª colocação. O Corinthians, nesse momento, tem 18 pontos e o Botafogo também tem 18. O Corinthians é o 15º, o Botafogo o 14º. Quem perder pode ser ultrapassado pelo Grêmio, que é o 17º colocado e joga também agora às 4 horas contra o Bahia lá em Salvador.
0: Agora, a gente falava do Hugo Souza, que tá querendo sair do Corinthians. Quem quase foi parar no Timão foi o Neto, né? O Gabriel Peroni. Acabou que a negociação não se concretizou, mas ele segue Com total confiança do Franklin Carvalho no time do Botafogo, hein, Gabriel Peroni?
2: E é um jogador que a torcida do Botafogo tem uma certa implicância, Marcelo, e com razão. O Neto chegou na temporada passada, depois daquela tentativa de saída do John, ainda muito cedo pro Nottingham Forest, que acabou depois concretizando mais tarde. Mas é isso, é um goleiro que chegou no Botafogo, até agora não mostrou para que veio, já teve algumas falhas cruciais, como contra o Vasco na Copa do Brasil. Esse ano continuou falhando, inclusive estava afastado do Botafogo. Essa negociação com o Corinthians por muito pouco não se concretiza. A equipe do Timão tinha a intenção de trazer um goleiro mais experiente para o seu elenco, para ser, digamos assim, um reserva imediato, não um goleiro Cauê, que parece um goleiro muito promissor. Tentou a contratação do João Ricardo, que já teve uma, digamos assim, uma relação muito boa com o atual diretor de futebol do Corinthians, Marcelo Paes, na equipe do Fortaleza. A negociação ficou muito perto de se concretizar, mas acabou dando para trás após os exames médicos. E o Neto foi pela mesma situação. Teve uma época que se dizia que estava muito certo ainda dele para o Corinthians, porque ele inclusive estava treinando em separado na equipe do Botafogo, mas depois, por questões salariais e naquele famoso entrave na negociação, acabou dando para trás e ele ficou no Botafogo. E quando chegou o Franklin Carvalho, ele teve essa vontade e essa missão de tentar ressurgir a carreira do Neto no Botafogo, Marcelo.
0: Quase tudo pronto pra bola rolar. Conto com o like, conto com a participação do torcedor ligado com a gente. Goleiro Hugo Souza defende o gol da Avenida Dom Helder Câmara, o gol que tá lá pra Avenida, pra Rua das Oficinas. Goleiro Neto defende o gol da Rua Goiás, o gol que dá pra linha férrea aqui no Engenho de Dentro da Cidade Maravilhosa. Saída pertence à equipe do Corinthians, tá ali Rodrigo Garro. Vai dar o pontapé na bola. Atenção, galera. Conto com o like, conto com a participação do torcedor ligado com a gente. 3 horas e 59. O árbitro nos últimos ajustes antes da bola rolar. Saída pertence ao Timão. Tá ali Rodrigo Garro para dar o pontapé inicial na pelota. 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Autorizado, capitão Rodrigo Garro. Corinthians todo de branco nesse jogo de hoje. Aqui golou a bola. Bola comigo, eu sou o Marcelo Marinho, estou contigo nessa. Lá vem Hugo Souza. E foi bola pro comando, tentativa do Timão. Acelerando o Iralberto, mano, perdeu, tomou Álvaro Montoro. Caminha pela zona esquerda no gramado, faz a progressão, balança pela meia. Vem tirando o Guinho deu no Montoro. Montoro no lençol, acelerou, adiantou pra Tu Cabral, corta a zaga. Ali viu o perigo, André Gamalho ainda tomou, chega pra lá. O Álvaro Montoro por ali, Thiago Brandão.
1: Mas fazia uma linda jogada, o camisa 10 do Botafogo no primeiro lance do jogo, chapelou a defesa do Corinthians, tentou um passe de profundidade, acabou sendo interceptado pelo André Ramalho. Na sequência, o argentino tentou disputar a bola, acabou atingindo o zagueiro do Corinthians e cometeu a falta.
0: É, cara, aqui, primeiro minuto de jogo. Tá 0-0, olha a volta do Matheus Bidu, domina pro poderoso Timão, volta aqui na saída de defesa até Gustavo Henrique no fogo para Hugo Souza, trabalho de pés, do jeito que o Diniz gosta, chegou na saída com o André Gamalho, bola direto pela linha de lá, no Botafogo já tenta pressionar a saída e a primeira tentativa deu certo, Thiago.
1: No vacilo da defesa do Corinthians, a tentativa de saída de bola para buscar o André Ramalho aqui pelo lado direito, errou o passe, bola direto para fora, Alex Telles, pode jogar essa bola inclusive na área.
0: Preparado Alex Telles, vai tomar distância aqui pelo setor esquerdo do gramado, a chance é pra galera do Fogão, partiu Telles, levantou, primeiro pau, buscou Barbosa, ajeitou, no segundo pra Vidalba, senta esse Pocati, voltou pro Uruguai, o Matheus Ponte vem dominando pela meia direita, ele dribla o primeiro, tenta iludir o Jacilinga, abriu mal pro Vidalba, bola direta pela linha lateral, é manual pra ser cobrado pela equipe corintiana, pelo setor canhoto do terreno, galera, com 1 minuto e meio de jogo, tá 0-0, eu lembro que daqui a pouquinho tem mais Flamengo e Atlético Paranaense com explosão da galera direto da Arena da Baixada em Curitiba. Aqui tem bola para ser movimentada pela equipe do Botafogo. Linha direita do terreno, tá ali preparado para fazer a cobrança o Vidalba. Deixou pro Matheus Ponte fazer a cobrança lá pelo campo de defesa. Vai movimentar pro Glorioso. Já movimentou o Matheus Ponte, volta aqui atrás. Recolhe bola pela meia de defesa com o jogador que é Fegarese. A dupla gringa se apresenta, Alexandre Barbosa, se despedindo hoje do Nilton Santos. Volta a bola encaixada com o Guinho. O Guinho entrou na vaga do Danilo, que pediu para não ser relacionado. O Guinho parou, prendeu. Olha para quem ainda chama no movimento apertado pelo Yuri Alberto. Tentou a tomada, a bola sobrou pro Neto. Domina o goleiro da equipe do Botafogo aqui fora da grande área. Caminho Fogão. Neto serviu Medina na meia para o Guinho. Olha o passe no fogo para Barbosa. Eram 4 em cima do Guinho. O Diniz tenta pressionar, saindo do Guinho. Lá vem Barbosa, que foi mal pro comando. Bola direto com o Hugo Souza, que vai dominar para sair jogando pro poderoso Timão, galera. 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Olha o Ninger. Dominou o Edgardo, perdeu o troque da equipe do Botafogo. Insiste Medina, ganhou sem falta. Caminha pela faixa central do gramado. Progrediu mal, Marto Cabral. Nem tomando Gustavo Henrique na proteção. Para ganhar posse de bola ali atrás o goleiro Hugo Souza. Com 3 de jogo, 0-0. 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Lá vem Corinthians, domina Breno Bidão, foi, segura falta. Pegaram Breno Bidão ali pela meia. É bola para a equipe do Corinthians cobrar aqui no campo de defesa, galera. 0-0. Com 3,5 de jogo, a galera levando a gente carona. 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Mateuzinho vai deixar rolando com André Gamalho. Domina o 5. Volta a bola para André Carrini, encaixa o peruano no meio de zaga. Solta a bola na canhotinha até onde está deslocado Gustavo Henrique. Ele para, prende, domina. Faz inversão André Gamalho. André Gamalho vem na trama, bem aberta, interceptada. A bola sobra com o Bidon. Ajeitou na casquinha para o Roberto Curto Medina. Botando a bola pela linha lateral, é manual. Para ser cobrado pela representação corintiana aqui pela zona destra do Tegano. 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Olha a inversão do Garro, bolão para Bidu. Progressão pela canhota, adiantou demais. Toma, Mateu. E a bola para a equipe do Botafogo, galera, gostou. Mateu acelerou para Vidalba, responde Carrilho. Toma a bola peruano, opa, tomou um abraço. Saiu da falta, ele é gaçudo, deu no Bidon. Domina a gira, travada pelo Barbosa com falta. Na primeira o Carrilho saiu na falta, mas segunda ela foi marcada, Thiago Brandão.
1: E foi muito bem o Carrilho, né? Ele tentava fazer a saída de bola, o Arthur Cabral acabou segurando ele, agarrando ele por ali. Ele achou um passe de trivela no meio de campo pro Breno Bidon. O camisa 7 acabou fazendo o domínio, calçado pelo Barbosa, sofreu a falta na altura do meio de campo.
0: Aqui tem bola a equipe do Botafogo. Caminha Rodrigo Garro recuperando para a equipe do Timão. Volta a bola para Gustavo Henrique. Dominou, quebrou. Rodando aqui atrás com o Rodrigo Garro. Atenção, demora e perdeu. Tomou Cadi, fez o giro. Foi seguro. Rodrigo Garro, é falta. Falta ali em cima do Garro, Thiago Brandão.
1: Empurrado por ali o camisa 10, o camisa 8 do Corinthians, capitão da equipe. Empurrado na defesa, acabou sofrendo a falta e o Corinthians sai jogando bonito.
0: No Rio, são 4 horas e 5 minutos, hora certa. 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LM informa: Botafogo 0, Corinthians também 0. Olha o erro do Timão, tomou Arthur Cabral, limpou, pé canto, meia lua, bateu, balançou. Gol! É do Fogão! É do Fogão! Arthur Cabral iluminado! Abençoado e escolhido! Quando a zaga do Corinthians cortou errado, o Arthur Cabral na intermediária dominou, trouxe no pé canhoto, bateu à direita do goleiro Hugo Souza. A bola foi morrendo no furo da rede para extravasar esse sentimento que só quem alvinegro entende. Arthur Cabral na marca dos 6 da primeira etapa. Bota o glorioso na frente aqui do Nilton. Agora a estrela solitária, ela brilha mais do que o sol e jamais abandona os escolhidos. Botafogo 1, Corinthians 0. O detalhe é teu, Thiago.
1: Para incendiar a torcida do Botafogo no estádio Nilton Santos, Arthur Cabral, gol de centroavante, gol bonito, perna canhota. A bola lançada, corte da defesa do Corinthians de cabeça, sobra na entrada da área. O atacante não pensa duas vezes, ajeita o corpo, perna canhota. Bonito, chapada rasteira para tirar do goleiro Hugo Souza. Sem chance alguma, o Fogão abre o placar aqui no estádio Nilton Santos.
0: Abre o placar cedo, a equipe do Botafogo, Gabriel Peroni.
2: Gol importante, Marcelo, que pode continuar a partida. Esse início de jogo estava muito disputado, muito truncado, nenhuma equipe se sobressaindo na parte ofensiva, mas o Botafogo estava muito ligado, o Arthur Cabral conseguiu uma bela finalização de média distância e abre o placar para o Botafogo, que pode ser muito importante no decorrer do jogo.
0: É, até 1-0 para a equipe do Fogão, gol do Arthur Cabral, galera. Você ligadinho comigo quando volta abrindo o bidão. Articulou, chamou André Gamalho. Recomeça com o Hugo Souza. Pela linha esquerda, deu no Gustavo Henrique, quebrou na transição para Bidu. Um balão no comando para o Iralberto, corta a zaga. O troca de Carrilho, lançou o Iralberto, de cabeça ajeitou. Para Carrilho, limpou, para Garro, volta a bola para Carrilho, derivando o lado esquerdo do gramado, acelerou. Queria falta, não houve. Tomou legal para ali o Botafogo, ainda ganhou um tiro de meta, Thiago.
1: Partia na ponta canhota, André Carrilho, muita velocidade para cima do zagueiro Ferrarese. Na disputa ele ficou pedindo uma falta, o juizão olhou, não deu, seguiu o jogo, tiro de meta para o Fogão.
0: 8 e meio de jogo, 1-0 para a equipe do Botafogo. 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Vai cobrar o goleiro Neto, aqui pelo campo de defesa, tá apertada pelo Yuri Alberto. Neto tendo a ligação, no comando para Cadi. Ele batalha na primeira, perde na segunda, ganha Ranieri. Ranieri descolou no comando para Yuri Alberto, cortou a zaga. O troca de Bidon, deu Yuri, dois em cima, corta mal Barbosa. Insiste Bidon no bolão para Garro, meia direita, dois em cima, tomou, chega para lá. A arbitragem vai na falta, que atrás em cima do Bidon, Thiago Brandão.
1: Porque o Barbosa deu um tapa no Breno Bidon aqui na ponta direita de ataque. O Bidon deu o passe bonito e achou a bola na profundidade, o Barbosa. Antes da bola acabar saindo do pé do Bidon, atingiu o jogador aqui na ponta direita sem necessidade alguma. Falta marcada, Mateuzinho e Garro posicionados para cobrança.
0: É bola para ser cobrada pelo time do Corinthians aqui do lado direito do gramado. Preparado, Rodrigo Garro. Quero gol de empate. A representação corintiana, Rodrigo Garro na bola. Atenção, galera, vai decolar o drone do timão. Preparado o Rodrigo Garro, no pé canhoto, vai lançar dentro da grande área, todo de olho no André Gamalho, todo de olho no Gustavo Henrique, todo mundo se engolando lá dentro. André Gamalho fica lá depois do segundo pau, Lingera aqui no primeiro, olha o Ganielli na ensaiada, Garro vai dar nele, segundo pau, atenção, Gustavo testou, bateu no Noto, sobrou, Carrilho emendou, defendeu Neto! Pra tomar essa em cima da linha. E aí, Thiago Brandão?
1: E levou bastante perigo a falta cobrada pela equipe do Corinthians. Na segunda trave, o toque de cabeça. Quem aparecia por ali era o Gustavo Henrique. A bola rebatida foi, levou perigo. O goleiro Neto precisou salvar em cima da linha, segurar ela, conseguindo recuperar pro Botafogo.
0: Bom, 10 e meio. Olha o erro do Fogo. Tomou Gargani, o goleiro bate e balançou. Gol! Timão! Rodrigo Garro aproveitando o erro na saída do Fogão! O veneno que o Corinthians provou, agora ele faz o Botafogo tomar! Rodrigo Garro em um toque recebendo no primeiro pau para bater a saída do goleiro Neto e botar a bola no fundo da rede e extravasa a alegria desse povo que vive por ti, Corinthians! 11 da primeira etapa, tá tudo igual de novo agora! Corinthians 1, Botafogo também, um detalhe é teu, Thiago!
1: Do melhor jogador do Corinthians na era Diniz, Rodrigo Garro, recuperando o protagonismo, recuperando a importância dentro da equipe corintiana. Na pressão na saída de bola, o Corinthians consegue recuperar. A pressão em cima do zagueiro Ferrarese acaba entregando o zagueiro venezuelano e com dois passes, a bola chega na entrada da área para o número 8. Rodrigo Garro, perna canhota, finalização rasteira, sem chance para o goleiro Neto. A bola cruzada entra nas redes, empata o placar no Nilton Santos. Detalhe, muita reclamação dos jogadores do Botafogo de uma possível falta no Ferrarese.
0: É, o Teles está uma fera. Olha lá, ele deu um bicão na bola, tá estressadíssimo. O Alex Telles, Gabriel Peroni, o gol tá confirmado, Gabriel.
2: É, eu confesso que de cima, a primeiro momento eu achei que foi falta, mas o juiz não deu. E é impressionante, né, Marcelo? A equipe do Botafogo, por muito pouco, não tomou empate numa bola aérea, que é a especialidade da casa. O Gustavo Henrique muito bem no quesito, junto com o Ranieri. Mas na jogada seguinte, deu um pane no Botafogo na saída de jogo. E com dois toques, o Garro saiu cara a cara com o goleiro e conseguiu empatar pra equipe do Timão, Marcelo.
0: Com 12 de jogo, tá tudo igual a um. O jogo começa movimentado. Será que teremos muitos gols? Olha o Ganielli, deu uma ali, perdeu, tomou Alex Telles, progrediu, driblou primeiro, quebrou para Arthur Cabral, tá livrinho pela meia, fez cupinho, travado, sem falta não, ou teve falta. Arthur demorou pra dar, mas marcou. A falta em cima do Arthur Cabral. Thiago Brandão.
1: No pivô que fez ali o camisa 19 do Botafogo, conseguiu girar bem, acabou sendo puxado e a falta foi marcada. Alex Telles já aparece pra fazer a cobrança. Um detalhe, a décima participação do Rodrigo Garro em gol desde que o Fernando Diniz chegou ao clube. São 12 jogos no comando do Diniz, do Rodrigo Garro, e já participou de 10 gols, Marcelo.
0: Beleza, aqui com 13 de jogo. 13 já jogados, dá 1-1 a informação pro torcedor ligadinho comigo no show Gasquinho Godício, mais completo na região. 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Preparado Alex Telles. Meu pé canhoto vai lançar dentro da muvuca. Muita demora ainda. Vai partir Alex Telles para lançar a bola lá dentro da grande área. Atenção, Alex Telles e Montoro na pelota. Preparado o time do Botafogo. Dá até para pintar uma jogada ensaiada. Alex Telles no pé canhoto, Montoro no pé direito. Refugou Alex Telles. Agora sim, levantou, escurupa para o Barbosa. Decolou, corta a zaga. Ali vem perigo, mas a arbitragem pegou falta do Barbosa no lance, Thiago.
1: Na segunda trave, cruzamento do Alex Telles, nas costas da defesa, buscava o Barbosa. Ele subiu, acabou empurrando o jogador do Corinthians que aparecia por ali, era o Matheus Bidu. Acabou fazendo uma falta ali na hora de subir para fazer o cabeceio, não valia mais nada marcada a falta.
0: Com 14 de jogo, tá 1-1, tudo igual. E o jogo, hein, Gabriel Peroni? Já 2 gols muito, muito rápidos. Qual é a sua palhinha do jogo, hein, Gabriel?
2: A partida tá boa aqui no Newton Santos. Duas equipes estão tentando jogar futebol. É verdade que ainda as criatividades não apareceram, apesar desse 1-1. Dá pra dizer que é um primeiro tempo mais bem disputado do que jogado. Mas o importante é que as duas equipes já conseguiram tirar o zero do placar e a tendência é que a partida melhore conforme for acontecendo aqui no Newton Santos, Marcelo.
0: 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Olha a volta de Alexander Barbosa. Ligou no ataque buscando o Cadinho, corta no alto André Gamalho. O troco é de Álvaro Montoro. No bolão, achou Matheus. Velocidade no setor direito. Balança Matheus Ponte, recolheu. Atenção pelo centro. Fez a inversão do Alex Telles. Tem que correr para evitar a saída. Chegou bem no lance Telles. Tem espaço para pensar. Levantou mal. Corta Matheuzinho. Explodiu no Matheuzinho. A bola foi pela linha de fundo. Escanteio para a equipe do Botafogo cobrar. Com 15 de jogo, 1-1, tá tudo igual. 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Com 15, Alex Telles na bola. Preparado no pé canhoto, vai lançar dentro da grande área. Atenção, partiu Alex Telles, levantou, segundo pau, corta Gustavo Henrique. O troco de Álvaro Montoro vem derivando pela meia. Recolhe no segundo central para alguém, vai começar tudo aqui atrás. No goleirão Neto, quando no Rio são 4 horas e 15 minutos, hora certa na Umalabs. 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Se ligue comigo, torcedor brasileiro, o tempo passa. 16 já foram. Faltando 29 para o intervalo do jogo e no placar do Instituto Dominus, construir o futuro é olhar o presente. 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Informando no Newton Santos. Botafogo 1, Corinthians também 1. E daqui a pouquinho tem mais, direto da Arena da Baixada, em Curitiba, as emoções de Atlético Paranaense e Flamengo, com explosão da galera. Sidney Marinho, ontem eu estive lá no Maracanã para acompanhar a vitória do Fluminense diante do São Paulo, explosão lá no Beira-Rio, acompanhar a vitória do Internacional contra a equipe do Vasco da Gama. Olha a volta da equipe do Botafogo, lançado o Cadi, corta Mateuzinho, alivia o perigo, vem tirando de qualquer maneira. Bola pela linha lateral, manual para ser cobrado aqui pela zona esquerda do gramado, tá preparado Alex Telles, aqui pela zona canhota do terreno. Atenção galera, preparou Telles, volta aqui atrás com Alexandre Barbosa, domina pela linha de zona do gramado, regride pelo ciclo central até onde tá deslocado na Ruel Fegarese, limpando jogada com o Guinho na progressão, volta a bola até Medina, Medina deriva pela meia, faz a abertura para Barbosa num bolão, atenção, Vidalva dominou, limpou, pé direito, abriu Mateu Ponte em liberdade, lado direito, cruzou Medina e emendou na luz. Foi lá no fosso, essa aí, impressionante, Thiago Brandão.
1: Linda jogada do Botafogo, um passe espetacular do Barbosa, achando na ponta direita o Álvaro Montoro. A ligação direita direta com o Matheus Ponte, cruzamento para trás. Apareceu na entrada da área Cristian Medina, livre, com a perna direita, finalização. Subiu demais, foi na lua, tiro de meta pro Corinthians.
0: É, pegou mal na bola, né? Pegou mal na bola o jogador da equipe do Botafogo por ali. 18 em jogo, o torcedor ligado com a gente no Sonzão, líder de audiência no futebol em todo o Brasil. Eu sou o Marcelo Marinho, estou contigo nessa. Lá vem Corinthians, André Gamalho volta a bola, campo de defesa com Bidon, deixou primeiro no chão, Bidon pisou na bola, ainda insiste, retoma a posse, Kadir aperta, Bidon protege no corpo, vai chegar Medina, Bidon recua no André Gamalho, dá um peteado pela linha de lado. É manual para ser cobrado pela equipe do Botafogo, aqui pela zona, canhota no terreno, galera. 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Niuro Alberto, protege, sai da marcação, atrasando Matheus Bidu, boa tabela do Linga, avança Bidu, tomou um carrinho, queria falta, outro disse, foi bola, Medina ganhou legal, deriva pelo ciclo central do gramado, rola a bola com Álvaro Montoro, Montoro faz a inversão para Arthur Cabral, desce pelo setor direito, progride até Vidalba, Vidalba se manda, dois em cima, ele encara a marcação do Ranieri e do Linga, sai do primeiro, corta a zaga, ali vem a Ranieri botando a bola pela linha de lado, é manual para ser cobrada pela equipe do Botafogo.
1: Tá caído.
0: Agora vai pintar o cartãozinho amarelo ali pro jogador do Botafogo, Gabriel, ô Thiago Brandão.
1: Pro Matheus Ponte, o detalhe é que é um lance muito estranho, né? Porque o Matheus Ponte faz a falta, o juiz não dá, manda o jogo seguir. E depois ele dá o cartão amarelo. E não foi vantagem pro Corinthians. O Botafogo recuperou a bola. Muito estranho, ele não marca a falta e depois dá o cartão amarelo. Tá caído até agora no gramado o Matheus Bidu, né? Um lance, um choque forte ali na altura do meio de campo. O Yuri Alberto tava caído mais cedo também no gramado. Lance muito esquisito, a não marcação da falta com a sequência para cartão amarelo pro Matheus Ponte. Vai receber atendimento médico ali o Bidu.
0: É, confesso também, não entendi. Jogo tá parado no Rio. 4:19, era certa da Unilagos. 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
2: Marcelo.
0: Se liga comigo, torcedor brasileiro. O tempo passa. 20 já foram, faltando 25 para o intervalo e o placar. 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Diga, Peroni.
2: Só trazendo uma curiosidade, enquanto o jogo está paralisado, o Arthur Cabral, o autor do gol do Botafogo, ele ficou muito perto também de se transferir para a equipe do Corinthians. Ele teve essa movimentação nos últimos dias da janela e a negociação acabou não concretizando, Marcelo, por causa do alto salário do atacante. Mas ele também foi mais um jogador do Botafogo que ficou muito perto de defender a equipe do Parque São Jorge.
0: É, bem lembrado. Fez um belo gol no jogo. O Arthur Cabral está marcando uma boa quantidade de gols no Brasileirão. Ele foi lançado. Domina, gira, deu no Vidalba de cabeça, lançou na área, corta o Corinthians. Yuri de cabeça, deu no garro. Tentou driblar, tomou, chega pra lá do Teles. A arbitragem tá dando falta ou vai dar só o lateral? Não deu pra ouvir o apito dele, mas ele apenas indicou a bola pra representação da equipe do Corinthians. Tá de fato marcando falta ali em cima do Rodrigo Guerra na marca dos 21 de jogo. 21 jogados, a informação pro torcedor é da McPhy. 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E olha a volta da equipe do Corinthians. Trabalha Mateuzinho. Igreja aqui atrás limpando bola pra André Gamalho. Quebrou no Carrídio. Cabeça de grande área foi travado pelo Arthur, ele ajeita a bola, sai jogando, é Gado Ganieri, corrige Linga, toma a bola inglês, pela meia trava Medina, o troco dessa vez é do glorioso, manobra o Guinho pela zona marginal, ventilando, penteou, corta Ganieri, botando a bola pela linha lateral, diga Thiago.
1: Detalhe, tá fora do próximo jogo, Matheus Ponte, tava pendurado, recebeu o terceiro cartão amarelo, não joga próximo jogo.
0: 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E olha a volta do Medina. Dominando a faixa central, abriu na canhota. Bola direto pela linha lateral. É manual para ser cobrado pela equipe do Corinthians aqui pelo setor direito do terreno, galera. Com 22,5 de jogo. 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Na manobra desce Medina. Empurra na zona destra até onde está deslocado Matheus Ponte. Matheus Ponte se manda. Atenção, derivando. Faixa direita do gramado. Ele centralizou para Medina. Tomou, chega para lá. Falta do Carrilho. Vai ter bola para levantar na grande área. Equipe do Fogão, Thiago.
1: Na construção pelo lado direito de ataque. Aparecia muito bem por ali o Vidalba e o Medina. O passe para o volante argentino. Na sequência, acabou sendo calçado. Oportunidade do Botafogo jogar essa bola na área. Lex Telly já aparece para cobrança.
0: 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Essa é do povo. Vai levantar a bola lá na grande área. O time do Botafogo, Alex Telles no pé canhoto. Vai levantar no comando. Lá vem o drone do Fogão. Atenção, galera. Tá preparado Alex Telles. Você ouviu o apito. Partiu Telles, levantou. Segundo pau, caiu um boneco no meio do caminho. Cortou Corinthians. Completa Daniel. O Pegares tá pedindo pênalti. Ele deu. Pênalti pro Botafogo. Demorou para marcar a arbitragem, mas está marcado o pênalti em cima do Figueirense, Thiago Brandão.
1: É pênalti para o Botafogo e um pênalti claro, Marcelo. Cruzamento na área da Alex Telles, vindo da ponta direita. Bola alçada na área, Ferrarese partiu em direção ao cabeceio e foi puxado. Claramente com a camisa puxada, Ferrarese foi ao chão. O árbitro ainda em cima do lance, demorou um pouquinho, mas logo marcou. Pênalti a favor do Botafogo, um jogo muito movimentado aqui no Nilton Santos.
0: É, vamos ver quem vem para essa bola, mas o Botafogo, Gabriel Pereira, vai ter a chance de voltar à frente do marcador, Gabriel.
2: É, fica a expectativa de quem vai para a cobrança. Nesse momento está tendo uma discussão ali com o árbitro, o Barbosa está ali na confusão, mas quem está se ajeitando para a cobrança é o Montoro. O jogo está muito disputado, está muito frenético aqui no Rio de Janeiro, e o Botafogo tem mais uma vez a chance de ficar na frente nesse primeiro tempo, Marcelo.
0: Detalhe. Preparado o Botafogo, muita demora ainda, diga Thiago Brandão.
1: O Montoro está com a bola, tá parado na marca do pênalti, mas quem tá ali rondando na entrada da área é o Alex Telles, né? Acredito que seja ele quem vai fazer a cobrança.
0: Preparado o time do Botafogo. Jogadores do Corinthians estão ali reclamando. O único cara do Botafogo ali no bolo é o Barbosa. Tá conferindo a situação, mesmo com todo o problema, né, Thiago Brandão? Mesmo com a ida pra equipe do Palmeiras já encaminhada, ele é um dos líderes. Tem vestido, inclusive, a braçadeira de capitão. Mas quem pediu pra bater é o Montoro. Montoro voltou para o Telles, está dando agora a bola sim para o Alex Telles, Thiago Brandão.
1: Exatamente, o natural é que o cobrador, o Alex Telles, faça a cobrança, vai no VAR.
2: É, inclusive, vai, Marcelo, eu ia falar sobre isso, eu não achei pênalti. Foi uma disputa dentro da área que teve aquele famoso puxão que acontece 300 vezes na partida. Se o árbitro dá essa penalidade aqui, ele vai se condicionar a ter que dar outras penalidades durante o jogo, Marcelo. Porque, na minha opinião, foi apenas um puxão dentro da área, que poderia ser pênalti, poderia. Mas aqui no futebol brasileiro isso acontece 300 vezes durante o jogo, Marcelo.
0: É, vai no VAR, o árbitro pra conferir. O árbitro de vídeo entendeu que não houve pênalti. Ele entendeu que não houve pênalti. Foi um lance em disputa ali dentro da grande área, em que o Nahuel Ferrarese foi puxado, mas o árbitro de vídeo VAR entendeu que não houve a penalidade. Estou vendo até aqui de novo no monitor uma disputa do André Gamalho, do Ferrarese, Gustavo Henrique. É, o Ferrarese, ele vai no movimento, né? Gustavo Henrique e o André Gamalho até dão uma segurada, mas o Ferrarese parece que ele cai ali no movimento. Vamos ver qual vai ser a decisão da arbitragem, Thiago Brandão.
1: Exatamente, vamos esperar para ver qual vai ser a revisão. No lance do cruzamento até tem esse puxão, mas o que a gente pode ver também é que o Ferrarese também puxa o André Ramalho, né? Então, assim, ele puxa o André Ramalho e o Gustavo Henrique puxa ele. Então ficou um lance bem interpretativo ali pro árbitro decidir.
0: É, todo mundo ficou se agarrando, aquele tradicional garra-garra. Vamos ver se o árbitro vai comunicar a decisão. Eles testaram o som antes do jogo. Vamos ver se ele vai comunicar a decisão no sistema de som. Vamos ver se vai dar para ouvir no nosso microfone ambiente a decisão do árbitro da partida. Ele faz sinal do VAR. É, não está funcionando a caixa de som.
3: Após revisionar, existe uma mão sem impacto.
0: aí a anulação do pênalti, Thiago Brandão.
1: De fato, o pênalti cancelado aqui no estádio Nilton Santos. Ele diz que até existe esse contato, mas não é o impacto suficiente para ser marcado. Segue 1-1, bola no chão, Hugo Souza.
0: É, o jogo ficou um tempinho parado. Nada de pênalti, a bola para a equipe do Corinthians, galera. 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Aqui batalha pelo espaço André Gamalho. Toma a bola pela meia, vem correndo, jogada, representação da equipe corintiana. Linga, parou, prendeu, soltou no carrinho, teve falta. Falta ali pela linha de zona do gramado, galera do Botafogo tá aqui clamando, pedindo amarelinho por conta da chegada forte em cima do Medina, Thiago Brandão.
1: Foi uma chegada dura, né? No lado direito de ataque, o Lingard acabou atingindo o jogador do Botafogo, o jogo tá ficando quente, animado aqui no Nilton Santos e de fato a torcida entrando no clima, né, Marcelo?
0: Olha a volta do Fogão, com 28 de jogo, desce Fegarese, caminha aqui, colhe, volta a bola com o Neto, Neto no pé direito, ligou direto pro Teles, corta Mateuzinho, o troca de Montoro, mata no peito, usa o talento, chama Arthur Cabral, desce pelo centro do gramado, rola a bola até o Guinho chama no movimento, na meia destra de saída, rolando pelota para Fegarese, Fegarese com o Guinho, deriva pelo setor esquerdo do gramado, quem se apresenta por ali é Barbosa, Barbosa num bolão, pra Vidalba, lançou Arthur Cabral, em condição, terceiro ângulo, cruzou, corta André Gamalho, a bola não saiu, insiste Arthur Cabral, volta aqui na meia canhota para Alex Telles, deriva pelo setor esquerdo, dois em cima, levou no fundo, progrediu, levantou, Cadi vai testar, cortou a zaga, sobrou, voltou no pé direito, bateu, trava Matheus Bidu, a bola ainda tá viva, tentou Gavidiaba, sobrou Medina, vai bater, ele quer pênalti, o outro não deu, quando Medina chegava pra batida, ele reclamava de pênalti, o Corinthians não quer nem saber, se manda Yuri, corta, pegar da primeira, insiste na segunda, tira a gaga, o clima ficou quente, hein? Clima ficou quente ali no gramado, hein, Thiago Brandão?
1: Clima muito pesado aqui no estádio Nilton Santos, bate-rebate na área, a bola acabou sobrando pro Medina, ele tenta a finalização, recebe um choque, cai, vai ao chão e nesse momento fica pedindo muito um pênalti os jogadores do Botafogo. Lance seguiu, Ferrarese deu o primeiro carrinho, conseguiu recuperar a bola, na sequência deu outro carrinho ali por cima do Matheus Bidu e acabou sendo marcado apenas um lateral pra equipe do Corinthians. A torcida veio junto, ficou ali fazendo o famoso latido pro zagueiro do Botafogo e o clima esquentou.
0: Com 29, quase 30, quase meia hora, informação para o torcedor ligado com a gente na primeira etapa da LM. 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Galera do Botafogo tá reclamando, pedindo pênalti naquele último lance em cima do Medina, Thiago Brandão.
1: Ficaram na bronca, né? Após o pênalti ser cancelado, né, o anterior, mais um lance polêmico dentro da área e o Medina acaba recebendo esse choque e a gente está esperando uma possível revisão de VAR. O lateral não foi permitido ainda, vamos ver se vai ter uma nova chamada.
0: É, o VAR está avaliando ali o lance, vamos ver se vai mandar o jogo seguir ou não, arbitragem. 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Nada de pênalti. Se manda o timão, Matheusinho recolheu. Trouxe da canhota, Yuri pediu na meia-lua. Ajeitou mal pro Linga, mas sobrou pro Garro. Mendou de longe pra fora. Um tirambaço, o Rodrigo Garro passou direito essa aí, Thiago.
1: Nem era a intenção do Yuri Alberto, né? O passe era pro Linga, mas ele consegue achar de calcanhar uma baita achada ali pro Rodrigo Garro. Com a perna canhota, ele chega batendo de primeira, uma pancada, a bola bate na rede pelo lado de fora e leva perigo pro goleiro Neto.
0: É, foi uma boa chegada da equipe do Corinthians no Rio. 4 horas e 30 minutos, hora certa no melhor Café Colonial do Brasil. 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Lá vem fogo, o Montoro deu pra Cadinho, movimenta pela meia no pivô, abriu Arthur Cabral, bomba de longe, bateu, que golaço! Por isso fez golpe de vista e lá do meio da rua. Lua, quase na faixa central do gramado, Arthur Cabral meteu um tirambaço, a bola fez uma parábola linda, foi morrer lá na costura da rede. Arthur Cabral faz alegria nesse povo apaixonado, esse povo apaixonado pelo Fogão, extravasa esse sentimento que só que Alvinegro entende, ninguém ama como a gente. Arthur Cabral iluminado, Arthur Cabral escolhido, um tirambaço, um golaço. Hugo duvidou, o estádio ficou paralisado, admirando a bola do Arthur e Mogueiro pro da rede. Agora Arthur Cabral em grande fase, bota o Fogão na frente, Botafogo alma e coração 2 Corinthians 1, Thiago Brandão.
1: Fala dele, Marcelo. Mais um gol de Arthur Cabral no Campeonato Brasileiro, o sexto dessa edição. Um golaço, uma pintura aqui no estádio Nilton Santos, de fora da área, de muito longe. A bola acaba sobrando pro Arthur Cabral de primeira. Perna direita, ele chuta e ela faz a famosa parábola, né? Caindo na descendente. A bola vai lá no alto, cai sem chance nenhuma, com uma curva impressionante. No cantinho, o goleiro Hugo Souza só ficou olhando e só bastou rezar para ela não entrar. Não deu certo, é gol do Fogão, 2-1 no Nilton Santos.
0: E o jeito que a bola foi morrer no fundo da rede foi sensacional. Ele tá confiante, duas bolas foram na grande área, o Gabriel Peroni.
2: Se nas últimas 7 partidas havia acontecido apenas um gol de atacante no Botafogo, Marcelo, hoje o Arthur Cabral veio disposto a mudar isso. Já foram 2 gols do atacante Alvinegro, 2 gols de fora da área e esse segundo uma pintura. O Arthur Cabral tá confiante e tá mostrando isso em campo. E isso é bom pro Botafogo, isso é bom pro Glorioso, Marcelo.
0: A galera do Botafogo feliz da vida, vai vencendo, saindo dessa zona complicada da confusão. 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Olha a volta da equipe do Botafogo, ganha Alex Telles, deu no Guinho, movimenta pela meia para Medina, Medina volta, tudo para Montoro, galera do Fogão, canto amor pelo Glorioso da arquibancada. Quando volta por ali, Montoro. Dá a bola pelo centro com Medina. Medina descolou o passe com o Fegarese. Naguel Fegarese parou, prendeu. Franklin não gostou da tomada de decisão do Naguel Fegarese por ali. 34,5. 2-1 para o Botafogo. O público melhorou muito aqui no Nilton Santos. Vai dar saudade da galera do Botafogo acompanhando o time agora só lá no finalzinho de julho. Olha o corta-luz do Garro. Deu com o Carrilho. Movimento peruano aqui no campo de defesa. Ele faz curvinho, lança a bola para Rodrigo Garro. Deriva pela meia, quebrando o combate. Cortou Medina. Batalha na primeira. Insiste na saída de Álvaro Montoro. Conexão. Na garça ganhando velocidade. Cadida pedindo. Ainda Montoro. Olha o Alex Telles mais atrás. Montoro costurou. Pé direito. De calcanhar balão para Telles. Levantou-se. Segura o pau para Arthur, corta a zaga. Ali vem o perigoso. Se fizer o terceiro, pede música, né, Arthur Cabral? Lá vem o Roberto. Tá jogando no fogo pro Mateuzinho. Bolão para Rodrigo Garro. Passou Bidon. O Garro preferiu. Atenção, soltar no Yuri. Agora curta demais pro Bidon. Muito fraquinha a bola do Yuri Alberto. O Bidon acabou fazendo falta ali na tentativa de recuperação, o Thiago Brandão.
1: Mas é muito bom o Rodrigo Garro, né? No contra-ataque 3 contra 2, ele acha um passe espetacular pro Yuri Alberto aqui na ponta direita. Ele tenta alongar de primeira pro Breno Bidon. O Montoro se antecipa no retorno pra marcação, consegue muito bem ficar com ele e na sequência sofre a falta.
0: Noguinho! São 4 horas e 35 minutos, hora certa na Carpel. 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Anote 36, já foram faltando 9 para o intervalo do espetáculo. E no placar do Campeonato Brasileiro, placar DRC Gabires, contabilidade, soluções simples para empresas inteligentes. 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Botafogo 2, duas vezes Arthur Cabral. Corinthians 1, gol marcado pelo Rodrigo Garro. Olha o Corinthians engolando na saída, desce. André Ramalho voltou para Ranieri. Ranieri chamando o Mateuzinho, Mateuzinho para Yuri Alberto. Tentou descolar para Bidon, corta a zaga. Gabriel Peroni, o jogo, 36,5. Botafogo vai vencendo por 2-1, Gabriel.
2: O jogo continua muito bem jogado aqui no Newton Santos. As duas equipes estão tendo muita imposição no meio campo, estão tendo duelos interessantes e o jogo continua truncado. O Botafogo aproveitou duas chances fora da área, já que está difícil penetrar na zaga do Corinthians tanto pela bola no meio quanto pela lateral. E a equipe do Corinthians nesse momento também tentando se reencontrar. A bola precisa chegar mais no Garro, precisa mais do Yuri Alberto e do Breno Bidon para a equipe do Corinthians conseguir criar suas melhores chances para tentar o empate, Marcelo.
0: Aqui volta a bola, domina na progressão, Linga soltou para o Roberto, tomou, chega para lá do Pegares, que ele queria falta, o árbitro não foi na dele, Thiago Brandão.
1: Na tentativa de passe em profundidade do Linga para o Yuri Alberto, ele se enroscou ali com o Ferrarese, venezuelano saiu levantando o braço, né, reclamando com o Yuri Alberto, e o atacante do Corinthians foi ao chão, o Zuizão mandou seguir.
0: É, mandou seguir, 37,5 aqui no Newton Santos, galera. 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Quando o Fegares lançou, corta a zaga, Gustavo Henrique tentou chegar, Tu Cabral, complementa, Carrilho, ganha para o Timão. Rola a bola para Bidon, tomou, chega para lá do Medina, Vidrete mandou seguir. Desce Mateuzinho, Mateuzinho vai à luta, trabalhando no Roberto, 1-2 com Carrilho, Carrilho pela meia, protege 3 em cima. Roda a bola para Yuri Alberto. Pela meia vem Garro. Corta Pegarese. O troco vai ser do Rodrigo Garro. Corta a zaga de novo. Vem tirando a equipe do Botafogo de qualquer maneira. Mateu Ponte lançou. Vai ficar tranquila para o goleiro Hugo Souza aqui atrás. 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Lá vem a equipe do Corinthians. Mateuzinho olhou, serviu, deu no Linga. Caminhou no Ganiele. Ganiele tentou a trama no Garro. Foi puxada, é falta. Alta na trama corintiana aqui do lado direito, Thiago.
1: Pelo lado direito, a tentativa de passe buscando o Rodrigo Garro. Aqui acabou sendo puxado pelo Barbosa. E o Corinthians vai ter a oportunidade, quem sabe, jogar essa bola na área. É o próprio Garro quem aparece para fazer a cobrança.
0: 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Preparado o Rodrigo Garro. Vai lançar a bola lá dentro da grande área. Atenção, galera. Vai preparar para a equipe corintiana, Rodrigo Garro. No bolão para a Linga, ajeitou, Mateuzinho, pista livre, quebrou, voltou para Rodrigo Garro, no fundo para o Linga, domina inglês, abriu Mateuzinho, penteou, jogada ensagada, levantou, André Carvalho vai testar, cortou, voltou, tentou Garro, corta o Guinho. Ali vem o perigo, boa tirada do Guinho, a tentativa da equipe corintiana, Thiago Brandão.
1: Muito perigo, de fato, da equipe corintiana pelo lado direito, né, cruzamento na área, a bola fica pulando ali dentro da área, até aparecer o Huguinho para fazer o corte, Corinthians no ataque.
0: E olha o Corinthians descendo, caminha, Linga, vai cruzar, balançou, penteou, olha para quem dá. Volta a bola no Gustavo Henrique, movimenta para Matheus Bidu. Caminha no centro para Carrilho. Carrilho dá a bola do lado direito do gramado até onde está deslocado Breno Bidon. Breno Bidon, a luta, faz abertura no Mateuzinho. Mateuzinho articulou. Volta a bola com Breno Bidon. Caminhando pela faixa central, quebrou Carrilho. Carrilho pela linha média no terreno, roda a bola com André Gamalho. André Gamalho na zona esquerda do gramado, na marca dos 40. Serviu Gustavo Henrique. Bem aberto, busca o jogo aqui atrás. Jesse Linger caminhou Bidu, abriu o Ranieri dando uma de ponta, canhoto, caminhou, Ranieri voltou, atenção para Garro de prima, foi desleixado, corta a zaga, vem tirando a equipe do Botafogo, troca corintiano, o Botafogo baixa as linhas, tenta oportunidade no contragolpe, lá vem Carrilho com 40, Cadi, ganhou Carrilho, bela jogada, saiu do Carrinho, driblou o segundo, deixou de lado para Mateuzinho, levantou o bolão, segura o pau, Ranieri testou no travessão! No travessão, a bola do Ganiele foi uma grande jogada do Corinthians, Thiago!
1: Jogadaça do Corinthians e jogadaça de Carrilho. Pela ponta direita, ele constrói muito bem, acha o passe no Mateuzinho, cruzamento na área, encontra o Ranieri. Ele invade a área do Botafogo, testa bonita, a bola explode no travessão. Na sequência, o Medina sai no contra-ataque, acaba sendo puxado. Detalhe pela jogada anterior, Barbosa, amarelado, número 20.
0: Beleza, Barbosa, amarelado, sinalzão marcando 41. 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Aqui volta a bola para a representação da equipe do Corinthians. Trabalhou Mateuzinho. Mateuzinho parou, prendeu, olhou pra quem der, serviu o bidon, lançado, Yuri Alberto corta a zaga, alivia o perigo, vem tirando de qualquer maneira, o troco é da equipe do Corinthians, recomeçando o Gu Souza. O Gu Souza agora a bola com o Ranieri, Ranieri costurou pra Carrilho, Carrilho para, prende, pensa o jogo, chama no movimento, abre na zona esquerda do gramado com o Matheus Bidu. Matheus Bidu conectou pra Gustavo Henrique, Gustavo Henrique rolando bola pra André Gamalho, André Gamalho no comando, parou, prendeu, olha pra quem dá, chama no movimento, costura pra Yuri Alberto, corta a zaga, ele viu o perigo, o truco é mais uma vez da equipe corintiana, volta a bola pela meia, voltando a bola, atenção, Jeff Silinger, caminhando pela zona canhota, rolou no centro pra Carrilho, dominou o peruano, olha pra quem dá, voltando a bola pelo setor direito do gramado, quem caminha, Breno Bidon, Breno Bidon parou, prendeu, roda a bola pra Mateuzinho, Mateuzinho parou, voltou, voltando a bola com o André Gamalho, conectou no círculo central do gramado, até onde está deslocado o Gustavo Henrique, o Botafogo bem postado defensivamente, a equipe do Corinthians tenta apertar para empatar o jogo antes do intervalo, Mateuzinho chama no movimento, lançou e gara pro Garro, a bola vai chamar pro Yuri Alberto, corta a zaga, vem tirando de qualquer maneira, o trocou de Barbosa, lançou pro Cardinho, um pouco sumido no jogo Cardinho Barria, insiste o Corinthians, retoma Ranieri, descola o passe pra Garro, genial, lançou pro Yuri Alberto, ganhando Barbosa na corrida, partiu Yuri, derivou no fundo, vai partir pra cruzar, corta Fegarese, ali vem o perigo, Yuri tava pedindo toque de mão, tava querendo um pênalti, o Thiago Brandão.
1: Aqui pela ponta direita, muito bem a jogada do Corinthians, Yuri Alberto foi pra cima, tentou um drible no Ferrarese, a bola acaba explodindo no zagueiro do Botafogo, pediu o pênalti, de fato o jogador do Corinthians, mas o juizão não marcou nada.
0: Olha e... o levantamento, Yuri desviou, mas não tinha valido, a bola foi morrer no fundo da rede, mas não tinha valido nada. Torcida do Corinthians chegou a comemorar, o Yuri tá reclamando, a bola foi lá pro furo da rede.

0: Ricardo Bela, a trama do Medina passou por dois. Ainda ele, caminhou Medina, recolheu, voltou pra Cadi, rolou o Guinho, lá vem de longe, atenção, bateu o explode no André Gamalho. Corta Bidon, tira de qualquer maneira, sobra do Yuri Alberto, domina, gira, bateu de longe aí, que é demais, né, Yuri? Aí, Yuri, você tá de brincadeira, hein, Thiago Brandão?
1: E recebeu uma sonora vaia da torcida do Botafogo aqui no estádio Nilton Santos. A tentativa de finalização do Yuri Alberto quase do meio de campo, né? A bola nem subiu direito, foi direto pra fora, bola rasteira, sem levar nenhum perigo. Quis demais o Yuri Alberto. Detalhe, pela jogada anterior, recebeu um cartão amarelo, Medina, número 6.
0: Beleza, 44,5. Diga, Thiago Brandão.
1: Tava pendurado, não joga contra o São Paulo na próxima rodada.
0: É, jogou fora de casa, o Botafogo vai ter 4 jogos... longe do seu torcedor, antes da parada para a Copa do Mundo do ano de 2026. Sinalzão já vai marcar 45. Estamos na reta final. O acréscimo deve ser um pouquinho gordo. Nesta primeira etapa, teve revisão de VAR, teve uma série de situações. Aqui Montoro, domina pro fogo, sai da marcação, balança pela zona, canhota Otegueno. Olha a ligação até Vidalba. Tentou ganhar no alto, vem cortando. A equipe do Corinthians tomando o Gustoso a 45. Tá subindo a placa aí, Thiago.
1: Mais 6 minutos, vamos até os 51.
0: Vamos até os 51 minutos de jogo pro torcedor ligado com a gente, com a Unilagos. 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Aqui volta Carrilho. Chama no movimento, recolhe com Garro. Garro manobra, tentou para Carrilho. Carrilho esperta na canhota, até onde está colocado o Bidu. Lançou mal no comando. Bola direto pela linha de fundo, vai chegar o Neto ainda para evitar a saída. Tá bem postado defensivamente o time do Botafogo, Gabriel Peroni?
2: Tá mostrando uma solidez defensiva. É óbvio que a equipe do Corinthians é muito forte no jogo aéreo, não à toa. O Ranieri por muito pouco não empatou uma bola na trave, mas tirando a bola aérea, que também teve esse gol do Yuri Alberto, que foi bem anulado aqui no Newton Santos, é um Botafogo que tá se postando bem. A equipe do Corinthians está tentando criar o espaço. Nesses últimos minutos, a equipe do Timão tá tendo mais aquela característica do Diniz de valorizar a posse de bola, mas tá tendo muita dificuldade de entrar, porque a zaga do Botafogo tá fechadinha, não tá dando muito espaço, Marcelo.
0: 46. 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Quando o motor ligou, Vidalba, ele, o goleiro vai bater, corta Bidu. O truque de Vidalba, caminhou, Arthur tá pedindo, Vidalba segurou, deu pra Arthur, corta Bidu de novo. Que raça do Bidu pra aliviar o perigo em dois tempos. A sobra de Pegarese, tá bem no jogo. Voltando a bola, errou na trama, só foi elogiar. Caminhou o Alberto, rasgou a linha média do gramado, mas não tem pra quem jogá-lo no comando. Foi só elogiar o Pegarese, que ele entregou a paçoca, o Thiago Brandão.
1: Passe de calcanhar na defesa, isso não se faz, né? Acabou errando, a bola acabou sobrando pro Yuri Alberto. A sorte é que o Botafogo se recompôs rápido e o Corinthians vai trabalhando a bola.
0: Vem Carrilho. Carrilho chama no movimento, desce pela meia, caminhou, parou, prendeu, volta a bola na faixa central do gramado ali, conectando agora na canhota para Linga. Linga volta, pelota pela linha divisória do gramado, acelerou, de novo Linga, recebeu, tomou Bidu, ele é muito garçudo, tomou, chega para lá, caminha de novo Bidu, tentou a progressão, demora e perdeu, mas houve falta. Alta ali em cima do Matheus Bidu, Thiago Brandão.
1: Partia pela ponta canhota. O Matheus Bidu tentou um giro, acabou sendo calçado e aí foi marcada. Falta com o jogador do Corinthians. Tem bola na área do Botafogo.
0: É bola para ser lançada na grande área, rapidinho. Linga bateu. O Corinthians tá meio precoce, cara. Será que tá? Todo mundo nasceu aí de 7 meses, ô Gabriel Peroni?
2: É porque a jogada aérea é uma jogada muito forte do Corinthians, Marcelo. Então a equipe do Botafogo, toda vez que faz essas faltas lá nas laterais do campo, a zaga do Botafogo vai toda pra dentro da área esperando esse cruzamento. Então tentar essa batida mais rápida pra tentar surpreender é até um jeito de variar um pouco as jogadas pra não ficar tão previsível pra equipe do Botafogo, Marcelo.
0: 48! A 2-1 para a equipe do Botafogo. O Corinthians tenta empatar o jogo ainda na primeira etapa. Atenção, galera. 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Lá vem bola para a equipe do Corinthians. Rodrigo Garro, ele pega bem na bola. Atenção, vai levantar. Você ouve o apito. Garro levantou, segundo pau. Corta Barbosa, troca no Bidu. Minuto de primeiro, Tiolinga vai para fora. Pela linha de fundo, não, apesar da caça do Bidu, não pegou bem na bola, Thiago Brandão.
1: Cruzamento, a defesa do Botafogo afastou na entrada da área, o Bidu apareceu por ali, perna canhota, finalização de primeira, ainda desviou no Linga antes de ir pra fora, tiro de meta pro fogo.
0: Bom, quase 49. 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

0: dois L's. Vai cobrar o goleiro Neto. A bola viaja para o comando. Batalha, equipe do Corinthians, tentou Lindy, escorregou, perdeu. Retoma Vidalba, domina Gira, esconde bola, 49. E começa aqui atrás do comando de defesa para Fegarese. Fegarese, rola a bola no Barbosa. Barbosa conectou com Álvaro Montoro. Montoro pela meia, se manda pela faixa central do gramado, lançou Medina, deu errado, ainda assim tentando chegar Cadiz, sai Hugo. Acabou que o time do Botafogo não chegou, mas ainda assim o Cadi tentou aquela pressão, Thiago Brandão.
1: Na raça, né? A passe do Montoro na profundidade não tinha atingido ninguém, mas o Cadi foi atrás dela e obrigou o Hugo a sair do gol, fazer a defesa e levando perigo para a equipe do Corinthians.
0: Aqui tem bola para ser movimentada pela faixa direita do gramado com Ranieri. Ranieri quebrou para Yuri Alberto. Yuri Alberto se manda pro grid pela linha central do gramado até onde está deslocado Ranieri de novo. Ainda ele na jogada. Insistiu no comando. A bola viaja pela linha de lado. É manual para ser cobrado pela representação da equipe do Botafogo aqui pela zona esquerda do gramado. Vai cobrar a bola Alex Telles. Movimenta pela zona canhota. Atenção, galera. Vai cobrar Alex Telles. Soltou. Até Vidalba. Matou no peito. Deu para Montoro. Grande jogada. Acelerou para bater o pista. Livre. Vai invadir para evitar o terceiro. Língara aperta. Bateu. Tomou um pisão. É falta. Um pisão forte do Língara em cima do Matheus, porque ele ia limpar para bater, ia ficar com a pista livre, ô Thiago Brandão.
1: Muito bem o Montoro na jogada, né? Limpando aqui pela ponta canhota, o número 10 achou um passe lá na ponta direita. O Matheus Ponte chegou até para fazer a finalização, deu um corte no Lingard na entrada da área, foi calçado pelo camisa 77 do Corinthians. Falta perigosíssima para o Botafogo cobrar e amarelo para o inglês Jess Lingard.
0: 51 de jogo. Pode ser a última bola da primeira etapa, dali cabe direto, né? Dali cabe aquela bola direta. Será que foi o Alex Telles para essa batida, Thiago Brandão?
1: É o próprio, que tá ali com a camisa número 13, capitão do Botafogo, se posicionando. Se o Fogão fizer o terceiro, sai bonito desse primeiro tempo.
0: Preparado o time do Botafogo, atenção galera, vai bater Alex Telles. Grandalhões ficam lá para a sobra, mas vem para a bola direta Alex Telles, um dos heróis da Libertadores da América de 24, um ídolo dessa torcida apaixonada no Fogão. Preparado o Alex Telles, vai levantar lá dentro da muvuca, atenção torcedor, preparado o Alex Telles, no pé canhoto, muita demora ainda, o Arthur estava ajeitando a bagagem humana, agora sim vem Alex Telles. Vai bater, dois passos da entrada na grande área. Autorizado, você ouve o apito, partiu o Telles, bateu, tirou tinta da trave, foi pela linha de fundo. Essa aí tirou aquela caixinha da trave, foi pela linha de fundo. Quando acaba o primeiro tempo, uma grande chance que teve Fogão, Thiago Brandão.
1: Levou muito perigo Alex Telles, uma cobrança cruzada, né? Não foi por cima da barreira, a bola acaba atingindo o lado contrário do goleiro Hugo Souza e passa raspando na trave com muita classe. O Alex Telles quase colocou ela no ângulo. Aí logo em seguida o árbitro encerra esse primeiro tempo de Botafogo 2, Corinthians 1. Primeiro tempo muito bom aqui no estádio Nilton Santos. O jogo jogado, sem muitas faltas. Quando tem a falta, sem enrolação para ser cobrada. E é claro, os dois gols do Botafogo, um gol do Corinthians, jogo muito animado e muito bom aqui no estádio Nilton Santos.
2: Marcelo,
0: diga, Peroni.
2: Posso fazer só uma curiosidade? O time do Botafogo, banco de reserva, estava saindo agora aqui do campo do Nilton Santos. Todos os jogadores do banco reserva, Marcelo, até os goleiros, estão com a camisa de jogo e o colete, né, para poder diferenciar do time titular. O único jogador no banco que está com a camisa na mão e está com a camisa de treinamento é o lateral Vitinho, Marcelo. Fica essa curiosidade aí.
0: É, então você deve estar de molho, né? Parece estar de molho mesmo, hein, Thiago Brandão?
1: Mas vai ter que jogar o próximo jogo, né? O Ponte está suspenso. Então vamos supor que ele esteja se preservando. Não sei, vai que ele recebeu uma informação do David Ancelotti, ou do próprio Ancelotti, ou de alguém da CBF, ó. Segura que amanhã você deve estar na lista, não sei. E aí ele decidiu ser poupado, né? Conversou com a diretoria, enfim. Mas no próximo jogo ele vai ter que estar em campo. Porque o Vitinho, com a ausência do Matheus Ponte já confirmada, ele é o lateral direito, que vai ter que naturalmente jogar pelo Botafogo.
0: Intervalo de jogo, 4 horas e 53 minutos, 2-1 para a equipe do Botafogo, para você ligado, sintonizado com a gente. Nós vamos tocar bola com todo o nosso timaço, com a galera que vai vibrando, o torcedor que vai se ligando, com a equipe líder de audiência no futebol em todo o Brasil, para a Engelus Gomes Center. 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Tem Nenjão Luz Vicente, Búzios, Cabo Frio na Marina Gaza, quem chega para comandar o intervalo de jogo ao lado do Thiago Brandão é ele. Alô, alô, Gabriel Pieroni.
2: É isso, Marcelo, um bom primeiro tempo aqui no Newton Santos. O Botafogo vai vencendo a equipe do Corinthians por 2-1 com dois gols do Arthur Cabral. E a equipe do Corinthians acabou fazendo um empate no primeiro tempo ainda com o Garro, depois de uma bela recuperada de bola do Lingard. E um jogo muito movimentado aqui no Newton Santos. As duas equipes tentando fazer as jogadas, o Corinthians com algumas faltas na intermediária do Botafogo, tentando levar perigo na bola parada. Por muito pouco, o Ranieri num cruzamento não empata o jogo. Mas é isso, foi um bom jogo. O Botafogo nesse primeiro tempo tomou alguns cartões amarelos, como o Alexander Barbosa, como o próprio Matheus Ponte, como falou o nosso Thiago Brandão, que está suspenso para a próxima partida, e também o Medina, que vai ser mais um destaque, mais um desfalque do Botafogo. Agora trazer aqui para a nossa conversa, Thiago Brandão, que você achou desse primeiro tempo? O que você achou de interessante entre as duas equipes? E se você fosse o Franklin Carvalho e o Fernando Diniz, voltaria com mudanças para a segunda etapa?
1: Eu gostei muito desse primeiro tempo, me surpreendeu de fato pela qualidade do futebol apresentado, as duas equipes pressionando, tendo chance, é um primeiro tempo muito físico também, mesmo assim a gente não teve longas pausas por conta de reclamação, ninguém, apesar de ser um jogo com polêmicas, né, ninguém ficou reclamando tanto com o juiz, a falta é marcada, o juizão vai lá, manda todo mundo sair, a falta é cobrada naturalmente, sem enrolação, enfim, foi um grande primeiro tempo, gostei muito. E além disso tudo, com as chances criadas, né? O Corinthians teve bola na trave, teve gol, o Botafogo fez os dois gols também. Foi um primeiro tempo muito movimentado e muito bem praticado aqui no Newton Santos.
2: É, e foi um primeiro tempo, Thiago Brandão, que deu pra ver nas estatísticas da partida, que a gente tá vendo aqui no grupo da Sérgio, um time do Botafogo com muitas chances criadas, teve algumas chances claras nesse primeiro tempo, mas a posse de bola dá pra dizer que foi mais da equipe do Corinthians. A equipe do Fernando Diniz tem essa característica, tá tentando implementar essa característica e conseguiu ficar com mais 60% de bola nesse primeiro tempo. E o que faltou, Thiago, pro Corinthians ser mais perigoso sem ser nas bolas aéreas? O Corinthians consegue fazer um gol após uma falha da defesa do Botafogo, o Ferrarese acaba sendo pressionado e acaba perdendo a bola numa zona perigosa, mas tirando essa jogada do gol, foi um Corinthians muito forte na bola dentro da área, mas o que faltou pro time do Corinthians conseguir achar mais espaço nesse primeiro tempo,
1: Thiago? Acho que um pouco mais de calma na hora da conclusão, né? O Corinthians tem muita qualidade técnica, troca passes, acha espaço, consegue criar, mas na hora de fazer o gol, ele tá se apressando um pouco, né? A gente tá vendo um Corinthians um pouco ansioso. Até nas cobranças de falta, o Corinthians várias vezes tentou apressar essa jogada. No escanteio, o Corinthians tentou apressar. Por um lado é bom, porque não fica enrolando o jogo, né? O jogo flui. Mas por outro, o Corinthians às vezes parece um pouco ansioso na hora de concluir essa jogada. A gente viu o Yuri Alberto tentar fazer um gol do meio de campo. Não sei se é um problema que tá acontecendo com esse time do Corinthians, mas a gente tá vendo o time querendo apressar muito o jogo, ansiedade pra tentar empatar o jogo e acaba errando nesse sentido.
2: E outra questão, Thiago, que eu acho que vale a pena a gente conversar agora sobre o time do Botafogo. Durante o nosso pré-jogo, a gente falou, né, que a equipe do Botafogo estava tendo um problema no seu ataque, não vinha conseguindo fazer gols. Nas últimas 7 partidas, o Botafogo tinha feito 10 gols e apenas um desses gols tinha sido de atacante, que foi o gol do Arthur Cabral naquele empate na Arena MRV contra a equipe do Atlético Mineiro. Então, Júnior Santos, Montoro, Vidalba, não estavam conseguindo desempenhar bem. E hoje a gente viu uma opção do Franklin, Thiago, a gente não sabe até que ponto já era a previsão dele no início da partida ou se foi por causa dessa ausência do Danilo, né, que hoje pediu para não jogar esse jogo de acordo com o jornalista Vene Casagrande, mas a verdade é que ele começou um ataque com o Vidalba, Arthur Cabral, que fez os dois gols, eu acho que faz uma boa partida, e o Kadir. Só que o Kadir nessa escalação inicial, o Thiago, tá jogando mais de ponta esquerda aqui junto com o Alex Telles. E na minha visão, o Panamém fez um primeiro tempo bastante sumido na primeira etapa. Ele até dá uma assistência para um dos gols, mas como eu falei, as duas batidas do Arthur Cabral foram de fora da área, então foi muito mais mérito do atacante do que, digamos assim, uma assistência do Kadir. O que você achou do primeiro tempo do Panamém, que vive essa expectativa, inclusive, de aparecer na lista da seleção nacional para jogar a próxima Copa do Mundo, né, Thiago?
1: Exatamente, Gabriel. O Kadir faz um bom jogo, né, brigando bastante, disputando bastante. Eu acho que, é claro, o destaque no ataque vai todo pro Arthur Cabral, com razão. O Kadir deu uma assistência, né, o segundo gol, o passe é dele pro Arthur, que aí, com muito mérito, consegue achar aquele golaço. Assistência pro Panamém, eu acho que ele vive essa expectativa com razão, deve ir à Copa do Mundo, garoto de 18 anos, e tá brilhando. Eu acho que poderia ter criado um pouco mais, ter levado mais perigo ao Corinthians, mas faz dentro do que foi pedido pelo técnico Franklin Carvalho, faz um bom jogo. Eu acho que o Botafogo surpreendeu no esquema tático, né? Eu esperava o Kadir aberto e o Montoro como camisa 10. A gente está vendo o Botafogo num 4-4-2 muito bem estabelecido. É a dupla de volantes, o Montoro pela esquerda e o Vidalba pela direita. E aí você tem dois atacantes, né? O Arthur Cabral e o Kadir jogando mais centralizado, que é a posição de origem dele, né? Um cara que briga muito, tem muita força física e é claro que incomoda, sim. É um detalhe curioso, o Gabriel. A gente tá vendo ali, é o Guinho, né, o número 59. É o Cauã Toledo, na verdade, número 59. O Guinho é o 57, né, o jogador do Botafogo. 75 o Guinho e o Cauã Toledo tá ali aquecendo. O Cauã Toledo é um jogador de muita qualidade técnica, né, um ponta também. Não sei se vai entrar no lugar do Vidalba. O Vidalba não fez um bom primeiro tempo aberto pela ponta direita, então acho que pode ser sim uma opção interessante para esse segundo tempo.
2: É isso, Thiago, a gente pode ver nesse momento o Cauã Toledo aqui com o preparador físico do Botafogo se aquecendo, né, fazendo alguns testes com a bola, dando alguns piques. Ele deve ser uma novidade para a segunda etapa. Agora, Thiago, o Botafogo tem no banco de reservas o Léo Link, o Raul, o Cadu Santos, o Caio Roque, Marçal, Gabriel Justino, o Vitinho, que a gente já falou que inclusive está sem a camisa de jogo, o 23 Santos Rodrigues, o 59 Cauã Toledo, que deve entrar no segundo tempo, o Jorda Barreira, o Caio Vale e o Edenilson. Faria alguma substituição sem ser provavelmente o Cauã Toledo na segunda etapa, Thiago?
1: Eu acho que como quem pode e deve aparecer como uma alternativa para essa segunda etapa, talvez seja o Santi Rodrigues ou o Jordan Barreira, né? Um meio de campo para controlar um pouco mais essa bola, ou até o Edenilson. Eu acho que a entrada de um meia se faz necessária, né? Talvez tirando o Cadinho ou o Arthur Cabral com o passar do tempo, porque o Corinthians está dominando a posse de bola. O Corinthians consegue criar triangulação, consegue achar espaço no meio de campo. O meio de campo do Corinthians é muito bom, é muito técnico, né? O Carrilho, o Bedon, o Garro, o próprio Linga, são jogadores com uma qualidade técnica muito grande e que conseguem criar bastante. Então acho que pode existir sim uma necessidade, talvez até a entrada do Edenilson para controlar um pouco mais o meio de campo. Você tira o Kadir, né? Provavelmente não vai ser o Arthur Cabral que vai sair, ou pode até ser o Arthur, né? Apesar dos dois gols, porque o Kadir tem uma força maior para puxar um contra-ataque, né? Uma velocidade, uma força física maior. Então acho que pode ser sim uma alternativa para esse segundo tempo, a entrada de um meio de campo para controlar um pouco mais. Vamos ver também se o Cauã Toledo talvez não entre já na vaga do Kadir ou do Arthur Cabral, né? E aí o Montoro vai fazer essa função mais de 10, mas fica a curiosidade para ver qual vai ser a atitude do Franklin Carvalho para o segundo tempo.
2: Perfeito, Thiago Brandão. Agora, Thiago, fazendo o lado da equipe do Timão, do lado do Corinthians. O Corinthians tem no banco de reserva alguns jogadores interessantes para essa partida, né? A gente tem o Cauê, o Pedro Raul, o Pedro Milães, Matheus Pereira, Anguilheri, Alan, Caio César, André, Iago, Guinegão, Dieguinho, Alex Santana. Se você estivesse lá no vestiário como o Fernando Diniz, voltaria com mudança nesse Timão para o segundo tempo, Thiago?
1: Eu acho que ele não vai mexer e acho que também não tem muito o que fazer, né? O time tá jogando bem, o time tá criando, tá tendo oportunidade, eu não mexeria. Eu acho que o Corinthians teve domínio desse primeiro tempo, apesar da vitória do Botafogo. O Corinthians jogou bem, eu acho que o Corinthians poderia ter, inclusive, ter empatado, né? O Ranieri cabeceou uma bola na trave, o time teve outras chances com o Bidu, com o Yuri Alberto. Gostei do primeiro tempo do Corinthians e gostei também do primeiro tempo do Botafogo, cada um dentro da sua proposta. Acho que não voltaria com mexidas em nenhuma das duas equipes. A opção do Franklin, pelo que a gente já pôde perceber aqui, é a entrada do garoto Cauã Toledo. Mas eu, particularmente, voltaria com o mesmo time do primeiro tempo, que eu acho que foi muito bem, né, Gabriel?
2: Nesse momento, o Cauã Toledo continua aqui no gramado Nilton Santos, intensificando o seu trabalho de aquecimento. O garoto está com dois preparadores físicos do Botafogo, já fez aquele famoso teste com a bola para poder soltar a musculatura, ficar mais aquecido, e a tendência é que ele entre. O jogador continua fazendo esse trabalho, agora está chutando bola junto com o preparador do Botafogo, e a tendência é que o Cauã Toledo, o ponta habilidoso da base do Botafogo, seja essa novidade para o segundo tempo. E a equipe do Corinthians, como falou o Thiago, ele não voltaria com nenhuma substituição. O Corinthians tem alguns jogadores interessantes nesse segundo tempo, inclusive de velocidade, como Caio César. O próprio André, que é um jogador que já foi titular do Corinthians por um bom tempo na temporada. Tem inclusive um ex-jogador do Botafogo, o Alex Santana, que volta a ficar relacionado para a equipe do Corinthians. Pode ser, quem sabe, uma possibilidade para esse segundo tempo. Nesse primeiro tempo que a gente acabou de acompanhar aqui, com emoção na litoral, foi um jogo onde a equipe do Corinthians teve mais posse de bola, tentando jogar na característica do Fernando Diniz. Foram 36 de posse de bola para a equipe do Botafogo contra 64 da equipe do Corinthians. Um primeiro tempo com 11 faltas do Botafogo e 6 da equipe do Timão. Um impedimento para cada lado. Finalização 5 do Corinthians contra 7 do Botafogo. E finalizações no gol, uma do Corinthians e 2 do Botafogo. Escanteio também é uma arma muito forte da equipe do Corinthians, que o Botafogo acabou não dando muita chance. Em relação a cartão amarelo, tomou o primeiro tempo o 29, o camisa 4, os 20 minutos, o Matheus Ponte está suspenso da próxima partida contra o São Paulo. E outro jogador que também está suspenso é o argentino Medina, que acabou tomando o cartão amarelo e também não enfrentará o São Paulo. Pelo lado do Corinthians, o único jogador amarelo nessa primeira etapa foi o Lingard. Ele estava suspenso e vai ficar à disposição do Fernandinho nos próximos jogos. Então esse é basicamente o panorama desse segundo tempo, Marcelo. E como a gente vinha trazendo, o Cauã Toledo continua intensificando esse trabalho aqui no campo. Então deve ser um jogador que deve entrar nesse segundo tempo, Marcelo. Talvez no lugar do Kadir, o jogador panamenho que hoje fez uma função de ponta, ou quem sabe até no lugar do Vidalba. Ele é um jogador dessa característica e pode fazer as duas alas da parte ofensiva do Botafogo nesse segundo tempo, Marcelo.
0: Vamos ficar de olho o que está armando aí o técnico Franklin para esse segundo tempo de jogo aqui no estádio Olímpico Nilton Santos. fim de tarde, né, nesse outono carioca, dia 17 de maio, daqui a pouco a bola rolando em 24 horas, né, vamos conhecer os 26 convocados da seleção brasileira para a Copa do Mundo, amanhã no Porto Maravilha, e vamos ver, né, se vai estar um Porto Sol bonito, tenho certeza que a CBF estava pensando nisso tudo. O Diniz deve estar dando aquela bronca, né, nos jogadores do vestiário da equipe do Corinthians, daquele jeitão, Fernando Diniz. Vamos ver como é que ele vai corrigir agora o primeiro gol, o Gabriel Peroni, beleza. Você tem um erro, os dois gols, né, dos dois lados, um erro muito claro, o Botafogo até reclamou de falta, o VAR entendeu que não houve. Agora, segundo gol é mérito total do Arthur Cabral, que o cara vai queimar lá do meio da rua, todo mundo já olha assim, pô, será que isso vai dar certo? Ele encontra uma bola perfeita, hein, Gabriel Peroni?
2: Foram duas finalizações de muita felicidade do Arthur Cabral. O primeiro também é um patardo de fora da área, a zaga do Corinthians acaba dando mole, dá espaço, e ele, confiante que tá hoje, acaba finalizando e fazendo um belo gol, a bola vai um pouco mais rasteira, e acaba deixando, inclusive, sem movimentos, o goleiro Hugo Souza, e o segundo gol ele recebe do Panamê um Kadir, arrisca de fora da área, e a bola vai morrer lá no, na parte alta do gol do Corinthians. Enfim, é um Corinthians que poderia ter marcado um pouco melhor, poderia ter abafado o chute, mas acabou nesse mole. E nesse momento volta o banco de reservas do Botafogo, o Vitinho continua sendo o único jogador do Botafogo sem a camisa de jogo, né? Os outros jogadores estão com colete, o Vitinho tá com a camisa segurando ela na mão, parece que inclusive até que deu uma mancada agora, não sei se foi só impressão ou se ele tá tentando fazer alguma coisa no banco de reservas, enfim, mas chama atenção isso, Marcelo. Enquanto todos os jogadores do Botafogo estão com a camisa de jogo e aquele colete azul para poder diferenciar, o Vitinho continua andando cabisbaixo ali um pouco sozinho, até não voltou junto com o elenco, e com a camisa, digamos assim, de treinamento do Botafogo. Então, ao que tudo indica, Marcelo, ele não deve ser uma opção do Botafogo para essa partida de hoje.
0: Por enquanto, tá pintando os reservas, tá passando ali o Edenilson, tá pintando ali o Marçal. Franklin mexe muito, né, sobretudo nessas opções do meio de campo, né? Ele escolheu o Guim, que é um cara mais de proteção, hoje para começar a partida, apesar do Danilo fazer todas as funções no meio de campo. Vamos ver quem vai deixar o gramado, né? Só os reservas passaram, mas vamos ver quem vai deixar o gramado para a mudança que será feita aí na equipe do Botafogo, Thiago Brandão.
1: E aparentemente, já dá pra gente confirmar, o Corinthians não mexe, né? Volta com os 11 iniciais. Já seria estranho o Fernando Diniz mexer tão cedo assim. Não vai mexer, né? Não tem nenhum jogador do Corinthians ali para entrar. Só o Cauã Toledo mesmo do Botafogo.
0: Dá para esperar desse segundo tempo, hein, Peroni? A equipe, o Corinthians vai tentar sair dessa zona da confusão, né? Como é que tá o Grêmio lá, hein, galera? Como é que tá,
2: tá
0: o...
2: Tá 0-0.
0: Então o Grêmio vai ficando ali na gabeira. Mas o Corinthians é aquilo, né? O Diniz até tá conseguindo fazer um bom trabalho, mas no brasileiro o time não tá conseguindo embalar. O Botafogo tá respirando, né? Saindo dessa zona da confusão, o Gabriel Peroni.
2: Dá pra dizer que é uma herança do trabalho do Dorival, Marcelo. Porque até o aproveitamento do Diniz, é óbvio que não é maravilhoso, mas também não é ruim. O Corinthians poderia estar numa situação melhor se não tivesse sido o trabalho do Dorival, que era bem ruim naquele momento, apenas uma vitória nos últimos 10 jogos do campeonato. Então é um Corinthians que tá tentando se reerguer, tá tentando ter uma temporada mais tranquila, e na minha visão a expectativa desse segundo tempo é que mantenha a mesma pegada do primeiro. Seu jogo muito disputado, muito bem jogado. Acredito que um Botafogo um pouco mais talhado pro contra-ataque, até mesmo com a entrada do Cauã Toledo, que nesse momento acredito que vai entrar no lugar do Kadir, porque o Kadir não volta com a delegação pro segundo tempo. Daqui a pouco o nosso Thiago Brandão vai trazer essa informação, vai confirmar pra gente, o Vidalba tá ali. Então pode ser um Botafogo que deve, na minha opinião, Marcelo, que pode acabar esperando mais o Corinthians, se recuando para poder explorar as transições, explorar o contra-ataque. E uma equipe do Corinthians que nesse jogo continua explorando a bola aérea como a sua principal característica, por muito pouco não empata com o Ranieri, mas acredito que vai ser um Corinthians que vai tentar um pouco mais o estilo do Diniz, assim como no primeiro tempo, tentar tocar bem a bola, tentar achar os espaços, e também como fez a análise do nosso Thiago Brandão, um Corinthians que tem que ser mais calmo. Foi uma equipe muito apressada nesse primeiro tempo, tanto em batida de falta como batida de escanteio, e também naquela chance onde o Roberto tentou fazer o gol que o Pelé não fez, e ele também não, o Marcelo.
0: Vamos lá, mexendo então a equipe do Botafogo, Thiago Brandão.
1: É isso, vai mexer a equipe do Botafogo, como disse o Gabriel, sai o 77 Kadir, né, e vai mexer também o Corinthians, né? A gente havia comentado que não era do jeito que o Fernando Diniz costuma trabalhar, né, mas vai mexer, vai entrar o 37 Caio César. Eu vou tentando observar aqui, mas parece que o Lingard, né? Isso, o Lingard não voltou pro gramado ainda. Então, normalmente, ele que deve sair pra entrada... Exatamente, a placa já dá pra ver. Ele sai Lingard, 77, pra entrada do 30, Caio César. E no Botafogo, entra o 30 e... O 59, na verdade, Cauã Toledo, pra saída do número 37. Esse sim que sai, o Kadir.
0: Daqui a pouco, Gabriel Peroni analisa as mudanças quando vai colar a bola já, aqui no estádio Olímpico Nilton Santos para a segunda etapa. Conto com o like, conto com a participação do torcedor ligado com a gente aqui na nossa transmissão. Goleiro Gustoso vai defender o gol da linha ferro, o gol da Rua Goiás, o gol da galera do Timão. Goleiro Neto defende o gol que dá para a Avenida Dom Helder Câmara, o gol à esquerda aqui no Engenho de Dentro, na cidade maravilhosa. Aqui o árbitro ajeita dele lá, eu ajeito meu carro com 17 horas e 8 minutos. Vai começar a segunda etapa, atenção galera, saída pertence à equipe do Botafogo. Quem dá o pontapé é o Guinho, vence por 2-1, glorioso. O Galo tá tomando uma bronca aqui, rolou a bola. Bora pro jogo, bora para mais 45 minutos, muita emoção, cima do fogo. Quatro Corinthians aí respondendo pela meia, conectando jogada até Yuri Alberto. Trava, Pegarese, sem tocar nela, é manual para ser cobrado pela equipe do Botafogo aqui pela zona direita do gramado, galera. Primeiros movimentos desta etapa complementar. Tudo para você ligadinho com a gente. Vai cobrar o Baruá aqui pelo setor direito do gramado. A equipe do Botafogo. Quem tá preparado é Mateu. Mateu que foi pro comando, tentou para Arthur Cabral. Trama jogado no Guinho. O Guinho de lado, derivou. Até onde tá deslocado, Mateu Ponte. Inverteu no comando. Medina falhou, perdeu. Tomou, Caio César, puxa o contra-golpe. Teve mais perna do que bola, tentou se ajeitar. Lutou, valeu a garça. Deu no garro. Escolou bola pela meia, cortou mal o fogo. Troca de Yuri Alberto no pivô. Domina, gira, limpa no garro. Garro na progressão, pecando, bateu de longe pra fora. Pela linha de fundo, Thiago.
1: Pela linha de fundo, direto pra fora, ficou na bronca. O Rodrigo Garro queria um escanteio. Na bonita jogada pelo lado esquerdo, o Yuri Alberto consegue fazer o pivô e acionar o Garro. Na entrada da área, perna canhota, a finalização passa raspando na trave do goleiro Neto. Tiro de meta pro fogo.
0: E essa metida aí da equipe, sobretudo o Corinthians, né, o Gabriel Pereira? Você já tinha falado um pouquinho do Cauã entrando na vaga do Cadique que muda e o Caio César entrando na vaga do Linger, Gabriel.
2: Naquele esquema do Diniz, Marcelo, dá pra dizer que o Linger é quase um meia jogando pela ponta. É um jogador de qualidade, que não tem mais aquela explosão que já teve em outro momento da carreira, e o Caio César, pelo contrário, é um jogador de mais intensidade, um jogador que não é tão cerebral assim, e ele pode dar essa velocidade pra equipe do Corinthians pra poder tentar puxar os contra-ataques.
0: Lá vem Fogão, caminha pela meia, domina na rua, o Fegarese. Rolando a bola pra Barbosa, se despedindo hoje da galera do Botafogo, ele recua, trama, no goleirão Neto. Neto no pé direito, que foi pro comando. Ela viaja, corta no alto, André Gamalho trocou, é de Rodrigo Garro. Garro deu no Carrilho, um bolão pelo alto pra Yuri Alberto, matou no peito, invadiu, pé canto, bateu, trava, Barbosa. O trocando me deu, emendou pra fora. A boa trama da equipe do Corinthians, que voltou apertando o Thiago Brandão.
1: Voltou pressionando a equipe do Botafogo. Na defesa apareceu muito bem por ali o Yuri Alberto, né? No ataque, no caso, para tentar finalizar. E a defesa do Botafogo com o Ferrarese acabou interceptando. Na sequência, a bola sobrou pro Breno Bidon. Na entrada da área, perna canhota, soltou uma bomba. A bola passa raspando na trave do goleiro Neto e vai para fora, tiro de meta.
0: É, parece que tá com aquele sereno tomando conta. É à frente aqui do gramado do Estádio Olímpico Nilton Santos, nesse fim de tarde de outono, no Rio de Janeiro. Olha o Arthur Cabral, domina para a representação da equipe do Botafogo, acelera a jogada na canhota. Quem manobra é Montoro, quebrou na zona esquerda do gramado, atenção, vem Cauã, cruzou, tapinha do Hugo. Corre para evitar a saída, Vidalba. Ele protege, o lateral é dele, né? Achou uma boa jogada do Botafogo, hein, Thiago Brandão?
1: Jogadaça pela ponta canhota. Mais uma vez, agora chega o fogo. Cauã Toledo, na sua primeira participação, tentou cruzamento. O Hugo apareceu, fez o desvio e interceptou ela, mandando para a lateral. Aparece o Mateu Ponte para cobrança.
0: Mateu Ponte preparado, vai lançar lá dentro da muvuca. Atenção, galera. Preparado, Mateu. Levantou. Primeiro pau para Barbosa. Corta essa. Barbosa, tô sentindo que ele tá doido pra fazer um golzinho, né? Pra comemorar com a torcida do Fogão. Pegares lançou pra tu, ele não podia dar combate. É a bola pra equipe do Corinthians. Dominada, sai jogando aqui atrás, galera. 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Olha a volta da equipe do Corinthians. Manobra jogada do lado direito de Esslinger. Servindo o Ranieri. Ranieri pelo centro do gramado. Rolou pelota Gustavo Henrique. Gustavo Henrique na zona esquerda para Matheus Bidu. Matheus Bidu se mandou. Deu no Yuri. Passou sobrando para Garro. Chega Medina no corpo para ganhar. Foi bem na trama, a representação do Botafogo, sai o goleiro Neto para dominar, encaixar, tomar a posse de bola. Na representação da equipe do Botafogo, galera, a informação é do Novão do Hotel. 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Olha a volta da equipe do Botafogo, Alex Telles lançou pro Cauã, corta Mateuzinho. É manual para a equipe do Botafogo cobrar. Setor esquerdo do Tegueno. Dá 2-1 para o Glorioso. 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Vai movimentar a bola lá pela zona esquerda do gramado. A equipe do Botafogo. Atenção, galera. Preparada para fazer a cobrança, o Glorioso pintou levantamento, corta a zaga, insiste na sobra. Quem domina é Álvaro Montoro, penteou, balançou, tem dois em cima, ele encara a marcação do Ganiele. Levantou Montoro, acabada para Medina. Um, dois no comando, vem cortando a zaga da equipe do Corinthians. Vem dominando mais uma vez a representação da equipe do Botafogo. Mas na recuperação do Corinthians, houve falta ali pelo campo de defesa, galera. Quando aqui no Rio de Janeiro, eu confirmo, são 5 horas e 14 minutos. Hora certa para você. 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Seria comigo, torcedor brasileiro. O tempo passa. Levantou Corinthians em bola, segundo pau para o Yuri Alberto, corta a zaga. Tenta aqui tomar Bidon, Bidon ajeitou, Carguilho, pé direito, emendou, foi travado, ele quer falta, o árbitro vai dar. Falta em cima do André Carguilho, entrada na grande área. Ele estava armado para o chute, a arbitragem deu falta, Thiago Brandão.
1: E ficou reclamando bastante o Corinthians, porque o Medina tinha amarelo, né? Tem amarelo, na verdade, e acabou atingindo ali na entrada da área. Na tentativa de finalização, era do Garro quem aparecia por ali, e é o próprio Garro quem aparece para fazer a cobrança, né? Muito bem, a equipe do Corinthians, o cruzamento acabou resultando nessa falta muito perigosa na entrada da área.
0: Seis de jogo, é bola perigosa para a equipe do Corinthians, galera. Atenção, vai na bola, Rodrigo Garro. Tô de olho no Gustavo Henrique. Tô de olho também no Mateuzinho. É bola a favor da equipe corintiana. Preparado o Corinthians. Atenção, galera. Vai decolar voo. Tô de olho no Garro, pé canhoto. Mateuzinho no pé direito. Atenção, galera. Agora é a hora. O Fogão se segura. O Corinthians acredita no gol do empate. O Neto ajeita a bagagem com toda a segurança possível. Rodrigo Garro, dali pro bom batedor, é uma boa chance, a 3 passos da grande área. Preparado o Rodrigo Garro, no pé canhoto autorizado, atenção, lá vem o apito. Rodrigo Garro, no pé canhoto, ou pra ele ou pro Matheus, essa bola é mais pro canhoto. Rodrigo Garro, capitão, partiu, bateu, explode na bagagem, volta pro próprio Garro, emendou pra fora. Pela linha de fundo, Thiago.
1: Foi muito mal, Rodrigo Garro, na cobrança da falta. Uma bola fraca, acaba explodindo na barreira e retorna para ele com a perna canhota, tenta pegar de primeira, mas espremido pela defesa botafoguense, mandou para a lua, tiro de meta para o Neto.
0: 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Aqui vem caminhando a bola, a representação da equipe do Botafogo, luta por ela. Mateu Ponte, quebrou no ataque para Vidalba, domina, gira. Cauã pediu, Vidalba cruzou, fechada demais. E nas mãos do Gus Souza, é sair, Thiago Brandão.
1: Foi bem, o Vidalba aqui na ponta direita conseguiu ganhar na velocidade, mandou para a linha de fundo e tentou um cruzamento. O Hugo saiu bem, ficou com ela e repõe para o Corinthians.
0: Esse Carrilho, corta a zaga ali de perigo, vem tomando jogada. Breno Bidon levantou no ataque até Caio César, ajeitou para o Yuri Alberto, corta Barbosa. Ali vem o perigo, vem tirando de qualquer maneira a equipe do Botafogo. Insiste na trama, vem descendo no comando a equipe do Botafogo. Medina, deu mole, perdeu, tomou o Rodrigo Garro, mas já tinha falta lá na origem pelo setor esquerdo, Thiago.
1: Muito bem, o Montoro pela ponta canhota passou por dois adversários, acionando no meio de campo o Cristian Medina. A bola não chegou no Medina, como o Montoro foi calçado, foi marcada a falta em cima do camisa 10 argentino.
0: E o jogo, hein, Gabriel Perón? Nesse início de segunda etapa, chegando na marca dos 9, segue 2-1 para a equipe do Botafogo, Gabriel.
2: Voltou muito disputada a segunda etapa também, Marcelo. A equipe do Botafogo, lá vem o Botafogo.
0: Olha o Cauã, cruzou, Arthur Cabral girou no pivô, corta a zaga. Ali vem o perigo, vem tirando de qualquer maneira. Insiste Yuri, retoma para a equipe do Corinthians, volta aqui no campo de defesa. Atrasa, jogada no Bidu. Bidu deu no Bidon. Bidon tentou pro Garro, deu mole e perdeu a posse. Recuperação, jogada pela zona, canhota. do gramado até onde está colocando por ali Montoro. Montoro parou, prendeu. Caminha a jogada até onde está deslocando o atleta que é Alex Sérgio, ou Alex Telles, perdão. Voltando bola pela meia. Dominou pela faixa central do gramado. Vidalba levantou o comando, cortou a zaga, aliviando o perigo. Recuperação da equipe do Botafogo, tô morto. Cabral fez falta. E Peroni, 9,5, qual é do jogo, Gabriel?
2: O Corinthians começou esse segundo tempo tentando fazer uma pressão, mas o Botafogo já se encontrou na partida de novo. A equipe General Severiano está conseguindo marcar muito bem, está muito bem postado e tentando explorar o contra-ataque. A equipe do Corinthians está tentando rodar a bola, está tentando ter paciência, mas está pecando muito na hora de decidir as jogadas, Marcelo.
0: É, cara, aqui com 10. 10 de jogo, 2-1 para a equipe do Botafogo. Se manda André Gamalho, abriu o Mateuzinho, derivou, pista livre, lado direito, cruzou, Caio César, dominou, girou, trouxe no pé canhoto, perdeu o equilíbrio, voltou, Mateuzinho cruzou, Bidon vai emendar, escotada, corta a zaga, insistiu na casquinha, rolou para Caio César, corta o Botafogo, vai completar Barbosa, tira de cabeça, alivia o perigo da bola para Álvaro Montoro, Montoro domina, recua para Barbosa, Barbosa no pé canhoto, rifa a bola para o ataque, corta a zaga, vem tomando jogada do lado direito do gramado, até André Gamalho para recomeçar tudo aqui atrás, até onde está desbloqueado o Gus Souza, no Rio, são 5 horas e 19 minutos, hora certa da Angelus Comissão, dentro que sobra, pressão, quase merece, lá vem Guerro, lançou no comando, corta a zaga, o troco vai ser no Botafogo, insiste o Bidu, tentativa para o Bidon, corta a zaga. A galera do Botafogo gosta dos lances chegados da equipe, o Thiago Brandão.
1: Exatamente, a galera do Botafogo gosta muito porque aqui na ponta direita o Matheus Ponte, né, apareceu muito bem com um carrinho para fazer o corte, na sequência o Guinho apareceu e mandou para a lateral para a equipe do Corinthians cobrar.
0: Aqui vem bola para a representação da equipe do Corinthians, caminhando pela meia, vem Carrilho. Bola no comando, a equipe do Botafogo toma. Álvaro Montoro se mandou. Vem descendo pela zona esquerda do gramado. Ajeitou para Arthur Cabral, deixou Medina. Medina para Arthur, bolou, bateu de longe. Essa ele pegou mal. Foi pela linha de fundo, mas foi uma bela jogada no fogão, Thiago Brandão.
1: E a moral do Arthur Cabral tá muito alta, né? Na ponta canhota, a jogada do Botafogo acabou se terminando numa finalização. Na entrada da área do Arthur Cabral, mandou na lua e mesmo assim foi muito aplaudido aqui no estádio Nilton Santos pela torcida do Botafogo.
0: É bom que ele tá confiante, né, Gabriel Perano? Faz 2 gols, como fez, já tinha feito no finalzinho contra o Galo, tá confiante o Arthur Cabral, hein, Gabriel?
2: Isso é muito importante, Marcelo. O Arthur Cabral chegou no Botafogo na temporada passada, ainda não conseguiu se firmar como um jogador importante desse time, né, apesar de ter sido titular nos últimos jogos, e hoje ele volta a marcar, conseguiu fazer 2 belos gols, e o Nilton Santos, a torcida do Botafogo, tá tão machucado nos últimos meses, apoia o jogador, mesmo ele não estando vivendo uma grande fase, hoje ele tá merecendo esses elogios e esses aplausos, Marcelo.
0: Olha a volta da equipe do time do Corinthians, caminhou Bidu. Bidu quebrou, Ganiele domina, gira, volta. Com Bidu foi travado com falta. Falta ali em cima do Bidu. O Corinthians aperta, Thiago Brandão.
1: Na bonita triangulação pelo lado canhoto, Ranieri garra o Bidu. Bidu conseguiu ganhar a frente, partiu em velocidade, foi calçado aqui na ponta canhota. O Garro aparece para fazer a falta. Oportunidade do Corinthians jogar essa bola na área.
0: Preparado para levantar Rodrigo Garro. Atenção, galera. Lá vai o drone para dentro da muvuca. Rodrigo Garro vem para a bola. Autorizado no pé canhoto, vai levantar lá dentro da grande área. É bala a favor da equipe do Timão com 13. 13 jogados, está na frente o Botafogo, vencendo por 2-1. Bola para a equipe do Corinthians. Lá vem Rodrigo Garro. Pé canhoto. Vai lançar dentro da grande área. Atenção. Rodrigo Garro na bola. Aqui pelo setor esquerdo do gramado. Vem bola lá pra dentro da muvuca. Atenção, galera. Rodrigo Garro levantou, segundo pau. Corta, Fegarese. O troco é do André Gamalho. Tentou lançar no comando. Corta a zaga. A sobra de Álvaro Montoro. Montoro lançou no comando. Corta a zaga. Alivinho o perigo. O Botafogo vai resistindo. Gabriel, a pressão corintiana aqui no Nilton Santos. Gabriel Peroni.
2: O Botafogo não tá conseguindo ter essa jogada de contra-ataque pra poder tentar machucar a equipe do Corinthians. Mas dá pra dizer que a zaga hoje, formada pelo Ferrarese, pelo Barbosa, o Matheus Ponte, o Lex Tech, estão fazendo uma partida segura, junto com a proteção do Guinho. A equipe do Corinthians tenta pressionar o Botafogo, tenta rondar a área, mas a zaga do Botafogo muito segura, conseguindo fazer muito bem o seu papel. Então dá pra dizer que o Timão até agora, no segundo tempo, não tá conseguindo criar suas grandes chances, Marcelo.
0: É, cara, com 14 jogo, torcedor ligado com a gente, olha o Corinthians se mandando, Rodrigo Garro dominou, girou, quebrou pra Bidon, Bidon se manda pela zona esquerda do gramado, atenção galera, chama no movimento, trabalha no Bidon, recolheu, pé canhoto, bateu, corta a zaga, alivia o perigo, vem tirando de qualquer maneira a sobra da representação da equipe do Botafogo. Ganhando o Guinho, o Guinho dá a bola para Matheus Ponte levantou no comando, cortando a zaga, o troca de Garro, Garro no pé canhoto, lançou Ganiele, corta o fogo, recomeça Álvaro Montoro, olha a ligação, é contra, golpe com o Vidalba, tá pedindo atenção, o Cauã dominou o Vidalba, deixou para o bateu para fora. Faltou soltar essa bola lá no Cauã e o Arthur Cabral reclamou, o Vidalba tá reclamando. O Arthur Cabral tirou a bola dele, o Thiago Brandão.
1: É, porque era um contra-ataque 3 contra 3 e o Vidalba partia pelo meio, mas claramente estava caindo, né? Ele ia perder a bola. O Arthur Cabral apareceu, roubou a bola do próprio Vidalba e acabou finalizando. O Vidalba ficou na bronca com o companheiro de equipe. Daqui a pouco aparece o André, vem a campo pelo Corinthians.
0: É, cara, aqui tem bola no círculo central do gramado. Caminhando a representação da equipe do Corinthians, domina, gira. Ranieri tomou, chega pra lá, é falta. Foi seguro por ali o Ranieri, Thiago Brandão.
1: De fato, foi segurado por ali o número 14 da equipe do Corinthians. O Ranieri tentava partir em velocidade, reclamando bastante de dor nesse momento. O volante do Corinthians no chão, o André vem aí. Vamos ver se vai ser no lugar, de fato, do Ranieri, que reclama de dores no chão.
0: 15 jogo, a bola para ser cobrada pela equipe do Corinthians, pela meia canhota no gramado, galera, com 30 faltando. 30 faltando, você ligadinho com a gente, com o Nova Onda Hotel. 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Lá vai Rodrigo Garro para a bola. Autorizado no pé canhoto, vai botar dentro da muvuca. Preparou Rodrigo Garro. Atenção, ele respira fundo. De novo na bola parada o Corinthians. Rodrigo levantou. Segundo pau para o Ganiele. Corta a Barbosa. Ultracando o Cauã em velocidade. Botou na frente. Apostou corrida. 2 do fogo. 3 do Corinthians. Se manda Cauã na individualidade. Driblou o Mateuzinho. Puxou pela meia. Travou. Domina, gira. Corta Mateuzinho. Ultracando o Álvaro Montoro. Sai na marcação. Progrídio 10. Zona canhota do gramado. Volta que começa. Trabalha aqui pela meia. Até onde está deslocado o Guinho. O Guinho na manobra. Inverte tudo para Matheus Ponte. O Matheus Ponte vem descendo. Aqui pela zona marginal, vai começar tudo aqui atrás. Diga, Thiago.
1: Gol muito ruim para o Corinthians nesse momento. O Grêmio abre o placar contra o Bahia lá em Salvador. Vieri, 1-0. O Corinthians é o 16º no momento.
0: E olha a equipe do Botafogo lançado. O Teles protegeu, chamou a falta, mas disse que não houve. Pensou que eu tinha que o Teles ficou sentindo que eu não ia chegar. E aí tentou ganhar a posse ali do contato. A boca arbitragem não é apenas tiro de meta, Thiago Brandão.
1: E exatamente, na ponta canhota tentou a finalização, o cruzamento, na verdade, o Alex Telles acabou sendo calçado, a bola foi direto para fora, sem levar muito perigo, vai mexer a equipe do Corinthians, saindo 14 Ranieri para a entrada do 49 André.
0: 49 André, mexendo no meio de campo. E aí, Peroni, André, a novidade no Corinthians.
2: É, o Ranieri é um jogador mais de marcação, apesar de ser muito bom na bola aérea, e o André dá um pouco mais de dinamismo pro meio campo. Ele pode fazer a função também de primeiro volante, apesar de já ter jogado mais no profissional como, digamos assim, um segundo homem de meio campo, um camisa 8, mas ele também pode fazer essa função de marcador, e quando o Corinthians precisar dele para criar a jogada, ele tem um pouco mais de refino e qualidade que o Ranieri, o Marcelo.
0: Olha, volta da equipe do Corinthians, desce Caio César, manobra pro grid, olha para quem dá. Caminha pela meia, escora com Rodrigo Garro. Rodrigo Garro fez a inversão. Zona esquerda do gramado, quem desce é Gustavo Henrique. Na progressão se manda. Abriu na canhotinha com o Bidu. Bidu para Gustavo Henrique. Domina, gira. Trabalha no André. André volta a bola até Carrilho. Carrilho pela meia. Vem descendo para a equipe corintiana. Ainda Carrilho nela. Insiste no trabalho pela meia. Deriva pela zona marginal do gramado. Soltou o bolão para Mateuzinho. Mateuzinho cruzou para ninguém. Corta a zaga. Vem tomando o Matheus Ponte, é contra-golpe pro fogo, o fogo quer matar o jogo no contra-golpe. Lá vem, Cauã, deu no Arthur, voltou mal pro canto lido. O Arthur André entrou pra dar vigor nesse meio de campo, como já destacava o Gabriel Peroni. Olha a volta do Corinthians, acelerou, Matheusinho cruzou, e o Roberto vai emendar, sai Neto! Na bola, com coragem, ainda tomou uma chegada forte do próprio companheiro Fegarese. Uma bola de coragem do goleiro Neto, impressionante, Thiago Brandão.
1: E fica caído no chão, reclamando muito de dor o goleiro Neto, né? Jogada pelo lado direito, a tentativa de cruzamento rasteiro do Mateuzinho. E o Yuri Alberto foi dividir com o Neto ali na área, buscando a finalização, e acabou atingindo o goleiro do Botafogo, né? O goleirão saiu bem, fez a defesa, mas a trava do Yuri Alberto acabou atingindo o goleiro Neto. E uma mexida no Botafogo a caminho. Vai entrar o lateral Vitinho, que a gente tanto comentou que talvez estivesse sendo poupado, não está. Vem para o campo número 2 do Botafogo e provavelmente quem sai é o Matheus Ponte, já amarelado.
0: Vitinho vem aí já já na equipe do Botafogo, galera, com 19 de jogo, torcedor ligado, vibrando de montão com a gente. 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Aqui vem alteração, antes segue no tratamento ali o goleiro Neto, Thiago Brandão.
1: Caído nesse momento o goleiro do Botafogo, o choque de fato foi forte com o Yuri Alberto por ali e levou a pior. O Neto, né, tá caído nesse momento recebendo atendimento médico, enquanto o Vitinho espera para entrar no gramado.
0: 20, jogo confirmado aqui no Rio, jogo parado, 5 horas, 28 minutos, hora certa, da Umalabs, laboratório que referência da região dos lagos, alta qualidade, melhor preço, agente, seu exame da Umalabs, 2647-3093, Umalabs informa, hora certa no Rio, se liga comigo, torcedor brasileiro, o tempo passa, 20 já foram, faltando 25, para o final do espetáculo e no placar. 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Botafogo na frente, 2. Duas vezes Arthur Cabral. Corinthians 1. Gol do Rodrigo Garro. Estou mexido, Thiago.
1: Mexe o fogo, mexida simples. Saindo o número 4, Matheus Pontes, para a entrada do 2, Vitinho. O lateral uruguaio estava pendurado, recebeu o cartão amarelo, está fora do próximo jogo.
0: E aí, Gabriel Perona, o jogo chega na metade dessa etapa complementar. Claro que o tempo de acréscimo vai ser longo. O Botafogo colocando o Vitinho no gramado. O que você está vendo do jogo, hein, Gabriel?
2: O Vitinho, ele é um jogador muito importante para o Botafogo, ainda mais nessa fase que está o jogo. Como a gente vinha falando, a equipe do Botafogo está se preparando para sair no contra-ataque, está conseguindo fazer uma partida muito coesa na parte defensiva, e o Vitinho acrescenta nisso. Ele é um jogador muito mais completo que o Matheus Ponte, tem uma função ofensiva interessante, mas uma função defensiva ainda mais. E como já falou o nosso Thiago Brandão, o Matheus Ponte, que está suspenso, não enfrenta o São Paulo na próxima rodada, já estava amarelado. Então é um jogador que o Botafogo pode usar para parar um contra-ataque perigoso. Enfim, o Botafogo, com a entrada do Vitinho, fica ainda mais talhado para jogar nesse futebol um pouco mais recuado, para tentar explorar as redes de bola da equipe do Corinthians.
0: 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Olha a volta de Caio César. Domina para a equipe do Corinthians, foi travado com falta. A galera do Fogo ficar na bronca, mas a arbitragem entendeu que houve falta do Alex Telles, Thiago Brandão.
1: Exatamente, era o Caio César que aparecia pela ponta direita carregando, acabou sendo calçado pelo lateral Alex Telles. E mais uma oportunidade para o Corinthians, que explora muito bem a bola aérea, jogar essa bola na área.
0: É bola para a equipe corintiana, atenção galera, aumenta o volume. Preparado, o Corinthians vai levantar a bola lá dentro da grande área. É bola para a equipe do Corinthians, que está tendo muitas bolas aéreas, mas não conseguiu aproveitar nenhuma ainda. Bola para a equipe corintiana, galera, informação da Unilagos, seu futuro começa agora. 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Rodrigo Garcia, Mateuzinho levanta, sobe, Barbosa, nível perigo. O troca de Matheus Bidu, no pé canto, bateu, bola desviada, vai chegar Neto na Raci. Deu no pé do Garro, atenção, Rodrigo Garro, levantou, segura o pau, Gustavo Henrique testou, vai chegar Carrilho, corta, Barbosa, é contra a golpe fogo, motor ligou, Cauã, são 2-2, Cauã de primeira, conectou Vidalba. Pode pintar o terceiro, Corinthians desce em bloco, já tá rearrumado, volta a bola Vidalba, ele caminha. Linha pela meia, costura, volta, zona segura. Trabalha com Álvaro Montoro. Álvaro Montoro parou, prendeu, faz inversão do lado direito. Quem domina é Cauã. Cauã vai bater. Prefiro tirar o peso para Vitinho. Cruzou mal para Arthur Cabral, quarta zaga. Agora no lance anterior, o Neto assustou a galera do Fogão, Thiago.
1: Na tentativa de impedir o escanteio, o Neto entregou a bola no pé do ataque do Corinthians, né? Foi muito mal e aí gerou um cruzamento tão perigoso quanto um escanteio poderia ser para a equipe do Botafogo. Mais uma vez, o Neto inseguro causa perigo ao Botafogo.
0: 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O Neto deu um susto na galera, mas é aquela ansiedade, né, pra tentar fazer o certo ali. No erro, Perona, às vezes é melhor deixar a bola sair, né?
2: É, como falou o Thiago Brandão, ele tentou evitar um escanteio e deu uma jogada muito perigosa pro Corinthians. E é aquilo que a gente vem falando, Marcelo, é um jogador que não passa confiança. E quando a gente fala assim, ah, torcedor do Botafogo, por isso que eu falava, que teve pouquíssimo momento de amor.
0: Olha, ela... o Fogão ganhou, Vidalba, 2-1, Cauã tá sozinho. Vidalba deu, Cauã, ele o goleiro, driblou primeiro e Carlos hoje capriu, Arthur Cabramento balançou. Sobrou no pet, quem entende? Arthur Cabral, terceiro dele no jogo. Iluminado, abençoado, escolhido. Marca nos 25 da etapa complementar. O terceiro do Fogão pra extravasar esse sentimento que só que é Alvinegro entende. Ninguém ama como a gente. Arthur Cabral, o terceiro dele em grande fase. Amplia pro Botafogo. E agora, Fogão com a alma e o coração, 3. Corinthians 1. Que tarde, que noite. Arthur Cabral vai pedir música, Thiago Brandão.
1: 1, 2, 3 gols para Arthur Cabral aqui no estádio Nilton Santos, agora artilheiro do Campeonato Brasileiro com a equipe do Botafogo, né? Artilheiro do Botafogo no Campeonato Brasileiro junto com o Danilo. Na ponta canhota, consegue recuperar bem a bola a equipe do Botafogo. O Lucas Vidalba consegue acionar o passe para o Cauã Toledo. O garoto era só empurrar para o fundo da rede, o garoto hesita, dribla o primeiro, se embola com o segundo, mas estava ali o Arthur Cabral para recuperar a bola e finalizar de primeira com a perna direita para o fundo da rede, sem chance para o goleiro Hugo Souza. O Botafogo amplia no estádio Nilton Santos, faz 3-1 e encaminha a vitória por aqui no Rio de Janeiro.
0: É, o cara quando tá bem, a bola sobra no pé dele. Jogadores da equipe do Corinthians reclamam de falta lá na origem em cima do André Camargo, Gabriel Perone.
2: É, e se no primeiro tempo o árbitro não deu a falta em cima do Ferrarese, agora é a vez do Corinthians reclamar. O André Ramalho estava numa situação parecida, de costa para a jogada, acabou sendo atropelado pelo ímpeto do Botafogo de recuperar a bola e o Vidalba conseguiu fazer uma bela jogada. Ele tocou para o Cauã Toledo, faltou, na minha opinião, um pouco de experiência e maturidade para o garoto, que acabou se enrolando e a bola sobrou para o Iluminado. O Arthur Cabral, que já fez 2 gols na partida, 2 gols de fora da área, agora ele faz o gol típico de centroavante e faz o seu terceiro gol na partida, marcando seu hat-trick. E é isso, né, Marcelo? Faltou um pouco de inteligência emocional pro Cauã Toledo, que por muito pouco não se atrapalha, mas o experiente do Cabral tava lá para poder fazer seu terceiro gol e coroar essa partida fantástica do atacante alvinegro, Marcelo.
0: E a bola ainda não voltou a rolar, Thiago, porque segue sendo atendido lá o André Gamalho, Thiago Brandão.
1: De qualquer maneira, o juizão ainda não foi no gol, né, no VAR, na verdade. É, até esse momento parece que tudo segue certinho com o gol do Fogão e vai mexer a equipe do Botafogo. 88, Edenilson vem a campo no lugar do 77, Lucas Vidalba. Confusão.
0: Olha lá, confusão. Vidalba e Yuri Alberto. O outro tem que intervir. Yuri Alberto, Vidalba. Barbosa segura Vidalba. Yuri quer pegar o Vidalba. Tá confusão porque estava engolando ali na saída. Agora sim, rapaz. O Yuri queria ver de fato. Bom, o Vidalba com amarelado agora tá saindo, Thiago.
1: O Vidalba não quis sair, né? Demorou muito pra sair. O Yuri Alberto ficou revoltado com isso. E aí o Vidalba acabaram discutindo ele e o Vidalba por ali. E ele recebe o cartão amarelo na saída. Sai muito aplaudido o ponta do Botafogo. Detalhe, amarelou também para o Arthur Cabral, que tirou a camisa na comemoração.
0: Ele foi bem no lance do gol, o Vidalba. O Alex chama a galera. Agora o Gabriel Perone, vai ter muito jogo ainda, tô imaginando que a Cresce vai ser aquele gol de 9 minutos, pelo menos. Haja visto que parou, ele pode parar nesse segundo tempo. O caminho pro Botafogo manter essa vitória, até que o Corinthians pressiona, mas também é arame liso, o Gabriel Perone.
2: Continuado mesmo a postura que estava tendo, Marcelo, tentar ficar de uma forma compacta na defesa, sem sofrer susto e tentar sair no contra-ataque. O Botafogo agora vai povoar mais o meio-campo com a entrada do Edenilson. Com isso, o Medina e o Álvaro Monteiro ficam com um pouco mais de liberdade para poder atacar. E o Medina e o Guinho e o Edenilson fazem esse meio-campo um pouco mais defensivo. Na minha visão, o Botafogo precisa fazer isso. Continuar forte na defesa e tentando explorar os contra-ataques. Porque o Corinthians, como você falou, tem mais a posse de bola. mas é uma equipe totalmente ineficaz na parte ofensiva, Marcelo.
0: Detalhe. Agora o Diniz é impressionante, né? Chegou com aquele trabalho para corrigir a casinha defensivamente, tá tomando vários gols. Olha a equipe do Corinthians. Se manda Caio César. Movimento é para Carrilho, costura no ciclo central do gramado. Abriu Bidu. Bidu do lado esquerdo, levantou. Segundo pau é pro Yuri, vai testar. Corta a zaga. Alivia Alex Telles, bem no jogo e não sofreu falta. Pegou ali no pisão. Yuri Alberto. Daqui a pouco vem mudança tripla na equipe do Corinthians, Thiago Brandão.
1: Mudança tripla na equipe do Corinthians, me parece Dieguinho, Pedro Raul e também o Alan. Mas o detalhe era que o Bahia empata na Fonte Nova. Sanabria 1-1 contra a equipe do Grêmio.
0: Acaba que é um resultado bom para quem tá ganhando, né, Pedro? Porque tem quem tá ganhando vai se aproximando nessa parte alta da tabela de classificação. Diga, Thiago.
1: Um detalhe rápido que com esse terceiro gol do Corinthians, do Botafogo, por conta do saldo de gol, o Corinthians tá na zona de rebaixamento.
0: Tá na zona. Diniz aí nesse foco bem na Libertadores, mal no Brasileiro. E aí o resultado 1-1 acaba que é bom pro Botafogo, que tá se distanciando dessa zona da confusão. Se aproximando da parte alta. Daqui a pouco o Superano que volta Bidon. Caminha pela meia esquerda do gramado. Lançou Yuri Alberto. Atenção, agora o Fegares. Vai encarar o goleiro. Seu ângulo bateu pra fora. Partidaça do Fegares. Conseguiu tirar o ângulo e sem tocar na bola. Thiago Brandão.
1: Na ponta canhota apareceu o Yuri Alberto. Fazendo a finalização com a perna esquerda. A bola bate na rede pelo lado de fora. Após o Ferrarese. Muito bem no lance. Conseguiu fechar o ângulo do atacante do Corinthians. Vai mexer a equipe de São Paulo, vai sair o Breno Bidão com a camisa de número 7 para a entrada do 29, Alan. É a primeira substituição do técnico Fernando Diniz entre as três que vão acontecer. Também vem a campo o número 18, Pedro Raul, e aí a gente fica na expectativa de quem vai sair. Vai sair o número 8, Rodrigo Garro. Então Pedro Raul entrando no lugar do Garro. Pedro Raul com a camisa 18, né, já vai por ali. Pode ser uma lei do ex. Pedro Raul jogou no Botafogo por um bom tempo, né, fez parte da campanha da temporada de 2020. Também sai Carrilho com a camisa 19 para a entrada do número 61, Dieguinho. Vem com tudo para cima o Fernando Diniz.
0: Cara, vai tentar. Agora o Diniz é aquilo, né? Ele vai para cima, tá mudando o time, dando uma mexida, tirando Carrilho, tirando Garro e tirando Bidon. Não corre risco de deixar o meio de campo muito aberto, não, Gabriel Peroni?
2: Corre, né, Marcelo? Mas é o Fernando Diniz, ele já fez muito isso. A torcida do Vasco da Gama no passado viu muitas vezes isso acontecer. E ele solta o time. Sendo muito sincero, eu não acho muito inteligente você ter no campo o Yuri Alberto e Pedro Raul, Marcelo.
0: Não sei. Olha lá, Matheus Bidu levantou, o Yuri Alberto tentou cavar a foto. Isso aí do Pedro Raul é só se for aquela da lei do ex mesmo. Já vi, cara, as coisas que só acontecem com o Botafogo. Aquele menino Kevin... jogava na lateral direita do Botafogo. Cara, as atuações dele não eram boas no Botafogo. O menino nunca tinha marcado gol na carreira e veio aqui com a camisa do Avaí jogar contra o Botafogo. Fez um golaço de falta. Vamos ver o que está armando o técnico Fernando Diniz. 32. 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E a Verida em que derra no portinho, lá vem André. Dominou pro timão, deu no Yuri, costurou na meia-lua, ele caprichou demais. Aí se engolou, Yuri tá com excesso de confiança. Quem acelera, Álvaro Montoro. Saiu da falta, deu Arthur Cabral. 1-2, Álvaro Montoro. O Fogão quer o quarto, atenção, Montoro pedalou. Dominou, na zona canhota do gramado, tem dois em cima. Levou no fundo, cruzou, passa pela área e vai pela linha de fundo.
1: Vai mexer.
0: Diga, Thiago.
1: Vai mexer o Botafogo, duas substituições do técnico Franklin Carvalho. Santi Rodrigues vem pro gramado, acompanhado de 34, Justino.
0: 34, Justino e Santi Rodrigues já, pintando na marca dos 33. 33 jogados, estou mandando abraço pro meu querido amigo Jonathan Geek. Tá ligadinho comigo aqui na nossa transmissão. E amanhã toda expectativa para a convocação da seleção brasileira. Estaremos de plantão para trazer tudo para a galera ligada com a gente. Quando volta, jogada Alan. Na construção abriu para Bidu. O Alan que busca o primeiro gol da carreira, né, cara? O Alan nunca fez um golzinho. Olha que ele já tem um tempão de carreira. Lá vem Gustavo Henrique, lado direito do gramado. Fiz um na base, né, que ele já contou outra vez, mas no profissional ainda não. Lá vem Caio César, domina a quarta zaga, vem tomando a equipe do Botafogo. Medina tenta sair da marcação, ele insiste. Quarta zaga do Corinthians é muito assunto, isso não dá pra questionar. mas uma equipe que faltam algumas coisas dentro do gramado. Lá vem bola do lado direito do gramado, André Ramalho, bem posicionado, avança zagueiro para o tempo final do gramado. O time do Corinthians está sem meio de campo, né? O André e o Carrilho, o André, perdão, e o jogador da equipe do Corinthians tentando dar sustentação quando o Bidu lançou, buscava a jogada no segundo pau, corta a zaga. É o Dieguinho, né, que tá tendo que descer para fazer mais essa função. Tá muito exposto o meio de campo do Corinthians. Tá mexendo o Botafogo, Thiago.
1: Mexe o fogo, sai um argentino, entra um uruguaio. Sai o 10 Montoro para a entrada do 23 Santi Rodrigues. Um meia pelo outro, né? Um articulador pelo outro. E também entra o número 34 Justino para a saída do 6 Medina. Essas são as mexidas do técnico Franklin Carvalho.
0: Justino pintando aí, Santi também entrando. Esse Justino vai entrar mais ali na meia ou vai pintar ali como um terceiro homem, né? Na linha de defesa da representação da equipe do Botafogo. Preparado o time do Corinthians. Matheus Bidu na bola. Vai levantar para dentro da grande área. Atenção, galera. Matheus Bidu tem bola.

0: 24, André Gamalho. Queria falta, o Botafogo, a arbitragem não deu. E Yuri tá acionado com Pedro Gaú. Abriu do lado direito, Caio César, driblou o primeiro, foi segura, é falta. Falta do Alexander Barbosa. Tá tomando amarelinho, Thiago Brandão.
1: Amarelou pro Alexander Barbosa, número 20, né? A jogada pelo lado direito. Muito bem, o Caio César foi pra cima do Barbosa e acabou cometendo a falta na ponta direita, a oportunidade do Corinthians jogar a bola na área.
0: É bola do lado direito. É a favor da equipe do Corinthians para ser levantada lá dentro da grande área. Mateuzinho nela. Atenção, autorizado. Vai rifar dentro da muvuca. Preparado, Mateuzinho. Pista livre, autorizado. Vai levantar. Setor direito do gramado. Atenção, galera. Mateuzinho vai levantar lá dentro da grande área, muita demora ainda. Mateuzinho na bola, agarra, agarra lá dentro da grande área, preparado Mateuzinho, tenta recolocar o Corinthians no jogo. Perdendo por 3-1, vence a equipe do Botafogo. Não, muita demora, né? Muita demora pra cobrança do Mateuzinho ser feita. O Santos tá um pouquinho adiantado, que tá indicando bandeira. Olha lá a demora pra cobrança. O bandeira vai lá, ajeita a bola, ajeita a bagagem, acho que a bola é um pouquinho mais atrás. O Mateuzinho finge que ajeita. Agora sim, vem bola para a grande área. Preparado o Mateuzinho, linha destra, autorizado. Levantou, primeiro pau. Diogo Gustavo Henrique pela linha de fundo. Passou a esquerda no goleiro Neto, Thiago.
1: No cruzamento do Mateuzinho, na ponta direita, encontrou o Gustavo Henrique na entrada da pequena área. Mais um cabeceio do zagueiro do Corinthians sem levar muito perigo. O Corinthians vai acumulando finalizações sem conseguir alcançar o gol.
0: 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Aqui desce Vitinho. Ipa pro comando, a bola viaja, vem cortando Gustavo Henrique. Manobra pelo setor esquerdo, gramado com o Bidu. Bidu na trama, solta a bola pela zona canhota com o Dieguinho. Dieguinho parou, prendeu. Rola a bola com o Bidu. Bidu no círculo central do gramado, rolando conexão para Gustavo Henrique, conexão na marginal do gramado, quem desce é Caio César, mais aberto, busca o jogo. Corinthians empilha atacante, Caio César volta a bola para Gustavo Henrique do lado direito do gramado, tenta no André, André no comando, Mateuzinho de primeira para Dieguinho, Dieguinho costura dois em cima, o fogo marca bem, Dieguinho tentou para Caio César, ele batalha, gira, corta o Botafogo, vem tomando o Santos Rodrigues ali pela linha de defesa, despacha de qualquer maneira, tira de lá, o trincador André Gamalho, André Gamalho movimentou. Tenta a bola, Caio César, penteou, quebrou, corta a zaga. Alivia o perigo, vem tirando mais uma vez o fogo, a sobra mais uma vez corintiana. Desce André, abriu o lado direito, Mateuzinho levantou, segundo pau, passa pelo Pedro e passa pelo Bidu. O Bidu tentou cavar um pênalti por ali, o Thiago Brandão.
1: Ficou muito claro, né, Marcelo? O Bidu se jogou pra cima do Vitinho por ali, acabou que foi um lance até um pouco constrangedor, né? Não foi nada. Aqui na ponta, canhota de ataque, lateral pro fogo, bola passou direta por todo mundo.
0: 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Aqui desce Corinthians, Pedro Raul domina, protege, corta a zaga. Alivia o perigo, recomeça a equipe do Corinthians. O Franklin tá na branca e o Botafogo não tá conseguindo ficar com a bola, né? Tá só aqui, tá segurando. O Corinthians gira, tenta encontrar a melhor alternativa, sem muito sucesso. Matheus Bidu, girou, conectou pra Pedro Raul. Voltou Bidu, vai bater, corta a zaga. Alivia o perigo, a bola fica viva, lutou André, segura, Bidu matando o peito, rolou pra Dieguinho, costura lado esquerdo, protege, gira, pé direito, levantou, corta a zaga, ele vê de qualquer maneira, lá vai o Gustavo Henrique, abriu pra Dieguinho, Dieguinho no setor canhoto do gramado, ele protege, olha pra quem der a volta aqui pela meia, no Alan, Alan costurou, desce a equipe do Timão, não desiste, o poderoso Timão, vai a luta, André Gamalho pela meia, conectou, até Alan, Alan pelo setor esquerdo do Teguinho, conectou no Gustavo Henrique, serviu no comando Matheus Bidu, bico da grande área, tentou de letra, corta a zaga, insiste Bidu, corta Edenilson, alivia, Brigato Cabral tentou o desvio, ele batalha contra o Alan, costura o jogador ex-Flamengo, ex-Fluminense aqui pela meia, pra começar a jogada, diga Peroni.
2: Só pra poder confirmar, o Justino não entrou no meio campo, tá? Ele entrou pra fazer uma linha de três na zaga do Botafogo, povoando o sistema defensivo do Glorioso.
0: É, tá fechadinho o Botafogo, só esperando o contra-golpe, olha o Santos, domina pela faixa de defesa, volta com Barbosa, Barbosa aqui pra bola, tenta a ligação pra Tu Cabral, ajeitando o comando, tentativa pro Cauã, se antecipa a zaga, vem tomando o Dieguinho. O Corinthians aperta, o Gabriel, o Botafogo não consegue ficar com a bola, mas o Corinthians também não tá levando muito perigo, e o jogo, hein, Gabriel?

0: zero areia.
1: É aquele clássico Fernando Diniz, Marcelo. Ele botou o time pra frente, ele tirou os meus campistas. Basicamente agora é o André sozinho no meio campo, com o auxílio dos seus laterais. Só que o Corinthians tem muita dificuldade de criar. E o Botafogo nesse momento sabe disso, deixa a bola com o Corinthians e vai se defendendo. O Botafogo, apesar de não ter a posse de bola e não estar conseguindo contra-ataque, Marcelo, não dá pra dizer que o Glorioso vem sofrendo na partida.
0: E olha a volta do Timão. Bidu cruzou, corta Vitinho. Ali viu o perigo, tira de novo, virou. Treino de ataque contra a defesa na marca dos 41. 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Olha a volta do Caio César. Costurou, limpou. Pé canhoto, vai ajeitar pra bater ainda pela linha central. Caminha Caio. Deu bola no Dieguinho. Volta pra Caio César. Centralizou no Alan. Alan pode bater. Preferiu abrir do lado direito do gramado até Matheuzinho. Matheuzinho levantou, corta a zaga. O drogo vai ser de Edenilson. Garoto Cabral. Olha o Caio pedindo. É hora do quarto gol. Partiu Arthur Cabral em profusão para Cauã Toledo. 4 no fogo, 5 do Corinthians fechando. Cauã driblou, 4 para 4. Invadiu, vai bater, defendeu Hugo. Ele viu que estava muito tumultuado, disse: Vou fazer. Acabou que o Hugo grudou na trave e botou pela linha de fundo, Thiago.
2: E foi muito bem o Cauã Toledo na jogada pela ponta direita. Partiu o garoto, conseguiu ganhar espaço. Invadiu a área, olhou pra área, tava todo mundo marcado. Ele falou: eu vou chutar eu mesmo. A bola rasteira apareceu muito bem. O Hugo Souza conseguiu mandar pra escanteio e o Botafogo quase faz o quarto no contra-ataque.
0: É bola pra ser cobrada. Atenção, galera. É pra equipe do Botafogo aqui do lado direito do gramado. Quem vem pra essa é Alex Telles. Autorizado pra botar lá dentro da muvuca na marca dos 42. 42 de jogo, 3-1 pra equipe do Glorioso. Alex Telles ajeita a bola. Se fizer um agora, mata o jogo. É porque a gente não sabe qual vai ser o tempo de acréscimo. Deve ter bastante jogo ainda. Atenção, Alex Telles. Bateu de pé trocado, fechadinha, segundo pau, testado, Barbosa defendeu, Hugo! A volta, atenção, é do Santi, emendou na trave, passa em cima da linha! Impressionante as duas chances que teve o fogo, Thiago Brandão!
2: E a bola não entra, né, Marcelo? Primeiro cruzamento do Alex Telles na medida, encontrando Alexandre Barbosa. Cabeceio espetacular do zagueiro argentino e defesa mais espetacular ainda de Hugo Souza. Na sequência, finalização chapada de Santi Rodrigues na entrada da área. Um lindo chute do Uruguai, explode na trave. Bola com Corinthians na sequência.
0: É, cara, que volta a equipe do Timão. Costura público. Alan. Dá bola pra Biduca. Começa com o jogador que é Alan. Diga.
2: Público total. Brandão. Público total aqui no estádio Nilton Santos. 17.556 pessoas presentes.
0: Olha o Bidu, levantou, corta a Barbosa. Ali vem o perigo, o torcedor do Fogão já começa a comemorar a vitória. 43, uma vitória importantíssima para recuperar a confiança do time do Botafogo. Até uma sequência instável, depois uma sequência bem estável. Lá vai Dieguinho, manobrou, penteou, trouxe no pé direito, vai levantar, primeiro pau, corta Pegarese. O trocador Arthur Cabral, ajeitando o Edenilson, vem, bolão para Cauã, mais uma chance do quarto. Cauã, ligou para Arthur Cabral, será que ele vai fazer quatro hoje? Arthur Cabral, dominando pelo setor direito, vai voltar na zona segura, valorizar o lance, 44. Diga, Thiago.
2: Completando a informação, além do público de 17.556, a renda de R$ 656.210.
0: Beleza. 44 de jogo. Olha a volta do Nahuel Fegarese. Manobra aqui, vamos até os 52. Já pegou a plaquinha ali. Deu para espiar mais 7. Mais 7, o Peroni. Botafogo no caminho para confirmar a vitória, Gabriel.
1: É, a equipe do Corinthians não consegue chegar, Marcelo. Mesmo a equipe do Botafogo estando mais recuada, no esquema com 3 zagueiros, o Botafogo no último lance foi muito mais perigoso que o Corinthians no segundo tempo todo. O Barbosa conseguiu uma bela cabeçada para uma bela defesa do Hugo e depois, por capricho, a bola do Santos também não entra. Um Corinthians muito arame liso aqui no Nilton Santos.
0: E olha, o Caio César progrediu, girou, tentou cavar. O árbitro vai dar falta. Atenção, ele tá dando falta. Tá dando falta no Caio César ali do lado direito, em cima do Caio César do lado direito do gramado. É bola para a equipe do Corinthians tentar incendiar o jogo com 45, Thiago.
2: Exatamente, pela ponta direita apareceu muito bem o Caio César. Passou no meio ali do Alex Telles e do Santi, acabou sendo calçado pelos atletas do Botafogo. Inclusive recebe o cartão amarelo Alex Telles. Oportunidade do Corinthians mais uma vez jogar essa bola na área e quem sabe tumultuar esse final de jogo. Detalhe, confirmação dos 7 minutos como acréscimos.
0: Preparado! O time do Corinthians, Marcelo, vai lançar na grande área, diga!
2: Tá pendurado também o Alex Telles, não joga no próximo jogo.
0: É uma série de pendurados para enfrentar o São Paulo lá no Cícero Pompeu de Toledo. É bola do lado direito do gramado. Atenção, galera. Vem pra bola. A representação da equipe do Corinthians. Mateuzinho vai levantar. Atenção para lançar dentro da grande área. Se vem contra gol, o Bidu tá extenuado aqui, hein, cara. Mateuzinho, lado direito. Preparou, levantou. Segura o pau, André Gabardo, testou pra fora. É a melhor jogada do Corinthians, mas nenhuma precisou um metro trabalhar, o Thiago Brandão.
2: Mais uma vez, cruzamento na área, não encontrou ninguém. Ali o André Ramalho subiu, conseguiu cabecear, mas não pegou em cheio. Bola direto pra fora, tiro de meta pro Fogo.
0: É, Diniz vai ter trabalho, né? Ano passado, Gabriel Perone, eu lembro que a gente vai debater muito disso no pós-jogo. Mas se falava muito, né? Do que o Diniz faria com o time do Vasco no tempo da Copa do Mundo, depois daquele 4-1 que ele meteu no São Paulo. O Diniz vai ter trabalho para esse time do Corinthians jogar bem. O time compete. Quando compete, vence o jogo. Mas quando as coisas não funcionam, o time falha muito e tem dificuldade de reagir no gramado, Gabriel Perone.
1: É, e é uma equipe que toca muito bem a posse de bola, toca, roda muito bem a bola, mas falta aquele jogador mais decisivo. É, dá pra dizer até que o Corinthians sente falta do Memphis Depay, que é um jogador que faz essa função de camisa 10 barra segundo atacante e que tenta decidir. Então é um Corinthians que é muito arame liso e acaba não gerando tanta chance, Marcelo. E assim como também já foi um momento no Vasco da Gama, é um time do Diniz que, apesar de ter aquela característica da posse de bola, de jogo de associativo, é um Corinthians que é muito mais perigoso quando a bola é jogada dentro da área.
0: 47 está marcando o sinal. Faltam só 5 para o final do jogo. Uma grande vitória do Fogão. Uma grande vitória da equipe do Botafogo. Vai cobrar Alex Telles. Movimentou para Edenilson. Edenilson parou, prendeu. Olha para quem dá, corta a zaga. Alivia o perigo, vem tirando de qualquer maneira. Bota a bola pela linha de lado, Justino. É manual para ser cobrado pela representação da equipe do Corinthians. Corinthians tem pressa. Desce pela meia, quem manobra é Alan. Alan no corredor, canhoto gramado. Soltou até Gustavo Henrique. Gustavo Henrique no terreno. Parou, prendeu. Rola a bola pela faixa central do gramado. Até onde está colocado o Alan. Alan para Bidu. Bidu parou. Rola a bola pela meia. Atenção, conectando jogada, Gustavo Henrique. Atenção, domina Gustavo. Serviu Bidu. Caminhou, girou, queria falta, arbitragem mandou seguir. Quem desce é Dieguinho, progrediu mal. Corta Figueirense, é mais um contra-gol pro Fogo. Quem manobra é o Guinho, atenção em velocidade. Dois em cima, girou, saiu da falta. Ainda ele foi calçado, falta. Falta forte do André, Thiago Brandão.
2: Falta do André na altura do meio de campo. Quem partia por ali muito interessantemente era o Guinho. Partidaça do volante do Botafogo. Conseguiu proteger, foi calçado pelo André. Ganha mais alguns minutos e vai controlando a vantagem aqui no Nilton Santos.
0: 48, só mais 4. O time do Corinthians está estendo. Tô olhando aqui o Bidu, o Gabriel Peroni, aquilo é o Jay Diniz às vezes. Cara, tudo bem que já tá no final do jogo. Os caras vão extenuar, o Diniz tava ali cobrando, mas, cara, o time do Corinthians, quem tá desde o início, tá com a língua de fora. Parece não tem não ter forças. Botafogo, se apertar um pouquinho, faz o quarto, Gabriel.
1: Já tem uns 15 minutos, Marcelo, que a meia do Bidu caiu e por lá ficou. O atleta não tá mais nem naquela de tentar subir o meião pra poder botar, né, naquela posição do jogador de costume. Enfim, concordo com você, tá? Claramente, a gente consegue ver aqui da nossa cabine que o Matheus Bidu tá muito cansado. O jogador do Corinthians jogou os 90 minutos, jogou a partida toda, mas nessa reta final ele acabou baixando um pouco sua energia porque o cansaço bateu forte no lateral do Corinthians.
0: É, bola pra ser cobrada, atenção, Edenilson. Lembro que daqui a pouco tem Flamengo e Furacão, com explosão da galera lá na Arena da Baixada. Aqui, Vitinho, rola a bola com o Edenilson, ele protege, quer ganhar o manual pra equipe do Botafogo. Aí o Edenilson tentou, cadê uma de Davidson? Por ali, hein, Thiago Brandão?
2: Ele tentou, de alguma maneira, cavar alguma coisa por ali, foi se jogando, uma forma até meio constrangedora aqui no estádio Nilton Santos, o Super Ed.
0: É, pra cavar tem que saber, né, cara? Lá vem Vitinho, deu pra Edenilson, dominou, girou, foi seguro, corta Bidu, a arbitragem deu falta do Edenilson. Tem pressa o Corinthians, será que dá tempo? Botafogo vence por 3-1. Corinthians vai à luta, caminha Mateuzinho, atenção, vai ultrapassar a linha média do gramado. Já avançou, volta pelo campo de defesa, solta a bola com Gustavo Henrique pela linha central do terreno, com André Gamalho parou, prendeu, olha pra quem dá, vem caminhando no comando ofensivo, até André tomou um chega pra lá, É falta, não, é tiro de meta para ser cobrado pelo Neto. 50.
1: Marcelo.
0: Diga, Gabriel.
1: A gente vai falar isso no pós-jogo, obviamente, mas só para destacar aqui durante a partida. Partida muito boa do Ferrarese, foi muito bem na jogada defensiva, ele e o Barbosa, mas dá para destacar, principalmente nessa reta final, partida muito interessante do zagueiro venezuelano.
0: É aquela coisa, a eliminação para Chapecoense é o ponto fora da rota. O time do Botafogo não é ruim, ele tem bons jogadores. Agora, o que preocupa é como será segundo semestre, até porque no momento o Botafogo não está podendo contratar, mas tem bons valores, que bem treinados podem, quem sabe, conquistar, por exemplo, uma Copa Sul-Americana. Aqui vem André, movimenta pela meia, faz a abertura, Mateuzinho, um bolão para Caio César, acelerou, tentou driblar o primeiro, foi travado, corta o fogo muito bem postado, Franklin numa noite inspirada, anulando Fernando Diniz, bola com Alex Telles, pelo setor esquerdo, lá vem ligação para Arthur Cabral, fez três hoje um homem, botou André Gamalho, tentou Santos, tomou, chega para lá do Allen. E o Alan desceu dando um grito ali no ouvido do Santos Rodrigues. 51. Vai terminar o jogo. Juizão prometeu o jogo até o 52. Matheus Bidu rolou no Alan. Alan derivou pela meia, fazendo descendo pela zona direita do gramado. Mateuzinho levantou o drone, atenção. Segura o pau para o Alberto, corta a zaga. Alivia o perigo, completa é Cauã Toledo. Insiste a equipe do Corinthians. Domina Bidu. Bidu no pé canhoto, levantou, segura o pau. Sai, Neto! Vai encaixar. Vai pedir a bola o juiz, o torcedor do Botafogo. Vai soltar o gritão para comemorar uma vitória importante. Para curar a ressaca depois daquele jogo lá em Chapecó. Aqui cobrou Neto. A bola vem com o juizão, olhou o relógio e terminou. Deu fogão. Fogão com a alma e o coração. 3 para virar a chave. Para voltar a ter confiança. Para os últimos 4 jogos fora de casa. Antes da parada para a Copa do Mundo. Informações na saída dos jogadores. Thiago Brandão de olho em tudo. E aí, Thiago?
2: Fim de jogo no estádio Nilton Santos. Uma tarde de Arthur Cabral. Dominou o jogo do final ao fim. Fez 3 gols. Do início ao fim, fez 3 gols. E conseguiu a vitória no estádio Nilton Santos. De fato, uma grande vitória do Botafogo. Que consegue subir aqui, de fato, na tabela. Consegue chegar à 8ª colocação. E consegue ultrapassar vários dos seus adversários. Enquanto isso, o Corinthians termina a rodada na zona de rebaixamento. O Corinthians vai terminar a rodada do Campeonato Brasileiro na 17ª colocação. Tá mal o Corinthians na tabela do Brasileiro, Marcelo.
0: Agora o destaque vai sobretudo para esse momento aí do Barbosa, se despedindo do estádio Nilton Santos, vai conversando com todo mundo e a galera vai gritar o nome dele. A galera pegou no pé dele, mas é um cara que escreve o nome na história do Botafogo, inegável, tá na história da equipe do Botafogo, talvez fale muito mais daquilo que é o Botafogo político hoje do que das questões envolvendo o próprio Barbosa, enfim, caráter ou qualquer coisa do tipo. Bom, no dial, a gente vai seguir repercutindo o jogo, daqui a pouco a gente vai fazer a conexão Curitiba, já vem o Fernando Diniz, já vem o Franklin Carvalho, pra galera que tá no YouTube, permaneça na tela, vem aí já a coletiva do Fernando Diniz, e vem aí já Flamengo e Atlético Paranaense, o explosão da galera Sidney Marinha, só você permanecer na tela pra seguir ligado com a gente aqui na nossa transmissão. Mas o Barbosa vai recebendo carinho ali dos torcedores, jogadores, da comissão técnica, enquanto jogadores do Corinthians vêm aqui saudar a torcida que veio aqui ao Estádio Olímpico Nilton Santos, Thiago Brandão.
2: Exatamente, nesse momento mais uma vez, e a torcida canta muito, hein? A torcida do Corinthians cantando bastante, os jogadores foram ali aplaudir, inclusive a Gaviões da Fiel, que está sempre presente em todos os jogos do Corinthians, dentro ou fora de casa, mas a verdade é que o Corinthians sai derrotado do jogo de hoje, 3-1, e se vê numa situação incômoda no Campeonato Brasileiro. É claro, eu não acredito que esse time vá brigar até o final pela zona de rebaixamento, mas tem que abrir o olho, né? Não dá só para focar nas Copas, né? Na Copa Libertadores, na Copa do Brasil, em que o time está bem nas duas competições, e abandonar o Campeonato Brasileiro. O professor Fernando Diniz é mestre em fazer isso, então precisa de fato acordar dentro do Campeonato Brasileiro para não correr risco nenhum.
0: Vamos ver quem a gente consegue ouvir falando na saída do gramado já, após esse Botafogo e Corinthians pelo Campeonato Brasileiro edição 2026. Até pra gente trazer, Thiago, como é que fica aí o recorte, tabela de classificação, situação do Botafogo, situação do Corinthians, na tabela de classificação. Estamos a 3 rodadas do final do primeiro turno, Thiago.
2: Marcelo, a diferença entre os dois é de apenas 3 pontos. A distância entre eles é de 9 posições, para você ver como que o Campeonato Brasileiro está disputado. O Corinthians é o primeiro da zona de rebaixamento, né, com 18 pontos na 17ª colocação. E o Botafogo é o 8º colocado com 21 pontos. Então são 3 pontos que separam, como eu disse. E o Corinthians só está na zona por conta desse golzinho do Arthur Cabral, o terceiro, né, no caso, que acabou... Nesse momento, Marcelo, uma cena curiosa, vou até interromper o meu pensamento, porque o Barbosa vai em direção à torcida do Botafogo e, assim como eu disse que era o último jogo do Danilo, é o último do Barbosa dentro de casa. E ele está, de fato, se despedindo da torcida nesse momento. É literalmente uma despedida do Barbosa que está acontecendo. Ele vai à frente de todo o grupo, fala com a arquibancada nesse momento e se despede por ali. Do Botafogo, é o último jogo do Barbosa de qualquer maneira dentro de casa,
0: galera,
2: enquanto a torcida
0: fica
2: pra
0: Barbosa.
2: Ficar.
0: É o Marcelo, grito da galera.
1: Só uma informação que a gente já trouxe durante o nosso pré-jogo e a gente falou também já em outros momentos, e o Grupo Globo, Thiago, também trouxe essa informação que a gente já tinha apurado aqui e já tinha trazido a informação de que o Barbosa já assinou o contrato com a equipe do Palmeiras e que, se tudo correr como esperado e o Barbosa não entrar em campo mais pelo Campeonato Brasileiro, ele será jogador do Palmeiras no segundo semestre. E fica essa informação, né, ô Thiago, porque o Grupo Globo confirmou durante a sua transmissão, mas a gente já tinha falado sobre isso durante o nosso pré-jogo, que o Barbosa já está tudo assinado, inclusive até a equipe do Palmeiras já pagou uma parte da transferência para a equipe do Glorioso.
2: Exatamente, e ele não vai entrar mais em campo, né, a verdade.
1: A tendência é que ele pode entrar pela Sul-Americana, Thiago, mas são 2 jogos fora de casa, né?
2: Entrar em campo
1: então,
2: no Brasileiro, né?
1: Seria, além dele não poder jogar mais o Brasileiro, porque ele chegou naquela marca de 12 jogos, assim como o Danilo também entrou nessa marca de 12 jogos pela equipe do Botafogo. Então, pelo Brasileiro, caso o Franklin acabe escalando, que eu acredito que deve até ter uma pressão da diretoria para não fazer isso, porque desmancharia o negócio de Botafogo hoje, precisa de dinheiro, infelizmente, uma situação complicada do Alvinegro, ele não poderia jogar pelo Palmeiras, então poderia ser uma quebra de contrato. Mas o Botafogo tem 2 jogos na Sul-Americana, um na Venezuela e outro na Bolívia. E a tendência, Thiago, é que o Barbosa possa ser relacionado para esses jogos, para aí sim fazer os seus últimos jogos com a estrela solitária no peito.
2: Exatamente, Gabriel. E é isso que deve acontecer, naturalmente. Vamos ver se ele vai jogar contra o Independiente Petroleiro e contra o Caracas da Venezuela, né? Então, são os 2 possíveis últimos jogos. Ele tá até agora no campo. Todos os jogadores do Botafogo estão no campo. Está tendo uma cena bem legal por ali. E ele, de fato, cumprimentando ali, um por um,
1: abraçando
2: por um. Acabei
1: de ver a assessora do Botafogo, a Gabriela Calisto, que é uma amiga aqui da gente da imprensa. Ela também entrou no campo, né? Fazendo aquelas imagens para Botafogo TV, fazendo seu trabalho. E ela acabou também de dar um abraço no Barbosa. Então, dá para ver que tá esse clima de despedida, ô Thiago. Quando acabou o jogo, eu reparei que o Justino, a primeira coisa que faz é abraçar o Barbosa, depois vem o Alex Telles, inclusive o Franklin também, ele sai aqui da área reservada ao treinador, quando acaba a partida ele vai até o campo abraçar o Barbosa. E Thiago, é óbvio que isso é muito particular, né, do torcedor, mas ao meu ver, caso sejam os últimos momentos do Barbosa pelo Botafogo, inclusive nesse jogo no Newton Santos, ao meu ver, o uruguaio barra argentino sai como ídolo do Botafogo, Thiago.
2: Ah, com certeza, né, e assim é claro que a internet, o extra-campo vai sempre polemizar um pouco mais. Mas o que a gente vê aqui no Newton Santos é que o carinho não foi afetado, né? Assim, durante alguns outros jogos, contra o Independente Petroleiro, por exemplo, eu estava aqui e existia, assim, uma rusga. A sensação era essa, que havia um incômodo da torcida, de certa parte, com a negociação do Barbosa. Só que eu acho que já ficou muito claro para a torcida o que está acontecendo, né, Gabriel?
1: Ele não está indo para o Palmeiras que nem o Marlon Freitas, por exemplo. Que
2: muito
1: saiu,
2: diferente.
1: Que saiu do Botafogo, Thiago, sendo persona não grata, né?
2: Fazendo
1: o
2: força.
1: O cara ganhou Libertadores, ganhou Brasileiro e falou que o título mais importante da carreira dele foi um Paulistão. O cara chegou no Palmeiras, Thiago, e falou que se ele jogasse o que ele jogou no Botafogo, não seria suficiente para jogar no Palmeiras. Enfim, o Marlon Freitas, que era o capitão daquele elenco, na minha visão, Thiago, ele fez questão de estragar a sua idolatria no Botafogo. Mas o Barbosa não. É óbvio que nesse momento o torcedor fica chateado. Inclusive naquela manifestação da torcida no último jogo contra a Chapecoense, chamou de traidor, falou pra ele sair do clube. Mas eu acho que quando a poeira baixar e ele for pro Botafogo, ele falou que inclusive quando ele saísse, ele ia dar uma entrevista pra poder explicar o porquê ele saiu do Botafogo. E provavelmente nessa entrevista ele deve dar uma descascada no John Texton, que eu acho que é o grande culpado. Mas tem isso, né? Pra mim é um jogador que se não fosse a situação caótica do Botafogo que o Texton colocou, acho que ele renovaria o contrato. Então acredito que depois que a dor passar da saída, ô Thiago, apesar dele para um rival do Botafogo nos últimos anos, que é o Palmeiras, eu acho que, diferente do Marlon Freitas, o Barbosa continuará com seu seleto grupo de ídolos do Botafogo na galeria quando se aposentar, o Thiago.
2: Exatamente, eu acho que é isso que vai acontecer naturalmente. O Barbosa é um ídolo e tá ali, ele não consegue sair do gramado, né? A gente viu o Barbosa antes do jogo, ele vinha ao estádio, ficava ali, vinha ao gramado, né, no caso, e ficava ali refletindo, pensando, e agora ele tá indo lá pra torcida, ele não consegue sair do gramado. Eu acho que O Barbosa gosta muito, muito, muito, muito do Botafogo. Eu acho que a torcida gosta muito dele também. É uma relação que eu não duvido e acho muito difícil, inclusive, que não aconteça no futuro dele retornar ao Botafogo. Não sei. Saindo do Palmeiras, quem sabe, o destino pode ser o próprio Botafogo novamente para encerrar a carreira aqui, para ter mais uma passagem aqui. Eu acho que isso é natural que aconteça. É um ídolo, e ídolo com I maiúsculo, né? Que a gente pode decretar que é um grande ídolo da instituição do Botafogo, porque foi campeão, defendeu o clube em todos os momentos que esteve aqui. Durante esse momento, desde que ele foi negociado e vendido ao Palmeiras, ele mostrou muita seriedade dentro de campo, em momento algum se preservou para não se machucar. A gente sabe o estilo intenso do Barbosa dentro do gramado, e ele manteve esse estilo desde que foi negociado também. Então, assim, é um ídolo imenso do clube do Botafogo, um dos maiores zagueiros da história do Botafogo, não tenho a menor dúvida disso, e vai deixar muita saudade. E vai deixar mais saudade ainda, porque hoje você olha para o elenco do Botafogo e o Ferraresi, a gente tem que elogiar, fez uma partidaça hoje. Mas ainda não é esse zagueiro tão confiável, tem ninguém para substituir.
1: E o outro bom zagueiro do Botafogo, né, que fez uma temporada interessante quando chegou ano passado, é o Caio Pantaleão, que teve uma lesão muito grave, que ainda vai demorar um pouco para poder voltar. E tem isso também, né, Thiago? Quando ele voltar, até ele recuperar o ritmo de jogo, até ele entrar nos eixos, pode ser ruim pro Botafogo. O Botafogo já tá sofrendo isso um pouco com Bastos. Mas enfim, ô Marcelo, eu acho que é muito interessante esse momento aqui do Barbosa no estádio, a torcida vibrando por ele, a torcida comemorando por ele. Mas a gente tem que dar o nome aos bois, né, Marcelo? A impressão que eu tenho é que o Barbosa está saindo do Botafogo muito mais pelas besteiras e pela péssima administração que fez o senhor John Textor a comando do Botafogo. E diferente do Marlon Freitas, dá para ver todo o carinho do Barbosa e talvez até uma vontade de ficar, mas infelizmente para a carreira dele nesse momento é melhor arrumar para outro lugar, e a tendência é que ele seja jogador do Palmeiras no segundo semestre.
0: É verdade, né, cara? Ver aí os próximos passos da equipe do Botafogo, dos jogadores da equipe do Glorioso. Enfim, é um momento importante, mais uma vitória também impactante, né? Uma derrota também impactante pelo lado do Corinthians. Já nós vamos ouvir o técnico da equipe corintiana falando, técnico Fernando Diniz. Já nós vamos ouvir também o técnico Franklin Carvalho pelo lado da equipe do Botafogo, para que a gente possa trazer tudo, né, para o torcedor que está acompanhando a gente. Jogadores do Corinthians já deixaram o gramado, pareciam extremamente extenuados, os jogadores do Corinthians na saída do campo. Jogadores do Botafogo ainda tendo algum contato com o torcedor aqui embaixo, hein, Thiago Brandão?
2: É sempre quando eles vão saindo, né, aqui em direção ao vestiário, eles passam do túnel, eles passam pela arquibancada, né? E aí, normalmente, um ou outro passa, deixa o uniforme, escolhe algum dos mascotinhos ali, torcedores mirins do Botafogo, para enviar a camisa. Hoje o Alex Telles apareceu ali para enviar a camisa dele, para jogar a camisa dele para uma criancinha que estava ali na beira do gramado. E sempre isso acontece, é claro, principalmente quando o Botafogo ganha. O detalhe é que o Barbosa ainda não saiu do gramado do estádio Nilton Santos. Está ali com a sua família, estão ali com várias pessoas, várias crianças aparecendo, os filhos deles provavelmente. De fato, me parece claro que é a despedida do Barbosa, né? O último jogo dele dentro do Nilton Santos, agora é saber se ele vai jogar pela Sul-Americana ou não.
0: Bom, é isso, 6 horas e 12 minutos. Nosso Thiago Brandão vai acompanhar as entrevistas coletivas. E aí, Peroni, pra gente começar a análise desse jogo, eu queria te ouvir sobre o lado do Botafogo, uma vitória impactante, mas também um peso, né, para essa equipe do Corinthians, do Diniz, que não consegue embalar no Campeonato Brasileiro, hein, Gabriel Peroni?
1: E no jogo de hoje, ô Marcelo, ficou muito claro os erros que o Corinthians tem naturalmente. É uma equipe que teve a posse de bola, o Botafogo não fez questão de rivalizar nesse sentido, mas o Botafogo foi muito melhor que o Corinthians, principalmente na segunda etapa. O Botafogo, apesar de não fazer questão de ter a posse de bola, toda vez que chegava perto do ataque, era mais perigoso que a equipe do Fernando Diniz. Então é uma equipe que precisa se reencontrar, precisa trazer a boa fase nas Copas para o Campeonato Brasileiro, porque o Corinthians nesse momento está brigando ali contra a zona de rebaixamento, e seria muito ruim até para a confiança do trabalho, para a confiança da fiel torcida, caso o Corinthians vá para essa pausa da Copa do Mundo na zona de rebaixamento. A gente sabe que não é um time maravilhoso, não é um elenco perfeito, mas acho que o Corinthians tem talento suficiente para estar um pouco melhor no Brasileiro. É óbvio que parte da colocação do Timão tem uma passagem pelo trabalho do Dorival Júnior, que era muito ruim, não conseguia encaixar. O Diniz até consegue melhorar, mas ele já teve alguns jogos, e o Corinthians precisa ser um pouco mais consistente, Marcelo, para ser essa zona da confusão, quem sabe brigar por algo melhor, ou quem sabe também conseguir focar melhor nas Copas. O Corinthians está bem na Copa do Brasil, conseguiu eliminar o Barra, o Corinthians já está classificado na Libertadores, inclusive com a melhor campanha. E falando do Botafogo, Marcelo, só uma informação que eu estou vendo circular nas redes sociais, que eu acho interessante, tá? Naquela entrevista pré-jogo do Franklin Carvalho, foi perguntado sobre o Danilo. E ele soltou a seguinte frase: Marcelo, vocês sabem a importância que o Danilo tinha no elenco do Botafogo. Será que ele se enganou, apesar de ele ser português, ou será que ele já usou?
3: Eu lembro daquela entrevista do Cristiano Ronaldo, que ele deu quando se despediu do Real Madrid depois de conquistar a Champions, que pescaram que ele ia embora quando ele falou: foi lindo tudo que nós vivemos. A galera falou: ele tá indo embora. O português, ele costuma ser bem literal, né? Não a língua portuguesa, mas a nacionalidade, né? O português, ele costuma ser bem literal,
1: então,
3: né?
1: Então fica essa informação, né? Que talvez não seja ainda uma transferência, apesar de ser muito difícil que o Danilo permaneça, mas eu vi muitos torcedores do Botafogo levantando isso nas redes sociais, Marcelo, falando que, como o Franklin falou que o Danilo tinha uma importância no elenco, torcedores já estavam desesperados, inclusive achando que o Danilo poderia ser vendido pro futebol brasileiro. Lembrando que Palmeiras e Flamengo têm interesse no jogador.
3: Tá na cara com uma possibilidade.
1: A gente só vai ter certeza, Marcelo, se ele entrar em campo daqui pra reta final e jogar no Brasileiro. Se ele ficar se preservando pra Copa, caso tenha sido esse motivo, e ele não jogar mais no Brasileiro até acabar essa janela pré-Copa do Mundo, o torcedor do Botafogo vai ficar muito desesperado, não com uma saída dele, porque eu acho que isso já tá muito claro que vai acontecer, Marcelo, mas pode ficar desesperado que ele vai continuar jogando no futebol brasileiro. E eu falei que durante a transmissão, e repito, ao meu ver, esse ano no futebol brasileiro, o Danilo é disparado o principal talento.
3: Momento legal ali, o Arthur Cabral ganhou o troféu de melhor jogador, deu pro Barbosa, né? Ora, noite iluminada do Arthur Cabral, né? A galera, Cabral é seleção. Talvez se ele faz esses 3 gols semana passada, talvez estivesse na pré-lista, né? Mas toda hora ele teve no radar da seleção quando teve lá na Europa, né? Quando teve lá na Europa o Arthur Cabral, jogador da equipe do Botafogo. Bom, daqui a pouco os técnicos vão falar, a gente vai trazer tudo. Pro torcedor ligado com a gente aqui na nossa transmissão, para daqui a pouquinho a gente poder repercutir zona mista, as entrevistas com os atletas. Vá deixando aí os seus comentários, daqui a pouquinho nós vamos ouvir o Franklin e também o técnico Fernando Diniz aqui na transmissão, e daqui a pouquinho também no dial as emoções Flamengo Atlético Paranaense com explosão da galera Sidney Marinho. O jogo começou, Gabriel Perani, com um erro de cada lado, né? O Arthur Cabral aproveitou um erro ali na saída, a equipe do Corinthians aproveitou um erro na saída. Eu até achei que seria um jogo das equipes forçando o erro uma da outra, mas com o passar do tempo, o Botafogo conseguiu se proteger melhor, né? Teve mais segurança, passou muito pela atuação do Fegarese, e as próprias escolhas do Diniz hoje acabaram, acho que, complicando a equipe do Corinthians. Ele empilhou o Pedro Raul, que foi inoperante, para jogar na bola aérea. Quem conseguiu chegar na bola aérea foram os zagueiros, o Gustavo Henrique e o André Gamalho, mas o Botafogo estava muito bem defensivamente, sobretudo se a gente tirar o erro da equipe do Botafogo. Qual foi a grande chance da equipe do Corinthians no jogo? Foram raros. Tem uma bola na trave do Ranieri, né? Mais uma bola aérea também, né? Uma bola de cabeça do Ranieri. Fora isso, jogada terrestre, jogada pelo chão. Foi raro ver uma boa jogada da equipe do Corinthians hoje. Muito mais na base da bola parada. Enquanto o Botafogo conseguiu se postar bem defensivamente e encontrar boas alternativas em campo, hein, Gabriel Perone?
1: Marcelo, hoje eu tive a impressão de estar vendo o Vasco da Gama do Diniz. Foi muito por essa pegada a equipe do Corinthians hoje. Foi uma equipe que teve muita posse de bola, criou algumas finalizações sem perigo, então isso acaba inflando o número de finalizações, e o Diniz geralmente bate nessas teclas nas suas coletivas, mas com a bola no pé foi um Corinthians muito mal na partida, os jogadores muito mal tecnicamente, partida muito abaixo do Yuri Alberto, não conseguiu fazer o pivô, não conseguiu participar das jogadas, acabou não conseguindo participar também de uma finalização perigosa, muito chute de fora da área sem direção, onde o goleiro Neto basicamente não teve que fazer nada, e foi muito por aí que você falou, o Corinthians basicamente só teve uma grande chance nessa partida, que foi na falha do Ferrarese, onde o Lingard consegue achar o garro, e ele acaba conseguindo fazer o gol. E depois, no segundo tempo, foi um Botafogo que acabou atacando o Corinthians também nessa. Conseguiu fazer o 3-1. O André Ramalho falha, acaba recebendo de costas e demora para poder fazer o giro. O Botafogo vem com um ímpeto muito interessante para conseguir recuperar a bola. O Vilauba consegue recuperar, consegue chegar na linha de fundo com muita inteligência, toca pro Cauã Toledo. O cria da base do Botafogo acaba se atrapalhando um pouco a jogada, tentou driblar o goleiro Hugo Souza, não conseguiu, mas a bola sobrou. Afeição pro artilheiro Arthur Cabral, que conseguiu fazer o 3-0 e fazer o seu hat-trick. Um fator interessante, Marcelo, como você falou, ele recebeu o prêmio de melhor em campo. antes da saída dele, ele deixou pro Barbosa, que vem, que continua no campo, dando entrevista pra imprensa, e apesar de ter deixado o melhor em campo, o Arthur Cabral saiu com outra coisa em campo. Ele levou a bola do jogo, lembrando que o jogador, quando faz 3 gols, tem essa tradição de levar a bola da partida, e assim o Arthur Cabral fez. Mas é isso, Marcelo, a equipe do Corinthians hoje foi aquele famoso arame liso, teve a posse de bola, mas não conseguiu criar. O Botafogo fez um jogo muito bom defensivo. Apesar da falha no primeiro tempo, o Ferrarese conseguiu dar a volta por cima, fez uma partida muito segura. O Barbosa também, nesse possível último jogo aqui no Nilton Santos, fez uma grande atuação, e a equipe do Botafogo ainda se completou na reta final, botando o Justino para poder fechar uma linha de 3, e depois disso, mesmo na reta final, com o Botafogo não tendo a vontade de ter a posse de bola, entregando para a equipe do Corinthians para se defender, às vezes que conseguiu escapar e às vezes que foi à área, o Botafogo mesmo assim foi superior à equipe corintiana, que fez uma partida muito, muito abaixo aqui no Nilton Santos, e na minha visão, principalmente no segundo tempo, mereceu voltar com essa derrota para São Paulo.
3: Vamos ouvir daqui a pouquinho o técnico Fernando Diniz falando em entrevista coletiva, também vamos ouvir o Franklin Carvalho, mas é aquilo, o Peroni, o futebol tem aquela coisa, né? Geralmente o melhor em campo, ele esteve diante de um pior em campo. Para mim, a atuação do Yuri Alberto foi muito ruim hoje, não sei se a questão da entrevista deu uma mexida nele, enfim. Acho que ele tentou enfeitar demais, tentou arriscar demais.
1: Ele tentou fazer um gol do meio campo sem necessidade, Marcelo.
3: Não sei se se inspirou no Arthur Cabral e quis fazer igual, mas nem o Pedro Raul não fez nada. Não dá nem pra dizer que ele foi mal, porque ele não fez nada. Mas o Yuri Alberto hoje foi mal dentro de campo, hein, o Gabriel Peroni?
1: E a entrevista que ele deu no último jogo, ele abre margem pra isso. Não sei se tem a ver, obviamente, mas quando ele vai pra uma zona mista e ele fala que ele entende que o seu ciclo no Corinthians encerrou e que ele quer viver uma nova etapa, quer viver um novo desafio na carreira, ele abre margem pra isso. Ele abre margem pro torcedor começar a achar que ele tá jogando com a cabeça fora do Corinthians, que ele tá jogando, digamos assim, aquém do que pode, porque ele fez isso. Ele poderia ter tido um pouco mais de cuidado, não ter externado isso, e quando fosse negociado, Marcelo, que se pegaria muita gente de surpresa, ele poderia aí sim vir a público, dar uma entrevista falando, galera, eu quero sair, acho que acabou meu ciclo aqui, enfim, eu acho que ele poderia ter tomado essa atitude, mas a relação do Corinthians com o Yuri Alberto, do corintiano com o Yuri Alberto, sempre foi assim, Marcelo, foi sempre aquela montanha russa de emoções. O Yuri Alberto numa fase estava muito mal, depois ele acaba indo bem, então dá pra dizer que nunca faltou entrega e determinação. Então boa parte do Corinthians não teve esse pensamento que eu tive de achar que foi prejudicial pra imagem dele fazer isso, mas enfim, tem sempre aquela parcela que vai levar por esse lado. E na minha visão, o Yuri Alberto foi interessante, ele foi verdadeiro, mas eu acho que ele poderia ter tido um pouco mais de cuidado para não abrir margem para isso, Marcelo. Porque hoje pode ter certeza que alguns torcedores do Corinthians, pelo menos, devem estar achando que a partida abaixo dele foi porque ele já não está mais com cabeça para jogar no timão, Marcelo.
3: Vamos aproveitar e vamos eleger quem foi o melhor em campo. Fica difícil não eleger o cara que fez um hat-trick, mas tivemos alguns destaques positivos hoje dentro do gramado, quanto o Barbosa.
1: E nesse momento, Marcelo, ele tá com uma sacola, né, que acho que a diretoria do Botafogo deu pra ele, e ele tá distribuindo presentes pros torcedores.
3: Já foi embora, acontece com todo mundo, ir embora de um lugar que você não queria ir embora,
1: mas eu gosto de bater nessa tecla, Marcelo. Diferente do Marlon Freitas, eu acho que o Barbosa tá indo muito mais porque o Botafogo virou uma bagunça por muito culpa do John Textor, e ele sabe que pra carreira dele, talvez seja melhor, até lembrando que o contrato dele tá acabando. Então, como eu falei, eu acho que o Marlon Freitas, quando sair do Botafogo do jeito que saiu, Marcelo, ainda mais pro Palmeiras, ele rasga a idolatria dele, até por tudo que falou. Mas acredito que o torcedor do Botafogo, nesse momento, vai se sentir chateado com a saída do Barbosa. Mas acredito que isso não vai afetar muito não, Marcelo. E o Barbosa, ao meu ver, continuará sendo um grande ídolo da situação do Botafogo. E eu tenho essa visão, não sei se você concorda, Marcelo. Se não fosse a bagunça que o John Textor fez, eu acho que o Barbosa seguiria no Botafogo, porque claramente ele tem um carinho muito especial pelo clube de General Severiano, Marcelo.
3: Daqui a pouquinho o Barbosa certamente vai falar na zona mista pra gente poder trazer pro torcedor ligado com a gente aqui na nossa transmissão. Daqui a pouco vai falar o Franklin, daqui a pouquinho vai falar também o técnico Fernando Diniz. E o... Perdão, não prestei. Você elegeu o melhor em campo e os destaques?
1: Arthur Cabral foi o melhor em campo, obviamente. Uma partida de 3 gols. Não tem como bater muito nessa tecla dele não ser o melhor em campo. Gostei muito da defesa do Botafogo também, na figura do Nahuel Ferrarese e do Alexander Barbosa, que fez uma grande partida hoje também. Acho que dá para colocar eles três como destaque. E o destaque negativo da partida, eu acho que eu vou muito na sua tecla. O Yuri Alberto. O Yuri Alberto fez uma partida muito ruim, muito precipitado. Até fez um gol de cabeça que acabou sendo invalidado, porque o Corinthians tentou bater o escanteio muito rápido. e mas de resto foi uma partida muito ruim do Yuri, muito afobado, tentou fazer um gol meio de campo, onde o Neto estava bem posicionado, mas mesmo assim ele se livrou da bola e cedeu o contra-ataque para o Corinthians. Então acho que o pior em campo é o Yuri Alberto, mas também fazendo uma análise um pouco mais aprofundada do que tudo aconteceu, ô Marcelo, eu acho que o Diniz hoje também foi uma das piores pessoas em campo, não conseguiu ler o jogo, fez substituições erradas e acho que o Corinthians piorou com as tentativas que ele teve de voltar para o jogo.
3: Por que fica essa sensação que o Diniz é sempre o mesmo, hein? Empolga, que galera acha que
1: agora é o ciclo dele,
3: vai,
1: né, Marcelo? É o ciclo dele.
3: E, ele vive esse ciclo às vezes, várias vezes no mesmo clube,
1: né? A torcida do São Paulo, a torcida do Fluminense, a torcida do Vasco, Marcelo, dá pra dizer que são as mais vacinadas do ciclo Diniz. Então, a gente torce para que ele dê certo, mas, de qualquer forma, o Diniz já começou na última rodada, a gente sabe que faz parte do jogo, a gente sabe que vai sempre acontecer isso no futebol, mas quando você vê um treinador como o Diniz xingando o jogador, mandando tomar naquele lugar, falando que o jogador não pode levantar a mão para ele, como foi o Gabriel Paulista, e eles discutiram, o Gabriel Paulista ficou visivelmente chateado, apesar de ser do jogo e ele tentar depois passar panos quentes, quando foi naquela zona da pausa técnica, Marcelo, deu para ver o Gabriel Paulista pé da vida com ele, falando, ó, você me xingou, você me mandou tomar naquele lugar, isso não se faz, eu tô pé da vida. É óbvio que ele vai tentar passar pano, o Diniz, apesar do momento ruim, faz uma boa Copa do Brasil, faz uma boa Libertadores, conseguiu fazer alguns jogos com o Corinthians, inclusive sem tomar gols, mas é isso, né, Marcelo, a gente sabe que o Diniz tem isso, e a galera, principalmente, como eu falei, de São Paulinos, Vascaínos e Tricolores, estão alertando a torcida do Corinthians, falando que é o ciclo do Diniz, ele começa a brigar com os jogadores, ele começa a ter partidas ruins, e hoje ficou muito claro isso, o Corinthians fez uma partida muito ruim aqui no Maracanã, teve muita posse de bola, pouquíssima inspiração, e as principais jogadas do Timão foram na bola aérea. E como eu falei, torcedores do Vasco da Gama viram muito isso ano passado com o comando do Fernando Diniz na equipe Cruz Maltina, Marcelo.
3: Ele vai ter trabalho, né, para fazer com que o time dele tenha uma visão de longo prazo, ainda mais no período que a gente deve ter o time dele passando por algumas transições. Agora é impressionante que o Barbosa não quer ir embora.
1: E a torcida do Botafogo também tá aqui prestigiando o ídolo até agora, né?
3: A galera aqui embaixo também não arreta o pé, não. Todo mundo dando um carinho pro Barbosa, Gabriel Peroni.
1: É isso, Marcelo. Tem coisas que não tem preço no futebol. E eu acho que o Barbosa, ele sai como ídolo da instituição, ídolo do Botafogo e ídolo de boa parte da torcida. É óbvio que aqueles torcedores mais fanáticos pelo Botafogo vão ficar muito chateados com a ida dele ao Palmeiras. Mas, repito, galera, eu acho que o Alexandre Barbosa não tem uma saída tão conturbada como o ex-capitão Marlon Freitas. O Marlon Freitas falou várias coisas que, na minha opinião, foram gafes com a equipe do Botafogo e, na minha visão, o Marlon Freitas fez questão de rasgar a idolatria dele. Ele é um jogador que não mostrou carinho pelo Botafogo, falou que ganhou o Campeonato Paulista, era o campeonato mais importante da carreira dele, falou também que se ele jogasse o que ele jogou no Botafogo, não estaria à altura do Palmeiras, então ele causou esse desconforto na torcida, ele causou essa ruptura total até em alguns jogadores. Quando o Botafogo e o Palmeiras se enfrentaram, a gente viu alguns jogadores do Botafogo muito chateados com o Marlon Freitas, e não trataram ele como um jogador querido pelo grupo. Marçal discutiu com ele, que era um velho amigo. Enfim, deu pra ver isso. E eu acredito que o Barbosa vai por outra linha. Eu acho que ele quis ficar no Botafogo, ele mostrou isso, só que o Botafogo hoje não tem um projeto muito claro por culpa do senhor John Textor, que acabou endividando o clube e acabou fazendo besteira. Então eu acredito que se o Botafogo tivesse numa situação um pouco mais confortável, onde desse segurança aos jogadores, inclusive de ter salário em dia, Marcelo, eu acho que a tendência era que o Alexandre Barbosa renovasse com seu contrato. Mas como ele é um jogador profissional, ele acabou tendo essa oportunidade de ir pro Palmeiras, também teve a oportunidade de continuar aqui no Rio de Janeiro jogando por Vasco da Gama e Fluminense, que ele acabou nem indo pra frente pra poder ir pro Palmeiras. Mas eu acredito que, diferente do Marlon Freitas, o carinho por ele continuará, porque ele continuou entrando em campo, continuou dando o seu melhor. A torcida, na última eliminação pra Chapecoense, acabou reclamando dele, mas eu acho que quando essa dor da ida pro rival passar, Marcelo, vai ficar esse jogador que continuou dando tudo pelo Botafogo, continuou entrando no campo sem se poupar e, na minha visão, um grande ídolo do Botafogo.
3: Você fica com a sensação que a eliminação da Copa do Brasil talvez tenha sido ponto fora da curva, ou segue um alerta, porque, cara, perder pra Chape com esse time tava mal.
1: Perdeu pro Remo também, no Nilton Santos, né, Marcelo? Então foi outro resultado que não foi muito legal. O Botafogo sai na frente naquela partida contra a equipe do Remo.
3: Do brasileiro, né?
1: Sai na frente contra a equipe do Remo, sofre a virada jogando no Nilton Santos, a primeira e única até aqui vitória do Remo fora de casa no Campeonato Brasileiro, e isso acaba marcando. Mas é isso, Marcelo, o trabalho do Franklin ainda é muito prematuro, ainda tá muito embrionário, começou há pouco tempo, apesar de, se eu não me engano, ele ter já tido uma sequência de quase 10 jogos pelo comando do Botafogo, ainda é muito pouco. É um treinador que não tem tanta experiência assim no futebol, mas ele conhece muito bem o Botafogo, apesar de estar nessa crise financeira. Ele foi campeão da Libertadores aqui participando e sendo um auxiliar muito ativo na gestão do Arthur Jorge, do elenco. Enfim, acredito que é óbvio que o torcedor tem que ficar chateado. A Copa do Brasil talvez fosse um título palpável para o Botafogo, apesar de estar em crise, uma eliminação em mata-mata. E é uma competição que o Botafogo não tem, então eu entendo o torcedor ficar chateado, eu entendo o torcedor reclamar, mas acredito que o trabalho do Franklin ainda pode evoluir, porque ele mostra alguns sinais interessantes. É óbvio que não tudo, mas ele ainda está tendo o seu estilo mostrado para o grande público. É um treinador que está começando agora. Acredito que tem coisas interessantes, tem coisas que ele precisa corrigir, e quem sabe seja muito importante para o Botafogo essa parada para a Copa do Mundo, Marcelo. O que me preocupa é que hoje, por todos os sinais que o Botafogo dá, Marcelo, é que está muito claro, o Botafogo será uma equipe inferior quando voltar da Copa do Mundo, até por causa das vendas. A gente não sabe se o Botafogo vai ter livrado do transfer ban, vai ter se livrado dessas situações, enfim. Então a tendência é que o Botafogo volte para o segundo semestre um pouco mais fraco de qualidade, mas apostando que o Franklin Carvalho pode fazer um trabalho interessante para que o Botafogo não sofra no Brasileirão.
0: Bom, 18 horas e 20 minutos no YouTube, a gente segue acompanhando a coletiva do Franklin Carvalho, a coletiva do técnico Fernando Diniz, mas na manchete, na Ondas, eu vou fazer a conexão Curitiba, porque vem aí, após Botafogo 3, Corinthians 1, direto da Arena da Baixada em Curitiba para Flamengo e Atlético Paranaense, o Explosão e o Sidão.

0: E a partir de agora, falamos ao vivo diretamente de Curitiba, Liga Arena. Daqui a pouco a bola rola e o torcedor vai se ligar com a equipe líder de audiência no futebol em todo o Brasil. Para todas as emoções de Flamengo e Atlético Paranaense ao vivo. Você que estava acompanhando as emoções de Botafogo 3, Corinthians 1, com Marcelo Marinho, com Gabriel Pieroni, com Thiago Brandão. Agora cola com a gente aqui direto da região sul do país, que a bola vai rolar, mais uma rodada do Brasileirão. E o Mengão Malvadão pode colar no líder Palmeiras. Ontem, o Alviverde empatou com o Cruzeiro, 1-1 jogando em Barueri. Com isso, caso o Flamengo vença o jogo de hoje, o Mengão já na próxima rodada, no duelo direto que vai ter contra o Alviverde, contra a equipe do Palmeiras, poderá até mesmo assumir essa liderança do Campeonato Brasileiro. E não é qualquer coisa não, tá? O Flamengo pode assumir a liderança do Campeonato Brasileiro com um jogo a menos. É isso mesmo, torcedor. O Flamengo pode ser o líder do Campeonato Brasileiro mesmo com um jogo a menos, e essa é a expectativa que fica em relação à produção que a equipe do Flamengo vai ter dentro do jogo de hoje. Vencendo o Furacão aqui em Curitiba, a bola rola às 7:30 da noite. E vencendo o Palmeiras no próximo sábado, 9 da noite, no Maracanã, o Flamengo será o novo líder do Campeonato Brasileiro. E é claro, a equipe precisa dar a resposta depois de uma desclassificação, uma eliminação onde o Flamengo não apresentou futebol. A realidade é que o Mengão deixou muito a desejar naquele jogo contra a equipe do Vitória, jogando em Salvador, na Bahia. Time muito apático, um time de muitos erros em finalizações, e hoje é o momento da resposta, até porque é um Flamengo que vem para uma sequência complicada, é o Flamengo que vem para uma sequência difícil. Um abraço especial para toda a galera que se liga na Manchete, chega com a gente, direto aqui de Curitiba, porque o Mengão vai jogar, e quando o Mengão joga, você sabe, a equipe líder de audiência no futebol em todo o Brasil abre o seu microfone, sempre ao vivo, direto do estádio, para contar todas as emoções. Dessa vez, Campeonato Brasileiro, estamos na 16ª rodada e o Flamengo pode aproveitar o bom momento que o Palmeiras não está vivendo. São 3 empates nas últimas 3 rodadas do Campeonato Brasileiro, e quem sabe, com mais uma vitória, assim como foi no último domingo contra a equipe do Grêmio, o Flamengo possa adentrar essa liderança do Campeonato Brasileiro para não sair mais. Já imaginou? O Mengão líder do Brasileirão durante toda a pausa para a Copa do Mundo? Marcelo Marinho perguntava sobre isso um tempinho atrás. Eu falava que era difícil, que o Palmeiras enfrentava o Remo, o Palmeiras vai enfrentar a Chape. Mas em 2 compromissos, o Palmeiras acabou desperdiçando pontuação. Vamos à escalação rubro-negra. Flamengo definido, Flamengo escalado para o jogo de hoje aqui no estádio da Liga Arena. Na Arena da Baixada, o torcedor, é claro, vai acompanhar com a gente este jogão. O Mengão está definido, o Mengão está escalado. Anote aí, torcedor, porque o Flamengo vem a campo com Rossi goleiro. Linha de zaga tem Varela, Danilo, Léo Pereira e Alexandro. O meio com Léo Ortiz, Saul Níguez e Paquetá. Na frente, Jorge Carrascal, Samuel Lino e Pedro. Então a única mudança nesse 11 inicial em relação àquilo que a gente projetava para o jogo é a entrada do Saul na vaga de um dos pontas, o Cebolinha e o Bruno Henrique. Os dois disputavam posição dentro da equipe rubro-negra, mas a escolha do técnico Leonardo Jardim é de colocar o Flamengo com Léo Ortiz de primeiro volante, Saul Níguez segundo volante e Lucas Paquetá de volta para o Flamengo, atuando como terceiro nome desse meio de campo da equipe rubro-negra. Torcedor do Mengo vai gritando tetra campeão depois que a galera do Furacão gritou eliminado, eliminado. Vale lembrar que esse jogo já foi final de Copa Libertadores lá na temporada de 2022, e o Flamengo do técnico Dorival Júnior conseguiu levantar a taça contra a equipe do Atlético Paranaense. Explosão, torcedor olha a escalação, torcedor vê um Flamengo diferente porque tem muitos desfalques. Everton Araújo não está à disposição, o Arrascaeta não está à disposição, podemos estar também jogadores que não estão à disposição dentro desse meio de campo. Jorginho levou o terceiro cartão amarelo, o Eric Pulgar também fica de fora, e o De La Cruz, jogador que não joga na grama sintética. E eu gostei desse meio de campo que o Leonardo Jardim arma para o jogo de hoje. Ele traz o Léo Ortiz, que já fez essa posição várias vezes dentro da sua carreira, atuando um pouco mais adiantado de primeiro volante. Ao lado dele, a presença do Saul Níguez o espanhol, e como terceiro nome dentro deste time, o Lucas Paquetá. Quero te ouvir em relação a essa equipe do Flamengo, em relação ao Mengão para o jogo de hoje. Lembrando para a galera, Rossi é o goleiro, Varela, Danilo, Léo Pereira e Alexandro na zaga, o meio com Léo Ortiz, Saúl Níguez, Paquetá, na frente Carrascal, Samulini e Pedro.
1: Se dá um abraço carinhoso para você, para a galera da Manchete, da Ondas, da Nova Friburgo, que também passa a curtir a nossa transmissão aqui direto da Liga Arena, da Arena da Baixada em Curitiba, no Paraná. Eu, você, a Renata, o nosso timaço aqui ao vivo no estádio para levar a emoção de Mengão e Furacão. Eu também gostei da escalação do Leonardo Jardim, achei bem interessante a proposta que ele faz, sobretudo espelhando, né, o time que ele costuma mandar a campo quando o Arrascaeta e o Carrascal estão disponíveis. Ele não tem o Luiz Araújo, ele não tem o Plata, ele teria que improvisar talvez o Cebolinha de um lado, o Samuel do outro, ou o Bruno Henrique de um lado, o Samuel do outro, enfim, para manter aquela característica de dois extremos, dois jogadores um pouco mais abertos, mais enfiados. Então ele dá uma boa sugestão e uma boa solução, né, melhor dizendo, porque ele improvisa o Léo Ortiz como volante, não é bem uma improvisação. O Léo até já jogou por ali no próprio Flamengo, do Tite, do Felipe Luiz. Algumas vezes ele fez essa posição e fez bem. O Saúl ganha uma oportunidade, né? O Saúl ganha uma chance do time titular. E o Paquetá volta. Há de se ver como é que está o Paquetá, né? Está fora há muito tempo. Como é que está a condição de jogo, como é que está o ritmo de jogo do Lucas Paquetá. É importante ver isso. E aí o Carrascal passa a fazer a função que ele está mais acostumado a fazer, né? Na maioria das vezes que atua no time do Flamengo. Um pouco mais à frente, um pouco mais pela direita, mas com liberdade para atuar. E o time está, na minha opinião, bem montado, né? Você vê que dos 7 jogadores que estão relacionados na pré-lista do Ancelotti para a Copa do Mundo, todos estão no gramado, né? Você tem todo mundo em campo. Samuel Lino, Pedro, Lucas Paquetá, Danilo, Léo Ortiz e Alexandro, né? Estão formando aí, além do Léo Pereira, claro, formando esse 7 do Flamengo na lista do Ancelotti de 55. Quem vai amanhã? Vamos ver, vamos aguardar. A gente já discutiu isso amplamente mais cedo aqui na nossa transmissão para a galera que está com a gente desde cedinho no YouTube. Mas eu sigo naquela aposta, talvez 4, pode ser até que 5 jogadores pintem, né? Dependendo do Pedro e do Paquetá. Eu acho que Alexandro, Léo Pereira e Danilo vão ter vaga nessa seleção brasileira que vai para a Copa do Mundo. O Paquetá e o Pedro, pelas circunstâncias, também estão com a convocação bem encaminhada. Então, para o Ancelotti, vai ser um prato cheio daqui a pouco aqui na Liga Arena, aqui na Arena da Baixada em Curitiba, porque ele vai ter 7 dos 55 nomes à disposição para ele avaliar nesse último dia, né, para fechar a convocação da seleção. E sai amanhã, às 5 horas da tarde, no Museu do Amanhã, no centro do Rio de Janeiro. Cidão Marinho.
0: E para o Ancelotti ter escolhido vir aqui para Curitiba acompanhar esse jogo entre Flamengo e Atlético Paranaense, é porque ele tem dúvidas, né? E como a gente já vinha falando, essas dúvidas são em relação a jogadores do Flamengo. A gente pode citar o Léo Pereira, ele tem uma dúvida se leva o Léo Pereira ou se leva o Thiago Silva, pode até levar os dois, mas o Bremer é quem rodaria dentro dessa equipe do Atlético da Seleção Brasileira. E na frente o Pedro, né, que é uma possibilidade, mas ele disputa ali fortemente com o João Pedro, com o Igor Thiago, com o Rayan, com Gabriel Jesus, todos os jogadores ali, Caio Jorge, todos os jogadores que também estão nesse radar da Seleção Brasileira, nessa pré-lista dos 55 nomes. Escolher vir à Liga Arena, escolher vir para Curitiba, no, na véspera da convocação, faltam menos 24 horas para a convocação da Seleção Brasileira, é algo que chama atenção, né? Porque o Carlo, ele com certeza quer sanar algumas dúvidas. Agora, Explosão, para esses jogadores serem convocados, no caso do Pedro, no caso do Paquetá, passa muito por uma melhoria de produção. E acho que essa volta do Paquetá é muito importante, porque o Flamengo, ele ficou muito carente sem o Arrascaeta. O Carrascal não tem a mesma produção que o Arrascaeta pode dar para a equipe do Flamengo. E quando o Paquetá também se lesiona e logo depois o Arrascaeta se lesiona, o Flamengo fica sem uma referência. Lembra aquele jogo que o Jardim teve que colocar Luiz Araújo, Samulino, Cebolinha e Pedro? Ou então Bruno Henrique também junto nesse quarteto ofensivo, porque não tinha nem homem de criação? Então, para mim, esse retorno do Paquetá hoje tende a ser muito benéfico, tanto para o jogador e para a Copa do Mundo, mas também para uma melhoria da apresentação do futebol do Flamengo. Por quê? Porque o Flamengo, contra o Vitória, foi uma equipe que só teve chuveirinho na grande área, não teve criatividade. O Flamengo contra o Grêmio aí sim foi uma equipe mais criativa, mas também jogando muito pelas pontas. E hoje eu acredito no Flamengo que possa também buscar o jogo pelo centro, com essa transição rápida pelo centro do gramado. E é um meio de campo muito qualificado, né? Mesmo que você não tenha aí vários jogadores, quase dois times inteiros do meio que estão de fora pro jogo de hoje, esse meio de campo do Flamengo é um meio de campo de muito qualificado. E eu acredito que com a volta do Paquetá o Mengão possa fazer uma grande partida, uma grande apresentação, Explosão.
1: Eu acho que a expectativa é essa, sabe, Cidão? O Flamengo reencontrando um bom futebol. O jogo de quinta-feira lá em Salvador foi abaixo, né? O Flamengo foi talvez a pior atuação comparada àquela do Bragantino, né? Onde a derrota também foi sonora, é menos sentida porque é uma derrota de brasileiro. Ela te atrapalha, mas não te elimina, né? A derrota do brasileiro tem essa característica, te atrapalha, frustra os teus planos, mas não te elimina. Na Copa do Brasil, não. O Flamengo está irremediavelmente eliminado. Só vai pensar nessa competição agora no ano que vem, e caiu logo na primeira fase. Então, foi um golpe duríssimo, né? Um balde de água fria em cima das pretensões do Flamengo. Agora, hoje, eu creio num time muito melhor. Igual ao time de quinta, pior impossível. Igual, eu não espero ver. Eu espero ver um Flamengo melhor. Um Flamengo jogando em alto nível, jogando buscando o jogo, propondo o jogo. E aí soma muito essa volta do Lucas Paquetá, né? Soma bastante essa volta do Paquetá ao time do Flamengo. É claro que um time que tem o Arrascaeta e o Paquetá e perde os dois ao mesmo tempo, vai se ressentir, é natural, é absolutamente natural. Você tem dois cracassos, perde os dois simultaneamente, caramba, isso gera problema, né? Isso gera dificuldade para qualquer time, não é o Flamengo que não vai ter. O Flamengo teve dificuldade sem o Arrascaeta e sem o Paquetá. É bom que o Paquetá volta, né? Tomara que ele esteja bem, tomara que não seja só uma volta para tentar dizer ao Ancelotti que está tudo bem para a Copa do Mundo, né? Que ele possa estar bem de fato para ajudar o Flamengo hoje aqui. O jogo é muito difícil, muito difícil. O Odair Helman tem conseguido tirar desse time do Atlético boas atuações.
0: E só tem uma derrota em casa, Explosão. Só perdeu para o Corinthians dentro de casa nesse campeonato brasileiro.
1: E foi logo naquele jogo do iniciozinho do campeonato, né? Ali na segunda, terceira rodada. Um jogo que até foi transferido em razão da Supercopa, foi jogado um pouco depois, mas era um jogo da segunda rodada do Campeonato Brasileiro. E o time sempre teve essa tradição, né? O Atlético, no Flamengo tem, por exemplo, o Léo Pereira, que jogou aqui, conhece bem, né, as coisas que acontecem aqui, né? E o Atlético sempre teve essa valência positiva dentro da sua casa. Nunca foi fácil jogar aqui. Desde que o velho Joaquim Américo virou esse estádio da Arena da Baixada, primeiro só com a construção do lado de lá, depois a construção também do lado de cá, né? Aqui era uma escola, né? E o Atlético demorou anos e anos, só conseguiu fechar esse anel da Copa do Mundo. E esse estádio foi inaugurado lá em 1999. Eu lembro que tive aqui na inauguração, um jogo entre Brasil e Islândia, se não estou enganado, antes da Copa América de 99, que o Brasil jogou em Cidade del Este do Paraguai e ficou concentrado em Foz do Iguaçu, aqui no Paraná. E na ida para Foz do Iguaçu, a seleção jogou aqui, nesse estádio, inaugurando o estádio da Arena da Baixada, que era completamente diferente do que é hoje, mas já era. Então, uma arena moderna, né? Naquela época, a arena mais moderna do futebol brasileiro. Então, esse estádio aqui sempre foi um trunfo para o Atlético Paranaense. Eles jogam bem, hoje o estádio está com a cobertura fechada, né? Vira um caldeirão, vira, né, uma acústica ensurdecedora quando a estrutura de teto retrátil está fechada. E está mais frio, né? Tinha e tem ameaça de chuva, porque choveu ontem, choveu hoje de madrugada, choveu de manhã. Agora de tarde que a chuva deu uma amenizadazinha aqui em Curitiba. Mas nós quando chegamos de manhã aqui por volta das 10h40, 11 horas da manhã, estava chovendo barbaridade, né? Estava muita chuva. E por isso a opção de deixar a arena com o teto retrátil fechado. O barulho vai ser ensurdecedor, a pressão vai ser grande. E eu acho que o Flamengo vai ter que encontrar hoje uma boa atuação, né? A gente vê o ataque do Furacão, um ataque muito interessante do Bruno Zapelli, do Mendoza e do Viveiros, que é
0: dois jogadores de seleção colombiana na Explosão. O Viveiros e o Mendoza estão presentes na pré-lista da seleção colombiana, podem jogar a Copa ao lado do Jorge Carrascal.
1: Eu acho até que o Viveiros tem mais chance que o Mendoza.
0: Viveiros é o artilheiro do Campeonato Brasileiro, empatado com o Pedro, empatado também com o John Kennedy.
1: E é um jogador perigoso.
0: O Flamengo chegou a cogitar a contratação do Viveiros, só que aí o Furacão, com o Petraglia, pediu muito alto, né? E aí aquilo, Flamengo achou que o valor que o Furacão pediu era muito mais elevado do que o que de fato vale o Viveiros e acabou saindo do negócio. Até pode ser que na próxima temporada o Kevin Viveiros seja jogador do Flamengo, eu não acredito.
1: Mas
0: pra esse ano não, porque ele já atingiu os 12 jogos, tem, se não me engano, 14 jogos no Campeonato Brasileiro.
1: Quem plantou isso foi o Luiz Eduardo Batista, o presidente BAP. Quando ele vai pra mídia e fala, ah, eu achei que não fosse ter dinheiro para investir, ano passado me sobrou dinheiro. Esse ano eu vou abrir o caminhão de dinheiro.

0: E o Flamengo vai ter esse problema, não só no mercado interno, principalmente no mercado interno, mas se bobear vai ter esse problema no mercado da América do Sul. Talvez esse problema não se estenda ao mercado europeu. Os jogadores estão voltando da Europa, até porque a maioria que volta de lá, né, embora o Flamengo tenha contratado alguns em pleno contrato, né, mas a maioria volta já com o contrato rescindido, já são negociações teoricamente mais tranquilas. Então eu acho que esse problema foi plantado, foi criado pelo BAP, quando disse que o Flamengo estava disposto a abrir o cofre. O dirigente do clube adversário ouve isso e diz: ah, é? Você está disposto a abrir o cofre? Então, Viveiros, que vale hipoteticamente 10, o Furacão cobra 30. É, vamos ver escola. Mas o patamar inicial da negociação é 30. Quando o cara vale 10, 12. Então dá muito mais trabalho, né, negociar uma situação como essa. Mas é um jogador que pode ser útil, né? Pode ser útil. O Flamengo tem, né, contratado no futebol da América do Sul bons reforços, que tem dado um resultado, tem dado um retorno ao time rubro-negro. E o Viveiros pode ser. Para esse campeonato, não, né? Hoje o Danilo do Botafogo não jogou a partida contra o Corinthians para não estourar o número máximo de partidas que você pode fazer para ter chance de se transferir.
1: Pelo menos é aquilo que a gente supõe, né?
0: Não,
1: foi alegado problema pessoal, mas provavelmente foi isso, né?
0: Porque
1: aquilo, o Danilo, ele quer ir para a Europa.
0: Mas se não for
1: para a Europa, por exemplo, não joga uma boa Copa do Mundo, não vai para a Europa, vai ficar no Brasil. E parece que ele não quer ficar no Botafogo, porque o Botafogo tá numa incerteza danada.
0: Hoje no Botafogo,
1: não vai brigar por título.
0: O Barbosa anunciou que vai pro Palmeiras mesmo.
1: Sim.
0: Né, faz os últimos jogos do Botafogo até o limite, né, para poder jogar o Campeonato Brasileiro pelo Palmeiras. O Danilo...
1: Ele chegou a entrar em campo hoje, porque se ele entrou, ele fez 12.
0: É, ele faz 12 e agora para.
1: Agora para.
0: Só vai jogar a Copa Sul-Americana, que aí não tem problema. É, mas só pode se transferir depois da janela, depois da Copa do Mundo, lá em julho, na janela. É, o Hulk no Fluminense já foi, já se apresentou, já deu coletiva ontem, já é jogador do Fluminense, mas só pode ser regularizado na janela, depois da Copa do Mundo. Então o Danilo faz isso e talvez seja um jogador que possa interessar o próprio Flamengo, né? Tudo bem que o Flamengo tem um caminhão de jogadores do meio campo, mas o mercado do futebol é dinâmico.
1: Provavelmente alguns jogadores do meio de campo vão sair. Tem o Nico de la Cruz, que tem o interesse da Argentina, o interesse do Uruguai também.
0: O Eric
1: é um jogador que não está sendo tão utilizado pelo Flamengo. O Eric Pulgar está bastante tempo lesionado. Fez até grande parte dos períodos de treino junto ao grupo do Flamengo, mas não foi relacionado para esse jogo. É mais um jogador que pode sair, ou então para o próprio continente sul-americano, ou voltando para o continente europeu. Então, essa dança das cadeiras do mercado, nas trocas que vão ser processadas, as trocas que vão ser feitas, elas podem trazer, né, novos jogadores de peso para o Flamengo. E o Danilo é um nome que o Flamengo vê com grandes olhos. O Palmeiras também está de olho. No caso do Palmeiras, tem aquela questão dele ser revelado pelo Palmeiras, né? E tudo isso pode balançar o jogador. Mas agora, no Flamengo, ele pode receber uma proposta maior, dependendo daquilo que o BAP estiver disposto a investir, que o Boto estiver disposto a investir. Então esse mercado vai ter que ser um mercado agitado, e o próprio Leonardo Jardim já citou a explosão, que o Flamengo tem que fazer algumas correções. Hoje, por exemplo, o Flamengo não tem um centroavante reserva. Fica insistindo com o Bruno Henrique nesse centroavante reserva. Tentou o Viveiros, não deu certo. Agora o Flamengo vai em busca de um novo centroavante. Muitos falam de jogadores que atuam no futebol argentino, jogadores que podem chegar para a equipe rubro-negra. Flamengo busca um lateral. Muitos falam do Kaique Bruno, né? Mas isso é só para 2027. Tem o Caio Henrique que poderia chegar para essa temporada. Ainda existe um impasse se Alexandre renova ou não renova junto à equipe do Flamengo para a próxima temporada. E aí entra uma avaliação até do trabalho do José Boto na explosão. Acho que o Boto, ele tem uma parcela grande de culpa em relação à eliminação da equipe do Flamengo. Porque o Flamengo poderia ter contratado bem mais no início da temporada. Você faz a comparação das contratações do Palmeiras no início do ano e as contratações do Flamengo. O Palmeiras contratou Andreas Pereira, Palmeiras contratou Marlon Freitas e contratou John Arias. O Flamengo contratou o Vitão, contratou o André e aí uma baita contratação que é a do Lucas Paquetá. Mas Vitão e André, contratações de composição de elenco, não mais que isso. O André ainda nem jogou no comando do técnico Leonardo Jardim. O Vitão raramente ganha uma oportunidade dentro da equipe do Flamengo. Então acho que, né, o Boto, ele tem uma parcela de culpa grande em relação à falta das contratações e até muitas vezes esse comando, né? Eu não tenho gostado muito do trabalho do Boto, porque ele, naquela demissão do Felipe Luiz, chegou para o Felipe e disse que ele não estava de acordo e demitia o Felipe por decisão superior, ou seja, pela decisão do BAP. E aí depois, na entrevista coletiva da apresentação do Jardim, ele chega e fala

0: que o Boto tomou uma decisão conjunta com o BAP, né? Os dois tomaram uma decisão conjunta. Então, sinceramente, eu não tenho gostado muito do trabalho do Boto, não. E pra mim, ele tem mais uma prova. Vale lembrar que o cargo dele esteve em xeque. Flamengo chegou a contratar o Edu Gaspar, ex-seleção brasileira, tá lá na Europa, passando pelo Arsenal. Flamengo contatou, mas acabou que não teve uma resposta tão positiva. Por pouco o Boto não rodou. Acho que a permanência do José Boto passa muito por essa janela do meio do ano.
1: É, o resultado, né? Ano passado ele entregou o resultado. O Felipe Luiz, ele tinha até então um entrosamento muito legal com o Boto, né? Eles viajaram juntos no meio do ano, tiveram juntos no final do ano também, lá em Portugal, né? Monitoraram o mercado, né? E buscaram caminhos, enfim. Foi uma parceria legal que trouxe dois títulos gigantescos para o Flamengo, né? Então, o dirigente vive de título, o treinador vive de título, o profissional do futebol vive de título, né? Isso é normal. Eu também não gosto do trabalho do Boto, não. Acho que as contratações que ele faz são contratações boas, mas óbvias.
0: Né? Óbvias, né? Você pega aí, Jorginho. O Braz já estava buscando o Jorginho. Carrascal, contratação previsível. Royal, contratação previsível. Tem uma contratação de scout, não tem um Pablo Mari da vida, né, que pode chegar pro Flamengo, foi o zagueiro na temporada de 2019, não tem o Alexander Barbosa, que chegou no Botafogo na temporada de 2024, então acho que não tem o Igor Jesus, que chegou pro Botafogo na temporada de 24, então acho que muitas vezes tem faltado pro Flamengo essa questão de ser um time que não contrata somente o óbvio, contrata jogadores de scout, contrata atletas que às vezes até são desconhecidos, mas que chegam e fazem um grande trabalho. Que Saúl, Samulino, Carrascal, Jorginho, Vitão, são todas contratações muito óbvias para a equipe do Flamengo. Claro, podem ajudar muito, podem fortalecer demais esse elenco. Mas acho que o Flamengo precisa daquelas contratações que você paga pouco, tem um lucro desportivo e depois, na sequência, você tem um lucro financeiro também com a venda do atleta, com a venda do jogador. Então vamos ver como vai ser esse perfil do Flamengo na janela do meio do ano. Mas contratações essas com certeza vão pintar, explosão.
1: Muita gente fala, né, do cara que veio pelo scout. E há uma análise interna até de que o Flamengo reconhece que, por N razões, não teve paciência com o Juninho. É o Juninho que está lá no Pumas do México. E tem feito muito gol lá. Tem participado de muitos gols.
0: Reconheceu o erro de ter vendido o Juninho.
1: E vendeu barato, né? Vendeu barato. Até vendeu mais barato do que comprou. E como ele está bem lá no Pumas, fazendo gol, fazendo assistência, ele teve mais de 13 participações em gols e assistências nesse recorte recente, lá pelo Pumas, no Campeonato Mexicano. Então, fica uma certa reflexão sobre o timing, né? Sobre a paciência para esperar o jogador estourar, agora, viver o melhor da sua forma.
0: Se o BAP entende que foi um erro, por que nos treinos isso não foi identificado? Porque se a desculpa era, o jogador precisava de tempo para se adaptar. Não dava pra ter identificado isso nos treinamentos? O cara tava treinando todo dia no CT Jorge lá, o Ninho do Urubu. O Felipe Luiz praticamente não usou o Juninho, né? Ele usa no início ali do trabalho, mas depois praticamente não volta a usar o Juninho, né? Não volta a ter produção com o ex-jogador da equipe do Flamengo, que virou folclore na torcida rubro-negra. E aí o BAP agora fala que entende que foi um erro vender o Juninho até pelo preço que o Flamengo ganhou na venda lá pro Pumas do México. E hoje o Flamengo não tem o centroavante de reserva. Então, às vezes, falta até um pouco de tranquilidade, calma na hora de se tomar uma decisão.
1: Eu concordo que há de se ter tranquilidade. No caso do Juninho, especificamente, né, eu nunca fui fã dele. Eu sempre critiquei muito a contratação, as atuações. Eu achava que ele não ia dar em nada realmente. Mas há um fator, né, que a gente tem que perceber, e isso é gestão. Isso quem tem que tomar conta é o homem forte do futebol. Primeiro, análise do treino. O técnico vê, relata e o dirigente que comanda o futebol avalia. Olha, o Juninho pode me dar esse resultado. Já não vai me entregar aquilo, aquilo ou aquilo outro. Essa análise tem que ser feita o tempo todo pela comissão e pela direção do futebol. Agora, o BAP também não conseguiu enxergar a indisciplina que rodava solta no elenco do Flamengo, né? O BAP não conseguiu, o Boto, que é o homem forte do BAP no futebol, o Boto, em primeira análise, não conseguiu enxergar a indisciplina que havia no elenco do Flamengo. Isso é um erro dele, é missão dele, manter a harmonia do grupo, manter a autoridade do técnico, facilitar a vida do treinador. Isso é missão do gestor do futebol. O técnico pensa o campo. O técnico não se mete no departamento médico. Ele pode, numa visão macro, até orientar, até cobrar, mas não é função primária dele. É função de quem comanda o departamento médico. E quem dá integração a todos esses departamentos, campo, médico, fisiologia, logística, planejamento efetivo de viagem, de temporada, é o gestor do futebol. Era o Marcos Braz até 2024, é o Boto desde janeiro do ano passado. E ele tem que ser cobrado. O resultado vem através do trabalho dele. No caso do Boto, ou de qualquer outro gerente, vice-presidente, gestor do futebol, não cabe aquela coisa do eu ganhei, nós empatamos e eles perderam. Não cabe. Tem muito treinador que gosta disso, né? Só tá junto na hora que vence. Quando perde, a culpa é do jogador. Quando perde, a culpa é do árbitro. A culpa é de qualquer um, menos dele próprio, que é, no fundo, quem comanda. Então, o diretor não pode se dar esse luxo. O homem forte do futebol, ele tem que estar em todas as áreas. Tem que comandar, realmente, o futebol de um clube poderoso como o Flamengo. Eu, sinceramente, acho que o português fica ainda devendo, apesar da temporada vitoriosa do ano passado, ele ainda está devendo. Tem problemas que não deveriam acontecer, tem situações que tinham que ser abafadas, minadas, resolvidas no nascedouro, e o Boto não tem conseguido dar conta desse recado, na minha opinião, Sidão.
0: É, daqui a pouco o Flamengo entra em campo, os jogadores aquecendo aqui no estádio da Arena Baixada, Curitiba, região sul do Brasil. E assim como aconteceu no ano passado lá no estádio Alfredo Jaconi, em Caxias do Sul, o Flamengo hoje teve um jogador se integrando à delegação na manhã do dia do jogo. No ano passado foi o Saul Níguez, que teve o nascimento da filha, e aí ele, no sábado, não viajou com a equipe, o jogo foi no domingo na parte da tarde, se apresentou domingo. E aí ele falou, né, até que viajou 3 horas da manhã, né, acordou 3 da manhã, quase não dormiu, depois do nascimento da filha, para conseguir chegar a Caxias do Sul. E ele foi muito importante naquele jogo, né, contra a equipe do Juventude, quebrando um tabu. Foi dele o cruzamento, né, ou foi o gol, vou até buscar aqui, mas o Saul foi muito importante naquela ocasião, ele, no jogo contra o Juventude.
1: Ele fez um partidaço, meu caderno já mudou, não é mais o mesmo caderno do ano passado, então tem que recorrer ao teu arquivo aí, que é ambulante, né, pra gente detectar, mas eu lembro que ele foi muito bem.
0: Ele deu assistência pro gol do Arrascaeta aos 32 do primeiro tempo, mas foi muito bem no gramado. E hoje quem também se juntou à delegação na parte da manhã do dia do jogo foi o Samulino. Samulino também está presente na pré-lista da seleção. Claro que ele não tem uma chance tão grande de ser convocado, mas é aquilo. Se o cara está na pré-lista, entre os 55 nomes, chance de ser convocado ele tem. Né? Oportunidade de estar na convocação ele tem. E o Samu hoje, ele chegou cedo aqui em Curitiba, fez a atividade que o Flamengo realizou na Vila Capanema, né, o estádio do Paraná. O Flamengo conseguiu realizar aquela atividade tradicional de todas as manhãs no comando do técnico Leonardo Jardim, e ele já participou. Dá para acreditar num repeteco, mesmo que aconteceu com o Saul ano passado, acontecendo agora com Samulino, explosão?
1: Tomara, né? O nascimento de um filho é um negócio muito especial. Eu lembro que quando seu irmão nasceu, eu estava transmitindo um Fla-Flu, né? E a Renata esperou eu chegar em Cabo Frio para o Marcelo nascer isso lá, em 1999. Então é muito especial, né? O nascimento de um filho é uma coisa que marca a vida de um casal, marca a vida de uma família, né?
0: E então, pro jogador é uma motivação extra,
1: pô, né? Foi legal, né? O Samuel ficar, acompanhar, participar de tudo isso de perto, né? E tá hoje de manhã aqui, não tem problema nenhum. Acho que isso é entender, né, a vida do jogador, é entender o lado do jogador, né? Não fazia sentido ele chegar ontem 10 da noite aqui, 11 da noite, que o Flamengo chegou porque o voo atrasou em razão da chuva, né, pô, não acompanhar de perto a esposa nesse momento tão importante. Parabéns ao Flamengo, né, que entendeu esse lado, família do Samuel, e liberou para que ele chegasse hoje de manhã, veio numa boa, chegou, se apresentou no hotel, já treinou e está aqui aquecendo, pronto para estar no gramado daqui a pouquinho. E tomara que ele se inspire, né, não sei se é menino ou menina, né, sinceramente
0: é
1: não
0: menina,
1: sei,
0: filha.
1: Menina, né? Tomara que o nascimento da princesa do Samuel Lino o inspire a fazer aqui uma grande atuação e ajudar o Flamengo a colher um grande resultado. Aqui é dificílimo, aqui é sempre uma pedreira, é sempre uma batalha, mas o Flamengo vencendo cola definitivamente no Palmeiras. Aliás, vencendo, o Flamengo matematicamente passa o Palmeiras, porque tem um jogo a menos. Então, se a gente for olhar o ponto perdido o Flamengo terá menos pontos perdidos do que o Palmeiras no Campeonato Brasileiro em razão desse jogo a menos. E vencendo, o Flamengo cola definitivamente, tem o duelo direto sábado que vem à noite no Maracanã, um jogaço, né? Sábado que vem, 9 da noite, e o Flamengo tem tudo para virar essa parada para a Copa do Mundo na ponta do Campeonato Brasileiro, lá na posição número 1 da tabela do Brasileirão, em busca do decacampeonato, o 10º título brasileiro da história fantástica do Clube de Regatas do Flamengo. Sidão.
0: É, tem até um detalhe em relação à galera da Nação Rubro-Negra. O torcedor do Flamengo vai se colocando aqui no setor à nossa esquerda. Normalmente é apenas o setor ali da curva, né? Destinado aos visitantes. Mas esse setor se expande hoje no jogo do Flamengo para todo o setor à nossa esquerda. É o Flamengo, né? Mengão malvadão. Onde quer que esteja, o seu torcedor está ao seu lado. Torcedor Flamengo espalhado em todo o Brasil, em todo o mundo, impressionante. Lá em Porto Alegre, estádio lotado. Lá no Nordeste, em Salvador, no Barradão, estádio lotado. Hoje aqui em Curitiba, mais uma vez, setor visitante lotado. E não é só o setor visitante, né? Quando o Flamengo joga, o adversário também lota o estádio. Seja o Atlético, seja o Grêmio, seja o Vitória. Todo mundo lota o estádio quando o Flamengo está jogando. A gente pega aí as médias de público das equipes adversárias quando, né, tem jogado como mandante no Campeonato Brasileiro e compara com o público que deu no jogo contra o Flamengo. Normalmente, o jogo contra o Mengão tem um público bem superior. Explosão citou essa questão da tabela de classificação. Palmeiras é o primeiro colocado com 35, tem 16 jogos. Flamengo é o segundo com 30 e tem 14 jogos. Ou seja, se o Mengão vencer o duelo de hoje, o Flamengo vai a 33, ficará a 2 pontos da equipe do Palmeiras, mesmo com um jogo a menos. O Flamengo vai pagar um compromisso contra a equipe do Mirassol, lá nas primeiras rodadas do Campeonato Brasileiro, quando o Flamengo estava jogando a Recopa Sul-Americana. E agora, o Mengão pela frente tem, depois do jogo de hoje, o Estudiantes de La Plata jogando no Maracanã, né, voltando à sua casa depois de uma sequência de 4 jogos longe de seus domínios, e vai ter uma sequência de Estudiantes, Palmeiras, Cusco e Coritiba. Se o Flamengo vence hoje e vence a equipe do Palmeiras, o Flamengo, além de ser líder do Campeonato Brasileiro, vai ser uma equipe que vai conseguir ultrapassar o Palmeiras com menos jogos na comparação com a equipe alviverde. Palmeiras ficaria com 35, Flamengo poderá ir a 36, então poderá ter 1 ponto a mais do que o Palmeiras, mesmo com um jogo a menos. É, de fato, uma campanha espetacular que o Mengão está fazendo. Agora, é a mesma campanha do Flamengo nos primeiros 15 jogos do ano passado, Explosão. Se o Flamengo vencer o jogo aqui, o Flamengo terá a mesma pontuação que teve nos 15 primeiros jogos do ano passado. Palmeiras está com aproveitamento melhor, mas não vence há 3 rodadas. Empatou com o Santos, empatou com o Remo, empatou também com o Cruzeiro. Todas as equipes mais na parte baixa, o Cruzeiro é mais acima.
1: Se o Flamengo vencer hoje, o Flamengo supera o Palmeiras no aproveitamento.
0: Supera o Palmeiras no aproveitamento, sim, porque com jogos a menos, terá um aproveitamento superior ao da equipe do Palmeiras. Agora, depois da queda na Copa do Brasil, tendo em vista esse panorama do Campeonato Brasileiro, dá para dizer que o Campeonato Brasileiro, por ser pontos corridos, ele se torna uma obrigação? Eu não vou colocar Libertadores como obrigação, Explosão, porque para mim, Libertadores é Libertadores. Enfrenta uma equipe como o Rivadavia, que te surpreende.
1: É, mas olha só, eu coloco a Libertadores não como obrigação de título. A gente sabe como é difícil. Mas o Flamengo tem, na minha opinião, se dá a obrigação de chegar minimamente à semifinal.
0: Não, isso eu concordo.
1: E quando chega na semifinal, chega na final. Não tem na história. O Flamengo já foi eliminado na semifinal da Libertadores?
0: Na semifinal, não.
1: Sempre que chegou na semifinal, foi para a final. Foi vice-campeão para o Palmeiras, lá em 2021, em Montevidéu. É, mas toda vez que chegou na semifinal, o regulamento antigamente era diferente, né? Mas toda vez que chegou na semifinal, o Flamengo foi campeão da Copa Libertadores da América. É, agora, nesse recorte recente, 19, chegou na semifinal. 20 não chegou, 21 chegou, foi para a final, perdeu, mas foi para a final. 22, semifinal, foi campeão. 23, 24, caiu antes. 25, semifinalista, finalista, campeão. Então, eu acho que a obrigação do Flamengo é construir um caminho até a semifinal. Sei que é muito prematuro falar disso, né? A gente não sabe quem vai ser primeiro, quem vai ser segundo. O pote dos segundos colocados pode ter Palmeiras, Boca Juniors,
0: Fluminense,
1: todo mundo do pote dos segundos colocados, amigo. Então, né? É uma situação que você pode, a bolinha pode colocar o Palmeiras no teu caminho, como já colocou na Copa do Brasil, lá com o time do Tite, né? O Flamengo depois acabou campeão daquela Copa do Brasil já com o Felipe Luiz. A bolinha pode colocar o Boca, pode colocar o Cruzeiro do Arthur Jorge, que é um time que pode rivalizar numa Copa com o Flamengo. Acho que no ponto corrido não rivaliza, mas numa Copa pode rivalizar. Então é prematuro falar isso que eu estou falando. Estou falando isso não numa questão relativa, mas numa questão absoluta. Se a gente pensar na força do Flamengo, no elenco do Flamengo, no potencial do Flamengo, o Flamengo tem que estar na final da Libertadores. Vai ganhar um ano, vai perder outro. O torcedor prefere que ganhe um, ganhe dois, ganhe três, aí perca um, né? Se puder, nem perde nenhum. Mas eu sei que é difícil. Mas o brasileiro, eu concordo contigo. O brasileiro, pelo fato de ser uma competição de longa duração, que te permite uma recuperação, e você vai duelando com o teu adversário direto. O Campeonato Brasileiro do ano passado foi uma luta direta de Flamengo e Palmeiras. O Campeonato Brasileiro desse ano está sendo uma luta direta de Flamengo e Palmeiras.
0: E aí tem uma tentativa do intruso, que no ano passado foi o Cruzeiro. Nesse ano o Fluminense tenta ser o intruso.
1: E os intrusos à distância, né? Os intrusos... Veja, o Fluminense está 5 pontos atrás do Palmeiras. Pode ficar, porque o Flamengo tem um jogo a menos. No caso hoje do Fluminense, o Flamengo tem 2 jogos a menos. O Fluminense pode ficar 6 pontos atrás do Flamengo. É uma intrusão, mas uma intrusão assim, daquele tipo, ó, se você der mole eu vou te pegar, hein? Mas falando lá de longe, né? Você der um mole, eu vou alcançar você, hein? Mas nunca alcança, né? Foi o Cruzeiro do ano passado, é o Fluminense pra mim desse ano. Eu acho que a briga é Flamengo e Palmeiras, e aí você tem que ficar de olho, né? Palmeiras tropeçou ontem, empatou com o Cruzeiro. Se o Flamengo vence hoje, opa, setinha pra cima, né? Bom, semana que vem o duelo entre eles. O Flamengo não perde pro Palmeiras há um caminhão de tempo. O brasileiro, então, nem se fala, né? Desde 16, 17, já são quase 10 temporadas que o Flamengo não perde pro Palmeiras no brasileiro. É uma distorção do confronto direto entre dois times que estão dividindo o título, se mostrando muito equilibrados, né? Mas eu concordo com você, o brasileiro é obrigação. Eu acho que tem que brigar ponto a ponto, cabeça com cabeça, e ganhar o título brasileiro. E a Libertadores, amigo, faz por onde chegar na semifinal, né? Se vier um Boca, se vier um Cruzeiro, se vier um Palmeiras, paciência. Ganha. Campeão não pode escolher adversário. Agora, eu também prefiro que venha, né, o Cerro Porteño, que venha o Júnior de Barranquilla, eu também prefiro. Mas nem sempre é assim que a banda toca no sorteio, Sidão Marinho.
0: Daqui a pouco, você acompanha ao vivo com a gente todas as emoções de Atlético Paranaense e Flamengo ao vivo. É a 16ª rodada do Campeonato Brasileiro, faltam apenas 5 jogos para a pausa da Copa do Mundo. E aí Flamengo e as outras equipes do futebol brasileiro ficarão com tempo de férias, depois um tempo de intertemporada. Flamengo até está estudando, né, as possibilidades que tem de torneios de intertemporada. Tem um possível torneio em Brasília, que envolveria o Corinthians, também a equipe do Grêmio, um possível torneio na América do Sul e tem um possível torneio na Europa. O Flamengo está analisando, né, esses convites que foram feitos para a equipe rubro-negra, vai ver qual traz o melhor fator financeiro e também fator de disputa, e vai colocar na balança também se vale a pena disputar esse torneio de intertemporada ou não dentro deste ano de 2026. Expectativa é muito grande. Liga Arena praticamente lotada. Aqui à nossa esquerda agora tem um setor que fica para o palco, né? Eles estão reformando esse setor com arquibancadas removíveis. E por isso a capacidade está um pouco menor em comparação ao que normalmente temos aqui no estádio da equipe do Atlético Paranaense. E o Flamengo volta a jogar aqui, não joga aqui desde 2024. Naquela ocasião, empate em 1-1, gol do Everton Araújo. No finalzinho, o atleta rubro-negro conseguiu colocar a bola no fundo da rede. Foi a estreia do Everton Araújo com a camisa do Flamengo. Naquela ocasião, ele já chegou, já marcou gol no time comandado pelo técnico Tite. E ele conseguiu, dentro das quatro linhas, dentro do gramado, dentro daquela ocasião, fazer esse bom trabalho com a equipe rubro-negra, empatando o jogo com a equipe do Flamengo naquela ocasião, depois do pênalti do Fernandinho, cobrado na reta final do jogo. O Flamengo conseguiu superar. A realidade, explosão, é que normalmente o Flamengo vinha tendo muita dificuldade de jogar aqui em Curitiba, muita dificuldade para jogar na Liga Arena, só que de um tempo para cá o Flamengo tem melhorado a sua produção, o Flamengo tem feito um trabalho melhor dentro aqui de Curitiba, e lembro até que aqui foi o palco da estreia do Jorge Jesus no comando do Flamengo, lá no dia 10 de julho de 2019, e aqui também foi o palco em que a equipe rubro-negra, a equipe do Flamengo, teve aquela quebra de tabu, vencendo também com o Mister Português Jorge Jesus, depois de muito tempo aqui na Liga Arena. Jogar aqui é sempre muito difícil, né? E são jogos sempre muito pegados, Explosão.
1: Não, não é fácil. Não é fácil. A gente não está aqui para dizer o contrário, não. É complicado jogar aqui. O gramado sintético, a pressão. Hoje eu lembro, para quem está chegando agora, né? O teto retrátil está fechado. Em razão da chuva, em razão do frio, né? O teto retrátil está fechado. E aí vira um caldeirão. Né? Lá fora está frio, aqui dentro não está nem tão frio assim. Tem hora que dá vontade até de tirar o casaco. Mas você chega ali fora, no corredor que dá acesso, por exemplo, à lanchonete, ao banheiro, está frio ali fora, né? Porque você já pega a influência lá do lado externo. Mas é difícil jogar aqui por todas essas características, né? A torcida do Furacão canta, faz barulho o tempo todo, mas o Flamengo tem toda a condição de levar um bom resultado. O time está todo desfalcado. Não tem Arrascaeta, machucado, não tem o De La Cruz, que não joga no gramado sintético em função daquela contusão lá no Palmeiras. Não tem o Luiz Araújo, que está resolvendo problemas particulares. Não tem o Gonzalo Plata, que está contundido, não pode jogar. Não tem o Everton Araújo, que está suspenso. Não tem o Jorginho, que também está suspenso. Enfim, é um time bastante modificado, o time do Flamengo. Ganha a volta do Lucas Paquetá. Hoje o banco, até se você olhar para o banco do Flamengo, as opções do Leonardo Jardim são menores. Né? Você tem menos grandes opções no banco, porque tem muita gente fora. Eu falei assim rapidamente que 6-7 desfalques, né, do time do Flamengo. E veja a força desse elenco, né? O Flamengo, mesmo desfalcado, traz um time que tem 7 jogadores na pré-lista do Carlo Ancelotti na seleção brasileira. Tem o Varela, que está na lista do Uruguai. Tem o Carrascal, que está na lista da Colômbia. É, o Saúl não está na lista da Espanha, porque ele já, né, parou de jogar na seleção espanhola. E o Rossi, que talvez seja até um injustiçado lá na Argentina, porque é um goleiraço. Então veja, você tem 7 jogadores que estão na lista da seleção brasileira, 1 na lista do Uruguai, 1 na lista da seleção colombiana. 9 jogadores podem participar da Copa do Mundo e são titulares do Flamengo hoje. E o Flamengo está todo desfalcado. Imagina se não tivesse, né, Cidão Marinho? É um negócio extraordinário o poder desse elenco do Flamengo. É por isso que o Flamengo, onde vai, ele é favorito, por mais hostil que seja o clima, por mais adverso que seja o cenário, por melhor que seja o adversário, o Flamengo sempre vai se colocar como favorito, sempre vai dar ao seu torcedor a esperança de levar 3 pontos para casa. E não é diferente hoje aqui em Curitiba, Sidão.
0: Equipes terminam o trabalho de aquecimento, campo vazio neste momento, gramado liberado para daqui a pouco as equipes retornarem a campo para disputarem 90 minutos de muita emoção dentro do Campeonato Brasileiro temporada 2026. Estamos ao vivo, direto de Curitiba, Liga Arena. Daqui a pouco a bola rolando, você acompanha tudo com a gente, com a equipe líder de audiência no futebol em todo o Brasil. 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Daqui a pouco a bola rola. E o Flamengo, se vencer, pode colar no líder Palmeiras. Na próxima rodada tem um confronto direto. O Mengão pode ser o novo líder do Brasileirão. Canta a torcida do Atlético. Cantam os fanáticos. Canta do outro lado, à nossa esquerda, a torcida rubro-negra. A torcida do Mengão. Torcedor do Mengo, inclusive, em grande número, hein? Em grande número o Flamengo para esse jogo de hoje aqui na Liga Arena em Curitiba. E é claro, você torcedor vem com a gente para acompanhar tudo o que acontece no futebol brasileiro. Esse é o jogo que fecha essa rodada do campeonato, a rodada de número 16. E uma presença ilustre aqui na região sul do país, aqui em Curitiba, porque Carlo Ancelotti está presente aqui no estádio para acompanhar o último jogo antes da convocação da seleção brasileira para a Copa do Mundo. Essa convocação acontece amanhã, 5 da tarde, no Museu da Manhã, no Rio de Janeiro. E o Carlo fez questão de vir aqui hoje acompanhar o jogo do Flamengo, que ele ainda tem algumas dúvidas em relação a alguns jogadores da equipe do Mengão. Para você, Explosão, isso mexe positivamente com o jogador que está na pré-lista ou mexe negativamente? Porque aquilo depende muito da maneira que o jogador ele vai lidar, né, com essa situação. Se o jogador vai dar uma resposta de motivação para fazer uma grande atuação, ou se o jogador vai acabar sentindo uma pressão na véspera, né? Faltam menos de 24 horas para a seleção brasileira ser convocada.
1: Ah, eu sinceramente acho que motiva o jogador positivamente, sabe? Eu acho que motiva o jogador saber que o técnico da seleção brasileira escolheu o jogo dele para assistir. Ontem teve Palmeiras e Cruzeiro, ele poderia ter ido ver Palmeiras e Cruzeiro. Tem jogadores do Cruzeiro, tem jogadores do Palmeiras na lista, né? Ele poderia ter visto Botafogo e Corinthians hoje, tem o Danilo, tem o Hugo Souza, né? Ele poderia ter visto outros jogos da rodada do Campeonato Brasileiro, poderia ter ido a Neoquímica ver o Neymar no jogo do Santos. Não, ele escolheu vir aqui, né? E aqui só tem os jogadores do Flamengo, né? Aqui não tem nenhum jogador do Atlético Paranaense que está na pré-lista do técnico Carleto Ancelotti. Então, amigo, para mim é motivação, para mim é honra, né? Para mim é motivar o jogador positivamente, saber que ele está mais perto de uma Copa do Mundo, porque o treinador da seleção brasileira escolheu estar aqui acompanhando o jogo do time do Flamengo nesse duelo contra o Furacão, Sidão.
0: E entre os jogadores dessa pré-lista, todos eles estão no time titular do Flamengo para o jogo de hoje: Danilo, Léo Pereira, Alexandre, Léo Ortiz, Paquetá, Samuel Lino e Pedro. São jogadores presentes nessa pré-lista do técnico Carlo Ancelotti, que também estão no time titular do Flamengo hoje. Será que rolou aquela conversa no vestiário, Explosão? Ô professor, ô Jardim, coloca a gente para jogar. A gente quer todo mundo na Copa. Tinha até um papo aí que a FIFA iria pagar uma diária e numa quantidade boa de dólares, hein? Por jogador convocado, né? O clube que tem o jogador receberia uma diária por cada jogador convocado. O papo era ali de 11 mil dólares a diária. Se você colocar isso na conta, vai dar um bocado de dinheiro. Não sei se de fato teremos essa premiação, mas o papo que vinha surgindo era esse. FIFA tem dinheiro pra caramba, né? E normalmente ela traz também essa contrapartida em relação aos clubes que ficam sem os seus jogadores. Tem até risco de lesão. E são os clubes que pagam o salário de jogadores. São os clubes que exercem ali o pagamento mês a mês. Você acha que teve aquela conversa, Explosão, do Jardim com os jogadores do Mengo? Dos próprios jogadores pré-convocados com o Jardim? Porque tá todo mundo no 11 inicial. Claro que pode ser muito também por conta da questão que envolve as suspensões, as lesões. O Arrascaeta tá fora, o Jorginho tá fora, o Everton Araújo tá fora, o Nico também não joga, mas todo mundo tá presente. Será que teve aquela conversa, Explosão?
1: Eu vou te ser sincero, eu acho que nem precisa, sinceramente, sabe, Sidão? Eu acho que o técnico entende, né, o momento do seu jogador. O técnico sabe o que o seu jogador tá vivendo. Eu gostava muito de ouvir as coletivas. Não gostava do trabalho do Tite no Flamengo, não, mas o Tite tem um lado, pelo menos ele manifesta esse lado humano, de entender o jogador. Ele, por exemplo, quando todo mundo ripava o Wesley, ele dava moral pro Wesley. Olha onde é que tá o Wesley hoje. E o Felipe Luiz, até por ter sido jogador recentemente, ele também sempre deixava, né, nas declarações dele, esse lado da valorização do jogador muito evidente, muito pulsante. Eu acho que é isso, né? É por aí, o caminho é esse. Acho que nem precisa conversar. O Leonardo Jardim sabe da importância de uma Copa do Mundo, né? Ele sabe o tamanho de uma Copa do Mundo, ele sabe o quanto é importante para o elenco dele estar na Copa do Mundo, não só na seleção brasileira. O Arrascaeta está lutando todo dia para melhorar da clavícula, daquela contusão lamentável lá no jogo contra o Estudiantes, né? Ele está tentando tudo que pode para jogar a Copa do Mundo. O Nico, o Varela, o Carrascal, o Plata, todo mundo quer jogar a Copa do Mundo. O Eric, se o Chile tivesse ido para a Copa, também estaria doido para jogar. O Rossi, imagina que o Rossi não sonha com uma chance na seleção dele? Claro que sonha. E os que são brasileiros e podem jogar na seleção do Brasil estão aí, diante dos olhos do treinador, que é o treinador mais famoso do futebol mundial, que hoje comanda a seleção e vai ficar na seleção até a Copa de 2030. Vai ter um ciclo completo o Carlo Ancelotti. Tomara, né? Tomara. Eu tô torcendo aqui pra irem os sete. Sei que não é fácil que os sete do Flamengo estejam juntos na lista de amanhã. Mas pelo menos uns quatro. Se der pra levar cinco, fica melhor ainda, se domaria. E pros caras eu acho que é motivação de sobra e o treinador entendeu isso e deu moral pros seus jogadores, Sidão.
0: É o jogo da vida pra todos os jogadores do Flamengo que estão nessa pré-lista da seleção brasileira. O Gustavo, lá direto de Ponta Porã, tá acompanhando, perguntando se tá frio. Cara, não tá frio não, tô até sem casaco. Não tô sentindo calor, Mas frio não tá acontecendo porque o teto tá fechado.
1: Gustavo, tá frio lá fora. O Sidão tá aqui dentro desde cedo com o teto fechado. Lá fora, pra você ter uma ideia, tá 11 graus. Pra carioca, meu amigo, 11 graus a gente coloca até aquele sobretudo. Vai com roupa de esquimó, né? Quando bate 11 graus. Por mais que a gente viaje aí o lugar inteiro com frio, o Brasil todo, a América do Sul toda, o mundo todo. Aqui dentro não, o Sidão tem razão, o Sidão tá sem casaco, a Renata tá sem casaco. Eu só tô de casaco aqui pra proteger a voz, né? Mas aqui dentro tá tranquilo, Gustavo. Mas lá fora, na hora que sair, eu duvido que o Sidão e a Renata não vão colocar aquele casaco quentinho. Lá fora tá frio sim, Sidão. Tá frio pra caramba.
0: Delegação da Seleção Brasileira já presente aqui na Liga Arena. Carlo Ancelotti, Samir Chaldi, presidente da CBF, estão em um dos camarotes aqui da Liga Arena, acompanhando esse compromisso de hoje. Estão num camarote bem ali ao centro, né? Tanto Carlo quanto Samir Chaldi para acompanhar esse compromisso entre Flamengo e Atlético Paranaense. Vai sanar as dúvidas, né? O técnico italiano da Seleção Brasileira. Torcedor do Furacão prepara uma grande festa. Parece que vai ter mosaico em explosão. Tô vendo umas placas lá do outro lado. Ao que tudo indica, parece que teremos mosaico aqui na Liga Arena. É aquilo que eu falo, né? Todo jogo que o Flamengo joga, o adversário faz uma baita festa.
1: É sempre uma festa. E o Carleto tá mudando de lugar, né? Estão levando ele, pelo jeito, para um outro camarote, né? Provavelmente convidado pelo Petralha, né? Pela turma do Atlético Paranaense, para ficar num outro camarote aqui na Liga Arena. E a galera promete festa, o estádio está lotado. Não tem ingresso para mais ninguém, né? A torcida do Flamengo ocupou todo o espaço reservado para ela aqui à minha esquerda, na posição de transmissão da Litoral News, da Manchete, da Ondas e da Nova Friburgo aqui em Curitiba, no Paraná, na Liga Arena, Sidão Marinho.
0: 7 horas, 21 minutos. Daqui a pouco as equipes vêm para campo, já já os times sobem para o trabalho de jogo. Todo mundo já aqueceu, todo mundo está preparado. Lembro que o Mengão malvadão tem muitos desfalques para esse compromisso. É um Flamengo que hoje não conta com vários dos seus atletas, vários dos seus jogadores. Jorginho e Everton Araújo estão suspensos pelo terceiro cartão amarelo. O Arrascaeta tem uma fratura na clavícula. De La Cruz não joga por conta do gramado sintético. Luiz Araújo teve problemas pessoais. E o Plata segue sentindo dores no joelho. Aliás, durante a semana, voltou a viralizar nas redes sociais um vídeo do Gonzalo Plata. O Flamengo fez questão de fazer uma nota oficial para informar que o vídeo que supostamente seria do Plata neste momento foi há algum tempo atrás. E aí o Gonzalo Plata agora é completamente focado nesse bom momento. Detalhe que a equipe do Furacão, a equipe do Atlético, traz uma homenagem aqui à Seleção Brasileira. Pátria amada Brasil. E aí todos os jogadores do Furacão que já jogaram Copa do Mundo, que já foram convocados pela Seleção Brasileira em explosão.
1: Tem uma série de jogadores. O Kleber é o destaque, né? Mas tem outros jogadores ali do Furacão. Bonito, mosaico. Bom, o mascote do Furacão.
0: O Alexandre tá ali, né?
1: O Alexandre tá ali. Ele é cria daqui, né? E o Canário Pistola, né? O Canarinho Pistola também tá ali. Dos filhos deste solo, as mães gentil. É a faixa que vem no mosaico 3D. Bonita, a homenagem bonita do Atlético Paranaense. Tem vários da história inteira do Atlético. Olha lá. O Everton tá ali, né? Tem outros jogadores,
0: tem
1: que
0: Santos,
1: são destaque.
0: Tem o Santos, Bento.
1: Verdade.
0: Vários atletas, Bruno Guimarães também tá ali. Jogadores que, né, já foram convocados pela Seleção Brasileira, que passaram pela equipe do Furacão, passaram pela equipe do Atlético Paranaense. Pro Alexandre e pro Léo Pereira, momentos especiais na explosão. Estão de volta aqui a estádio do Atlético. O Alex foi revelado pela equipe do Atlético Paranaense. O Léo Pereira teve a sua grande ascensão na carreira jogando pela equipe do Furacão. É um momento importante, tanto pro Alex, tanto pro Léo Pereira, e ainda podem ser convocados amanhã, explosão.
1: Já pensou que presentão pra ele? Já indo Nacional Brasileiro, executado aqui na Arena da Baixada, na Liga Arena em Curitiba, a Litoral News, a número 1 do YouTube do Brasil, a Manchete FM, a Ondas FM, a Nova Friburgo FM, o timaço do Explosão tá na área, com emoção de montão pra você que tá ligado comigo. Agora o hino do Paraná, que é uma obrigação da lei estadual aqui no Paraná, e solta agora o Atlético, a fumaceira. Eu quero ver pra onde que essa fumaça vai dissipar.
0: É uma fumaça até diferente, ó. É um trenzinho. O trenzinho vai passando ali, à direita, atrás do gol. E aí o trenzinho vai passando, vai, né, passando, aí vai soltando a fumaça, e vai soltando a vermelha.
1: E ela dissipa rápido, tá vendo lá, Cidão? Olha lá, não tem problema não. É diferente, é um trenzinho mesmo, Cidão lembrou bem. É como se fosse aquela máquina de trem que tem aqui, né, no shopping aqui no centro de Curitiba, remonta aquilo, né? Agora o mosaico 3D está sendo retirado e a fumaça continua sendo içada, mas vai dissipar numa boa. É claro que foi pensado isso pelo Atlético. Flamengo de branco de novo, né? O Flamengo todo de branco, de novo, como já jogou na quinta-feira lá em Salvador, no Barradão, todo de branco, vem todo de branco aqui contra um rubro-negro, que é o Atlético Paranaense. E você tá ligado na gente aqui na Arena da Baixada, com emoção de montão pra bola rolar aqui no Campeonato Brasileiro. Mais cedo, Marcelo Marinho transmitiu, Botafogo 3 com um hat-trick, cara, o Botafogo arrebentou, né? Venceu o jogo no Nilton Santos, o Atu Cabral fez 3, o Garro descontou pro Corinthians, Marcelo Marinho, o Gabriel Pieroni e o Thiago Brandão transmitiram para você. Hoje de manhã, o Maurício Donegar transmitiu ao lado do Wilson Soto na Neoquímica, em Itaquera. 3 para o Coritiba, 0 para o Santos. Agora também ao vivo aqui do estádio Arena da Baixada, Flamengo e Atlético Paranaense. Você vai colar comigo e com todo o meu timaço.

0: nessa que eu vou, eu tô ligado na galera, emoção de montão pra você, Brasileirão ao vivo no Prime Video, Brasileirão ao vivo com imagens, Flamengo e Atlético Paranaense ao vivo com imagens, no 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de Mengão, a Litoral News, a número 1 do YouTube do Brasil, vai contar a história de Flamengo e Atlético Paranaense, com a manchete arrebentando no Rio, no Grande Rio, com a onda, as tradição de qualidade de audiência na região dos lagos, com a Nova Friburgo, uma potência na região serrana do Rio, clima preparado, a bola vai rolar, como é que vai jogar o Mengão aqui em Curitiba, Sidão Marinho.
1: Vem a campo o Mengão malvadão, definido e escalado pelo técnico Leonardo Jardim, depois da eliminação na Copa Sul-Americana, querendo dar a resposta, tem camisa 1, goleiro Rossi, linha de zaga com 2, Guilherme Varela, ao lado dele 13, Danilo, e 4, Léo Pereira, pela esquerda, veste a 26, o Alexandro, meio de campo tem camisa 3, Léo Ortiz, 8, Saul Níguez e também Lucas Paquetá com a 20, na frente 16, Samuel Lino, 15, Jorge Carrascal e com a 9, Pedro.
0: O Furacão vem de Santos, Benavides, Arthur Dias, Aguirre, Esquivel, Filipinho, Léo Derick, Jadson, Mendonça, Kevin Viveiros e Bruno Zappelli. O Rafael Rodrigo Klein é o árbitro do jogo, está ali na beira do campo conversando com o delegado da partida, para que tudo fique moralizado. Estádio completamente lotado aqui em Curitiba, hein? Um abraço para a galera que está visitando o stand da Manchete na Expo Noivas, no Norte Shopping no Rio de Janeiro. Um abraço para toda a galera aí da Expo Noivas do Norte Shopping com a Manchete, com seu stand, trazendo toda a divulgação do Expo Noivas e Festas. Vai sair começando para o jogo Flamengo, com Pedro preparado para dar o pontapé inicial. No meu relógio, 7:28 ainda. O protocolo foi rápido, o hino foi executado, tudo ficou pronto rapidinho. Tem mais de 1 minuto e meio ainda para o horário marcado para o início do jogo. Jogadores mantêm o aquecimento, para a bola poder rolar na hora certa, hein, Sidão Marinho?
1: Ninguém quer atrasar a vida do professor Carlo Ancelotti na explosão. Por isso, protocolo todo adiantado, ainda 7:28, faltando 2 minutinhos para a bola rolar. 2 minutos para a bola rolar aqui em Curitiba. Flamengo vem de branco, Atlético vem de rubro-negro. Detalhe que o estádio está completamente lotado. Abarrotada a Arena da Baixada.
0: Vai autorizar o Rafael Rodrigo Klein, mesmo antes da hora, hein? Vai disparar a emoção, atenção, torcedor do Brasil. Tá valendo, tem bola rolando. Saída foi do Mengão, recuo de bola para Rossi, já bateu pelo alto, tentou de caneta direita, a bola vinha comprida, não alcança na tentativa de domínio. Saúl, bola vai se perdendo em lateral, é bola para o Atlético Paranaense bater, quem vai bater? Benavides lá pela direita, tomando posição pelo Furacão, refugou na primeira, começa o jogo agora aqui em Curitiba, você ligado comigo na maior emoção do Brasil, obrigado pelo moral, espalhe o link para geral, audiência crescendo cada vez mais com a tua ajuda, obrigado pelo carinho, que Deus abençoe a nossa transmissão, vem voltando aqui pela meia, o Atlético, dominou pela canhota, Esquivel, manobrou, bateu pelo alto do comando, dentro do meio pela meia, Saul Níguez ganhando pelo meio, o espanhol virou para Varela, bola fica viva no gramado sintético, bola quica demais, Carrascal tentou amortecer, virou no Paquetá, levou a trombada, é falta, falta do Filipinho, para cima do Lucas Paquetá, foi pego no tornozelo ali o Paquetá, e o Ancelotti está de olho nele, aqui embaixo no camarote, Paquetá levantou, bateu a falta rapidinho, virou pelo meio, deu bola para Danilo, Danilo também na pré-lista do Ancelotti, solta a bola pelo meio, virando o jogo, procurando o Rossi, Rossi devolveu, batendo pro Léo Ortiz, jogando improvisado hoje na cabeça de área do Flamengo, 0-0 aqui em Curitiba, o explosão tá ao vivo ao lado do Mengão, ao lado do futebol do Rio, tentava no comando, Samuel Lino foi desarmado, perdeu, ganhou bola, Jackson, subindo pelo Furacão trabalhou pela meia, deu duro, bloqueando o ganho do Paquetá. Tomou bola pelo Mendo. Paquetá botou no gramado, girou no pé canhoto, virou, bateu até a Varela pela direita, trama novamente até o Lucas Paquetá. Traz da caneta direita, fez a inversão lá pela canhotinha até o Léo Pereira. Cria aqui do Furacão. Léo Pereira dominou, virou, bateu para Alexandro. Sobe projetando pelo time do Mengão. Ele também está na lista do professor Ancelotti. Alexandro adiantou para Saúl. Saúl tentou virar para Samuel. A bola foi comprida. Vem tomando Benavides, aliviando. Ganhou, soltou bola até o Arthur Dias. Sai jogando errado, perdeu. Paquetá retomou pelo Mengão. Virou bola para Pedro. Pedro volta no Paquetá. Conseguiu adiantar para Samuel Lino. Carrega lá pela meia canhota. Para, prende. Girou, tocou, voltou no Lucas Paquetá. Avançando com Samuel Lino pela esquerda. Faz o domínio pelo Mengão. É o Mengão que se manda. Você colado comigo. 0-0 no placar. Saúl manobrou, movimentou para Alexandre. Empurrou para Samuel Lino. Vai no fundo. Tentou cruzar o campo. Acabou. Vai dar o quê? Vai dar tiro de meta, vai dar escanteio. Deu só tiro de meta, arbitragem na tentativa de chegada do Mengão. Olha a Renata Marinho, a voz do chat, começando a dar moral pra galera que me dá moral. Alô, Renatinha, boa noite.
2: Boa noite, Explosão. E quem tá ligadinho com a gente é nosso ouvinte assíduo, é Altamiro de Tocantins, Explosão.
0: Valeu, Altamiro, ligado comigo no Gurupi. No Tocantins, torcendo pelo Mengão, ligado no Explosão. Aliás, ele me disse que tava secando o Vasco ontem. Ontem nós estávamos lá em Porto Alegre, na goleada do Inter pra cima do Vasco. Aqui vem voltando o Furacão, dominando. Trabalhou, virou bola, tentou pela meia. Léo Derick virou pelo comando até o Kevin Viveiros. Foi desarmado, perdeu, ganhou Danilo, mas com falta. Falta em cima do Kevin Viveiros. O juizão já parou e já marcou. 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Lá vem o Furacão, dominou pelo meio, tentou Mendonça. Mendonça invadiu, vai queimar, carimba na marcação do Léo Pereira. E a bola vai para o primeiro escanteio do jogo. É do Furacão lá pela direita. O Sidão Marinho está de olho, Sidão.
1: Depois da tentativa de busca pelo Kevin Viveiros dentro da grande área. Ele estava pela ponta direita, tentou fazer o giro para cima do Guilherme Varela. Faz a finalização no pé direito. Bola desviada no meio da defensiva, vai para a linha de fundo. Tem escanteio, o Atlético Paranaense vai cobrar lá pela ponta direita. Estou vendo o Esquivel para fechadinha.
0: Vai bater o Esquivel de pé trocado. O perigo é dobrado. Quase 4 minutos aqui em Curitiba, na Arena da Baixada. Esquivel autorizado, 0-0. Correu, bateu curtinha, jogada ensaiada para Mendonça. Varela deu duro, bola voltou para Benavides e chutou, foi prensado. A hora do chute veio diminuindo ali o Saúl Niguez. E a bola vai para fora, escanteio. Era o corte bem feito. O Carrascal foi quem deu a trombada. E é novo escanteio. Novamente para o Esquivel bater lá pela direita. De pé canhoto, ele vai para a cobrança. 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Correu Esquivel, bateu bola, pingou. Tentou Viveiros, espirra na zaga. Corta dali, Léo Pereira tirando. Voltou para Esquivel. Manobrou pela canhota. Preparou, bateu esquisito. Vai subir para cortar. Aliviando Léo Pereira de cabeça pelo Mengão. O troco, porém, é do Furacão, homem da sobra. Ali atrás era o Arthur Dias. Manobrou, trabalhou com o Bruno Zapelli. Voltou bola pelo meio novamente com o Léo Derick. Léo Derick virou do outro lado. Vem se mandando Arthur Dias, dominando pela representação do Furacão. Bate bola pela direita, avança. Procurando o jogo pela ponta, Viveiros. Viveiros dominou entre a linha do campo e na linha perigosa. Cruzou para a área. Corta bem plantada a zaga do Mengão. Tirando, afastando o perigo, Léo Ortiz. Já bateu pelo alto do tumulto. Ninguém do Mengo por ali. Vem na bola para fazer o corte. O Benavides protegeu, tomou a falta. Entrada dura por trás do Alexandre em cima dele. Era o Samu que estava ali apertando. E a falta está marcada. Quando são 7h34 aqui em Curitiba. Tempo passando no Brasileirão. 5 jogados, 40 para acabar o primeiro tempo na Liga Arena, na Liga na Arena da Baixada, aqui em Curitiba, pelo Campeonato Brasileiro. 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Placar do Brasileirão, Mengão 0. Atlético Paranaense também 0. E é nessa que eu vou, eu tô ligado em você na maior audiência do Brasil. Espalhe o nosso link pra geral, avisa aí pra todo mundo. O Explosão tá ao vivo no estádio, levando a emoção do jogo pra você aqui na Litoral News, na Manchete FM no Rio, na Ondas FM na região dos Lagos, na Nova Friburgo FM na região serrana. Todo mundo colado no Explosão. Hoje mais cedo, Botafogo 3-3, gols do Arthur Cabral. Corinthians 1, gol do Rodrigo Garro. Marcelo Marinho balançou a galera direto do Nilton hoje de manhã. O Maurício Donegar transmitiu Coritiba 3 Santos 0 e teve meme do Neymar. O papelzinho errado da alteração, não era pra sair o Neymar, cara. E amanhã ele tá sonhando em estar na lista do Ancelotti. A gente vai transmitir tudo amanhã, direto do Museu da Manhã. A lista da seleção, fique ligado. Aqui Zapelli preparado, bateu falta, levantou, subiu Benavides, bateu na zaga, espirra, tentou viver, o juizão já deu falta. Lá na frente, a falta no ataque para o arbitragem, o Benavides subiu, forçando a barra aí em cima do zagueiro do Mengão, hein, Sidão?
1: Era o Léo Pereira, camisa 4, que estava nessa jogada, ele tentou diminuir o espaço do atleta adversário e a tentativa foi bem executada. Quando ele aproxima do jogador do Atlético, acaba sofrendo contato do atleta adversário, o juizão rapidamente marcou posse a favor da equipe do Flamengo, cobra pelo setor canhoto. Segue tudo igual, 0-0.
0: 7 minutos de bola rolando, 7, eu confirmo pra galera. Placar do jogo de 0-0 aqui em Curitiba, bola pro Flamengo, sai jogando o Léo Pereira, dominou, voltou no goleiro Agustin Rossi, de caneta direita, bateu pelo alto, lá na canhotinha, subiu Saul Niguez, tentou de cabeça, ajeitando pela ponta, corria Samuel Lino, deu duro Benavides, chegou primeiro, recua no goleiro Santos, ex-Flamengo, foi campeão da Libertadores lá em Guayaquil, com a camisa do Mengão, bate da bola pelo alto, Santos tentou pelo Furacão, responde bola aqui, Léo Pereira pelo meio, pelo Mengo, acaba errando, perdeu, ganhou bola Léo Derick, se mandou pelo Furacão, rompeu, apertou Paquetá, Léo Derick que girou, bola espirrou, sobrou, lá vem Benavides de trás, bateu Zapelli, carimba na zaga, galera queria pênalti, galera queria o toque na mão do Alexandre, o Benavides cantou ali pro árbitro na hora, mas ele deu só o escanteio, vamos ver se o VAR chama pra alguma irregularidade aí do Alexandre, hein, Sidão?
1: No contra-golpe em Fluminense no Furacão, desceu disparado pelo setor canhoto, Steve Mendonça botou na linha de entrada da grande área. E lá vinha muito bem o Benavides para fazer a finalização. Ele pega com jeito. Bola vinha venenosa. Mas no meio do caminho tinha o Alexandre. Cortou com a mão junto no corpo e colocou para a linha de fundo. Escanteio o Furacão. Vai cobrar pela direita.
0: Vai bater Esquivel. De novo lá pela canhota. Preparado com o pezinho canhoto. Lado direito do campo. Correu Esquivel. Bateu bola pingou. A cabeçada passou por todo mundo. Sobrou. Tentou Mendonça. Quarta defesa. Tira o Danilo ajudando ali. Tirando pelo Mengão. O trocador Léo Derick lá atrás. Manobrou de cabeça. Solta a bola na canetinha esquerda ali do Arthur Dias, dominou, trabalhou, voltou no Léo Derick, bota no gramado, 8 minutos jogados aqui em Curitiba na Arena da Baixada, tá 0-0. Você me leva de carona com a manchete no Rio, no Grande Rio. Alô Pedro Augusto, de meio dia às 3, o Pedro Augusto está com vocês, tá ligado no Explosão, torcendo pelo Mengão, grande Pedrão, o Pedrão virou manchete, também tô na Ondas na região dos Lagos, na Nova Friburgo, na região Serrana, com a Litoral News, a emoção garantida pra você, sai jogando o Furacão dominando o Benavides, bateu pelo alto, tentou no tumulto, vem Léo Pereira tomando, recupera a bola pelo Mengo, bateu de lado, vai organizando o jogo, Saul, Lebon vê bola na zaga para Danilo, Danilo com Varela, de longe, recuando até o Rossi, vai se apertar pelo Kevin Viveiros, Rossi dominou, virou, bateu, deu bola na canhota, Alexandre vem subindo pelo Mengão, aluga espaço na linha média do gramado, deu bola para Léo Ortiz, organizou com Saul, já fez o giro na meia direita, Varela trabalhou pelo time do Mengo, de Varela para Danilo, Danilo vai tocar, Léo Ortiz pediu aqui no círculo central, Danilo pediu, preferiu virar pro Léo Pereira, vem trabalhando, caminhou pelo Mengão, 0-0, Léo Pereira pelo alto pra Samuel Lino, grande drible, tabelinha bonita, devolução de bola do Pedro até o Samu, cruzou, pingou, bola passa por todo mundo, Carrascal tentou, espirrou na zaga, voltou pra Varela, ajeitou, emendada de chilena, a bola vai pra fora, numa chicotada sensacional do Lucas Paquetá, pegou de canhota, pegou ali de três dedos e a bola passou à direita do gol do Santos, Sidão.
1: Primeira jogada foi pelo setor canhoto do gramado, velocidade foi feita, a bola buscou o Pedro Guilherme, que diferente do comum, estava fora da grande área, fez levantamento na segunda trave, tentava achar o Jorge Carrascal. Santos saiu, conseguiu fazer um tapinha, mas a bola sobrou para a equipe do Mengão. Pela direita o Varela tentou devolver para frente da grande área, lá estava colocado o Lucas Paquetá, tentou fazer aquela queimada cruzada, a bola foi pra linha de fundo.
0: Olha o Furacão aí, tá voltando Mendonça, Mendonça dominou, lançou, bateu na zaga, voltou a bola pra Bruno Zapelli, inverteu na direita, bola perigosa, levantamento é pra Mendonça, invadiu, bateu na rede. Gol! Do Furacão Mendonça! Depois que a zaga do Flamengo vacilou, a bola ficou rodando um lado para o outro, Mendonça recebeu, ajeitou, bateu e o Rossi aceitou o Viveiros, chegou a dividir ali, não sei se tocou na bola o Viveiros, mas o Furacão consegue o gol aos 11 minutos aqui na Arena da Baixada. como Mendoza dentro da área, batendo, me deu a sensação da falha do goleiro Agustin Rossi. A verdade é que o Viveiro estava do lado dele, no chute do Mendoza cruzado, ele botou no fundo, o Viveiro atrapalhou na minha visão o Rossi, mas ele deu uma aceitada ali, cara. O Flamengo deu mole e o Atlético abre o marcador. O árbitro está ouvindo alguma coisa no VAR, vai ouvir o bandeirinha, vai ouvir o bandeirinha. O Mendoza bateu, bola desviou, o Rossi aceitou, o Viveiros não atrapalhou no chute do Mendoza. A bola bate desviando no Danilo e o Rossi falha. O Rossi tenta defender e falha. Vamos ver se o árbitro vai ouvir alguma coisa lá no VAR. Qual é? Sidão Marinho, Rossi falhou no chute do Mendoza. Falha do Rossi, o primeiro gol do Atlético Paranaense aos 11, Mendoza 7, Furacão 1, Mengão 0. O gol está confirmado, Sidão.
1: Gol confirmadíssimo e o frango do Rossi também confirmadíssimo. Que paçocada do goleiro rubro-negro, explosão. Bola veio pela ponta direita, o Mendoza nem finalizou com tanta força. O Rossi foi defender de manchete. Parece que está jogando vôlei, né, Rossi? E aí ele defende manchete, bota a bola pro fundo da rede, pro fundo do gol. Assim não dá. Já tinha falhado contra a equipe do Vitória, volta a falhar no jogo de hoje. Que manchete foi essa, Rossi?
0: É, que é isso, cara? Ô, Rossi,
1: Inexplicável, explosão.
0: Cara, o Mendoza chutou fraco. Tudo bem que a bola chegou a desviar ali, o Danilo e o Alexandre estavam fechando. Mas o Rossi aceitou, como disse o Sidão, ele tentou, como se fosse dar uma manchete do vôlei, e botou a bola contra o próprio gol. 1 a 0 pro Furacão num piu-piu-piu do Rossi aqui em Curitiba, galera. Sidão. E aí, Sidão?
1: Explosão agora é tentar pegar os cacos desse copo quebrado, juntar tudo e o Flamengo voltar pro jogo. Levar um gol no início aqui em Curitiba é sempre muito difícil. E o Atlético tem um domínio, olha o Mengão.
0: Olha o Mengão aí, vem Carrasco, manobrando, virou pra Pedro, lançou pra Paquetá, penetrou primeiro Santos. Saiu do gol e defendeu pelo Furacão. Olha a Renata Marinho, a voz do chat, dando moral pra galera ligada no Explosão. Oi, Renatinha.
2: E aí, Explosão, a galera tá triste, Explosão, e o William tá pedindo a virada do Mengão.
0: William, meu irmão, que falha do Rossi, hein? Que vacilo do goleiro rubro-negro aqui na Arena da Baixada em Curitiba. Deu mole o goleirão Rossi. 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Aqui 1-0 para o Atlético Paranaense, uma falha inacreditável do goleiro Agustin Rossi. Sai jogando o Mengão, manobrando, Léo Pereira dominando, correndo aqui pela canhota, dominou pelo time do Mengo, girou, trabalhou, fez o domínio, bota no gramado, procura o passe, já invertendo, até onde está colocado na linha divisória do gramado, novamente Léo Ortiz, tramando pelo Mengo, virou para Paquetá, adiantou, bateu, solta a bola para Léo Pereira, vem correndo pelo Mengão e inverteu para Alexandro, tenta rolar para o Samuel Lino, trabalha, quebra para Paquetá, Paquetá voltou no Léo Pereira, Flamengo vem tramando pela meia canhota, bola acelerada com o Paquetá, tentou devolução, e até o Samuel Lino trabalhou, vai queimar, olha lá, procurou Paquetá, adiantou, girou Carrascal, vai emendar o Pedro, bateu na zaga, encurtando o Aguirre, botando bola para escanteio, primeiro escanteio para o Flamengo no jogo aos 15, Sidão.
1: Quando o Carrascal conseguiu servir o Pedro entre os dois zagueiros, ele tentou fazer o drible para cima do primeiro, acabou que a bola desviou no atleta adversário, foi morrer na linha de fundo, chegou bem o Aguirre para fazer esse corte, bola a favor do Flamengo, quem sabe para buscar o empate, pela ponta direita Carrascal, né, Lan?
0: Vai bater Carrascal, preparado pelo Mengão, levantou a bola, pingou, subiu o Pedro, testou, bateu na zaga, quarta, espirra, volta, sobrou, olha o Samuel Lino, apontou, atirou, Santos! Mergulhou e defendeu na boa queimada do Samuel na entrada da área, ô Sidão!
1: Primeiro levantamento do Jorge Carrascal, lá na segunda trave subiu o Pedro Guilherme. Ele testa bonito, mas a defesa espalma, colocando pra frente da grande área. E aí vem o Samuel Lino, tentou a finalização,

0: Domingão, queridão, zero. A número 1 do YouTube do Brasil, obrigado pelo moral, chama a galera, espalha o link pra geral, lá vem, dominando bola, Paquetá lançou mal, era pro Samuel Nino, bola foi muito comprida, se perdeu lá do outro lado da linha de fundo, é apenas tiro de meta, e amanhã tem convocação da seleção brasileira, cobertura completa aqui na Litoral News, da Manchete, da Ondas, da Nova Friburgo, fique ligado, 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Lá vem o Mengão manobrando. Pedro recebia no comando, foi desarmado, perdeu. Vem tomando Arthur Dias ganhando. Tomou bola pelo Furacão, sai jogando pelo meio. Pedro tenta roubar ali. Filipinho é quem arma. Vem o domínio pelo Atlético, ganhando por 1-0. O gol do Mendonça. No piu-piu-piu-piu, no frango do Rossi, cara. Lá vem voltando o Furacão. Levantamento é para Bruno Zapelli, dominando lá pela direita, pede, trabalha Benavides, dominou, girou pela meia, procura o passe, já vem executando a rolada de bola. Pelo comando, quem trabalha ali é o Jadson, Jadson dominando, voltando pela linha de zaga, aqui vem trabalhando pela representação do Furacão, torcedor do Flamengo tenta empurrar seu time aqui à minha esquerda, lá vem trabalhando, de novo na canhota, subindo Bruno Zapelli, o argentino trabalha, virou bola, até a canhotinha, quem vem subindo é Léo Derek, dominou, manobrou, devolveu bola para Zapelli, Zapelli encosta mais atrás, Esquivel, pintando pela canhota, pelo Furacão, são 17 minutos jogados, galera, 1 pro Furacão, gol do Mendonça na falha do Rossi, 0 pro Flamengo aqui em Curitiba, vem voltando o Benavides, tentou lançamento, afasta a defesa, Léo Ortiz cortando, bola voltou pra Mendonça, Mendonça dominou, lançou, bola é comprida, vai se perder a linha de fundo, é só tiro de meta, olha a Renata Marinho, a voz do chat, dando moral pra galera em nome da Unilagos, a faculdade da região dos lagos, seu futuro começa agora, vem estudar na Unilagos em Araruama. Oi, Renatinha.
1: Oi, explosão. O Gabriel de São Pedro da Aldeia tá ligado, torcendo pela virada do Mengão.
0: Valeu, Gabriel em São Pedro, colado comigo. Lá vem o Mengo trabalhando, bota no gramado, Paquetá. Dominou, virou, bateu bola até Léo Ortiz, ele solta no meio para Léo Pereira. Tentou por elevação, Alexandro se mandava na canhota, chegou primeiro cortando o Benavides, na defesa tirando. Ganha a bola pelo Furacão. Ficou sentindo na canhota, foi o Alex que sentiu.
2: Alexandro, lá. Preocupação inclusive para amanhã com a seleção brasileira. Sente bastante o 26, Alexandre, explosão. E parece ali, pelo movimento que ele fez, quero confirmar no monitor, mas parece até algo em relação a músculo. Vamos confirmar no monitor, mas ele, na verdade, foi um encontrão, né? Com um jogador adversário, chegou no carrinho pra cima dele. Tô revendo aqui no monitor, um carrinho pra cima do Alexandre, sente bastante neste momento. O lateral esquerdo do Flamengo e, possivelmente, o lateral esquerdo titular da Copa do Mundo com a seleção.
0: Ele se contundiu naquele Flamengo e Corinthians, lá em São Paulo, né? E acabou ficando fora da última data FIFA. Então é sempre um grilo que fica na cabeça do jogador. 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Tá tudo bem lá com o Alexandre, hein, Sidão Marinho?
2: Já tudo de boa. Não necessitou do atendimento médico. Já de pé, tranquilo pra batalha. Segue 1-0 Atlético.
0: Quando são 7h49 em Curitiba. E o tempo vai passando. Arena da Baixada, jogados 20 minutos do meu digital. 20 detalhe. Já passaram, faltam 25 para acabar. E o placar do Brasileirão. Tá na frente o Furacão 1, Mendonça 0. Nessa que eu vou, o Flamengo tenta se organizar. Saúl Níguez tomando bola lá pela canhota, virou, bateu e se enrolou. Perderam ele, o Alexandre ganhou, Mendonça. 3-2, pintou o segundo gol, Mendonça penetrou, rolou no Viveiros, ajeitou, ganhou do Varela, Flamengo tá recomposto. Viveiros da área, bateu na rede pelo lado de fora. Na bobeada do Saúl e do Alexandre, quase o segundo do Furacão, Sidão.
2: Enquanto o torcedor gritava aqui na arquibancada, explosão, nós queremos respeito e comprometimento. Fez o seu protesto, o Flamengo errou mais uma vez em campo. Na trama do Saúl com o Alexandre, o Alex foi dar um chutão pra frente, deu nas pernas do jogador da equipe do Atlético, que buscava pelo setor direito. Conseguiu fazer o contragolpe, armou Mendonça na canhota com o Viveiros. A sorte do Mengo é que o Viveiros finalizou na rede pelo lado de fora. Agora, o momento do Alexandre é tenebroso, explosão. O Alex está há bastante tempo, desde a volta da lesão, muito mal. Vamos ver se ele vai melhorar para jogar a Copa do Mundo. É o nome de confiança do Carlos, mas o momento dele é um momento muito ruim.
0: É, pela fase não recomendo a convocação, né? Mas tem todo o histórico

0: e toda a confiança do Ancelotti nele. Aqui vem Léo Ortiz voltando pelo Mengão, dominou, quebrou a marcação, devolve a bola para Alexandre. Se manda ali pela canhota, tentou condução, deu um totozinho pelo meio para Léo Pereira, pintou no apoio, 1-0 para o Furacão. Flamengo avança. Léo Pereira inverteu para Varela. Varela para, devolve a bola para Lucas Paquetá, tentou tramar rapidinho, jogando bola para Carrascal. Flamengo roda demais aqui no meio. Danilo é lançado, vai recuperando, recolheu, virou para Alexandre, aciona no comando para Carrascal, dominou, virou, tentou lá pela meia canhota, tá apertado, passa o pé em cima da bola, faz o toquinho mais atrás até o Alexandre, abriu o Samuel Lino pela canhota, pediu, recebeu, dominou, é acossado pelo Benavides. Samuel tentou cruzar, não deu, prefere voltar até Alexandre, já rodou para Paquetá, lançou pro Samuel, por baixo vem Aguirre tomando, tirando pela representação do Furacão. 1-0 Atlético, voltando no contragolpe. Kevin Viveiros acionado, ele contra o Danilo. Viveiros vai para dentro, o Danilo já chegou do lado da área, tentou bater de bola, desviou no Danilo, agora o Rossi foi lá para defender. 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Lá vem voltando, trabalhando, rodando bola, girando Alexandre, manobrou, bateu bola para Danilo, Danilo soltou até o Alexandre, 22:50, quase 23, aqui 1-0, perde o Flamengo, galera. Gol do Mendoza no frango do Rossi. Olha o Paquetá, tentou lançar pelo alto, era para Samuel Lino, chegou primeiro o Benavides de cabeça e mandou bola para a linha de lado. Flamengo tem que acordar, é um Flamengo de novo muito lento, muito sem objetividade, muito sem verticalidade. Lá vem voltando o Lucas Paquetá, dominando pelo Mengo, tentou servir, deu bola até Samuel Lino, abriu mal para Alexandre, a zaga tomou, Benavides ganhou, troca do Léo Pereira, tomando bola pelo Mengão, já virou pro Léo Ortiz, iludiu a marcação do primeiro, inverteu, bateu para Carrascal, pode queimar dali, prefere levantar, lá vem bola e agora subiu Santos primeiro, chegou antes do Samuel Lino e defendeu. Ô Sidão,
1: quando o Sarro fez a boa jogada ao lado do Léo Ortiz no meio de campo, travou essa bola pela direita com o Carrascal, ele tava na frente da grande área, tentou o cruzamento, mas na parábola, bola subia na segunda trave e saiu do gol Santos, bem posicionado, faz a defesa pro Furacão.
0: Olha o Mengão tomando, o Mengão ganhou, falhou o Furacão, Léo Pereira tomou, virou bola pra Paquetá, inverteu pro Alexandre na canhota, domina o time do Mengo, perdendo por 1-0 aqui em Curitiba, na Arena da Baixada, com o teto retrátil fechado. Aqui dentro agora tá calorzinho, lá fora tá frio pra Dedéu, galera. Entra Varela, Varela, Varela, trabalhou, girou, virou, tentou pra Carrascal pelo comando, entre a linha do campo e da linha perigosa, fez o domínio, gira, roda, solta até onde tá Léo Ortiz, adiantou pra Varela de cabeça, deu no meio, Pedro tentou ajeitar, escapou, olha a bola, e a zaga vem cortando, foi inteligente o Pedro, mas a bola não chegou pro Saúl, que vinha fechando. O troca do Viveiros, se manda, vai embora, dominou aqui pela meia canhota, Kevin Viveiros, artilheiro do Brasileirão, do lado do Pedro, levou a pancada do Carrascal. O Carrascal de vez em quando parece ter um parafuso a menos, né? Fez uma falta desnecessária, dura, em cima do Viveiros, ele leva o primeiro amarelo do jogo, hein, Sidão?
1: É, poderia ter chegado no duelo mano a mano, corpo a corpo, poderia ter visado o carrinho somente na bola, ele foi com tudo, cara, na sola, pra cima do jogador adversário, que era o Kevin Viveiros, tá amarelado. Dentro do compromisso, mais uma vez, o Carrascal sendo imaturo, né, com a equipe do Flamengo. Amarelado Jorge Carrascal pelo lado rubro-negro. Jogador leva o primeiro cartãozinho do jogo.
0: Galera na bronca aqui, meu parceiro Zé Carlos do Cape Cod. Tá na bronca com o Rossi, mas acredita na virada para 2-1. E o Alex, meu compadre, dizendo que todo goleiro brilha contra o Flamengo na hora H, né? O Rossi dá mole, cara. Um frangaço do goleiro Agostinho Rossi. 1-0 pro Furacão. Gol do Stephen Mendoza. Vai bater o Atlético. Preparado o Mendoza. O Esquivel também tá ali. Tem um jogador caído lá atrás. Por isso eles pedem para que haja o atendimento e não bata. Tem a falta, hein, Sidão Marinho?
1: Ele já estava sentindo explosão e o Atlético com o Odair Helman até tinha dois jogadores no aquecimento. Parece que a mudança será processada. Já estava sentindo bastante o atleta na representação do Furacão. recebe o atendimento médico em campo. O Odair aproveita para ganhar um tempinho, ainda não vai fazer a sua alteração. Vamos ver, parece que agora sim tem uma alteração na equipe do Atlético. Já confirmo essa primeira mudança, a primeira troca no jogo.
0: 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Um abraço ao Luiz Edmundo, meu parceiro querido. 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
1: Tudo. Hein? Tá saindo com a 6 o Léo Derick, não vai dar pra ele 6. Léo Derick. Já em campo com a 26, o Claudinho. Claudinho, 26, é a novidade, entrando na equipe do Furacão.
0: Claudinho, camisa 26, na vaga do Léo Derick, que estava jogando bem até agora, hein? Olha lá o Bruno Zappelli, vai bater bola aqui pelo Furacão, preparado na falta pela canhota, levantou. Bora, pingou, olha a cabeçada para a linha de fundo. Foi o Arthur Dias que subiu e testou por cima do travessão, Sidão.
1: Chegou bem, bem demais o Arthur Dias. Olha o Mengão.
0: Olha o Mengão no contra-golpe, lançamento é rápido na canhota. Carrascal dominou, pegou a zaga toda aberta. Pode ser um empate do Mengão. O juizão já mandou parar. Parou por quê, seu Rodrigo Klein? Vai mandar voltar lá atrás.
1: Inexplicável.
0: O Carrascal ficou na
1: bola. Inexplicável.
0: Todo mundo reclama, a alteração já tinha sido feita. A alteração já tinha sido feita. Ele mandou voltar tudo lá atrás. Tá maluco, Rodrigo Klein. Ô, Sidão.
1: Infelizmente, Plansão, a arbitragem no futebol brasileiro mancha o nosso futebol. Torcedor do Flamengo agora xinga o juiz. E com todo o respeito, mas de forma merecida, senhor Rafael Rodrigo Klein. Porque a alteração já tinha sido processada. A placa já tinha subido. O camisa 6, Léo Derick, já tinha saído. O Juninho que não estava pronto para entrar. E aí na culpa do Flamengo. E aí tá o negócio, né? Quando a arbitragem erra, a coisa não pode ser voltada, como foi mais cedo com o Neymar. E agora a arbitragem para um ataque do Flamengo. Um absurdo, Explosão.
0: 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Vem voltando aqui o time do Furacão, dominou, manobrou, tentou pela meia, novamente ali tramando o jogado, Claudinho virando de lado, tenta o passe até a linha defensiva. Aguirre trabalhou por aqui, rolou, girou, virou para Esquivel, domina, bota no gramado, inverteu do outro lado para Arthur Dias. Simona vai embora pelo time do Furacão, vencendo o jogo aqui por 1-0, gol do Mendonça no frango, do frango do Rossi. Inversão para Claudinho, dominou, botou na grama, virou pelo meio, tenta o passe para Bruno Zappelli, devolve no Esquivel, já trama pela meiuca até Filipinho, Filipinho para Esquivel, Esquivel na zaga com a Aguirre, Aguirre novamente tramando pela representação do Atlético Paranaense, vencendo o jogo por 1-0, deu bola para Arthur Dias na pela meia direita. Flamengo tenta reagir no jogo, o torcedor canta aqui ao meu lado na arquibancada. Deu duro, Léo Ortiz tomando, brigou pela bola, ganhou, deu mole, perdeu na segunda ali o Alexandre. Tomou bola o Benavides, tentou bater no comando, ninguém do Furacão por ali, leva melhor Léo Pereira ganhando pelo Flamengo, já sai jogando na meia direita, é o Mengão do Eduander Silva no Panorama, na Ondas FM, todo dia com você às 16h. Alô Edu, quem domina pelo meio é Lucas Paquetá, virou pra Varela, solta a bola de lado pra Danilo, Danilo manobrando pelo Mengão, perdendo aqui por 1-0 em Curitiba, no Paraná, quem trabalha a bola é Danilo, Danilo insistiu, inverteu, rodou pra Léo Pereira. Flamengo não tem objetividade, né, eu tô sentindo isso desde aquele jogo de Salvador. Um Flamengo que roda a bola de um lado pro outro. Vai tentar o bote agora com o Saúl dominando lá pela canhota. Foi seguro, o juiz não deu falta não. Deu saída de bola pela linha lateral. 7h59 aqui em Curitiba. Tempo passando na Arena da Baixada. Cravados 30 minutos do primeiro tempo, faltando 15 para acabar aqui pelo Brasileirão. 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Vitor Rocha no Parque Burro e Júlia Kubitschek no centro. Amaral Peixoto tem um na mão. Placar da Carpel, Furacão 1, Mendonça no frango do Rossi. Flamengo 0. 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Batido manual lá pelo Furacão. Benavides cruzou. Léo Pereira cortou. Bola carimba do Alexandro. E vai na linha do fundo em escanteio. Os caras chegaram a querer pênalti. O desvio ali do Alexandre, mas não foi intencional, não. Parece perdido no jogo o Flamengo, hein, Sidão? Tá meio confuso o Mengão, Sidão.
1: E aí eu quero saber do Leonardo Jardim, quando que vai acabar o jogo de quinta-feira? Porque o Flamengo produz a mesma coisa que produziu na quinta-feira, absolutamente nada. E leva sufoco o tempo inteiro do adversário. Dessa vez escanteio, ponta direita, Esquivel nela.
0: Lá vem Esquivel, 31 minutos, 1-0, Furacão. Esquivel bateu, bola pingou, primeiro passo, subiu a zaga. Corta o Mengo, bota a bola pra fora, o bicho arde de cabeça. Ali o juizão dá novo escanteio. Outra bola pra representação do Atlético. 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Alô, doutor Leandro, alô, doutora Carol, alô, Pedrinho, alô, Davizinho. Torcendo pelo Mengão, aqui Esquivel bateu pelo Furacão, bola pingou, passa na boca do gol e vai sair do outro lado aqui na linha de fundo. Renata Marinho, a voz do chat, ligada na galera e dando moral pra quem me dá moral. Oi, Renatinha.
2: E aí, Explosão, quem tá ligadinho na gente é o Edilson de São Luís do Maranhão. Já cravou 3-1 para o Mengão.
0: Vai na torcida e vai na fé, meu parceiro. Em São Luís do Maranhão, alô, Edilson, ligado no Explosão. Sai jogando o Ross, não brinca não, Ross, já deu a cota de falha hoje, hein? Já esgotou a cota de falha. Ross se virou, soltou no Léo Pereira, é apupado pela galera. Vem Léo Pereira manobrando e meteu bola pra Alexandro, corre lá pela canhotinha, dominou pelo time do Mengo, quebra na meia, procurando o passe até o Paquetá. Carrascal se movimenta também, recuo de bola feito pra Léo Pereira, virou, bateu pra Paquetá, ele solta pelo comando, adiantou, lançou pra Pedro, devolveu no Paquetá, chutou, bateu na zaga que vem aliviando. O troque do Mengão, Danilo ganhou a sobra, tentou no comando, acabou derrubado, é falta, 2 em cima dele, falta no Danilo, hein, Sidão?
1: Quando ele foi muito bem no corte, Explosão, cirúrgico pra desarmar a bola que vinha com o Kevin Viveiros, se ele passa do Danilo, poderia ficar no cara a cara, mano a mano, contra o goleiro Rossi, com o campo inteiro na parte ofensiva pra percorrer. Danilo fez o corte, depois o Viveiros deixou uma mão no rosto do jogador da equipe do Flamengo. A falta está marcada. Intermediária ofensiva quase completamente centralizada. Pode ser um pinga-pinga no meio da muvuca.
0: Jogo parado, Danilo ali sendo atendido. São 33, galera. 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Tudo bem com o Danilo? Já tá de pé, vai pra área. O Carrascal tá preparado pra falta. 33 jogados aqui em Curitiba. Você comigo na manchete. O Explosão virou manchete. 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Preparado pra bater o Carrascal. O Flamengo quer um empate aqui em Curitiba, galera. Quem tá rindo até o Palmeiras, né? Que derrapou ontem. O Flamengo tá derrapando aqui. Mas aqui tem muito jogo. Correu o Carrascal, bateu bola, pingou ali. O Pedro tentou de cabeça. A bola vai pra fora. Vinha subindo o Danilo, antes do Pedro, deu meio de cucuruto, né, e botou a bola por trás do gol, sem perigo, saiu jogando rápido o Furacão, lançamento é para Mendonça, Danilo tava ligado, abafando, Alexandro completa o corte, a bola volta para Benavides, dominando, virando bola pela zaga, sai jogando, virou pro Filipinho, foi desarmado, perdeu, vem Pedro ganhando, tomou, deu para Paquetá, acelera o jogo pelo meio, lá vem Pedro, encostou, a bola acaba escapulindo, volta para Saúl Niguez, matou esquisito, tenta Léo Ortiz o domínio, Léo Ortiz botou no gramado, inverteu, rodou, girou, tentou o passe, vem manobrando aqui na direita o Samuel Lino, faz a inversão com o Guilherme Varela, parou, prendeu, devolveu para Danilo pela linha de zaga do Mengo, na linha média do gramado, toca de lado para Léo Ortiz, Flamengo perdendo por 1-0, tem que melhorar muito, Mengão, mas tem que melhorar muito, Mengão, esquece aquele jogo de quinta-feira e vamos à luta, Mengão, lá vem trabalhando novamente, insistindo Carrascal, rodou pelo meio para Paquetá, dominou, preparou, cruzou forte demais, vai correr o Varela do outro lado, chega primeiro a zaga, protegendo, vai ganhar o tiro de meta, o Aguirre, é só reposição de bola para representação do Furacão. 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São 8h05 da noite aqui em Curitiba. E o tempo vai passando, galera. anotem, 35, em cima da pinta, 35, primeiro tempo, 10 para acabar, lá vem o Mengão voltando, sobe na canhota, Alexandro virou, bateu, rodou, girou, tentou pelo meio para Carrascal, avança no comando pelo time do Mengo, domina o Flamengo, que é o gol de empate, Flamengo jogando de branco, inversão para Saúl Niguez, vem trabalhando o espanhol, deu um tapa na bola, tentou errado, perdeu ali o Samuel, a bola espirrou, bateu na marcação, vem voltando para Danilo, Danilo domina pelo time do Mengo, corre na linha média do gramado, acelerou, adiantou, virou para Carrascal, solta na linha do meio campo, novamente para Léo Pereira, o Flamengo tem que ter mais verticalidade, lá vem Paquetá se mandando, deu para Alexandro, do lado da área, preparou, vai tentar cruzamento, penteou, devolveu a bola para Paquetá, organiza pelo time do Mengo, olha que o Ancelotti está olhando vocês, caras, lá vem Carrascal, deu no Léo Ortiz, soltou Paquetá, bateu para fora! Ele tentou servir o Pedro, na verdade, né? Só que o Pedro estava muito atrasado, a bola passou ainda assim com perigo, rente à trave esquerda do goleiro. Finalmente uma boa jogada do Flamengo, Sidão.
1: E o Paquetá, explosão, por mais que tenha alguns erros no compromisso, ele já idealizou duas boas jogadas com o Flamengo. Uma naquele lançamento para o Samuel Lino pelo setor canhoto e agora essa, na triangulação, junto ao Jorge Carrascal e o Lino. A bola foi servida no meio da muvuca, só que ela veio muito forte, o Pedro estava um pouquinho atrasado. Não conseguiu estar no time da jogada, vai direto para a linha de fundo. Mantém 1 a 0 Atlético.
0: A uns 37. Pediu um moral para a galera. 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Vem voltando aqui o Furacão. Dominou Zapelli, fez carnaval. Pra cima do Varela, cruzou, corrige Saúl. Saúl Niguez corrigiu, botou a bola pra linha de fundo. Ô Sidão, que Flamengo é esse, Sidão? Que Flamengo é esse, Sidão?
1: É, e aí o Royal não foi bem na última quinta. Hoje, defensivamente, o Varela também uma negação. Dessa vez ele ficou no chão, de popô no chão, no drible do Zapelli. Foi pra lá, foi pra cá, conseguiu entortar o Varela. E só não conseguiu o cruzamento porque o Saúl chegou para salvar a equipe do Flamengo, empurrando a bola para a linha de fundo. Tá difícil, o Mengão não joga bem não. Pela canhota tem bola, o Atlético no escanteio.
0: Vai bater o Furacão, Claudinho preparado, galera. Momento perigoso, bola aérea é sempre um perigo. Correu, bateu, bola pingou, fechada. Rossi, lá no alto, defendeu, agora é dele, tranquila. 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E olha o Mengão voltando, vem o Mengo manobrando, subindo pela meia, tentou trabalhar Léo Pereira acelerando pelo Mengo, virou bola pra Carrascal, lá pela canhota trabalhando, girou, virou, tentou pelo time do Mengo, já manobra, empurra, até o Lucas Paquetá devolvendo o Jorge Carrascal, olhou pra quem dá para frente, inverte, Danilo vem no apoio, 1-0 Furacão, Flamengo tem que entrar no jogo, já começou a entrar no jogo naquele último lance, olha o Léo Pereira, fez a virada, bateu bola pela canhotinha, chamou o Alexandro, devolveu, no comando, tentou acelerar o Paquetá, trombou na primeira, tomou a falta e sentiu, hein? Espirra a bola, vem voltando pelo meio, o juiz vai parar o jogo, porque sentiu ali o jogador
1: sentiu
0: do
1: muito,
0: Flamengo.
1: Sentiu muito,
0: é uma pena.
1: Sentiu muito o Paquetá, vai ser amarelado Mendoza. Mendoza amarelado, explosão. Pela reação do Paquetá, parece que é algo um pouquinho mais grave. Vamos ver depois se ele vai levantar, se não vai levantar, mas pela reação do Lucas Paquetá, parece algo mais grave, exatamente ali na perna esquerda. Na perna esquerda do Paquetá, o Mendoza chegou muito forte para cima dele.
0: Falta e o Paquetá sentindo. Tá caído até agora o Lucas Paquetá. Era uma boa trama do Mengão. Renata Marinho, a voz do chat, tá ligada comigo, ligada na galera. Oi, Renatinha.
2: E aí, explosão, o Luiz Araújo da passagem lá em Cabo Frio tá dizendo que o Ancelotti é o maior pé frio da história com o Mengão, hein?
0: Será que ele é o Mick Jagger do Flamengo, Luiz? Que isso, hein? O Ancelotti tá aqui. Onde mais que ele foi que o Flamengo perdeu, Sidão?
1: Ah, Vasco e Flamengo, empate. Ele foi naquele jogo contra o Botafogo, o Flamengo ganhou no Campeonato Carioca, mas pela falha do Neto, o jogo também foi muito difícil.
0: É verdade.
1: E ele foi a Jogos Libertadores da América, né? Contra o Medellín, o Flamengo venceu. E no ano passado, ele chegou aí em compromisso que o Flamengo também não foi bem no Maracanã.
0: Foi uma rasgada aqui. Em verdade, foi o Filipinho, né? Que pegou o tornozelo do Paquetá, mas pegou de jeito, cara. O tornozelo esquerdo do Paquetá foi com a chuteira inteira o tornozelo do Paquetá. Depois o Mendoza levou o amarelo pela reclamação. Mas foi o Filipinho que chegou pregando ali o Paquetá, o tornozelo. Uma entrada tremendamente desleal do Filipinho. O VAR bem que podia revisar, hein, Sidão Marinho?
1: É, vamos ver se o VAR tá trabalhando na cabine, explosão. Mas fato, né, o árbitro nesse momento observa ali. O atendimento ao Lucas Paquetá. Jogador sente muito. Filipinho pegou com as travas da chuteira no Paquetá. Então, é um lance que pode sim ser revisado no árbitro de vídeo. Só um detalhe, explosão, o Ancelotti estava naquela última rodada, né, no jogo contra a equipe do Tátira. Naquela ocasião, ele, né, foi pé quente pro Mengão, mas sempre jogos difíceis.
0: É, jogos difíceis sempre, né? 41 minutos, tem falta boa o Flamengo aqui pela meia esquerda para bater, hein? O Paquetá parece que foi só o corte mesmo, né? Não houve uma contusão mais séria, tá mancando, mas só o corte, graças a Deus. É porque o Paquetá deve estar na lista do Ancelotti amanhã. 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Vai bater bola no time do meio, quem sabe agora o gol do empate, hein? Léo Pereira na bola, Carrascal também. Pra um ou pra outro? Léo Pereira ou Carrascal? Tá mais pro Léo dali, hein? A arbitragem vai autorizar. Tem três homens na barreira do goleiro Santos. Carrascal pode levantar na área. Léo Pereira pode bater direto. Autorizará já já o árbitro. 42 minutos aqui em Curitiba, na Arena da Baixada. Bom momento pro Mengo. Pode ser um empate. Aumentou o volume, galera. Prepara o faturou. Cola no explosão. Léo Pereira correu, bateu pra fora. A direita do gol do Santos, Sidão.
1: Mas o detalhe é que foi uma boa finalização do Léo Pereira, explosão. Ele pega uma bola que vai no efeito, vai subindo, do nada ela cai e vem na disparada. Passa a direita do goleiro Santos, vai morrer na linha de fundo. Léo Pereira, que naquele jogo contra o Botafogo, fez um gol de falta aos olhos do Carlo.
0: Meu parceiro Marcos Ramalho tá sofrendo com o Mengão. Ligado, ligado comigo. Valeu pela audiência, meu parceiro. 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Visite o stand da Manchete. O evento termina hoje. E a Manchete tem um show de cobertura com toda a nossa galera. Parabéns ao Rafa de França e a toda a galera da Manchete. Também tô na Ondas FM, na região dos Lagos, só da Ondas, tô na Nova Friburgo, na região serrana. Agora a falta foi Saul. Cometida pelo Saul. Foi dura também a falta do Saul. Vai levar cartão. Saul Niggs aí, Sidão Marinho.
1: É, o juizão tá conversando pra lá, conversando pra cá. Agora ele chama ali o jogador espanhol da equipe do Flamengo pra conversar, ver a situação também do atleta da representação do Atlético Paranaense, que sente bastante dentro do gramado. E agora não aplicou não, explosão. Vai ficar apenas na advertência verbal. Não teve nenhum cartãozinho. Segue Atlético 1, Flamengo 0.
0: É só no papo, né? 1-0 Atlético, gol do Mendoza no frango do Rossi. 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Um abraço ao meu irmãozão Farreco Agualusa, na Macf, ele tá ligado no explosão, torcendo pelo Mengão. Grande Farreco, vai bater bola no Furacão, vai sair jogando. Aqui o time do Atlético Paranaense. Mais cedo, Botafogo 3, 3 gols do Arthur Cabral, Corinthians 1, gol do Rodrigo Garro, Marcelo Marinho balançou a galera, ao lado do Pierone e do Thiago. Meio de semana tem Libertadores, na quarta Flamengo e Estudiantes. Lá vem dominando o bola o time do Atlético, trabalha Esquivel, dominou pela zaga, empurra a bola, soltando até onde está Aguirre, Aguirre bem postado, bate pelo alto para a corrida, feita na direita, correu, tentando o Claudinho, lançou, Danilo estava ligado, antes do Mendoza ele vem cortando, Alexandre completa o corte, virando bola para Saúl, Saúl erra no passe, perde, Flamengo está mal demais no meio campo, agora o Filipinho devolveu o presente, botou bola na linha de lado. 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E olha o Mengão aí, galera. Mengão perdendo por 1-0 aqui em Curitiba. Você tá colado no explosão. Obrigado pelo moral, me dando carona no seu carro. Vem voltando o Paquetá. Paquetá trabalhou, virou, deu bola pela canhota. Alexandre acelerou, lançou, procurou Jorge Carrascal lá pela meia canhota. Tenta trabalhar pelo time do Mengão. Balançou na frente do primeiro, devolveu para Lucas Paquetá. Tenta acionar na área, era pro Pedro, bateu na zaga. Paquetá tentou dividir a toma. toma pelo Mengão novamente. Com 45 em cima da Pinto, o Flamengo insiste com o Léo Ortiz, virando bola pela esquerda até onde está colocado o Alexandre. Tentou passar para Paquetá. Carrascal se meteu pedindo, recebeu.
1: Sete.
0: Dominou, girou, voltou no Léo Pereira. O Flamengo tem que acelerar um pouquinho mais esse jogo. Olha a bola para Guilherme Varela manobrando pelo time do Flamengo. Tenta o domínio aqui pela meio. O Flamengo não consegue desenvolver o jogo, cara. É um negócio impressionante. Vem voltando Danilo. Danilo para Léo Pereira. Léo Pereira virando bola pela canhota. Tenta passar lá o Saúl Niguez. Léo Ortiz lançou. Meteu bola para Carrascal. Vai acionar. Varela dominou. Não. Não dominou. E a bola vai sair na linha de lado. É impressionante como o Flamengo está mal nesses três últimos tempos de jogo. Nos dois tempos do Vitória e nesse primeiro tempo aqui, Sidão.
1: Explosão. A definição para o Flamengo contra o Vitória hoje é o famoso arame liso. Cerca, cerca, cerca. Tem a bola lá na parte ofensiva, mas não agride, não machuca o adversário. É um Flamengo muito arame liso, que não consegue ser efetivo no campo ofensivo e levar perigo ao adversário. Detalhe, mais 7 de acréscimo, vamos até os 52.
0: Tem muito jogo ainda no primeiro tempo, hein? 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Trabalha a bola Samuel Lino, tentou tramar pelo time do Mengo, virou, manobrou, devolveu no Léo Pereira, inverteu na canhota, encorre lá pela ponta, e Alexandre dominou pelo Mengão, organizou, bateu bola pelo meio. Lucas Paquetá é quem aciona o jogo para Varela, correu na faixa direita, 1-0 pro Furacão. Varela soltou no Samuel Lino, tentou tramar, girou, voltou no Paquetá, roda no Saúl, lançou, bola espirrada no Samuel na área, corta a defesa, aliviando. Toma representação do Atlético Paranaense, trabalha a bola pela canhota. Bruno Zappelli fez o lançamento comprido, vai correr o Mendonça, ele contra o Léo Pereira. Olha lá, dividida, Léo Pereira conseguiu dar um toque na bola e o Rossi vai sair jogando pra cima do Mendonça. Tentou driblar, lançou, ninguém do Mengo ali, vai dividir o Léo Ortiz que tava lá na frente, voltou bola pra Varela. É um Flamengo confuso, Varela errou, deu no pé no Viveiros, corrige o Danilo.
1: Explosão.
0: Cara, que Flamengo é esse? Inacreditável.
1: Olha só a explosão. Olha só isso, cara.
0: Agora o erro de passe do Saúl, dando bola pra linha de lado. É um Flamengo que eu não reconheço. Ô, Sidão.
1: Explosão, isso é treinamento. Isso é treinamento. O erro é dos jogadores em campo, mas o erro maior tá no treinamento. No CT Jorge Lau. Até quando o Leonardo Jardim vai achar isso normal? O Flamengo erra tudo que pode no jogo. E o Rossi, teve uma bola aqui que o Danilo e o Léo Pereira cortaram na raça. E ele que sair jogando, dá um chutão pra frente, cara. Já bobeou no jogo, vai bobear de novo pra quê? É um Flamengo imaturo e um Flamengo que erra demais no jogo de hoje. Tem que mexer, realidade tem que mexer.
0: Senhoras e senhores, é um Flamengo inacreditável. Impressionante como atua mal o Flamengo, né? 48, o jogo vai até 52, lá vem o Mengão manobrando. Varela trabalhou, botou no gramado, serviu para Paquetá, devolver bola para Danilo. 1-0 pro Furacão. Gol do Stephen Mendonça na falha, no frangaço do Agostinho Rossi. Vem voltando o Léo Ortiz, tentou tramar com o Léo Pereira na esquerda, adiantou, bateu para Alexandre, avança ali na linha média do gramado. Fez o corrupio, deu no Léo Ortiz, soltou errado. Primeiro vem tomando Arthur Dias, cortando, deu um balãozinho no primeiro, sai jogando o Furacão. Mendonça manobrando pela meiuca, tentou girar, girou tranquilo pelo Atlético. O Flamengo tá entrando na roda, né, do Atlético Paranaense. Impressionante, já passamos dos 49, restam 3 do primeiro tempo. 1-0 Furacão, e uma atuação muito abaixo desse Flamengo, absolutamente irreconhecível. Vem Danilo recuperando pelo Mengão, manobrou, virou, bateu, soltou bola pelo meio, até Léo Pereira sai jogando pelo Mengo, acelera na direita, buscando Samuel Lino, dominou pela ponta direita, jogando torto por aqui, trabalhou, foi derrubado pelo Esquivel. É falta em cima do Samu, hein, Sidão Marinho?
1: É, e o Paquetá ficou na bronca porque ele queria vantagem, conseguiu o domínio da bola, queria armar vantagem. Detalhe que o juizão vai amarelar o Rafael Rodrigo Klein. Vai amarelar o Odair Helman, que continua reclamando, continua falando um monte aqui na beira do campo. Amarelado o treinador da equipe do Atlético Paranaense. Flamengo vai ter bola, falta em cima do Samuel Lino, intermediário ofensiva, ponta direita, Paquetá e Carrascal na bola.
0: É a Litoral News do futebol, ao vivo aqui de Curitiba, ao vivo aqui na Arena da Baixada, com a manchete, o Explosão virou manchete, tá arrebentando a manchete em todo o Rio Grande Rio, com a Ondas FM, tá na Ondas, tá com tudo, com a Nova Friburgo na região serrana, a emissora das montanhas, vai bater bola Carrascal pelo menos 50 minutos, Flamengo perdendo por 1-0, temos mais 2 minutos do primeiro tempo aqui na Arena, vai bater Carrascal, capricha aí Jorge Carrascal. Vai pra bola o colombiano. Carrascal preparado, refuga na primeira autorizada. Agora vai partir pra batida pra valer. Correu Carrascal, levantou a bola, pingou no meio da área, passa por todo mundo. Vai sobrar do outro lado pro Benavides esgotar pelo furacão. Tentou e conseguiu evitar o lateral, mas bateu aqui no pé do jogador do Flamengo, que é o Alexandro. Vem começando de novo. Tentou caminhada, quase 51. Vai restar só um minutinho. Sinalzão vai marcar 51. Primeiro tempo. Última volta do ponteiro. Lá vem o Flamengo. Em busca do empate com Carrascal tramando. Tentou pela meia direita, devolve na linha central do gramado para Danilo. Danilo inverteu para Léo Pereira. Flamengo tem que pressionar, Flamengo tem que apertar. Cadê o DNA do Mengão? Olha o Léo Pereira cruzando para quem, hein, Léo? Se o seu Ancelotti está anotando tudo, vai ficar complicado para os caras do Flamengo na lista de amanhã, hein, ô Sidão?
1: A verdade, Explosão, é que por merecimento, ninguém. Por momento, ninguém. É que seleção tem muito daquilo também, da confiança do treinador, do ciclo feito. Então, Danilo, Alexandro, Paquetá são nomes que podem pintar agora. Léo Pereira, Pedro, tá ficando difícil. Léo Ortiz, Samulino, muito difícil. Situação no Flamengo é tenebrosa hoje.
0: Vai terminar o primeiro tempo. Juizão já olhou o relógio, hein? Vai acabar a primeira etapa aqui em Curitiba, na Litoral News da Manchete, na Ondas da Nova Friburgo. O juizão vai pedir a bola. 52. Sinalzão marcou e o jogo terminou. Acabou o primeiro tempo. Tá na frente o Furacão. Atlético Paranaense 1, gol do Mendoza no frango do Rossi. Flamengo irreconhecível, jogando muito mal, 0. Microfone no clima com a Litoral News, a número 1 do Brasil. Fique com a gente. Tem muitas atrações no intervalo e no segundo tempo. Na manchete, na Ondas, da Nova Friburgo. Microfone Litoral News, Sidão Marinho.
1: Fim de papo na primeira etapa aqui em Curitiba, Arena da Baixada. O Atlético Paranaense vai vencendo o Flamengo por 1-0. Gol marcado pelo Mendoza na falha do goleiro Rossi, né, cara? Aliás, o Atlético começou o jogo com tudo, tendo boas articulações em campo, sendo intenso. E depois o Flamengo conseguiu retomar o domínio do jogo. Mas a realidade é que o Mengão tem um domínio territorial, mas é um domínio ilusório. É uma posse de bola ilusória. E é um Flamengo arame liso, que não consegue agredir o adversário. Cerca, cerca, cerca e não fere. Cerca, cerca, cerca, roda, roda, roda e não finaliza, não leva perigo contra o goleiro Santos. Flamengo repete a mesma tônica do jogo contra o Vitória e vai perdendo a oportunidade de colar no líder Palmeiras para já ultrapassar no compromisso direto do próximo sábado. Vamos ouvir os jogadores falando após este primeiro tempo, tanto pelo lado do Flamengo, tanto pelo lado também da equipe do Atlético Paranaense. Paquetá fala.
3: Muito bem, queria que você falasse dessa primeira parte do jogo, o que o Flamengo pode fazer pro segundo para reverter?
4: Cara, a gente sabe que é um jogo difícil, a gente tem que ter um pouco de mais calma com a bola, parar de forçar a passe de primeira, é um campo diferente, a gente tem que tranquilizar a bola, rodar a bola com calma, achar os espaços, a equipe dele se defende bem, escutar o que o professor tem para falar e a gente voltar para tentar reverter o placar.
1: Bom, tá aí Paquetá, vê o que o Jardim vai falar. Ele repete a fala do Jorginho naquele jogo lá do Maracanã. Foi contra a equipe, último jogo que o Flamengo teve no estádio do Maracanã, já vou trazer a confirmação, contra o Vasco, né? Foi contra o Vasco, o último jogo do Flamengo no estádio do Maracanã, que Jorginho citou que o Flamengo precisava diminuir o ritmo. Vamos ouvir o Mendoza.
5: Estou na lista definitiva para a Copa do Mundo, Mendoza?
6: Ah, acredito que sim, né? Como você falou, a gente vem fazendo um bom trabalho aqui no Atlético, e nós, os colombianos, né, que você falou, que estamos na pré-lista, e continuar trabalhando, né? E a gente sempre põe a fé em Deus, e fé em Deus o trabalho, que tudo vai dar certo.
1: Tá aí Mendoza, um dos grandes destaques da equipe do Atlético dentro dessa temporada, também querendo jogar a Copa do Mundo, também querendo partir para os Estados Unidos, México e Canadá, junto da seleção da Colômbia. Já o nosso Marcelo Marinho tá chegando, Explosão, para comandar o intervalo campeão. Mas a realidade é, a coisa não tá boa, a coisa tá tensa. E aí agora parece que caiu, não sei se uma bandeira, não sei, né, se alguma camisa ali do torcedor do Flamengo. E a galera do Atlético tava gritando pisa, pisa, nessa rivalidade aqui à nossa esquerda. Já já Marcelo chega, até agora a coisa tá feia pro Flamengo. Um pro Furacão, zero pro Mengão.
0: E amanhã tem convocação da seleção brasileira. Cobertura completa na Litoral News, na Manchete, na Ondas, da Nova Friburgo. Convocação da seleção. Todo o nosso time lá no Museu do Amanhã. E vem aí a Copa do Mundo. Cobertura completa. O Ancelotti anuncia a lista dele amanhã. 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Intervalo aqui, Furacão tá ganhando, um pro Furacão, zero pro Mengão. Gol do Mendoza na falha inacreditável do Rossi. 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Flamengo tá perdendo. Vem aí a análise, fique com a gente na Litoral News, a número 1 do YouTube do Brasil, na Manchete, na Ondas, da Nova Friburgo. Vem aí uma fera do meu timaço. E aí, Marcelo, que atuação tenebrosa, hein, Marcelo?
7: É, galera que tá chegando agora com a gente, pode crer, Flamengo tá perdendo por 1-0 no estádio da Arena da Baixada em Curitiba. Não é uma boa atuação do rubro-negro, que vai perdendo a chance de colar no líder Palmeiras. É a terceira oportunidade, né? Em duas, o Flamengo acabou, por enquanto, a segunda tropeçando, né? Tropeçou contra a equipe do Vasco da Gama, venceu o Grêmio e agora tá perdendo pro Atlético Paranaense. Não, pro torcedor que tá chegando, não tá entendendo, a Copa é o primeiro tempo, às vezes a galera tava na igreja, tá saindo agora, 8h26, tá se ligando pra acompanhar a gente. O que que aconteceu nesse primeiro tempo, hein, Cidão?
1: Olha, Marcelo, a realidade é que aconteceu de tudo, menos futebol pelo lado do Mengão. O Flamengo faz uma atuação, na minha visão, até pior do que aquela que o Flamengo teve na última quinta-feira contra o Vitória no Barradão. E o gol do Atlético sai num frango com todas as letras maiúsculas da equipe do Flamengo com o Rossi. Naquela ocasião, a bola do Mendoza finalizada pelo setor direito, ele chega para tentar fazer a finalização, a defesa de manchete, e bota a bola pro fundo do gol, né? Ele dá uma empurrada ali na bola do Mendoza para ir morrer no fundo da rede. Então a realidade é que o Flamengo não entrou em campo. O Flamengo teve um momento que teve 5 erros numa mesma jogada. O Léo Pereira desviou contra o Mendoza, conseguiu fazer o corte, aí o Rossi conseguiu pegar, e aí vai chutar a bola para frente para garantir a segurança, o Rossi quis driblar o outro, cara. O Flamengo tá achando o quê? Que isso aqui é um jogo amistoso? O Flamengo tá achando que isso aqui é um jogo apenas de enfeite? Não, cara, vale muito. E o Flamengo mais uma vez entra em campo de forma displicente. O Flamengo mais uma vez entra em campo de forma toda possível, menos da forma que tem que entrar. É um Flamengo que não consegue, dentro daquilo que busca, fazer uma boa atuação. O Atlético teve mérito dentro do jogo? Teve mérito, né? O Mendoza e o próprio jogador Kevin Viveiros são dois jogadores de muita qualidade, vão jogar provavelmente a Copa do Mundo com a seleção da Colômbia. Agora, o Flamengo não teve uma boa atuação, defensivamente muito ruim. A fase que vive o Alexandro é uma fase muito ruim. A linha de zaga não tá bem, o Flamengo não tem meio de campo. O Saúl faz uma partida horrorosa, muito mal, não acerta nem passe. Quem melhora um pouquinho esse Flamengo é o Paquetá, na tentativa de bolas em jogadas pela ponta esquerda. Ele fez 3 jogadas positivas, mas o Flamengo não conseguiu completar, uma pro Pedro e outras 2 pro Samuel Lino. Carrascal, mais uma vez, muito abaixo. E aí você vai olhar pro banco de reservas, o elenco que a gente cita como melhor elenco da América do Sul, não tem muita espécie pro jogo de hoje, porque o Arrascaeta tá fora, o Jorginho tá fora, o Everton Araújo tá fora, o Luiz Araújo tá fora, o Plata tá fora, o De La Cruz tá fora, o Eric Pulgar tá fora. Muitos falcos dentro dessa equipe agora. O Flamengo precisa arranjar uma solução, não dá pra repetir uma atuação tão ruim como teve na quinta-feira, num jogo consecutivo. E aí fica a pergunta, por que tiraram o Felipe Luiz? Com o Felipe Luiz, com a exceção do início da temporada, Flamengo não fez uma atuação ruim atrás da outra. Flamengo dava resposta. Flamengo ia para campo e vencia o jogo seguinte, virava a chavinha. E o Leonardo Jardim não está conseguindo fazer isso. Claro que tem 45 minutos pela frente, mas a coisa que a gente viu no primeiro tempo fala completamente de forma contrária a uma tentativa de virada do Flamengo. Dá para virar? Dá. Mas tem que ser um time diferente daquele que entrou em campo, talvez até com as mesmas peças, eu acho que não. Daqui a pouco vou debater sobre isso. Mas tem que ser um time diferente na postura, tem que ser um time diferente na vontade, tem que ser um time diferente na intensidade. Porque, novamente, o Flamengo tem um adversário que trata o jogo como uma guerra, e o Flamengo trata o jogo como um jogo qualquer, como um jogo que tanto faz, tanto fez, ganhar os pontos ou não. A realidade, Marcelo, é que pro Carlo Ancelotti, vir aqui hoje em Curitiba, não está sendo uma experiência boa, porque ele veio para observar os jogadores do Flamengo, e os jogadores do Mengão não estão fazendo uma boa atuação não, Marcelo.
7: É, eu ia te perguntar até como é que estão esses caras que podem pintar na lista do Ancelotti, mas até aqui o Flamengo muito mal dentro do gramado. Agora, vamos ver se hoje, não, cabe ao Leonardo Jardim encontrar esse ponto de reação. Debatia isso no pré-jogo e debatia isso também depois da eliminação da Copa do Brasil, a dificuldade que o Leonardo está tendo de encontrar dinâmicas positivas após jogos em que o Flamengo não se comportou bem no primeiro tempo. Teve um duelo que ele saiu perdendo atrás no primeiro tempo, foi o Santos. E aí, no segundo tempo, o time conseguiu a virada, jogando contra a equipe da Baixada Santista. Vamos ver se hoje ele vai conseguir repetir a dose. É bom que se diga que pro Atlético a vitória hoje é importantíssima, né? Senão tem um bolo aí que tá, de fato, muito embolado na tabela de classificação. E qualquer ponto que esses times de G5 somam, se distanciam, né? Dessa parte da tabela que você perde, tá 6 pontos a zona do rebaixamento. Então o Furacão, ele tá abrindo distância também para esses times que estão lá na parte de baixo. Você vê, resultado do Grêmio é 18 pontos, né? O primeiro time da zona do rebaixamento. Então de 18 para 23, que tinha o Atlético Paranaense quinto colocado no início da rodada. São só 5 pontos. Então o Atlético tá abrindo distância também para essa zona muito maluca, Cidão.
1: É, a zona tá muito complicada. O Corinthians, por exemplo, que tava na parte alta do Campeonato Brasileiro, já tá na zona do rebaixamento. O trabalho feito pelo Diniz, o Corinthians é o 17º colocado, o Santos é o 16º com 18 pontos, aí vem o Grêmio com 18 também. Mais cedo, o Tricolor Gaúcho empatou com o Tricolor da Boa Terra em 1-1 jogando em Salvador, e essa vitória pro Atlético é de extrema importância. Então, até projetando já o segundo tempo, a gente pode esperar um Atlético Paranaense mantendo a sua pegada dentro do gramado e partindo muito no contragolpe. Foi o que o Atlético buscou muito, né? Não somente desde o início do jogo, mas principalmente ali a partir do gol marcado. Quando o Atlético faz o gol com o Mendoza na falha do Ross, eles começam a dar um pouco mais da posse pro Flamengo, começam a aproveitar os erros do Flamengo em campo, dificultando essa transição da equipe do Mengão, e partem no contragolpe. Quase que fizeram um gol. O Léo Pereira salvou. Quase que fizeram um gol também. O Danilo foi quem salvou. E o Flamengo está sofrendo muito nesses contragolpes da equipe do Atlético. Então não acredito numa postura do Odair Helma se mandando todo pro ataque. Acho que ele vai ter uma postura de tranquilidade, de segurança primeiro, para depois buscar o avanço ofensivo, para depois buscar mais gols dentro desse compromisso. E o Flamengo precisa propor o jogo de uma maneira melhor. Não adianta repetir o erro que repetiu no jogo na semana passada, na eliminação da Copa do Brasil, ficar dando chuveirinho na grande área. Bola pela direita, bola pela esquerda, para tentar o Pedro, para tentar os zagueiros. Aí daqui a pouco vai e coloca o Alacian. Não adianta. Flamengo não tá jogando bem porque não tá tendo uma grande articulação no meio de campo. E aí você perguntou em relação aos jogadores da pré-lista. Cara, por incrível que pareça, o jogador que eu mais gostei foi o atleta da equipe do Flamengo, Lucas Paquetá. Foi o atleta que eu mais gostei dentro desse compromisso entre todos que estão nessa pré-lista. O Danilo, da linha de zaga, é o mais seguro, né? Mas mesmo assim, não faz uma grande atuação. É que o Paquetá, muitas vezes, ele tenta aquela jogada de muita velocidade como ele fazia na Inglaterra, e os jogadores do Flamengo acabam não acompanhando. E aí ele estava muito tempo sem os treinos junto da equipe, então também temos que levar isso em consideração. Mas em relação aos jogadores do Flamengo, aquele que está na pré-lista, que teve uma atuação melhor, não estou dizendo que foi boa, mas uma atuação melhor, foi o Lucas Paquetá, Marcelo.
7: Quem é que tá à disposição, Sidão, para esse segundo tempo? Pelo lado do técnico Leonardo Jardim, não tem muitas peças, né, Sidão? São muitos garotos e, de novo, com poucas alternativas pro meio de campo, hein? O time do Flamengo nessa noite de hoje. Eu já te pergunto, o que que você mudaria nesse Flamengo pro segundo tempo, Sidão?
1: Vamos lá, Marcelo. Opções para a equipe do técnico Leonardo Jardim na equipe do Flamengo para esta segunda etapa, jogadores que ficam no banco de reservas do Mengão. Ele tem os goleiros Diogo Alves e Andreu, e um banco bem chuto hoje, hein? Vitão, Emerson Royal e Ayrton Lucas para a zaga. O Flamengo tem um lateral direito, um lateral esquerdo e um zagueiro. Tem o Everton Cebolinha, o Luiz Felipe, o Alacian e o Bruno Henrique. Luiz Felipe pode jogar pelo meio de campo, os outros três jogadores de parte ofensiva, né? E o Alacian e Bruno Henrique praticamente sendo as referências. Então não tem tantas opções assim. O técnico Leonardo Jardim vai ter que tentar ajeitar a casa com aqueles jogadores que ele tem para o compromisso de hoje. Vamos ver como vai ficar essa apresentação do Flamengo. A realidade é que, olhando para esse banco, né, até dos jogadores que ficam à disposição para o técnico Leonardo Jardim, nas possíveis alterações para a equipe rubro-negra, dá para você pensar talvez numa entrada de um Bruno Henrique para dar uma disparada maior, jogar uma maior transição, tirando o Jorge Carrascal, tentando, né, centralizar essa equipe do Flamengo com o Paquetá, Lino de um lado, Bruno Henrique do outro e o Pedro centralizado. É uma opção, né, que você tem, mas a realidade é que hoje o banco do Flamengo não dá tantas opções devido a lesões, devido às suspensões que o Flamengo tem para essa partida. Um caminhão de desfalques, né, que o Flamengo tem para esse jogo e acaba ficando desguarnecido dentro do seu banco. Mas tem jogadores qualificados. O Royal, ele entrou bem contra o Grêmio. Pode ser uma solução pela direita para tentar a bola. Se a gente pega até o gol contra o Grêmio, foi um gol de boa jogada e bola alçada na grande área. O Flamengo tem feito muitas jogadas, tem feito muitos lances, essas bolas cruzadas pelas pontas. Mengão tá voltando, vamos ver se vai mexer a equipe do técnico Leonardo Jardim. Parece que não, hein? Tá voltando ali o Léo Pereira, Danilo, Léo Ortiz também. Paquetá, Pedro, Saúniga e Samulino, Varela. Os últimos a voltarem são Alexandre e Jorge Carrascal. Rossi também está retornando agora. É um Flamengo sem alterações para essa segunda etapa. O Furacão ainda não voltou, Marcelo.
7: É, vamos ficar de olho para ver qual será, sobretudo, a postura desse time do Flamengo para o segundo tempo. Se o Atlético tem uma característica boa, então, que é atacar na transição, né? Imagino que o Odair Helma vai tentar explorar essa bola em transição da equipe do Atlético Paranaense. É um time que joga com dobra de pontas, muitas vezes, dentro do gramado, e pode acabar utilizando desse artifício para tentar matar o jogo em Sirão. E tem uma bola aérea muito forte também.
1: Sim, e tem dois jogadores na referência que tem velocidade e tem definição, Mendoza e Viveiros, né? São dois atletas de excelente nível dentro dessa equipe do Atlético Paranaense. Então, olhando para a segunda etapa, dá para imaginar sim uma equipe do Odair Helma que vai dar mais a posse de bola para o Flamengo e vai explorar muitos erros do Flamengo, que não foram poucos, hein? Não foram poucos os erros do Flamengo durante esse primeiro tempo. Só para trazer um detalhe, diferente do normal, o Jardim já coloca alguns jogadores no aquecimento. Luiz Felipe, Wallacean, Everton Cebolinha. São atletas que estão aquecendo aqui ainda de colete, não vem para essa segunda etapa, mas são opções que o Jardim já começa a observar visando esse segundo tempo. Luiz Felipe, Wallacean e Everton Cebolinha aquecendo pelo lado do Flamengo. Atlético também
7: bom,
1: de volta.
7: Bom, equipes voltando pro gramado, eu chamo para contar a história dessa segunda etapa. O Explosão da Galera!
0: Valeu, valeu Marcelo, valeu Cidão, valeu rapaziada, tô voltando aqui na Litoral News, a número 1 do YouTube do Brasil, na Ondas, na Manchete, na Nova Friburgo. Amanhã tem convocação do homem, o Ancelotti vai lançar a lista dele para a Copa. A gente vai estar lá acompanhando tudo ao vivo para a galera no YouTube, nas nossas parceiras do rádio também. Aí saiu o Furacão, ninguém mexeu não, né? Tudo igualzinho, né, Sidão?
1: Sem mudanças.
0: Bora pro jogo. O Furacão à minha esquerda, o Mengão de branco à minha direita. Aí sair o Atlético Paranaense. Kevin Viveiros autorizado, a bola tá rolando no segundo tempo, galera. Vem o Furacão dominando. Aguirre manobrou, virou bola para Escobar. Tenta a rifada para Zapelli. Olha lá, soltou para Viveiros. Nas costas da zaga, penetrou. Lá vem Viveiros, bateu carimba no Léo Pereira. E a bola vai para escanteio. Com 15 segundos, já a primeira surpresa do Furacão para cima do Flamengo, Sidão.
1: É, lançamento pelo setor canhoto. Kevin Viveiros recebeu, trabalhou com o Mendoza. Tentou limpar da linha de zaga do Flamengo. Marcação era feita pelo Varela e também pelo Danilo. Na hora que ele finaliza, a bola acaba carimbando na linha defensiva, vai para a linha de fundo. Furacão quer matar o jogo, tem escanteio pela canhota.
0: Vai bater o Furacão, galera, Brasileirão ao vivo com imagens, é no Prime Video, assine agora mesmo. QR Code na tela, bateu, Escobar, cabeçada, defendeu, Rossi! Na sobra o Mendoza, botou para fora! Cruzamento fatal, cabeçada boa do Arthur Dias, o Rossi pegou! E na sobra o Mendoza desperdiçou. nessa, convenhamos, o Rossi salvou, hein, Sidão?
1: É, nessa tentativa o Rossi estava ligado no centro do gol para espalmar a bola e não deixar o Atlético fazer o segundo gol. Quando ele dá o rebote, o Mendoza tenta fazer um voleio no pé canhoto levantado. Acabou que a bola foi direto para a linha de fundo sem muito perigo. Segue 1 a 0 Atlético.
0: 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Olha o Flamengo saindo pro jogo. 1 a 0 pro Furacão aqui em Curitiba, na Litoral News, ao vivo do estádio. Dentro Carrascal, ligou, lançou, bateu na marcação do Esquivel. Bola volta para Paquetá, serviu para Varela. Flamengo tem que voltar acelerando. Varela preparou, cruzou. Benavides vem tirando. O troco é do Saúl, matou na mão. Foi o Léo Ortiz que matou na mão. É aplaudido pelo Léo Pereira. Mas foi infeliz nessa tentativa de matar do bom zagueiro Léo Ortiz, hein, Sidão?
1: É, não conseguiu fazer a boa composição ali na tentativa do campo de ataque. Jogando hoje mais adiantado como primeiro volante, tentou matar no peito, acabou pegando no braço, pegou na mão, por isso posse a favor do Furacão. Já se manda no ataque.
0: 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Dominus, lá vem falhando o Léo Pereira, ganhou Viveiros, bola sobrou para Mendoza, invadiu, bateu Rossi! Salvo o Flamengo, agora o Rossi, depois da bizonha falha do Léo Pereira. Bom, se o Ancelotti tinha alguma dúvida, depois dessa, eu não sei não. Uma falha bizonha do Léo Pereira, quase que o Viveiros faz. O Rossi salvou, Sidão.
1: A sensação que me fica, a explosão, é que os jogadores do Flamengo, eles estão tão focados nessa questão de Copa, estão esquecendo de jogar. Aí vão perder o jogo e vão perder a Copa. Parece que vai ficar difícil a situação para o Léo Pereira. Acho que o nome dele não vai ser dito amanhã, não.
0: É, se havia alguma dúvida, né, pela atuação de hoje, pela atuação de quinta, já era, amigo. Lá vem o Escobar batendo bola pelo Furacão, levantou, pingou. Dentro a cabeça do Arthur Dias, espirra, volta. Vai insistir o Aguirre, lá do outro lado trabalha Zapelli, foi desarmado, perdeu. Bateu por último nele, manual do Flamengo, lá no seu campo defensivo. Galera reclama, queria o manual para o Furacão, o juizão deu para o Mengão. 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Vai bater bola o Flamengo. 1 a 0 Furacão. Sai jogando aqui o Varela, bateu pelo alto, tentou para Pedro. Também nulo no jogo, Pedro, né? Girou, perdeu. A bola bateu no Varela, saiu o manual do Furacão. É, o episódio se repete, né? Flamengo parece que gostou dos episódios de quinta-feira. Não sai desse episódio, cara. Só joga mal, pelo amor de Deus. O torcedor tá ficando desesperado. O torcedor tá prometendo até pagar promessa se o Flamengo melhorar no jogo de hoje. 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Lá vem voltando, tentando a representação do Furacão. Brigou pela bola, o Viveiros foi desarmado. Toma lá, aliviando o Léo Pereira. Solta para Danilo, Danilo tocou no meio. Paquetá vem ajudando aqui, devolve no Rossi. Rossi movimentou pela canhota. Vem trabalhando Alexandro. Avança pelo Mengo, deu bola para Carrascal. O Furacão marca muito, Flamengo não sabe o que fazer com a bola. Olha o Alexandro. O Furacão aperta, o Furacão abafa, o Furacão corre, o Flamengo não sabe o que fazer. Tenta escapar Varela lá pela direita, tramando bola pelo time do Mengão. Virou, bateu, soltou de lado, vem correndo. Samuel Lino dominando, soltou pelo meio até Léo Ortiz. Quebra mais atrás para Léo Pereira. Esse jogo lateral do Flamengo chega a irritar, tem hora, cara. Olha a bola passada para o Alexandro, sobe aqui na canhotinha, tentou aprofundar para o Léo Ortiz. Léo Ortiz rodou para Varela, perto da área. Vamos, cara, é para frente. Varela abriu para Samuel Lino do lado da área, preparou, cruzou, segundo pau, cabeçada no travessão. No travessão, quando pintava no segundo pau o Carrascal para tentar fazer o gol de empate. Dessa vez a jogada quase funcionou, Sidão.
1: Levantamento veio pelo setor direito do gramado. Bola cruzada na segunda trave. Jorge Carrascal estava lá. Chegou com tudo, numa bola perfeita. Empurrou de cabeça lá pro fundo da rede. Ela explode no travessão e não entra no gol. Deu sorte nessa aí o goleiro Santos, porque ele não tinha chegado. A bola passou pelo arqueiro da equipe do Furacão, mas acabou esbarrando no travessão. Tá ficando maduro. O Flamengo começa a melhorar no jogo. Tem que fazer o gol, não adianta só levar perigo. Tem que colocar a bola no fundo da rede.
0: E a sensação que fica é que se jogar 10 centavos, o Flamengo consegue virar o jogo. Nesse jogo é um pouquinho só, o Flamengo consegue virar o jogo. É que o Flamengo não está jogando nada, não jogou nada contra o Vitória, caiu porque não jogou nada e não estava jogando nada até agora aqui, né? Fica a sensação de que se ajustar um pouquinho, o Flamengo vira o jogo. 8h44 em Curitiba. E o tempo vai passando. Na arena, jogado os 6 do segundo tempo, faltando 39 para acabar, e o placar da clínica de ortopedia, doutor Francis Melo, agende sua consulta, 30-31-5666, clínica de ortopedia, doutor Francis Melo, no Leste Shopping, em Cabo Frio. Gol do Mendoza na falha do Rossi. 0. É nessa que eu tô ligado na galera com você e voltando com o Mengão. Se manda Lucas Paquetá lá pela meia direita, ligou, lançou, soltou para Samuel Lino, invadiu, foi travado na hora H. E por baixo, Aguirre, estica a perna e bota a bola para escanteio, é Mengo, bola, Sidão.
1: E o Mengão tá melhorando, já começa a animar o seu torcedor aqui no setor visitante, a nossa esquerda, dessa vez no lançamento pela destra. Sabonino tentou lançar na linha de fundo, ele chegaria para fazer o cruzamento antes da defesa, vem o escanteio.
0: Carrascal preparado, correu, bateu, bola, pingou, subiu.

0: Valeu, obrigado pelo carinho. Em Belo, todo mundo ligado na gente também. 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Essa é a Litoral News, essa é a Manchete. Essa é a Ondas, essa é a Nova Friburgo, timaço do Explosão. Diga, Sidão Marinho.
1: Explosão, verdade é que a equipe do Flamengo até melhora dentro do jogo, mas tá faltando essa bola chegar no homem gol, que é o Pedro. Se o Flamengo colocar essa bola no camisa 9, daqui a pouco o gol sabe que é o Pedro dentro da grande área, ele é inevitável.
0: Olha o Mengão voltando, trabalha a bola lá pela direita, Jorge Carrascal se mandou, dominou pelo time do Mengão, virando bola pelo meio, deu para Danilo, Danilo trabalhando, roda pelo Mengão, 1-0 pro Furacão, lá vem subindo Léo Pereira, tentou avançar, faz a inversão, vem soltando o jogo pela ponta, novamente Léo Ortiz tentou girar, girou, bateu para Samuel Lino, recolhe e volta no Léo Pereira, tenta dominar pela representação do Flamengo, Danilo é quem trabalha, fez o giro de bola até o Varela, avançou pela faixa direita, descola o passe do comando, correu Carrascal, deu duro a marcação, bola vai sair, Carrascal foi inteligente, ganhou o escanteio, valeu a inteligência dele, bola carimbou em cima do jogador Aguirre, saiu pro Flamengo bater, escanteio lá pela direita, o próprio Carrascal na batida, rede de postos Solgás, há mais de 25 anos completando seu tanque, abasteça na rede de postos Solgás, vai bater Carrascal, levantou bola, pingou, zaga cortou, completa o Claudinho, voltou pra Varela, golpeou de cabeça lá dentro da cozinha, tentava o Pedro, tira dali, cortando o Benavides, voltou pra Varela, foi derrubado, ainda assim a bola segue, com Paquetá, lançou, era pra Pedro, Aguirre vem cortando, tira outra pela representação do Furacão, tentou pra Claudinho, foi desarmado, perdeu, Saúl ganhou, comandou bola, virou pra Paquetá, devolvendo o Léo Pereira, pressão do Mengão, bola pra Saúl, preparou, cruzou, é pro Pedro, e agora a zaga cortou, bola volta pro Santos, que subiu e defendeu, a bola recuada pelo Aguirre, Sidão.
1: Tentativa do Saúl pra levantar essa bola, visando o Pedro dentro da muvuca, mas tá muito marcado, o Pedro Guilherme com a camisa 9, marcação dobrou pra cima dele, conseguiu o Aguirre desviar de cabeça de volta pro Santos, fez a defesa tranquilo. Uma boa ideia até seria tentar dobrar a explosão, esse nome dentro da grande área, Pedro, quem sabe ao lado do Bruno Henrique.
0: É, pode ser uma boa alternativa, né? Pro Flamengo buscar esse gol de empate, quem sabe buscar a virada aqui em Curitiba. São 8h48. Cebolinha tá ali conversando já com o auxiliar, hein? É o primeiro que está sendo chamado para conversar. 8h48, eu confirmo, e o tempo vai passando. Lá vem Mengão manobrando bola para Saúl, Niguez pelo meio, dominou, acelerou. Era pro Pedro, a bola acabou se perdendo.
2: Alô.
0: Lá na linha lateral, arremesso de mão. Favorece a representação do Atlético. Daqui a pouco vem aí o Everton Cebolinha. Eu confirmo 11 minutos, faltando 34. 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Tá na frente, um gol do Mendoza. 0. 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Lá vem mexida no Mengão, hein? Vem aí a primeira alteração, Sidão Marinho.
1: Vamos lá, explosão. 11, Everton Cebolinha vai ser a novidade. Jardim pediu pra esperar um pouquinho. Que vem mais um jogador, parece ser o Bruno Henrique, né? Vem também 27, Bruno Henrique na equipe do Flamengo. Vão ser as duas novidades daqui a pouco no Mengão.
0: Olha a bola rolada, tentou aqui a representação do Flamengo manobrando. Vem soltando o jogo Danilo, Danilo invertendo. Bateu lá pela meia, tentou tabelinha com Varela, voltou para Danilo, Danilo organiza o jogo pela meiuca. Tentou trabalhar pela representação rubro-negra. 1-0 pro Furacão aqui em Curitiba, recuo de bola feito pro Rossi. Vai sair jogando pelo time do Flamengo. Já já Cebolinha, já já Bruno Henrique. Eu vou pra galera, Renata Marinho, a voz do chat, dando moral pra quem me dá moral. Diga, Renatinha.
3: E aí, explosão, quem tá ligadinho é Fabrício, torcendo pela virada do Mengão.
0: Valeu, Fabrício, na torcida comigo. Galera do Mengão, comigo aqui na Litoral News da Manchete, na Ondas e na Nova Friburgo também, no Portal Sport Press Brasil. Meu parceiro Mário Luiz em Macaé, na Carapebus, em Carapebus, na Gruçaí, em São João da Barra. Quando volta o Mengão, manobrando bola solta pelo Carrascal, Varela passa pedindo, prefere prender o Carrascal, dominou, girou, virou, tentou arrancada, pelo meio driblou, primeiro soltou pra Samuel Lino, bola boa do Mengão, quem sabe agora o empate, lançamento pra Alexandro, vai no fundo, cruza Pedro, emendou e perdeu! Meu Deus do céu, como é que o Pedro perdeu esse gol? Ele tirou do gol, ele deu de zagueiro na hora de chutar, botou a bola pra fora, inacreditável, Sidão.
1: É, e querendo ou não, explosão, é uma bola que o Pedro normalmente tem facilidade pra empurrar pro fundo da rede. Bola foi bem cruzada pelo Alexandre.

0: buscou a primeira trave, bola veio à meia altura, era só o Pedro deslocar para o fundo da rede. Acabou não deslocando, a bola foi direto para a linha de fundo. Vamos ver se ele que vai sair, não. Tá saindo Samuel Lino, tá saindo Saúl. Saiu 16, Samuel Lino, saiu 8, Saúl. Entrando com a 27, o Bruno Henrique. E entrando 11, Everton Cebolinha. Ele vai trazer o meio de campo com Ortiz, Paquetá e Carrascal. Na frente, Cebolinha, Bruno Henrique e Pedro. Agora, o Pedro tem aí pela frente seus 30 minutos, pouco mais de 30, para tentar se redimir. Porque esse gol perdido pode ter sido um gol perdido que também perde a Copa.
1: É para convencer o homem, Pedro. É para convencer o homem. Não pode dar um mole desse não, Pedrão. 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Lá vem o Mengão manobrando, bola do Carrascal. Ligou, lançou pra Cebolinha, penetrou, pode pintar o empate, bateu, mascada, a bola vai saindo. Santos se esforçou, mergulhou e defendeu. Ô Sidão.
0: Ele vinha pelo setor direito do gramado, adentrou a grande área, tentou fazer a finalização. Acabou desviando na defesa, ficou quicando no meio da muvuca, o Santos se colocou na bola, defendeu em dois tempos, já sai jogando por equipe do Atlético.
1: Olha aí a saída do Santos pelo meio até o Zapelli, tentou rodar pela meia, deu dura a marcação, vem Léo Ortiz beliscando por baixo e fazendo a falta por ali. 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Alô, Johnny Nunes também tá ligado. 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Aqui quem volta é o Mengão. Domina a bola o Alexandro. Bateu pelo meio para Léo Pereira. Dominando pelo time do Mengo aqui em Curitiba. Não tá frio, não. Tava até falando com o meu xará Sidney Campos. Fez frio de 3 graus essa semana. Hoje tá gostoso. Mesmo lá fora, a temperatura na casa dos 11 graus. E aqui dentro, com o teto fechado, tá quentinho, tá legal. Vem voltando, trabalhando bola, girando o Lucas Paquetá. Dominando pela representação do Mengão. Soltou bola para Léo Pereira. Vamos, Flamengo. Vamos Flamengo, Léo Pereira buscou Pedro no pivô, chegou primeiro na zaga o Filipinho, mandando bola pela linha lateral, 8:53 em Curitiba e o tempo vai passando. 15, etapa final, 15 jogados, faltando meia hora para acabar. 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Um gol do Mendoza. 0. Nessa que eu vou, eu tô ligado na galera, lá vem voltando, tentando domínio Mengão, Danilo, manobra comigo na Litoral News, a número 1 do futebol, na manchete, na ondas da Nova Friburgo, quando o Varela recebeu, errou no passe, perdeu, Mendoza vinha puxando contra-golpe, Varela teve que derrubar o Viveiros, errou o Varela, derrubou o Viveiros, vai ser chamado, vai levar cartão ou não vai? Vai ficar barato pra ele.
0: Juizão foi amigo dele. Explosão e... não deu cartão agora. E não pode o Varela errar uma bola dessa, cara. Passe de, sei lá, 2 metros.
1: Que erro
0: ele
1: do
0: deu no
1: Varela.
0: Pé do adversário.
1: O Flamengo erra demais, Sidão. Há muito tempo eu não vejo o Flamengo errar tanto quanto errou na quinta-feira e tá errando hoje, Sidão.
0: Eu nunca imaginei que falaria isso, mas hoje a atuação do Varela está sentindo saudade do Emerson Royal, que é impressionante. Varela muito mal no jogo também.
1: Lá vem o furacão, Viveiros dominava, deu mole, perdeu, ganhou o Mengo, tomando, corre pela canhota, acelerando, tentou ali pela ponta o Bruno Henrique, foi desarmado, errou no passe. Cara, se a gente for botar na ponta do lápis o número de passes que o Flamengo errou, a gente vai achar um número maluco, hein, porque o Flamengo errou demais no jogo até agora. São 17 minutos jogados, 1-0 pro furacão. Ontem o Palmeiras empatou com o Cruzeiro, o Paulo Arnaldo transmitiu lá em Barueri. Hoje o Botafogo ganhou do Corinthians 3-1. O Marcelo Marinho balançou a galera do Nilton. E amanhã tem convocação da seleção brasileira. E as mudanças aqui do Leonardo Jardim, já fizeram algum efeito, Sidão?
0: Não, até agora nenhum efeito. Explosão, ele tenta um Carrascal mais centralizado, sendo o homem da construção. Paquetá jogando na posição de origem dele, segundo volante, né, o segundo nome do meio de campo. E as pontas com o Everton Cebolinha e o Bruno Henrique. O Flamengo tinha que explorar um pouco mais essa velocidade do BH pelo setor esquerdo e a boa qualidade de drible do Everton Cebolinha para servir o Pedro no comando do ataque. Vamos ver se nesse ataque isso acontece.
1: Valeu, valeu Mengão. Tá voltando o Alexandro pela canhota, a galera do Flamengo canta aqui ao meu lado, na arquibancada superior da arena, bola pra Paquetá, Paquetá rodando, virou, deu bola pra Léo Pereira, ele vem dominando a redondinha, subindo pela canhotinha, já bateu de lado até o Alexandro, vem dominando pelo Flamengo, deu o passe pelo meio pra Bruno Henrique, trabalhou, insistiu, virando pelo Mengo, toca até Lucas Paquetá, já fez o giro na direita, quem domina por aqui é Danilo, Danilo abriu o jogo pra Cebolinha, dominou, ganhou no primeiro, quero o Escobar, rodou, girou no Paquetá, lançou, é pro Pedro, vai brigar, zaga cortou, sobrou bola pro Carrascal, tira a zaga, se recupera ali o Aguirre, aliviando pelo Furacão, ela vem voltando até o Léo Ortiz, dominando pelo time do Mengo, soltando o jogo na canhota, Léo Pereira insistiu, rodou no pivô pra Cebolinha, soltou no Carrascal, deu no Pedro de letra, voltou, bateu na zaga, que corta e bota a bola pra escanteio, em verdade vai sair na linha de lado aqui pertinho da bandeirinha, mas o sentiu. Flamengo pelo menos tá se arrumando, hein, Sidão?
0: É, dessa vez a bola tramada dentro da grande área ofensiva, o Pedro tentou dar de calcanhar pro Everton Cebolinha, que vinha com um elemento de surpresa um pouco mais atrás para fazer a finalização e colocar no fundo da rede. Acabou não conseguindo finalizar, porque a zaga chegou antes, fez o corte, e agora sente bastante ali o 37 Esquivel. Vamos ver se ele vai ter a condição ou não de continuar em campo. O Furacão vai mexer. Vem aí duas alterações na equipe do Atlético Paranaense. Vamos confirmar então as duas mudanças na equipe do técnico Odair Helma. Tá saindo ele mesmo, 37 Esquivel, para a entrada do 2 Gilberto. 2 Gilberto na vaga do 37 Esquivel. A outra mudança parece que vai ser a saída do Zapelli. Tá se aproximando aqui do quarto árbitro ele mesmo. Sai com a 10 Zapelli para a entrada do 8 João Cruz. Então Zapelli e Esquivel deixando o gramado, João Cruz 8 e também o Gilberto com a 2 são as novidades.
1: João Cruz com a número 8 na vaga do Bruno Zapelli e o Gilberto na vaga do Esquivel. 1-0 para o Furacão, já são quase 20 minutos. 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Carpel em toda a região dos lagos, lá vem Alexandro pelo Mengão, tentou cruzamento, bola bateu na zaga, carimbou ali no Gilberto, vai sair, é escanteio agora pro Mengão bater. São 20 minutos cravados aqui em Curitiba, 1-0 pro Furacão, placar do primeiro tempo, galera. Amanhã tem convocação da seleção, transmissão na Litoral News, da Manchete, da Ondas, da Nova Friburgo, fique ligado, direto do Museu da Manhã, no centro do Rio, vai bater bola aqui, o Carrascal levantou, pingou, subiu Santos e defendeu. Foi lá no alto, tranquilo, o goleirão já ligou contra a golpe do Furacão, batendo bola pro Stephen Mendonça, tenta o domínio pela meia, fez o passe, lançou, correu lá pela canhotinha, novamente insistindo, o Jadson tentou avançar, dividiu, fez falta, a galera não gosta, o juizão marca falta do Jadson lá no ataque do Atlético, hein, Sidão?
0: É, mas foi bem nessa trama aí o Léo Ortiz, explosão, foi inteligente, experiente na jogada, deu corpo pro adversário, Jadson acabou fazendo a falta pra cima dele. Posse do Flamengo que segue perdendo e perdendo a chance de colar no Palmeiras.
1: 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Tempo passando na arena. Etapa final 21 jogados, faltando 24 para acabar, placar do jogo. Furacão 1, gol do Mendonça, Mengão 0. E é nessa que eu vou, eu tô ligado na galera e voltando com o Mengo, manobra a bola, Cebolinha, tentou lá pela meia direita, atrapalhou, rodou, devolveu, solta a bola de lado, Léo Ortiz pinga no apoio pelo Mengo, domina pela linha média do gramado, virou pra Danilo, soltou pra Varela, 1-0, ganha o Furacão, Flamengo é melhor no segundo tempo, vem Léo Ortiz de novo, invertendo bola pra Léo Pereira, Flamengo é todo ataque, Léo Pereira tentou cruzamento, olha lá, bola muito comprida, aí sai do outro lado, na linha de lado, a atuação do Léo Pereira é um negócio terrível, né? O Ancelotti deve estar dizendo assim, meu Deus do céu, mamma mia, o que é que eu tô fazendo olhando o Léo Pereira hoje? Ele é bom, é inegável, mas hoje, Sidão, Sidão.
0: É, explosão, e entre os jogadores da pré-lista, os 7, um já saiu, que é o Samuel Lino, dá pra gente falar que não tá jogando mal o Danilo. E cara, eu não achei o Paquetá mal no primeiro tempo não, só que agora na segunda etapa tá bem apagado o Lucas Paquetá. Fora isso, todo mundo muito mal no jogo.
1: Olha aí o Mengão voltando. O goleiro Rossi repõe a bola em circulação. São 22:30 daqui a pouquinho. Vou até a Renata Marinho, a voz do chat, dando moral pra galera ligada comigo. Na Litoral News, a número 1 do YouTube do Brasil. Na manchete, na ondas da Nova Friburgo Brasileirão, ao vivo. Vem trabalhando o bola o Mengão. Se mandou, tentou avançada.